0: palavra de quem me atendeu. Eu preciso documento para poder comprovar, para não poder aceitar que digam que o que eu estou dizendo é especulação. Porque não ter deixado de investir 3 milhões e meio de reais dos cofres públicos que foram repassados às entidades hospitalares e foi deixado de atender a nossa população, não é especulação, senhores, é fato. Está registrado nos documentos que eu tive acesso. Isso eu posso comprovar, porque não foi a Janaína falando, foi um controle interno me mandando documentos que comprovam esse déficit. Então, quando eu penso, vou novamente, não vou novamente falar sobre isso, eu não posso deixar de falar, porque se a gente deixar de falar, quem vai tratar desses assuntos para nós? Não é mesmo? Ah, e apontar os problemas, e quantas vezes eu já vim aqui dar a solução para tudo isso? Mas, presidente, para nós irmos encerrando, pois não.
1: Só, aquele parecer que a senhora me encaminhou, eu agradeço, mas, salvo engano, eu estava lendo aqui, tem uma parte que a prestação de conta foi enviada. Desculpa, senhor presidente, acabei falando sem o senhor me permitir. Mas foi enviado, acho que para o gabinete do vereador Maurício e para o vereador, Francis, a prestação de conta de 2025, pelo menos, né? Até o momento onde eu estava lendo o parecer, parece que teve alguma coisa que foi enviada, só para contribuir.
0: A Câmara teve acesso à prestação de contas e está disponível lá no portal. Tá bom? Então eu vou reformular o que eu ia comentar agora. O controle interno não teve acesso às prestações de contas de 2026, está ali no outro material, que 22 dias depois eles encaminharam parte disso. Agora, presidente, com base no item 5 da resposta que veio para nós, onde culpa a Câmara por não ter acessado as prestações de contas e diz que eles não tinham tido acesso, eu peço o registro dessa parte na ata da sessão, que o senhor faça um documento imediatamente, com urgência, requerendo o envio imediato das prestações de contas ao Poder Legislativo e que, inclusive, o senhor possa mencionar no documento a possível aplicação de sanção pelo descumprimento do termo. Porque, como eu disse, quem fez o termo de colaboração não fomos nós. Quem burocratizou o termo não fomos nós. Então, agora, quem o construiu, que, por favor, faça a gentileza de o cumprir e determine que as coisas aconteçam da forma como tem que ser. A nossa busca, senhores, é por transparência. É para que a coisa seja transparente. Agora, enfiar embaixo do braço um monte de documento e não dar acesso a ninguém, não é assim que essa banda deve tocar.
2: Essas foram as considerações do vereador Janaína para o espaço do Pequeno Expediente. Passa a palavra agora à vereadora Adriana.
3: Bom dia, senhor presidente, colegas vereadores, todos aqui presentes, especial família Celso, família que eu devo muito, minha família toda, trabalhou com a dona Elza também, que Deus a tenha, uma pessoa de muito bom coração, com toda a família, minha família Josi, minha mãe, todos trabalharam com a família de vocês, agradeço muito, muita gratidão pela família de vocês. Vou trazer algumas demandas aqui para vocês hoje, falar um pouquinho também do hospital, Hospital Miqueleto, aproveitar que a Andressa está aqui, agradeço, Andressa, sua presença. Quero enaltecer, Andressa, independente de questão jurídica, mas quero agradecer muito pelo trabalho que você vem fazendo. Hoje de manhã eu te trouxe uma demanda e você prontamente veio atender, veio resolver sobre a questão de uma amiga que me procurou. Agradeço muito a você, Dr. Peterson, por ser resolutivo nessas questões, tá? Como você disse, nem tudo é 100%, as coisas estão caminhando, já teve uma significativa melhora. Acredito, eu confio no teu trabalho, que cada vez vai ter mais melhoras. Então, assim, parabenizar você pelo trabalho que você vem fazendo no hospital. E, em especial, o Dr. Peterson também, que semana passada também procurei. E fui muito bem atendida por ele também, como nossos colegas também tiveram na Santa Casa, na NAI, na UTCU, sobre atendimento. Eu acho que tem que ser meio, cada vez mais, com transparência. Mas esse trabalho que vocês vêm fazendo, individual, atendendo as demandas, né, da população, que também nos procura, coloca o meu gabinete sempre à disposição das pessoas que precisam de mim. Que nem as meninas falaram aquele dia, tive aquela situação com a minha prima, mas independente de parente, qualquer pessoa, meu gabinete está aberto. Michelle é muito resolutiva nessa questão de saúde. Então, meu gabinete está aberto, a população toda que traga as demandas. E eu quero parabenizar novamente você, Andressa, que sempre está atendendo as demandas que eu levo para até você. Falar um pouquinho também do Setembro Amarelo. Eu acho que eu e a Sandra viemos hoje, né, Sandra? Setembro Amarelo, sobre a saúde mental, está no finalzinho do mês. Falar um pouquinho da saúde mental das pessoas. Eu acho que aqui na Câmara a gente vê que a gente tem que ter uma saúde mental em dia, né? As questões que acontecem. Mas, assim, falar para as pessoas também que tiver com alguma dificuldade, tá? Procure um profissional, se tratem. porque o suicídio está aí cada vez mais, né? Não só nas... A gente cada pouco sabe de casos, graças a Deus a cidade deu uma parada nessa questão, mas cada vez tem essa questão de suicídio. Então, assim, no interior também tem alguns casos meus. Eu vou muito na aldeia. A aldeia é um lugar que tem muito suicídio, talvez vocês não tenham noção, mas as aldeias, como tem, né, de jovens também, eu acompanhei alguns casos. Então, assim, quando a pessoa tiver com algum problema na saúde mental, procure. Tá o final do mês aí, mas eu quero falar para as pessoas, procure ajuda, tá? Eu acho que a morte não soluciona, né? Talvez vai te aliviar o sofrimento, mas procure ajuda, tá? Saúde mental é muito bom você ter, tá em dia, porque a gente acaba deixando, né? O tempo vai passando e você acaba achando outros métodos, e quando você vê, tá num buraco. Então, peço então à população toda que precise de algum tratamento, procure ajuda, tá? Cada vez pior a situação. Então, os profissionais de saúde estão aí. Tem algumas situações, acho que a vereadora Sandra e a vereadora Kira já bateram muito nessa tecla, né, de psiquiátrica. Então, assim, peço também à administração que tome alguma atitude em relação a isso, uma clínica, umas parcerias. A Rosane também teve aqui, a Rosane Celso, agora ainda bateu com a família. Então, assim, essas parcerias com o município é muito importante, porque a saúde mental é tão trágica quanto qualquer outra doença. Então, assim, peço um olhar diferenciado da administração em relação a isso. O Naná sempre traz pautas importantes para nós, né, Naná? Falar um pouquinho da política também, do cenário. Semana passada eu parabenizei a vereadora Sandra pela coragem. Parabenizo novamente aqui publicamente, vereadora. A gente sabe que uma campanha municipal não é fácil, porque eu tenho que uma estadual, né, é maior ainda. Então, assim, parabenizo você, como eu te falei aquele dia, eu tenho já o candidato, que é o ex-prefeito usado, mas eu parabenizo vocês pela coragem de estar se colocando à disposição. Eu sei que não é por algo... por vocês, é pelo município todo. Então, peço às pessoas da nossa cidade que votem candidatos daqui. Eu, particularmente, peço voto para o ex-prefeito usado, um companheiro, parceiro meu também, devo muito, né? Eu fui a primeira mulher subprefeita na gestão dele, então agradeço o convite, mas independente disso, confio no caráter dele e sei que ele vai fazer um excelente trabalho para o nosso município. Então, peço aos meus eleitores, as pessoas que têm conhecimento comigo, que façam jus às pessoas daqui do nosso município, que votem em pessoas daqui. Vereadora Sandra também está se colocando à disposição, né, vereadora? Então, votem, que o Naná falou, votem em pessoas do município, porque nosso município consiga avançar cada vez mais com pessoas lá defendendo nós, né, a nível estadual. Falar também um pouquinho do campeonato municipal, né? Ontem foi pessoas que vão entrar para a semifinal. Ficou, então, o São Clemente, do meu vereador, meu amigo Maurício, então vai para a semifinal. O Clube Incas, né? O Pacuri, surpreendeu o Pacuri, que era parabenizar toda a equipe do Pacuri que teve ontem em Vila Celeste, pelo respeito. Eu acho que a gente tem que sempre ter respeito nos campos de futebol. Teve o juiz aquela vez falando sobre isso, né, presidente, aqui, nessa Casa de Leis. O futebol, às vezes, toma uma proporção meio complicada, questão violência. Então, assim, parabenizar ontem o Nacional também, do time do presidente também. Estamos aqui na divisão, quem vai para a semifinal, quem vai para a final. Quero parabenizar essas quatro equipes, então, que vão fazer a semifinal do Campeonato Municipal. O vereador Paulão me antecedeu, falou da questão do Campeonato Suíço. Também tive essa demanda, vereador, chegou até mim também. Peço que reveja, então, essa questão, porque o Suíço movimenta 40, 50 equipes, né, com o feminino. Então, é muito importante, muitas empresas já envolvidas com questão de reforma, todo mundo se programando. Então, assim, peço que reveja essa questão aí, que aconteça o Campeonato Suíço. O de campo ficou paralisado, mas acredito eu também que vai ter um final, quando está encaminhando a final, mas essa questão do Suíço aí, que eu tenho que dar para reverter essa questão, sim. Peço à administração, então, e principalmente a Secretaria de Educação de Esportes, que reveja essa questão.
4: Parte, vereador?
3: Sim.
4: Passou batida aqui, quero parabenizar as quatro equipes vencedoras que avançaram para a semifinal e fazer um cumprimento especial aos atletas, à comissão do Água Verde, que foram valentes, brigaram dentro das suas possibilidades até o último minuto, foram para os pênaltis, mas não tiveram sorte ou competência para estar convertendo em gol, que fala, né, vereador Paulinho, que foi um grande atleta do nosso município, mas desejar a eles sucesso, que no próximo ano façam uma campanha bonita igual desse ano. E a gente vai estar lá, ou como vereador, ou como empresário, para estar sempre ajudando o time da Moreninha e todas as demais equipes do nosso município. Obrigado pela parte, vereador.
3: Parabéns, Ana, também, por sempre incentivar o esporte. Eu também sou assíduo lá na Vila Celeste. Eu acho que o esporte, a educação, a gente tem que sempre priorizar, porque é o caminho dessas crianças, né? Precisam desse incentivo também, e a gente está ali servindo de exemplo. Parabenizar também o Água Verde, também fez ontem o jogo. É que nem o Vila Celeste, né? Sempre tá nas final, semifinal, esse ano não tá, a gente respeita. Parabenizar principalmente a equipe do Pacuri, né? Que vai pra uma semifinal depois de anos fora, né? Não conseguiu chegar na semifinal. Quero parabenizar aqui publicamente a família Pires pelo trabalho que vem fazendo lá no Pacuri. E dizer então, Tony, parabéns, vamos pra semifinal. Fiquei muito feliz também porque o Pacuri merece, sempre participando dos campeonatos municipais. Fala também um pouquinho, mais um pouquinho sobre a política, né? Então, parabéns à vereadora Sandra, o candidato, então, usado. Quero falar, então, voltar naquela tese de semana passada sobre respeitar as opiniões, né, gente? Tanto para governo quanto para presidente. Você pode pedir o voto, as pessoas, não, eu não quero votar para, né, para fulano, para ciclano. Respeitar as opiniões, né? Eu já me manifestei aqui, não preciso manifestar novamente, mas respeitar as opiniões das pessoas, porque, gente, eu acho que é democrático o nosso país, eu acredito que seja democrático. Então, respeitar as opiniões, que nem quem não quer ir com fulano, eu peço voto, então, para as pessoas daqui do município. Quem não quiser, a gente respeita, pode votar em pessoas de fora, porque é democrático, a gente tem que respeitar. Mas, assim, acontece muita na questão da mídia, né? Pessoal rebatendo e tudo. Eu falei esses dias uma coisa, a pessoa interpretou mal, não é sobre isso, a minha família tem um lado, inclusive minha mãe não apoia o presidente que eu apoio, não apoia o governador, e eu respeito, a gente tem diversidade na família, como é que não vai ter entre colegas, né? Desde aqui da Câmara também, respeito a opinião de todo mundo, e no mais desejar então a todos uma excelente semana, que Deus abençoe a todos. Muito obrigado, senhor presidente e colegas vereadores.
2: Essas foram as considerações do vereador Adriano para o espaço do Pequeno Expediente, passa a palavra agora ao vereador Paulinho.
5: Bom dia, senhor presidente, bom dia, senhoras vereadoras, senhores vereadores, a todos aqui no plenário, a todos que nos acompanham pelas rádios e também pela página da Câmara Municipal. Senhor presidente, só quero falar um pouquinho de uma parceria aí do governo do estado com o nosso município. Um pedido lá atrás, meu e da vereadora Adriana, sobre uma nova sede para o CREAS. E está andando, né, o convênio, esperamos que se conclua esse convênio de uma nova sede para o CREAS aqui em nosso município. Valor destinado ao município, vem o recurso do estado do valor de R$1.200.000. Desculpa. Então, está em andamento esse convênio. Esperamos, então, que se conclua esse valor aí com o valor repassado pelo estado de R$1.200.000 e o restante na nossa parceria com o nosso município. Então, fica o nosso agradecimento também ao governo do estado, a todos que estão trabalhando em cima desse projeto, né? Então, a administração municipal, juntamente com o prefeito Dinha, a vice Fabrício, e que se conclua o mais rápido possível. Sei que tem os trâmites políticos agora, então, mas que na sequência dê continuidade e que essa nova sede do CREA seja feita aqui em nosso município. Se falou muito do futebol, né? Final de semana tivemos aí as semifinais, né? Tudo transcorreu dentro do esperado, então fica aí os parabéns a todas as comunidades envolvidas, em especial a todos que classificaram, né? Eu acho que foi todos os jogos que aconteceram aí nas comunidades, envolvendo bastante as comunidades. Eu vejo que temos aqui em nosso município, que é o nosso caro-chefe, que é o futebol, também temos o suíço, temos o futsal, enfim, são os nossos caro-chefes, né? O vereador Paulão falou, o vereador Adriana falou, também o vereador Naná falou. Então, tivemos definido, então, as semifinais. Vale destacar, então, o Pacuri vai enfrentar o Incas e também o São Clemente vai enfrentar o Nacional do Sub-7. Parabéns a todos os envolvidos, parabéns às equipes que classificaram e parabéns a todos, né? Como o vereador Naná falou, comunidade da Moreninha, voltando ao futebol, uma comunidade tão tradicional no nosso município, principalmente no futebol, voltando e fazendo um belo trabalho. Parabéns a todos que se envolveram lá na comunidade do Água Verde, que é uma equipe tradicional aí em nosso município. O vereador Paulão falou sobre a questão do Municipal de Suíço, também fui cobrado nessa questão, também vejo que esse ano, segundo informações, não vai sair, né? Então, mas fica uma sugestão, se for feito dos moldes que for feito no ano passado, eu vejo que tinha que fazer uma mudança aí, né? Porque o ano passado também o pessoal não gostou muito, teve equipes que jogou duas partidas e acabou já sendo eliminada. se mude a forma de disputa desse campeonato.

0: que nem esse ano aqui, que acabou não acontecendo. Sobre o futsal eu vejo que vai sair, né, os distritais, né, segundo a gente tem informações, os distritais devem sair, o citadino deve sair, então eu vejo que também se planeje, talvez, para metade do ano, né, então e final do ano se coloque aí o Municipal de Futebol Suíço. Então tem que rever todas essas situações do futsal, também do futebol e também do futebol suíço. Eu vejo que nós temos um momento muito importante no esporte do nosso município, as associações estão caminhando com as suas próprias pernas, o fomento está ajudando muito, mas aqui nós temos que cuidar aqui dentro também, nas nossas comunidades, nos nossos clubes, que também precisam sobreviver. Então é importante que se planeje, peço à Secretaria de Esporte, aos departamentos, que se planeje já esse campeonato suíço para o ano que vem, também o futsal e também o futebol, que ocorra todos esses campeonatos, onde que envolve todas as comunidades e toda a série em nosso município. Obrigado, senhor presidente.
1: Essas foram as considerações do vereador Paulinho para o espaço do Pequeno Expediente. Peço que a vereadora vice-presidente assuma os trabalhos da casa.
2: Com a palavra, vereador Anderson.
1: Bom dia, senhora presidente, caros colegas vereadores e vereadoras, a toda a população que nos acompanha aqui. Um cumprimento especial à Andressa, diretora do Hospital Miqueleto, a toda a família Celso, que está presente hoje aqui acompanhando esta sessão. Antes de entrar em um assunto muito importante aqui, que é a votação do próximo domingo, quero falar sobre um trabalho importante que vem sendo realizado em Santa Helena, a gestão dos resíduos sólidos do nosso município. É importante que a população saiba que existe um trabalho sendo realizado para melhorar a coleta, a reciclagem e principalmente garantir a destinação ambiental correta dos resíduos. Hoje, Santa Helena gera aproximadamente 330 toneladas por mês de resíduos domiciliares, orgânicos e rejeitos. Todo esse material é encaminhado para uma empresa devidamente licenciada com um custo aproximado de R$ 117 mil reais por mês para o nosso município. E aqui quero fazer um reconhecimento especial ao trabalho realizado na reciclagem. Nosso centro de triagem separa e comercializa aproximadamente 120 toneladas de materiais recicláveis todos os meses. É um volume muito significativo de material que deixa de ir para a destinação final e volta para a cadeia produtiva. Por isso quero parabenizar a Associação dos Agentes Ambientais e todas as pessoas que trabalham diariamente na separação e destinação desses materiais. É um trabalho que muitas vezes não aparece, mas que tem uma importância enorme para Santa Helena. Além de gerar trabalho e renda, a reciclagem ajuda a preservar o meio ambiente, aumenta a vida útil dos locais de destinação e também contribui para a redução dos custos do nosso município. Então fica aqui o nosso reconhecimento e agradecimento a esses trabalhadores. Na questão dos pneus, desde setembro de 2025, já foram destinados corretamente mais de 117 toneladas através da logística reversa e sem custo de destinação para o município. Também está prevista uma nova estrutura para os resíduos volumosos. Já existe contrato de aproximadamente R$ 358 mil reais para a construção de um barracão específico, onde esses materiais poderão ser armazenados e separados, permitindo que aquilo que ainda pode ser reciclado seja aproveitado. Enquanto essa estrutura não fica pronta, o município continua fazendo a coleta, pagando pela destinação correta. Somente nas coletas dos dias 18 e 24 de setembro foram aproximadamente 198 metros cúbicos de resíduos volumosos com um custo superior a R$ 44 mil. Além disso, estão sendo tomadas providências junto ao EAT para regularizar a situação dos resíduos de construção civil, galhos e folhas, e também da área onde vinha ocorrendo esse descarte então irregular. Temos ainda atualização do Plano Municipal de Gestão Integrada de Resíduos Sólidos, além da estruturação de uma política municipal para definir responsabilidades, principalmente para os grandes geradores. É um trabalho amplo que envolve investimento, planejamento, responsabilidade ambiental e direito público. E todos nós temos a nossa responsabilidade, quanto mais a população separa corretamente os resíduos e colaborar com a coleta seletiva, melhor serão os nossos resultados. Cuidar dos resíduos é cuidar da nossa cidade, do dinheiro público e principalmente do futuro de Santa Helena. Feito esses registros, quero entrar agora em outro assunto muito importante. Estamos na última semana, então, antes aí de uma decisão mais importante da nossa democracia.

0: No próximo domingo, cada um de nós estará diante da urna fazendo escolhas que terão reflexos pelos próximos anos. E quero fazer uma reflexão seguindo justamente a ordem que nós vamos votar. A primeira escolha será para deputado federal. Nesse momento, precisamos olhar, além do período eleitoral, conhecer quem realmente tem ligação com a nossa região, quem conhece Santa Helena, quem esteve presente, quem ouviu nossas reivindicações e quem demonstrou, através do trabalho, compromisso com o nosso município. Eu sempre digo uma coisa, Santa Helena precisa valorizar quem valoriza Santa Helena. E é muito fácil lembrar dos municípios durante a campanha. Por isso, antes de votar, vale olhar para trás e lembrar quem esteve ao nosso lado, quando precisamos. Quem abriu as portas, ouviu nossas demandas e efetivamente trabalhou por Santa Helena. Depois vamos escolher deputado estadual. E aqui temos uma situação que merece reflexão. Temos candidatos do nosso próprio município, colocando seus nomes à disposição. Independente da escolha de cada eleitor, precisamos compreender o valor de uma representação próxima à nossa realidade. Quem vive aqui conhece nossa comunidade, o produtor rural, o comerciante, as nossas empresas, nossas entidades, nossas dificuldades e também as oportunidades que Santa Helena possui. Por isso, conheça os candidatos, analise suas trajetórias, suas propostas e aquilo que cada um pode representar para o nosso município e para a nossa região. Depois virão dois votos para o Senado. E aqui quero chamar uma atenção especial. Nós vamos escolher dois senadores para mandatos de 8 anos. Então, não estamos falando apenas de uma escolha para o próximo governo. Estamos escolhendo pessoas que permanecerão no Senado por quase uma década. Por isso, procure conhecer profundamente os princípios de cada candidato. Veja o que cada um defende quando o assunto é família, liberdade, segurança, respeito às leis, responsabilidade do dinheiro público, valorização do trabalho e de quem produz. O Senado participa de algumas das decisões mais importantes da República. Além de elaborar leis, fiscalizar, os senadores participam de análise e aprovação de autorias indicadas para instituições fundamentais do país. Então, antes desses dois votos, faça uma pergunta a si mesmo. Essas pessoas representam aquilo que eu acredito? Conhece a realidade do Paraná? Conhece a realidade dos nossos municípios? São dois votos e uma responsabilidade enorme. Pesquise a trajetória de cada candidato. Veja aquilo que já fez, aquilo que defende e como se posiciona diante das questões importantes para o Estado e para o país. Na sequência, vamos escolher o governador do Paraná. E novamente eu digo, olhe para a história, veja quem conhece Santa Helena, quem esteve presente, quais ações concretas cada candidato realizou pelo nosso município e pela nossa região. Durante uma eleição ouvimos muitas propostas e compromissos, isso faz parte do processo de democracia. Mas existe algo que não depende de promessa, o trabalho que já foi realizado. Esse trabalho pode ser conferido. Por isso, conheça a trajetória de cada candidato e lembre também daqueles que estiveram presente quando Santa Helena precisou. E por último, vamos escolher o presidente da República. É uma decisão que diz respeito aos rumos que queremos para o Brasil. Cada eleitor deve analisar os princípios, as propostas e o projeto que o país apresentado para uma candidatura. Eu tenho minhas convicções, acredito na família, na liberdade, na segurança, no respeito às propriedades, na valorização de quem trabalha e de quem produz e de quem gera emprego. Acredito na responsabilidade com o dinheiro público e no respeito ao cidadão. São princípios que considero importante e que faço questão de defender publicamente, mas o voto é individual, a decisão pertence a cada cidadão. Por isso, nessa última semana, minha mensagem é simples, não escolha no impulso, pesquise, conheça, compare e veja os princípios. Conheça a história, observe o trabalho realizado e procure saber aquilo que cada candidato realmente defende. E se alguém ainda estiver em dúvida, quiser conhecer melhor os candidatos, buscar informações ou simplesmente conversar sobre essa eleição, estou à disposição para conversar e compartilhar as informações que conheço. A decisão final sempre será de cada eleitor. No próximo domingo, vá às urnas. Exerça o seu direito e faça suas escolhas, com consciência, pensando na sua família, em Santa Helena, no Paraná e principalmente no Brasil. Porque uma eleição passa em um dia, mas as consequências das nossas escolhas permanecerão por muitos anos. Seria isso, senhora presidente.
1: Essa foi a consideração do vereador Anderson para o pequeno expediente e peço que o mesmo assuma os trabalhos da casa.
0: Com a palavra, a vereadora Sandra.
2: Cumprimento o senhor presidente, caros colegas vereadores, as pessoas que nos ouvem pelos meios de comunicação, as pessoas que estão aqui hoje na plenária, em especial a família Celso, Albi, que está aqui hoje. Nós sempre ficamos felizes, Andressa, do Micheleto, sempre ficamos felizes quando nós vemos as pessoas participando das sessões. E tem muitas pessoas que estão, quem sabe não estejam aqui na plenária, mas estão ouvindo. E isso é muito bom. Porque a partir do momento que as pessoas ouvem as sessões, elas começam a entender tudo o que acontece aqui no nosso município. Lembrando que tudo o que acontece no Executivo tem que passar, deve passar pelo Legislativo. É muito bem lembrado pela vereadora Adriana, nós estamos no Setembro Amarelo. O momento de cuidarmos ainda mais, o Setembro Amarelo é justamente para lembrar dos cuidados que nós devemos ter com a saúde mental. E nós fizemos, inclusive, no ano passado, né, vereadora Aquiles, um projeto sobre saúde mental para que o município fizesse parcerias com... Nós temos aqui no nosso município, nós temos uma clínica especializada que faz esse tratamento, mas ela é particular. E muitas pessoas, elas não têm condições de fazer esse tratamento. Então, nós fizemos, inclusive, esse projeto, dando essa liberdade para que o município fizesse essa parceria com outras clínicas, não só de tratamento voluntário, como nós temos hoje, onde as pessoas vão para a Medianeira, mas de tratamento involuntário, quando a pessoa necessita de intermediação da família. Então, até o momento, nós não tivemos isso, mas gostaríamos muito que o município fizesse isso. Também, sobre o que a vereadora Janina mencionou, sobre o hospital, que tem os termos de parceria, vereadora. Inclusive, eu tenho um termo do Tribunal de Contas, que foi enviado ao Tribunal de Contas, sobre a carta aos médicos que eu li aqui com os senhores na tribuna, mencionei. E eu estava dando uma analisada hoje de manhã, inclusive os responsáveis pelo Executivo passaram lá algumas coisas sobre 2026. E eu quero dar uma olhada melhor para entender, e até gostaria que a senhora me ajudasse também, a gente possa olhar junto, porque nós temos lá, inclusive, num relatório, 40 atendimentos mensais de neuro. Então, se nós temos um atendimento com essa especialidade aqui em Santa Helena, nós devemos aí ter uma fila reduzida de neuro
3: Sandra,
2: aqui.
3: A senhora me concede uma parte. Até onde sabemos, o neuropediatra não estava atendendo ainda. É aí onde entra o TAC que eu mencionei da outra vez e essa resposta de ofício que fiz ao controle interno sobre o RQE, que é o registro da qualificação de especialidade. O município tem um entendimento, a gestão de parceria tem um entendimento e a gente, infelizmente, tem outro entendimento. Mas até no dia da visita que foi feita lá no Micheleto, que os vereadores estiveram, a informação que temos é que não estava ainda atendendo o neuropediatra, pela deficiência de mão de obra e tudo aquilo lá.
2: Pois é, então essas são informações que divergem, porque nós temos aí, inclusive, no relatório para o Tribunal de Contas, dizendo que nós temos esses 40 atendimentos mensais. Então é algo que nós temos que analisar. Sobre, senhores, na semana passada eu fiz um requerimento junto com a vereadora Janaína sobre a audiência pública para a emenda impositiva. E aí eu gostaria de deixar bem claro para que as pessoas tivessem esse entendimento, porque parece que a emenda impositiva é uma coisa junto com o fomento, que hoje as associações recebem. Senhores, o fomento é uma coisa, a emenda impositiva é outra. Então, eu quero usar esse espaço hoje da tribuna para dar esse esclarecimento importante, principalmente porque nós estamos percebendo que algumas informações, inclusive, foram repassadas para alguns membros da associação, presidente da associação, dizendo que a associação iria perder se tivesse emenda impositiva. E não é verdade. Nós estamos vendo que a emenda impositiva ela é um instrumento que o vereador vai participar diretamente para a destinação da verba. E enquanto que o fomento é uma lei que já existe, um programa de fomento incentivo ao esporte, ele foi criado através da lei municipal número 3.136 de 2023. Então, senhores, em fevereiro deste ano, inclusive, foram formalizados envolvendo aproximadamente 1,5 100 milhões de benefícios para a associação do futsal, voleibol, handebol, basquete, atletismo, bolão e bocha. Então, isso é fomento. Emenda impositiva é outra coisa. E aí, o que nós estamos vendo? Nós estamos vendo que parece que estão querendo colocar essas associações contra as demais associações que receberiam emenda impositiva. E isso, nós devemos ter cuidado, porque isso não é verdade. A emenda impositiva, ela é um dinheiro que o vereador vai destinar à associação. E aí está criando um certo medo, insegurança e a divisão entre as instituições. Isso não é correto, senhores. Isso aí, vocês estão negligenciando informações ou estão sendo distorcidas informações para essas pessoas. Nós não podemos colocar associação contra associação. Não podemos colocar uma modalidade contra outra. Não podemos fazer uma instituição acreditar que precisa lutar para que a outra não receba recursos para poder preservar aquilo que já possui. Isso aí é ilegal, não é o certo. As nossas associações precisam ser ajudadas, precisam caminhar juntas e precisam ser fortalecidas. Isso não é verdade. Todas elas desenvolvem trabalhos importantes. Todas possuem necessidades, todas atendem pessoas na nossa comunidade. Então, senhores, se disseram para os senhores que o futsal, que o voleibol, que o handebol, que o basquete e as outras modalidades vão perder o fomento por causa da emenda impositiva, isso não é verdade. Não é verdade. Então, são distorções que estão acontecendo para que coloque, quem sabe, uma instituição contra a outra. Não confundam fomento com emenda impositiva. São instrumentos totalmente diferentes. E é dessa forma que nós devemos ter essa transparência de informações, que nós devemos conduzir esse debate, para que uma associação não esteja contra a outra. Outra coisa, eu gostaria de aproveitar a oportunidade, como foi mencionado, o vereador Aquiles falou sobre a Escola Graciliano Ramos, que tem uma estrutura hoje que atende os alunos integrais, e nós temos uma estrutura que está aí atendendo uma quantidade grande de alunos. Inclusive, esses dias eu fui procurada, acredito que chegou para os senhores aí, uma demanda que eles gostariam de receber um recurso. Gostaria de agora já colocar para os senhores, vereadores, presidente também, pedir esse apoio para que a gente veja a parte legal de estar devolvendo recursos da Câmara e, quem sabe, destinando para a estrutura do Colégio Graciliano Ramos. Se nós, senhores, tivéssemos aprovado a emenda impositiva, não precisaríamos estar pedindo hoje aqui. E quem sabe seja ilegal, né? Quem sabe não tenha parte jurídica. Agora, se nós tivéssemos aprovado a emenda impositiva, a vereadora Sandra estaria destinando essa verba para o Graciliano. Uma verba, quem sabe outros vereadores estariam destinando, e nós estaríamos suprindo essa necessidade desse colégio. Mas, infelizmente, por não termos uma comungação das falas, não termos esse mesmo entendimento sobre a importância da emenda impositiva para o nosso município, nós não conseguimos fazer isso. Aí nós ficamos, muitas vezes, engessados, nós temos aí instituições fazendo excelentes trabalhos e nós não podemos atender. Então, infelizmente, é isso que acontece. São algumas distorções, são prioridades que não são atendidas, mas é isso. E, vereadora Janaína, eu entendo a sua fala, a sua preocupação, porque parece que lá vem as pessoas que vão falar mal, lá vem as pessoas que vão trazer os problemas à tona, onde nós parece que nós estamos vivendo no país no conto do Alice e no País das Maravilhas. E aí vem algumas pessoas aqui tentar distorcer essa maravilha que está acontecendo. E não é isso. Nós temos que priorizar, parabenizar o que está certo, o que está acontecendo, mas nós temos que lembrar do que precisa melhorar. Então, essas são as prioridades do nosso município para que cada vez mais Santa Helena tenha um caminho próspero, que as pessoas sejam atendidas como devem ser. Seriam essas minhas considerações.
0: Essas foram as considerações da vereadora Sandra para o espaço do Pequeno Expediente. Esse, então, eram os vereadores inscritos para o espaço do Pequeno Expediente. Passamos agora à ordem do dia, as nossas indicações. Inicio com a indicação do número 277, de autoria do vereador Naná, que sugere ao prefeito municipal que seja realizado perfilamento asfáltico na linha Bom Sucesso, no distrito de São Roque, contemplando os trechos que atende os moradores Eluir Freider, Mário Crei, Isolde Silveres, Júnior Flash, Pedro Paulo Flash, José Roque Tums e Léo Veis. A indicação do número 277 está em discussão.
4: Peço a palavra.
0: Com a palavra, o vereador proponente.
4: Senhor presidente, eu faço a indicação, uma vez que esses 8, 10 moradores que residem na linha Bom Sucesso, eles estão praticamente na divisa do município de Santa Helena com Missal, fazendo um trabalho de entrega de combustível, conversando com alguns deles na última semana, me passaram que faz 12 para 13 anos que eles foram contemplados com a pedra irregular naquela linha deles. E, segundo eles, às vezes, esporadicamente, quando eles precisam de alguma coisa de comércio, sentem a facilidade maior de correr pela estrada de divisa até o distrito de Dormando, município de Missal, do que vir para São Roque ou Moreninha, ou enfim, para Santa Helena. Porque eles estão muito próximos da divisa, saem no estradão da divisa, já estão ali na BR e correm lá para Dormando. Então, eu achei por bem apresentar essa indicação, né? Não é um trajeto tão longo assim. Além dos 8, 10 moradores que ali residem, são inúmeros proprietários de áreas que vão ser beneficiados também. Seria isso, senhor presidente.
0: Essas foram as considerações do vereador Naná para a indicação do número 277 que está em votação. Como não é uma manifestação contrária, então fica aprovada. Indicação do número 278, também da autoria do vereador Naná, que sugere ao prefeito municipal que estude a viabilidade da construção de banheiros públicos na praça e no cemitério do distrito da Moreninha, bem como a instalação de pias com torneiras no cemitério. A indicação do número 278 está em discussão.
4: Peço a palavra.
0: Com a palavra, vereador proponente.
4: Senhor presidente, se não diariamente, a cada 2, 3 dias, eu ali no meu comércio, as professoras, as acompanhantes, servidoras do CEMEI, eles descem para fazer atividades, brincar com as crianças lá na nossa pracinha. Praça que ficou bonita, muito bem feitinha, mas aconteceu ali, penso eu, que um equívoco. A praça está do lado da igreja e de um comércio, na frente da PR. Quando desce lá um grupinho de crianças, estamos falando de crianças lá do CEMEI, com as suas professoras, e estão lá 5, 10 minutos de atividade, brincando, muitas vezes trazem algum lanchinho, né, vereadora Sandra? Estão ali, só uma criança daquelas precisa fazer necessidade. O que que acontece? Rapidamente as professoras e as suas ajudantes têm que recolher os calçados, pegar toda a coisinha dele e voltar lá pro CEMEI, porque não tem um simples banheiro ali na praça. Da mesma forma, chega sábado, feriado, domingo, desce lá, a gente tá ali no comércio, desce lá, vovós, mães, os pais também vão, mas a frequência da utilização daquele lugar lá é mais por mulheres, por senhoras. As senhoras estão lá, levam um tererê, levam um chimarrão, uma bacia de pipoca, daqui a pouco precisa ir no banheiro. O que acontece? Se o Naná está aberto, elas atravessam, pedem gentilmente, porque você pode usar o banheiro, está tudo certo. Mas atravessar uma pista, porque não tem um simples banheiro, nós estamos falando de um espaço físico limitado, pequeníssimo precisa, para dar suporte. Então eu acho que a administração tem todas as condições de estar atendendo esse pedido. Não é um valor alto, perdoa a expressão, que é dinheiro de pinga para a gente estar fazendo isso daqui. Outro dia cobrei, logo após a obra, escuta, mas ficou tão caprichado ali, não vão colocar um banheiro? Não, mas se colocar um banheiro lá no passado, se colocar um banheiro precisa de um servidor. Minha mãe do céu, um servidor, nós temos zeladoras no colégio, no posto de saúde, na subprefeitura, que em poucos minutos ela cumpre com a sua obrigação. Então, não precisa ir todo dia, 2, 3 vezes por semana, tem todas as condições de descer lá e estar deixando aquele local adequado. Da mesma forma, senhor presidente, lá no cemitério. Já aconteceu, enquanto eu estive presente, já recebi isso, essa demanda, e fiz esse compromisso lá na campanha eleitoral. As pessoas saem da casa mortuária e, no momento de emoção, às vezes até garoando, muitas vezes um solão lá de rachar, vão lá fazer o enterro do seu ente querido. Chega lá, não tem um banheiro no cemitério para você ir lá, nem mesmo para lavar o rosto. Pessoas de idade já passaram mal, um cano com uma torneira. Então, eu acho assim, é o mínimo de dignidade que nós podemos dar para as pessoas que estão lá. Não só na hora do enterro. Vai chegar agora o dia dos finados e a comunidade vai lá para limpar o túmulo, etc. e tal. O que custa um banheiro masculino, um banheiro feminino e do lado uma pia com uma vazão decente de água, com um telhadinho, para você ir lá limpar o seu túmulo? Tem um cano lá, 25, com uma torneira, quando tem 4, 5 famílias ao mesmo tempo, tem que ficar esperando. Então, acho que isso é possível de ser feito, não demanda tanto recurso, né? E nós vamos cobrar. Estamos indicando hoje, mas ficaremos atentos para que seja solucionado o que eu não chamo de problema, mas sim uma melhoria nesses dois locais. Seria isso, senhor presidente.
0: Essas foram as considerações do vereador Naná sobre a indicação de número 278, que está em votação.
1: Gostaria de contribuir com o vereador Naná, acho válido a sua indicação. Vila Celeste também é a mesma situação, se a pastora não está aberta, não tem como as pessoas usufruírem de um banheiro. Então, que vai ser feito o projeto lá, peço que inclua também um banheiro, é muito importante para a comunidade, e peço a subscrição da sua indicação, vereador.
4: Subscrição aceita.
1: Senhor presidente, também gostaria de fazer a subscrição da indicação do vereador pela importância que tem.
4: Subscrição aceita.
0: Indicação, então, 278, já subscrita aí pelos vereadores, está em votação. Como não há nenhuma manifestação contrária, então fica aprovada. Indicação do número 279, da autoria do vereador Naná, que sugere ao prefeito municipal que sejam realizados serviços de recapeamento asfáltico e tapa-buracos no trecho compreendido entre o distrito de Moreninha, pela PR-495, até a comunidade da Santa Cruz pela PR-488. Além dos serviços de recuperação da pavimentação, solicita-se também a instalação de bocas de lobo e a implantação de redes de galerias pluviais no trecho da PR-495 até a entrada dos aviários do senhor Eduardo Marcos Dits, visando melhorar o escoamento das águas pluviais e prevenir o acúmulo de águas e a deterioração da via. A indicação do número 279 está em discussão.
4: Peço a palavra.
0: Com a palavra, o vereador proponente.
4: Senhor presidente, aquele trecho, antes de defender essa indicação, eu quero parabenizar a administração pelo brilhante trabalho que realizou ali na comunidade de Santa Cruz, há poucos dias atrás, num trajeto aí de 400, 600 metros, acredito eu. Não havia pedra irregular, mas a administração colocou lama asfáltica, né? O asfalto mesmo, né? Implantou o asfalto em cima de uma estrada de pedra. E ficou muito bom. E depois eu fui cobrado, Naná, mas você foi nas tuas redes sociais para elogiar o acesso ali de 2, 3 moradores. Na verdade, são 2 famílias que ali residem, mas são 12 proprietários de terra que utilizam daquela entrada. Então, achei por bem evidente que você não pode fazer um trabalho, gastar um recurso para atender só um determinado grupo de pessoas. Mas esse trajeto que liga a Santa Cruz até a Moreninha, ela tem um trânsito, olha, é intenso. E ali, no passado, a administração que nos antecedeu lá atrás, ela entendeu que deveria fazer o asfalto somente no eixo da pista. Ficou mais ou menos 70, 80 centímetros, quase 1 metro de cada lado sem. E hoje, essa pedra irregular está caindo, essa pedra irregular cedeu, né, na parte que não tem o asfalto. E ali na entrada, logo no início, com chuvas torrenciais, que volta e meia cai, há um grande problema. A água vem da lavoura, atravessa a pista e acaba invadindo ali 3, 4 moradias. Eu tenho recebido vídeos de um professor que ali reside. Então é fácil, quero aproveitar aqui para agradecer a atenção e o tempo que destinou na sexta-feira à tarde o secretário Neri Giroto. Fui lá pessoalmente com ele, falei: Neri, eu estarei apresentando uma indicação, mas o problema está aqui, ó. quando chove, acumula água aqui em cima e essa água ajuda a prejudicar a via. Ele entendeu a minha demanda e pediu para que o setor de planejamento fizesse um estudo ali para estar resolvendo esse problema da água. Então, senhor presidente, da Moreninha até Santa Cruz, eu peço o apoio dos meus pares para que, em regime de urgência, enquanto está fácil de resolver a edificação, com um pouco de asfalto, ela deixa aquela via bacana de novo. Se nós deixar isso aqui por mais tempo, vai acabar comprometendo a base e aí sim vai ficar caro. Seria isso, senhor presidente.
0: Essas foram as considerações do vereador Naná para a indicação de número 279, que está em votação.
5: Senhor presidente, eu gostaria de parabenizar o vereador Naná e falar que, inclusive, foi uma indicação nossa também, vereador Naná. Em 2025, foi eu e o vereador Anderson, indicamos para realmente o município dar uma atenção. É bom o senhor reforçar, conte com o apoio e peço a subscrição nesse momento.
4: Subscrição aceita.
0: Questão de ordem, também gostaria de fazer a subscrição, como o vereador Aquiles falou, é uma demanda que precisa ter um olhar diferenciado e com urgência. Então peço subscrição e parabenizo o senhor.
4: Subscrição aceita.
0: Indicação de número 279, ela está em votação. Como não há nenhuma manifestação contrária, então fica aprovada. Indicação de número 280, da autoria do vereador Maurício Vaz, que sugere ao prefeito municipal que adote providências necessárias para a implantação, ampliação ou integração de um sistema de protocolo eletrônico centralizado, abrangendo todas as secretarias, departamentos, órgãos, setores da administração municipal. A indicação de número 280 está em discussão.
6: Peço a palavra, senhor presidente.
0: Com a palavra, vereador proponente.
6: Senhor presidente, cumprimento o presidente, colegas vereadores, comunidade que está aqui nos acompanhando e todos que nos ouvem pelas rádios e pela internet. Senhor presidente, essa indicação é uma demanda que nós temos recebido. Quando um cidadão procura a prefeitura para fazer um pedido, apresentar um documento ou buscar uma resposta, ele precisa ter uma coisa muito simples, a certeza de que sua demanda foi recebida e de que alguém vai dar encaminhamento a ela. Mas hoje essa garantia não existe da mesma forma em todos os setores. As secretarias e departamentos que não ficam fisicamente na prefeitura e nesses locais o protocolo ainda é feito manualmente em um sistema de recebimento sem registro integrado. Isso significa que o cidadão pode entregar um pedido e sair sem conseguir acompanhar com clareza onde ele está, para quem foi encaminhado ou quando terá uma resposta. E eu pergunto, como é que a população vai cobrar uma providência se não tem um número de protocolo? Como o cidadão vai acompanhar o andamento de um pedido se não existe um sistema único para registrar essa tramitação? E como a própria prefeitura pode organizar e controlar as demandas se cada setor trabalha de um jeito? É por isso que apresento esta indicação ao Poder Executivo para que a prefeitura implante, amplie ou integre um sistema de protocolo eletrônico centralizado, abrangendo todas as secretarias, departamento, órgãos e setores da administração municipal. Não estamos falando de uma tecnologia distante da realidade das pessoas. Estamos falando de organização, transparência e respeito. Um protocolo eletrônico permitiria que cada situação recebesse um número, que o cidadão pudesse acompanhar o andamento pela internet e que o pedido chegasse ao setor responsável, sem depender de um morador ficar indo de um lugar para outro atrás de informação. Pense na pessoa que mora longe da sede do município, no trabalhador que não pode perder hora do dia para ir até uma secretaria, ou no cidadão que já fez um pedido e não sabe se ele foi recebido. Para essas pessoas, um sistema integrado pode representar menos deslocamento, menos papelada e mais segurança de que a demanda não ficou esquecida em uma gaveta. Também é importante dizer, não basta digitalizar uma parte do atendimento e deixar outros setores de fora. Se o sistema funcionar apenas em alguns lugares, a população continuará encontrando portas difíceis e procedimentos difíceis. O objetivo precisa ser um canal organizado, que atenda a pessoa independente de qual secretaria será responsável por analisar o pedido. E se já existe alguma ferramenta em funcionamento, o que estou propondo é que ela seja ampliada e aperfeiçoada para alcançar todos os setores. A administração deve informar com clareza quais áreas estão integradas, quais ainda recebem documentos manualmente e qual é o caminho para resolver essa diferença. A implantação pode ser feita com planejamento, treinamentos dos servidores e atenção às necessidades de cada setor. Também é essencial que o sistema tenha segurança, preserve os dados dos cidadãos e ofereça orientação para quem ainda não tem facilidade com meios digitais. Modernizar o serviço público não pode significar deixar ninguém para trás. Enquanto o atendimento eletrônico não estiver disponível para todos, é preciso garantir comprovante de recebimento e registro adequado também nos atendimentos presenciais. Com o sistema centralizado, cada pedido pode ter seu histórico de tramitação, seus responsáveis e os prazos correspondentes. Isso ajuda o cidadão a acompanhar, ajuda os servidores a organizar o trabalho e permite que a administração identifique onde há demora e o que precisa ser melhorado. Esta indicação não é uma crítica a um servidor ou uma secretaria específica, é uma cobrança política por uma estrutura mais organizada para toda a prefeitura. O cidadão não tem obrigação de saber qual setor deve receber cada documento, nem pode ser prejudicado porque uma secretaria está em um outro prédio ou utiliza um procedimento diferente. Por isso, peço ao prefeito que avalie a implantação de um protocolo eletrônico municipal integrado ou, se já houver sistema, apresente as providências para ampliá-los a todas as secretarias e setores. A população merece receber um comprovante, saber onde está seu pedido e ter condições de acompanhar a resposta. Porque protocolo não é apenas um papel, nem um número na tela.
0: Vereador, mais um minuto para a conclusão do seu raciocínio.
6: É a garantia de que a voz do cidadão foi recebida e de a sua solicitação pode ser acompanhada. Santa Helena precisa de um serviço público mais acessível, transparente e organizado. E o cidadão não pode continuar entregando um pedido sem ter como saber o que acontece com ele. Essa é a minha indicação. Muito obrigado, presidente.
0: Essas foram as considerações do vereador Maurício para a indicação de número 280, que está em votação.
2: Senhor presidente, gostaria de pedir a subscrição da indicação do vereador Maurício, lembrando que eu já fiz ela, inclusive, no mandato passado, e gostaria de pedir a subscrição, vereador, da sua indicação, pela importância que tem ela.
6: Subscrição eu aceita, vereador.
3: Também gostaria, vereador Maurício, de pedir a subscrição da indicação, se não me falha a memória, acho que a vereadora Márcia apresentou algo referente a isso já no ano passado, e independente de qualquer coisa, a indicação é importante.
6: Subscrição aceita, Janeiro.
7: Senhor presidente, também quero parabenizar o vereador Maurício, também pedir a subscrição dessa indicação 280. Acho que no mês passado eu fiz uma bem próxima, pedindo para reativar, acho que o objeto é o mesmo, reativar. Nós temos uma lei específica de protocolo de atendimento ao consumidor de 2013, que é a lei 2278. Então, eu também tenho essa preocupação, te parabenizo e acho que isso traz transparência e segurança para todos.
6: Subscrições aceita.
0: Indicação, então, de número 280, ela está em votação. Como não há nenhuma manifestação contrária, então fica aprovada a indicação aí do número 280 do vereador Maurício e subscrito pelos vereadores. Indicação de número 281, de autoria da vereadora Janaína, que sugere ao prefeito municipal que determine a busca e a celebração de um termo de parceria e cooperação

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4: 21 horas e 57 minutos.

0: movimentaram o país no dia de hoje.
1: Olá, boa noite.
2: Boa noite para você que nos acompanha em todo o país.
1: Segunda-feira, 5 de outubro de 2026.
2: Vamos aos destaques do dia.
1: Mais de 125 milhões de brasileiros foram às urnas neste domingo para o primeiro turno das eleições.
2: Forças de segurança pública fazem balanço das operações para combater crimes eleitorais. Gabriela Noronha.
3: De acordo com a Polícia Federal, foram apreendidos 2.850.000 reais durante a atuação no primeiro turno das eleições.
1: Fim das bets.
2: Sites e aplicativos de apostas deixam de operar no país nesta terça-feira.
1: E prazo para resgatar saldo em plataformas termina hoje. Graziela Mendonça.
3: São mais de 1.300.000.000 reais que ainda aguardam resgate nos sites e aplicativos de bets.
2: Outubro Rosa.
1: Mês de falar sobre cuidados com a saúde da mulher e prevenção ao câncer de mama.
2: Saiba como identificar sinais de alerta e onde começar, onde encontrar assistência especializada pelo SUS. Cleide Lopes.
4: O INCA estima 78 mil novos casos de câncer de mama no ano até 2029.
1: Hoje na apresentação da Voz do Brasil, Luciano Seixas e Mariana Jungmann.
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1: As eleições no Brasil transcorreram com tranquilidade, segundo o balanço das forças de segurança que atuaram em todo o país.
2: As principais ocorrências registradas se referem à propaganda eleitoral irregular e tentativa de compra de votos.
1: E os eleitores não tiveram dificuldades para chegar aos locais de votação.
3: Mais de 321 mil profissionais foram mobilizados em todo o país para garantir a segurança das eleições de 2026. O ministro da Justiça e Segurança Pública, Wellington César Lima, destacou o trabalho conjunto do efetivo, que reúne agentes de forças estaduais, Polícia Federal, Tropa de Contingência, Polícia Rodoviária Federal e Força Nacional.
5: Demonstra muita integração, muita coordenação das forças de segurança e os números, de fato, são muito pequenos, muito irrisórios, no que diz respeito às ocorrências de maior relevo.
3: De acordo com a Polícia Federal, foram apreendidos 2.850.000 reais em bens e valores durante a atuação no primeiro turno das eleições. Até o fim do domingo de votação, foram instaurados 49 inquéritos policiais e 204 pessoas foram conduzidas para as delegacias. O delegado Henrique Oliveira Santos, chefe da Divisão de Repressão a Crimes Eleitorais, falou sobre as principais infrações cometidas.
6: O crime que, por exemplo, mais aconteceu, né, o crime de propaganda irregular no dia das eleições, que já era algo esperado. O segundo crime que mais ocorreu no Brasil inteiro foi o crime de compra de votos.
3: A Polícia Rodoviária Federal também divulgou o balanço. O chefe da comunicação social da PRF, Alexandre Castilho, destaca que além do patrulhamento de rodovias, os agentes atuaram na prevenção e no combate a crimes associados ao processo eleitoral.
7: A PRF registrou quase R$1 milhão em dinheiro vivo e cheques bancários. Ainda houve duas interceptações de ônibus que transportavam eleitores irregularmente.
3: A PRF também restringiu no domingo de eleição o tráfego de veículos de grande comprimento e de cargas superdimensionadas. Segundo a corporação, a medida contribuiu para evitar congestionamentos. Reportagem Gabriela Noronha.
2: E termina hoje o prazo para retirar o saldo em sites ou aplicativos de bets.
1: Com a proibição dos jogos, as plataformas de apostas deixam de operar em todo o país a partir de amanhã.
2: Caso o apostador não retire o saldo a tempo, o valor será devolvido pelos bancos a partir do próximo final de semana.
3: São mais de 1.300.000.000 reais que ainda aguardam resgate nos sites e aplicativos de bets. O prazo termina às 23h59 desta segunda-feira. A partir desta terça-feira, os sites e aplicativos deixam de operar, conforme o cronograma de implementação da medida provisória que proibiu as bets no Brasil. A orientação para os usuários é acessar as plataformas em que tem cadastro e solicitar a retirada, ainda que o valor seja pequeno. É a situação da maioria das contas. 96% delas têm saldo abaixo abaixo de R$ 25,00. E quem possui contas em mais de uma empresa deve conferir em cada uma delas. Os valores que não forem retirados voluntariamente dentro do prazo serão devolvidos pelos bancos entre 9 e 14 de outubro. Caso haja algum impedimento para restituição, a partir de 14 de outubro, os recursos serão transferidos à Caixa Econômica Federal, que ficará responsável pela devolução aos apostadores. Graziela Mendonça para a Voz do Brasil.
1: E o Ministério da Fazenda definiu regras e prazos para encerramento das atividades das empresas de apostas que não possuem mais autorização para funcionar no país.
2: De acordo com portaria publicada pela pasta, as empresas têm até a próxima quarta-feira para enviar saldos finais das contas dos usuários. O levantamento deve considerar os valores que os usuários podem resgatar até hoje.
1: E as plataformas têm até o dia 15 de dezembro para regularizar todas as pendências financeiras referentes ao período em que estiveram em funcionamento.
2: A portaria também exige que as empresas mantenham os dados cadastrais atualizados e tenham um representante legal no Brasil para cuidar de possíveis pendências.
1: Estamos no Outubro Rosa, mês de conscientização sobre o câncer de mama.
2: O movimento reforça informações sobre fatores de risco, métodos de prevenção e apoio às mulheres diagnosticadas.
1: Este ano, o Instituto Nacional do Câncer reforça a importância dos exames para a detecção precoce da doença.
4: Antônia Josimária de Oliveira Lima, moradora do Rio de Janeiro, descobriu um câncer de mama no finalzinho de 2015 e em 2016 operou o tumor, fez quimioterapia e ainda hoje segue em acompanhamento no Instituto Nacional do Câncer, o INCA. Para ela, a doença não representou o fim, mas um recomeço.
8: Hoje eu estou bem, graças a Deus, comecei a ter uma vida diferente. Você aprende a se valorizar, você aprende a se amar.
4: De acordo com o Instituto Nacional de Câncer, o INCA, o câncer de mama é o mais comum entre as mulheres do Brasil e no mundo. A doença se manifesta de várias formas, como, por exemplo, o aparecimento de nódulos, alterações na pele da mama, que fica com aparência de casca de laranja, e secreções no mamilo. O INCA estima 78 mil novos casos de câncer de mama no ano até 2029 e que a detecção precoce da doença é um fator determinante para a cura, como falou a chefe da divisão de detecção precoce do INCA, Renata Maciel.
9: Então, ficar sempre atenta, tocar as suas mamas, sentiu algo diferente, procure o mais rápido possível, porque o diagnóstico precoce ele também permite empregos de terapias menos invasivas, né? Menos agressivas, e assim a gente consegue também ter maior chance de cura.
4: O Sistema Único de Saúde oferece gratuitamente todo o tratamento para o câncer. Reportagem Cleide Lopes.
2: E hemocentros de todo o país contarão com recursos federais para a qualificação de serviços.
1: Uma portaria assinada pelo Ministério da Saúde estabelece incentivo federal mensal para aprimorar serviços de hemoterapia.
2: A medida também faz parte das ações para fortalecer a produção nacional de medicamentos derivados do sangue, como a imunoglobulina.
1: O Brasil firmou acordo para ampliar o fornecimento e a transferência de tecnologia do medicamento.
10: A portaria estabelece incentivo federal mensal aos hemocentros de todas as unidades da federação. A medida também prevê melhorias na estrutura dos hemocentros, nos equipamentos e nas condições de processamento e conservação do plasma, componente do sangue utilizado na produção de medicamentos. Além da portaria, também foi anunciado um acordo para ampliar a produção de imunoglobulina e alcançar a fabricação 100% nacional do medicamento utilizado no tratamento de imunodeficiências, infecções bacterianas e alguns tipos de câncer do sangue. Para isso, a empresa brasileira de hemoderivados e biotecnologia, Hemobras, firmou um acordo de cooperação com a empresa chinesa Tiantan Bio. A parceria prevê a cooperação para o registro no país de uma imunoglobulina humana de uso intravenoso. O ministro da Saúde, Alexandre Padilha, comentou a importância desse tipo de acordo de cooperação.
11: Quando a gente tem uma rede mais consolidada, com mais capacidade de incorporação tecnológica, a gente consegue ter parcerias internacionais e nacionais tão potentes.
10: A Tiantan Bio também vai apoiar a Hemobras na modernização de sistemas e processos, com ações nas áreas de transformação digital, automação e gestão inteligente. Reportagem, Márcia Fernandes.
2: Outubro é também o mês do idoso, um período para dar visibilidade às pautas relacionadas aos direitos das pessoas com mais de 60 anos.
1: No Brasil, essa população cresceu 11,3% em 2012 para 16,6% em 2025, mostrando uma tendência de envelhecimento populacional.
2: Os dados são da síntese de indicadores sociais, realizada pelo Instituto Brasileiro de Geografia e Estatística, o IBGE.
1: E nós conversamos com a pesquisadora Denise Freire, responsável pelo estudo, para saber mais sobre o retrato que ele mostrou da população com mais de 60 anos no Brasil. Acompanhe.
2: Olá, doutora Denise Freire, prazer ter a senhora conosco aqui, bem-vinda à Voz do Brasil. A senhora que conduziu aí a síntese dos indicadores sociais do IBGE, que apurou alguns dados sobre envelhecimento da população, e aí a gente quer falar um pouco sobre isso hoje. O principal dado aqui que eu gostaria de começar trazendo é o que trata da população com mais de 60 anos, que cresceu cerca de 53% entre 2012 e 2025, né? A pesquisa apurou o que provocou esse aumento da população idosa, doutora?
12: Olá, é um prazer participar com vocês dessa entrevista. O estudo da síntese mostrou, né, esse aumento da população idosa no período 2012 a 2024, né? Esse é um aumento que possui vários fatores, né, vários aspectos. Então, a gente pode considerar tanto, né, o aumento da expectativa de vida, melhoria de saneamento, né, melhoria também das condições de acesso a medicamentos e à saúde, né? E, por outro lado, também a gente tem uma questão da queda da natalidade, né? Então, reduz a participação de crianças e jovens também na nossa população. Então, cada vez mais tem chamado a atenção esse aumento, né, de pessoas idosas na proporção da população brasileira.
1: Esse crescimento da população mais velha já vinha ocorrendo nas décadas anteriores, né? Foi observado algum tipo de aceleração?
12: Sim, tem havido uma aceleração, né, nesse processo de envelhecimento, nessa participação da população idosa dentro, né, do total da população brasileira, né, de acordo com esses aspectos que a gente citou já.
2: Agora, a pesquisa trouxe também dados sobre a idade das pessoas no mercado de trabalho, né? Aliás, é um dos principais focos da pesquisa, é o mercado de trabalho. E ela apontou uma presença expressivamente maior de homens do que de mulheres trabalhando após os 60 anos, não é isso, doutora? A que se deve isso?
12: Sim, exatamente. Historicamente, né, no mercado de trabalho existe uma participação maior de homens do que de mulheres, né, não só entre a população idosa, mas de uma maneira geral. Mas quando a gente faz esse recorte de 60 anos ou mais, cerca de metade dos homens ainda permanecem no mercado de trabalho, enquanto que entre as mulheres é cerca de um quarto. Né? Existe essa diferença importante, né, por gênero, principalmente, em primeiro lugar, por causa das condições previdenciárias, né? Aos homens realmente é exigido ficar mais tempo, né, trabalhando e contribuindo para conseguir se aposentar. A mulher, como tem normalmente uma dupla jornada, né, ela tem também o trabalho de cuidar de parentes, de cuidar da casa, dos filhos, normalmente tem uma condição previdenciária em que ela exige menos tempo de contribuição do que os homens. Então, aos 60 anos, normalmente é difícil para os homens, né, para a maioria dos homens já ter conseguido se aposentar, então a maioria deles ainda permanece, né, pelo menos metade permanece no mercado de trabalho entre 60 e 69 anos. Né? A partir de 70 anos que a gente conseguiu fazer esse recorte, aí sim que há uma queda expressiva na proporção de homens que ainda trabalham, e mais significativa ainda entre as mulheres. Mas isso se deve também às condições de, assim, a gente tem um mercado de trabalho que tem uma informalidade, né, importante. Então, para as pessoas conseguirem atingir o mínimo exigido pela Previdência Social para conseguir se aposentar, também demora, né? Nem todo mundo também tem uma continuidade de contribuição ao longo da sua vida laboral. Então, isso faz com que as pessoas, mesmo, né, com mais idade, né, mesmo às vezes já atingindo a idade mínima de aposentadoria, ainda não consigam se aposentar por falta de contribuição ainda à Previdência.
1: Outro dado sobre o mercado de trabalho é que a presença, o percentual de idosos empregados vem aumentando, embora tenha sofrido uma baixa aí durante o período de pandemia. E eles também ganham mais do que a média da população, né? A senhora pode comentar um pouco esses dados?
12: Sim, exatamente. O dado de 2024 apontava que cerca de um quarto das pessoas com 60 anos ou mais ainda estava inserida no mercado de trabalho, né? E foi o percentual mais elevado da série, né? Então a gente observa que a cada ano esse percentual de idosos que participam no mercado de trabalho vem aumentando, né? Na pandemia foi o menor valor, né, em 2020, porque os idosos justamente precisavam, né, se precaver, né, de contaminação, de doença, para pegar a Covid, e realmente a sua participação diminuiu em 2020. Mas desde então, a cada ano, a sua participação vem aumentando e está em uma trajetória de alta. Né? Então, mas assim, são vários fatores, né? Então, assim, além da questão previdenciária também, né, e da questão da informalidade, a gente também pode apontar a questão de arranjos, né, familiares, porque muitos, quando você tem por outro lado uma situação dos jovens, né, com dificuldade de inserção no mercado de trabalho ou de uma inserção muito precária, os idosos acabam permanecendo como principal provedor, né, quando ele participa de uma família, né, com múltiplos membros e que também tem os jovens participando da família. Então, a pessoa mais idosa, que normalmente ganha mais, né, tem mais experiência, então ela vai tender sempre a ganhar uma remuneração mais elevada, né, do que das outras pessoas, das outras faixas etárias, né, e ela acaba também servindo como uma pessoa provedora, né, e no ambiente atual que, como eu já falei, dessa dificuldade dos jovens, então cada vez mais a gente vai, eu acredito que a gente vai assistir o aumento das pessoas idosas inseridas no mercado de trabalho, tanto homens quanto mulheres.
2: Muito bem, nós conversamos com Denise Freire, pesquisadora responsável pela síntese dos indicadores sociais do IBGE. Muito obrigada, doutora, pela sua entrevista à Voz do Brasil.
12: Muito obrigada.
1: Como a gente ouviu na entrevista, o Brasil tem cerca de 17% da população brasileira acima dos 60 anos e atravessa uma tendência de envelhecimento populacional.
2: Com esse crescimento, além dos cuidados com a saúde e o bem-estar, é preciso estar alerta para golpes ou crimes virtuais.
1: Apenas no ano passado, o Disque 100 registrou 1000 denúncias de violações virtuais contra pessoas idosas.
2: Além do Estatuto do Idoso, que tipifica crimes contra pessoas com 60 anos ou mais, existem canais de informação ações e denúncias para proteger esse público.
13: Aos 69 anos, o aposentado Pedro Mesquita não imaginava que pudesse cair no golpe do empréstimo consignado ao atender uma ligação de uma suposta funcionária do banco.
14: Ela propôs que quitava meu débito no banco com um juro bem menor e eu ia pagar parcela bem menor. Foi onde que ela me ganhou. Um empréstimo lá no meu nome com um valor de 24 mil. Não caia nesse golpe como eu caí, porque foi muito fácil. Eu achava

0: dependência. Temos uma cartilha também no campo da educação para que as pessoas idosas não caiam nos golpes mais conhecidos. E a gente aproveitou esse material falando também de situações que não são golpes, mas podem ser, na mão de pessoas mal intencionadas, oportunidades, né, enviesadas ali, disfarçadas e para gerar um golpe.
1: Os números do painel de dados da Ouvidoria Nacional de Direitos Humanos mostram que as capitais do Rio de Janeiro e São Paulo concentram a maioria das denúncias de violações de direitos das pessoas idosas. As denúncias podem ser feitas pelo Disque 100, que funciona 24 horas todos os dias da semana. Com locução de Nazi Brum, reportagem Graziele Bezerra.
2: Recuperar uma área degradada vai muito além de plantar árvores. É preciso saber se a vegetação conseguiu se restabelecer e se o ecossistema tem condições de se manter sozinho.
3: Para avaliar esse resultado em todo o país, foi criado um sistema com critérios científicos que mostram se a vegetação nativa está sendo recuperada.
2: Os critérios levam em conta as características de cada bioma brasileiro.
4: Recuperar uma área degradada não significa apenas plantar árvores. O verdadeiro desafio é saber se aquela vegetação voltou a funcionar como um ecossistema capaz de sobreviver sozinho. Em um país com 6 biomas e uma das maiores biodiversidades do planeta, essa avaliação sempre foi um dos grandes obstáculos na restauração ambiental. Agora, órgãos federais criaram um sistema único para medir a qualidade da recuperação da vegetação nativa em todo o Brasil. O pesquisador da Embrapa, Daniel Vieira, destacou que a ideia era conseguir obter indicadores precoces, mas que trouxessem segurança quanto à recuperação da área degradada.
5: Se a gente esperar o tempo ecológico para uma floresta voltar a ser floresta, é um tempo muito grande. Então a gente tem pensado em como utilizar indicadores precoces e que sugerem ou tentam garantir que no futuro essa vegetação vai estar num processo maduro.
4: A principal mudança está na forma de fiscalizar. A avaliação passa a verificar se depois de pelo menos 4 anos a vegetação apresenta condições de se manter sem depender de intervenção humana. Para isso, os técnicos vão observar 4 indicadores principais: a cobertura vegetal do solo, a quantidade de plantas nativas que surgiram naturalmente, a diversidade de espécies e a presença reduzida de plantas invasoras. Juntos, esses fatores indicam se a área degradada está seguindo um caminho de recuperação sustentável. Daniel Vieira, da Embrapa, destacou que os indicadores atendem a todos os biomas brasileiros.
5: A gente encontrou indicadores de sucesso que garantem a autossustentabilidade dessas vegetações para os diferentes biomas e formações, para ter um chão comum nesse processo de regularização ambiental e de recuperação da vegetação nativa.
4: Além de dar mais segurança jurídica para projetos de restauração ambiental e reduzir a necessidade de vistorias presenciais, o modelo ajuda o Brasil a acompanhar uma das metas assumidas internacionalmente: recuperar 12 milhões de hectares de vegetação nativa até 2030. Compromisso ligado ao Acordo de Paris e à década da ONU para a restauração de ecossistemas. Reportagem Luana Karen.
3: A Agência Nacional de Proteção de Dados, a ANPD, acaba de lançar uma página na internet exclusiva para receber denúncias contra redes sociais e plataformas digitais que descumprirem as novas regras do Marco Civil da Internet.
2: Através da página da ANPD, qualquer pessoa ou empresa pode usar o canal para denunciar plataformas que não ofereçam meios adequados para reportar conteúdos criminosos, anúncios irregulares ou vazamentos de conteúdos íntimos.
3: Para mais informações, acesse gov.br/ANPD.
2: Atenção, gestoras e gestores de políticas públicas de todo o país.
3: O Ministério das Mulheres prorrogou o prazo para o envio das respostas ao Censo de Políticas para as Mulheres. O preenchimento agora pode ser feito até o dia 19.
2: O levantamento busca mapear a estrutura, o funcionamento e a capacidade de atendimento dessas unidades em todo o Brasil.
3: O mapeamento também vai ajudar a conhecer o perfil de quem está na gestão, entender o trabalho feito nos estados e municípios e identificar os serviços e equipamentos oferecidos às mulheres.
2: Mais informações em gov.br/mulheres.

0: Congresso Nacional. Boa noite.
1: Boa noite para você, até amanhã.
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4: STF é o guardião da Constituição Federal que completa 38 anos hoje.
5: Presidente do TSE conclui primeiro turno das eleições 2026 e projeta mesma tranquilidade para a segunda fase do pleito.
4: STJ forma a maioria para admitir o primeiro processo da história de acordo com o filtro da relevância.
5: Boa noite, eu sou Marcela Luiza.
4: E eu sou Walter Lima.
5: A Constituição Federal completa 38 anos nesta segunda-feira. Promulgada em 5 de outubro de 1988, ela encerrou o período do regime militar e colocou a dignidade da pessoa humana no centro do ordenamento jurídico.
4: O Supremo Tribunal Federal é o guardião da Carta Magna e promove ao longo de toda esta semana eventos para celebrar a data.
5: O primeiro encontro comemorativo ocorreu hoje, na Biblioteca do STF.
4: Na ocasião, o presidente do Supremo, o ministro Edson Fachin, destacou a importância da democracia prevista no texto constitucional de 88.
6: 38 anos formam o mais longo período de vigência democrática ininterrupta de nossa história republicana. E isso não é obra do acaso, nem de uma só geração. É fruto de escolhas diárias da eleitora que compareceu às urnas ontem, do servidor que cumpre a lei, da juíza que fundamenta suas decisões, da cidadania que reclama, da imprensa que informa, das instituições que se respeitam e cooperam pelo bem do Brasil.
5: A Justiça Eleitoral já se prepara para o segundo turno das eleições gerais de 2026.
4: A afirmação foi feita pelo presidente do TSE, ministro Cássio Nunes Marques, no balanço do primeiro turno das eleições. Na ocasião, ele também destacou a normalidade da votação, a segurança dos sistemas eleitorais e o trabalho realizado em todo o país para garantir o exercício do voto. Guilherme Firmino.
7: Após a apuração, Cássio Nunes Marques agradeceu aos eleitores e aos profissionais envolvidos na eleição e afirmou que a expectativa é de repetir no segundo turno a tranquilidade registrada nesse domingo.
8: Ressalto, todavia, que a eleição não termina quando a votação é encerrada. Ela se completa quando a vontade soberana do eleitorado é conhecida e respeitada.
5: A segunda sessão do STJ formou maioria para admitir o primeiro processo da história da corte para julgamento pelo filtro da relevância.
4: Nesse novo sistema, a questão federal discutida precisa ter relevância econômica, política, social ou jurídica, para além dos interesses das partes. Fátima Uchoa.
9: A análise da relevância foi proposta pelo ministro Sérgio Coquina, presidente da Comissão Gestora de Precedentes do STJ. A discussão é para definir se o condomínio pode cobrar do condômino inadimplente honorários do advogado contratado para ajuizar a ação de cobrança e se há diferença entre essa hipótese e a referente à atuação do advogado fora da justiça. Os votos para definir se a questão apresenta ou não relevância para posterior julgamento de mérito estão sendo tomados em sessão virtual até 7 de outubro e os ministros podem mudar o voto até o final.
5: Começou hoje um mutirão da Justiça do Trabalho para analisar processos que envolvem pessoas com 60 anos ou mais.
4: É a ação em pauta a melhor idade, que vai até sexta-feira em todo o país. Rafael Silva.
10: A mobilização em pauta a melhor idade busca ampliar o acesso à conciliação em casos que envolvam pessoas com 60 anos ou mais. Mas essa é uma ação que deve ser tomada por advogados o tempo todo. Eles devem sempre deixar claro à justiça que aquele processo envolve pessoa idosa e assim chamar a atenção do judiciário para a prioridade no caso.
5: Justiça Federal mantém veto a obras de terminal de gás em Barcarena, no Pará.
4: A decisão atende a pedido do MPF. Vanessa Pereira.
11: A Justiça Federal manteve suspensa a construção de um terminal de gás em Barcarena, no Pará, e proibiu a concessão de novas licenças. A decisão rejeitou o pedido da empresa Termogás e determinou que o empreendimento só avance após a conclusão de estudos técnicos e a consulta prévia às comunidades quilombolas e tradicionais da região. A justiça também deu 5 dias para o governo do Pará e o INCRA prestarem informações atualizadas sobre o caso.
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5: Uma boa noite.
4: E até amanhã.
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1: Eu sou Paula Groba.
2: E eu sou Humberto Pinheiro.
1: E estes são os destaques de hoje do Jornal do Senado, que começa agora.
2: 13 partidos terão representantes no Senado a partir de 2027.
1: Senadores começam a analisar.

0: Boa noite.
1: Boa noite.
0: O resultado das urnas vai redesenhar o mapa político do Senado a partir de 2027. Serão 13 partidos com pelo menos um representante na casa, em uma composição que reforça a força do PL. A legenda terá a maior bancada, com 28 senadores.
1: Mas o que esses números significam na prática para as votações e para as disputas de poder no Senado? O repórter Rodrigo Rezende explica.
2: A maior bancada é a do PL, com 28 integrantes, seguida pela Federação União Progressista com 12, PT com 9 e MDB com 8. Uma das senadoras eleitas pelo PL foi Carol Ditone, de Santa Catarina.
3: Então, o nosso compromisso é com a moralidade das instituições, dos órgãos públicos. Com certeza, nós vamos trazer mais investimentos, mais respeito com Santa Catarina. Acho que o nosso compromisso é esse.
2: O Partido Novo conseguiu eleger 3 representantes e a Rede Sustentabilidade terá novamente uma senadora, com Luiziane, do Ceará. Também terão senadores os seguintes partidos: Republicanos e PSD com 5 cadeiras, PSB com 4, PSDB e Podemos com 2 representantes cada e PDT com 1 vaga. Dos 32 senadores que tentavam a reeleição, 14 foram reeleitos. Com os dados atuais, a bancada feminina terá 18 representantes em 2027, a maior em um início de legislatura. Uma dessas mulheres é Marília Campos, eleita pelo PT em Minas Gerais.
4: Eu sou uma pessoa que dialogo com todos os segmentos, especialmente aqueles segmentos que são civilizados. E é com essa postura que eu seguirei no Senado.
2: A composição partidária final do Senado será definida com o segundo turno da eleição de governadores em 3 estados: Acre, Amazonas e Tocantins. Nessas unidades da federação, senadores em exercício estão no segundo turno e uma possível vitória dará a vaga para o Senado aos seus suplentes.
0: E o Senado, que toma posse no ano que vem, terá uma combinação de nomes conhecidos e estreantes. 14 senadores foram reeleitos para mais 8 anos de mandato, enquanto 2 ex-senadores estarão de volta à casa.
1: E 38 eleitos vão ocupar o Senado pela primeira vez. É uma renovação que muda o perfil da casa, mas que ainda mantém nomes já conhecidos pelos brasileiros. A reportagem é de César Mendes.
5: Os eleitores de 2 estados decidiram manter os senadores que já estavam no cargo nas 2 vagas em disputa. No Amazonas, foram reeleitos Eduardo Braga, do MDB, e Plínio Valério, do PSDB. Em Sergipe, Rogério Carvalho, do PT, e Alessandro Vieira, do MDB. Outros 10 senadores que já estavam no cargo também foram reeleitos: Márcio Bittar, do PL, no Acre; Lucas Barreto, do PSD, no Amapá; Jacques Wagner, do PT, na Bahia; Cid Gomes, do PSB, no Ceará; Veneziano Vital do Rego, do MDB, na Paraíba; Humberto Costa, do PT, em Pernambuco; Marcelo Castro, do MDB, no Piauí; Eduardo Gomes e Carlos Portinho, ambos do PL, no Tocantins e no Rio de Janeiro, respectivamente; e Stevenson Valentim, do Podemos, no Rio Grande do Norte. Para o senador Alessandro Vieira, o novo Senado terá que ser diferente do atual para atender às expectativas dos eleitores.
6: Ele vai ter que provar para o povo que mereceu essa votação, essa confiança. O Brasil todo espera por um processo de depuração.
5: 2 ex-senadores voltam ao Senado no ano que vem: Renato Casagrande, do PSB do Espírito Santo, e José Medeiros, do PL de Mato Grosso.
0: E na volta dos trabalhos, após o primeiro turno das eleições, senadores vão iniciar a análise da proposta de emenda à Constituição que acaba com a escala 6x1. O texto define que trabalhadores terão direito a 2 folgas a cada 5 dias trabalhados.
1: A proposta precisa passar por 5 sessões de debates no plenário antes de ser votada em primeiro turno. Repórter Pedro Pincer.
7: Nesta terça-feira, o Senado deve fazer a primeira sessão plenária para debater o fim da escala 6x1, 6 dias de trabalho e 1 de repouso. Depois de 5 debates em plenário, a proposta de emenda à Constituição poderá ser votada em primeiro turno. Se aprovada, segue para o segundo turno com outras 3 sessões de discussão. A senadora Tereza Leitão, do PT de Pernambuco, destacou que a nova jornada permitirá uma nova dinâmica nas famílias brasileiras.
8: Que a mãe e o pai não cheguem justo para sentar, mas que chegue feliz para ainda conversar, brincar, ler com seus filhos e suas filhas.
7: Já o senador Rogério Marinho, do PL do Rio Grande do Norte, lamentou que a PEC obrigue uma forma de contrato entre patrões e empregados.
9: E quando foi feita a modificação da legislação trabalhista de 2017, o único tema que foi consensualizado entre trabalhadores, empregadores e governo foi a necessidade de que preponderasse o negociado sobre o legislado.
7: O texto permite que as empresas tenham até 2 meses para adaptar a jornada para 42 horas semanais depois que a proposta virar lei. A partir daí, terão mais 1 ano para colocar a jornada em 40 horas.
0: E a Comissão de Constituição e Justiça pode aprovar o projeto que autoriza a divulgação de imagens e áudios de crimes em flagrante dentro de estabelecimentos comerciais.
1: A ideia é que o compartilhamento dessas informações ajude na identificação e denúncia de criminosos. As informações com o repórter Bruno Lourenço.
10: O relator, senador Espiridião Amin, do Progressistas de Santa Catarina, afirmou que o objetivo é combater a impunidade por meio da identificação e denúncia dos infratores.
11: É realmente o reino da maldade você ter uma preocupação maior com o delinquente do que com quem sofre a delinquência.
10: Para evitar abusos, o texto exige que o estabelecimento registre um boletim de ocorrência e proíbe a exposição de terceiros que não estejam envolvidos no crime, e também prevê a responsabilização do lojista caso haja divulgação indevida de imagens sabidamente falsas. Depois da CCJ, o projeto de lei, que já passou pela Comissão de Segurança Pública, vai ao plenário do Senado.
0: Mais de 33 milhões de brasileiros deixaram de votar no último domingo, e entre os que foram às urnas, quase 6 milhões optaram pelo voto nulo ou em branco.
1: Os números mostram o tamanho da parcela do eleitorado que não escolheu nenhum dos candidatos nas urnas. Repórter Marcela Cunha.
12: O número representa mais de 21% do eleitorado e é o maior desde 1998. Por isso, o TSE informou que vai atuar para aumentar o comparecimento no segundo turno, marcado para o dia 25 de outubro. De acordo com o presidente do TSE, o ministro Cássio Nunes Marques, é preciso intensificar as ações, em especial entre os grupos para os quais o voto não é obrigatório, como quem tem 70 anos ou mais.
13: Não é o ideal a abstenção de 20%. A ideia é intensificar e aperfeiçoar todos os mecanismos disponíveis para a Justiça Eleitoral para que a gente consiga diminuir esse percentual num segundo turno.
12: Segundo o presidente do TSE, a abstenção chega a cerca de 50% entre os maiores de 70 anos e a 20% entre os jovens de 16 e 17 anos. Além das ausências, o primeiro turno registrou 2 milhões e 200 mil votos em branco e 3 milhões e 600 mil votos nulos.
0: E quem não foi às urnas no primeiro turno ainda pode votar no segundo. Basta que o título de eleitor esteja regularizado.
1: A Justiça Eleitoral considera cada turno uma eleição independente. Portanto, a ausência na primeira etapa não impede a participação na votação de 25 de outubro, desde que a situação eleitoral esteja regular. Quem explica é a repórter Luísa Mello.
14: Cada turno eleitoral é tratado como um pleito independente. Então, mesmo sem ter participado da primeira rodada de votos, os eleitores podem ir às urnas no segundo turno. Basta que o título esteja regularizado. A ausência no primeiro pleito precisa ser justificada pelo eleitor até 3 de dezembro. O presidente do Tribunal Superior Eleitoral, ministro Cássio Nunes Marques, ressaltou a importância da participação no primeiro turno.
15: Quero, antes de tudo, agradecer às eleitoras e os eleitores brasileiros que compareceram às urnas e exerceram, mais uma vez, o direito fundamental de escolher os seus representantes.
14: De acordo com dados do TSE, a abstenção bateu recorde este ano, com 33 milhões e 400 mil pessoas que não compareceram às urnas. No segundo turno, a votação é apenas para presidente da República e, dependendo do estado, para governador.

0: Câmara amplia a bancada feminina e passa a contar com 109 mulheres.
1: PL elege maior bancada e terá 121 deputados na próxima legislatura.
0: Nicolas Ferreira e Lucas Pavanato superam os 3 milhões de votos.
1: Boa noite. Os brasileiros foram às urnas neste domingo para participar do processo eleitoral.
0: A eleição presidencial de 2026 registrou mais de 119 milhões de votos válidos no primeiro turno, o maior número já registrado nesta etapa da disputa pelo Palácio do Planalto.
1: Os eleitores também votaram para escolher os próximos governadores, senadores, deputados federais e deputados estaduais.
0: Na Câmara dos Deputados, o PL elegeu a maior bancada para a próxima legislatura. A repórter Silvia Munhato explica como fica a correlação de forças na casa a partir do resultado das eleições deste domingo.
2: O PL elegeu a maior bancada da Câmara dos Deputados neste domingo e vai ter 121 deputados na próxima legislatura, que começa em 1º de fevereiro. Em 2022, o partido havia obtido 97 cadeiras. O segundo colocado para a Câmara foi a Federação PT-PCdoB-PV, com 88 deputados, 6 a mais que na última eleição. Além do PL da Federação PT-PCdoB-PV, ganharam deputados em relação ao total eleito em 2022, o PSD, Republicanos, Podemos, Novo e Missão. O Novo teve um aumento de 3 para 10 deputados. Entre os que perderam, destaque para a Federação União PP, que passou de 105 para 87. PSDB Cidadania perdeu 7 cadeiras, chegando a 11. E o PDT ficou com 6 deputados, uma perda de 10 cadeiras. PSB e PSOL Rede mantiveram uma bancada de 15 deputados. Os outros que registraram quedas foram MDB, PRD Solidariedade e Avante. Em entrevista ao programa Painel Eletrônico da Rádio Câmara, a consultora legislativa Manuela Nonô cita o crescimento de partidos como PL e Novo como exemplo de uma eleição ideológica e mais à direita.
3: Eu acho que essa foi a eleição dos partidos ideológicos. Seja de um lado, seja de outro, essas agremiações ganharam, foram premiadas pelos eleitores. Os partidos catch-all, aqueles que vale tudo, o famoso centrão, de uma forma geral ele perdeu, tanto na Câmara quanto no Senado. E isso não se deve somente ao eleitorado. Também se deve à reforma do sistema político brasileiro que tem acontecido, que tem colocado aí cláusulas de barreira, que proibiu as coligações nas eleições proporcionais. Isso tudo está depurando o sistema, devagar, mas continuamente.
2: Também em entrevista ao Painel Eletrônico, o professor de Ciência Política da Universidade de Brasília, André Borges, afirma que foi uma eleição plebiscitária, citando a definição do segundo turno para presidente, que será disputado entre o senador Flávio Bolsonaro e o presidente Lula.
4: Ele mostra, né, um certo padrão, né, no comportamento do eleitorado, no que diz respeito ao fato de que quando a gente tem uma eleição, né, em que o presidente em exercício no cargo concorre à reeleição, invariavelmente, né, esse pleito ele acaba se tornando uma espécie de plebiscito sobre o governo. E eu acho que o grande desafio da campanha do Lula, né, sempre foi o fato de que ele não conseguiu, né, ao longo da campanha melhorar os índices de aprovação do governo, né?
2: Os dois especialistas explicam, porém, que o sistema ainda mantém vários partidos e com resultados diversos nos estados. Portanto, a Câmara manterá, por exemplo, deputados mais voltados para a busca de recursos para suas regiões. E a falta de uma decisão sobre o executivo no primeiro turno deverá, segundo eles, adiar votações mais polêmicas. Dos 513 deputados federais eleitos, 183 vão exercer seu primeiro mandato na Câmara dos Deputados. Esse número representa uma taxa de renovação de 35,67%. Já o número de deputados reeleitos é de 301, 58,6% do total de deputados que foram eleitos titulares nas eleições de 2022, ou suplentes que foram efetivados como titulares ao longo da atual legislatura. Da Rádio Câmara de Brasília, Silvia Munhato.
0: Eleições.
1: Novas deputadas serão 21% do total de parlamentares na Câmara, percentual acima da atual legislatura, mas ainda abaixo do total de mulheres na população brasileira. A repórter Paula Bittar traz uma análise sobre o crescimento da bancada feminina para a próxima legislatura.
5: O número de mulheres eleitas para a Câmara aumentou, mas a representação feminina entre os deputados continua muito abaixo da proporção da população. A partir de 1º de fevereiro do ano que vem, as mulheres representarão 109 dos 513 parlamentares da Câmara, 19 a mais que o número atual. Ainda assim, enquanto são mais de 51% da população brasileira, serão pouco mais de 21% dos deputados federais. 59 delas, ou 54%, foram reeleitas. A federação composta por PT, PCdoB e PV elegeu a maior parcela de mulheres, somando 34 cadeiras, o equivalente a 31% da representação na casa. Os colégios eleitorais do Sudeste foram os principais responsáveis pela formação dessa nova bancada. São Paulo elegeu 16 deputadas, concentrando 14,7% de todas as cadeiras ocupadas por mulheres na casa. Logo atrás, Minas Gerais e Rio de Janeiro garantiram 11 e 10 parlamentares, respectivamente. Fora do eixo Sudeste, Bahia, Pernambuco e Santa Catarina destacam-se com 6 deputadas eleitas em cada estado. Por outro lado, Distrito Federal, Piauí e Roraima encerraram a apuração sem eleger mulheres para a nova legislatura. A deputada Érica Hilton, do PSOL de São Paulo, foi reeleita como a mulher mais votada da história da Câmara dos Deputados, com 1,5 milhão de votos conquistados. Hilton foi uma das duas primeiras mulheres trans eleitas para a Câmara, ao lado de Duda Salaberti, do PSOL de Minas Gerais, em 2022. Em Minas Gerais, Duda Salaberti aparece como a terceira mais votada, com quase 230 mil votos, e também deve assumir um novo mandato. Magda Morfato, do PL de Goiás, aos 77 anos, será a integrante com mais idade em exercício na casa. A cientista política Hanna Marussi considera positivo o aumento na bancada feminina e atribui essa elevação ao financiamento das campanhas.
6: Os partidos tinham até 8 de setembro para fazer o repasse para mulheres, pessoas negras e indígenas, e de um modo geral, esse prazo foi cumprido. Claro que tiveram partidos que individualmente não cumpriram, mas no montante geral do Fundo Especial de Financiamento de Campanha, esse dinheiro foi destinado. Então, tanto o montante quanto o momento em que ele entra faz toda a diferença para a eleição de mulheres.
5: Na análise da composição da bancada, a cientista política ressalta que ela se divide principalmente em esquerda e direita, com um centro esvaziado. Hanna Marussi aponta, por outro lado, que no Senado a votação foi expressiva para mulheres de direita.
6: A gente tem um crescimento expressivo também de mulheres eleitas, porém, essas mulheres, muitas delas, se colocaram e fizeram sua campanha deslocada de valores ligados aos direitos das mulheres, algumas até se posicionando contra o voto feminino. Então a gente tem um crescimento de mulheres muito mais ligadas ao conservadorismo, muito mais ligadas ao espectro de direita no Senado. E isso é uma tendência do Senado como um todo, né? O crescimento do conservadorismo no Senado foi bastante expressivo. A direita agora, pela primeira vez, é maioria no Senado Federal.
5: Para o Senado, entre as 54 vagas em disputa, 12 foram para mulheres. É o maior número de senadoras eleitas em um mesmo pleito desde a redemocratização. Até então, o recorde havia sido registrado em 2002, quando 8 mulheres conquistaram cadeiras na casa. Em 2018, última eleição em que também foram renovados 2/3 do Senado, 7 mulheres foram eleitas. Com o resultado, a bancada feminina deve passar das atuais 15 para 18 integrantes a partir de 2027. Da Rádio Câmara, de Brasília, Paula Bittar.
0: Política. Campeões de votos ajudam a ampliar as bancadas de seus partidos na Câmara. Antônio Vital tem as informações.
7: O resultado final das eleições para deputado federal apontou a existência de candidatos muito bem votados que funcionaram como puxadores de votos para seus partidos e acabaram contribuindo para que outros parlamentares, que não teriam individualmente votos suficientes para se eleger, também conquistassem uma vaga. Puxadores de votos são aqueles candidatos que obtiveram votação acima do chamado quociente eleitoral, que é o cálculo usado para apontar quantas vagas cada partido tem por estado. Foi o caso, por exemplo, de 2 deputados do PL, Nicolas Ferreira, em Minas Gerais, e Lucas Pavanato, em São Paulo. Os dois receberam mais de 3 milhões de votos e ajudaram a ampliar a bancada do PL na Câmara. Em Minas Gerais, o PL elegeu 21 deputados, sendo que 9 deles não teriam sido eleitos sem os votos de Nicolas. Um deles, Sargento Melo Casal, acabou eleito com apenas 25 mil votos. Em São Paulo, os votos a Pavanato ajudaram a eleger 7 deputados que não teriam votos suficientes entre os 19 eleitos pelo PL. Isso porque, na eleição para deputado, os votos são computados para o partido ou federação do candidato. Quanto maior essa soma, mais cadeiras o partido tem. Também em São Paulo, a deputada Érica Hilton recebeu mais de 1,5 milhão de votos, o que ajudou o partido dela, o PSOL, a conquistar 6 vagas na Câmara, uma a mais do que teria direito se não fossem contabilizados os votos para o partido. O ponto em comum entre os campeões e as campeãs de votos é a campanha com forte presença nas redes sociais. Para o cientista político André Borges, da Universidade de Brasília, a campanha pelas redes sociais é uma nova maneira de fazer política que veio para ficar.
4: Candidatos mais localistas, né, ex-prefeitos, ex-vereadores, geralmente eles vão ter aquela votação ali mais concentrada, né, no seu município. E o que a gente observa nos últimos anos é que a campanha através da rede, ela me permite chegar a um custo relativamente baixo, né, a eleitores que estão espalhados ali, né, pelo território do estado, né? Então você passa a ter um tipo diferente de campanha, né? Eu acho que é um novo jeito de fazer política que veio para ficar e que está abrindo espaço também para ascensão de novas lideranças.
7: Consultora legislativa da Câmara dos Deputados, Manuela Nonô, também relacionou a presença nas redes sociais ao resultado da votação.
3: Quando você se torna conhecido pelas redes sociais, se torna quase natural você ter uma votação, embora essas realmente tenham sido extraordinárias. Eu quero dizer aqui que o Nicolas sozinho teve 27,41% dos votos válidos de Minas. O PL fez 19 cadeiras. Sem o Pavanato, ficaria 12. Então, o Pavanato deu 7 cadeiras para o PL. Ele teve 47,26% de todos os votos do PL de São Paulo. Isso é muita coisa. É.
7: Outros candidatos também ajudaram a ampliar a bancada de deputados em seus estados graças à grande quantidade de votos. André Fernandes, do PL, foi eleito com quase 700 mil votos no Ceará, mais de 12% dos votos do estado. E Júlia Zanatta, também do PL, recebeu 560 mil votos, o equivalente a 13% de todos os votos de Santa Catarina. Também foi eleito com 13% dos votos no Distrito Federal o candidato Fábio Félix, do PSOL. Rádio Câmara de Brasília, Antônio Vital.
8: Trabalho.
1: A notícia de que postos de gasolina estavam obrigando as frentistas a trabalharem de biquíni motivou um debate sobre os limites das empresas na definição dos uniformes de seus funcionários.
0: A questão chegou à Câmara dos Deputados, onde uma proposta foi apresentada para impedir que as vestimentas nas empresas violem a dignidade do trabalhador. O repórter Luiz Cláudio Canuto tem os detalhes.
9: Está na Comissão de Constituição e Justiça da Câmara dos Deputados projeto que cria regras para uso de uniformes de trabalhadores. A intenção é evitar a violação da dignidade do empregado. Atualmente, a CLT define que cabe ao empregador definir o padrão de vestimenta dos empregados, sendo permitida a inclusão no uniforme de logomarcas da própria empresa ou de empresas parceiras e de outros itens de identificação relacionados à atividade desempenhada. A proposta proíbe diferenças que destoam da finalidade da profissão e veda a imposição de roupas que provoquem riscos físicos ou ambientais desnecessários. A autora do projeto, deputada Laura Carneiro, do PSD do Rio de Janeiro, explicou o que a motivou a apresentar a proposta.
10: Na verdade, esse projeto surge de uma modinha que apareceu de que as mulheres tinham que estar no posto de gasolina vestidas de biquíni, como se a pessoa vai pôr gasolina apenas para ver aquelas mulheres seminuas. E isso é um completo absurdo, um desrespeito às mulheres brasileiras, um desrespeito ao corpo, um desrespeito à identidade e muito mais um desrespeito à profissional. Você não está tratando de uma mulher que vai vender o seu corpo. Ela está vendendo um produto e ela não tem que utilizar o seu corpo para isso. É um completo absurdo. É entender que a mulher é um objeto. É tudo que a gente batalha, é o que alimenta essa política do machismo, né? O que alimenta essa visão torpe de que mulher é objeto, e é isso que a gente combate todos os dias. Então não faz nenhum sentido a gente não ter apresentado esse projeto e eu espero que ele seja aprovado.
9: O texto original proibia qualquer uniforme que expusesse o corpo de forma indevida ou que fosse incompatível com a natureza do trabalho e determinava que as normas internas das empresas sobre uniformes deveriam observar critérios de conforto e respeito à diversidade corporal. Na Comissão de Trabalho, a relatora, a deputada Rogéria Santos, do Republicanos da Bahia, optou por uma redação que retirasse o caráter moralizante da proposta e preservasse a autonomia das empresas na gestão da força de trabalho. A comissão acompanhou a sugestão da relatora. Pelo texto aprovado, o empregador não pode exigir dos empregados o uso de vestimentas incompatíveis com a finalidade da atividade. A proposta aguarda a avaliação da Comissão de Constituição e Justiça. Se aprovada, poderá seguir diretamente ao Senado. Para virar lei, precisa ser aprovada pelos deputados e senadores e depois ser sancionada pela Presidência da República. Da Rádio Câmara de Brasília, Luiz Cláudio Canuto.
8: Segurança Pública.
1: Comissão aprova a realização de campanha contra a divulgação de dados de autor de crimes em escolas. A repórter Maria Neves tem os detalhes.
11: A Comissão de Segurança Pública da Câmara dos Deputados aprovou o projeto que prevê a realização de campanhas de conscientização sobre a divulgação de dados pessoais de autores de homicídios em escolas. Pela proposta, as ações deverão incentivar a cobertura jornalística responsável e ética que priorize o interesse público. O texto original do deputado Dr. Jaziel, do PL do Ceará, proíbe a divulgação de informações como nome e foto do autor de crimes cometidos com o objetivo de provocar terror social ou generalizado. Dr. Jaziel propõe, inclusive, punições para quem incorrer na conduta, mesmo para os meios de comunicação. O relator na Comissão de Segurança Pública, deputado delegado Paulo Bilinski, do PL de São Paulo, no entanto, recomendou a aprovação da versão apresentada pelo relator na Comissão de Comunicação, deputado Kleber Verde, do MDB do Maranhão. Kleber Verde considera que proibir veículos de imprensa de divulgar nomes de pessoas envolvidas em crimes de terrorismo consiste em censura prévia, o que é proibido pela Constituição.
12: Apesar de reconhecermos os nobres desígnios esculpidos da concepção desses projetos de lei, suas concepções materiais violam o comando constitucional que veda a censura prévia, tornando-se incompatíveis com a sistemática do nosso ordenamento constitucional.
11: O projeto que prevê a realização de campanhas de conscientização sobre a divulgação de dados pessoais de autores de homicídios em escolas ainda será analisado pela Comissão de Constituição e Justiça. A proposta também terá de ser votada pelo plenário e, se aprovada, terá de seguir para o Senado. Da Rádio Câmara de Brasília, Maria Neves.
0: Termina agora o Jornal Câmara dos Deputados, produzido pela Rádio Câmara, com trabalhos técnicos de Everson Urani e apresentação de Luciana Vieira e José Carlos Andrade. Uma ótima noite para você.
1: O Jornal Câmara dos Deputados volta amanhã. Fique agora com as notícias do Tribunal de Contas da União.
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13: O Tribunal de Contas da União avaliou a atuação do governo federal diante dos apagões de energia em São Paulo. A fiscalização analisou a atuação do Ministério de Minas e Energia e da Agência Nacional de Energia Elétrica no acompanhamento dos serviços da empresa Enel. A concessionária atende mais de 8 milhões de consumidores em 24 municípios, incluindo a capital paulista. O TCU constatou que o tempo médio para restabelecer a energia passa de 10 horas e está acima das médias nacional e estadual. Desde que assumiu a concessão, em 2018, a Enel acumulou mais de 320 milhões de reais em penalidades. O contrato termina em 2028. Por isso, o TCU determinou que o Ministério e a Agência Reguladora apresentem, em 60 dias, cronograma para garantir a continuidade do serviço. 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

Muito bom estar contigo a partir de agora. Aqui, o melhor do romantismo está no ar, o Cidade Love, trazendo sempre as mais belas canções para você. Chega mais, o Cidade Love está chegando para você se apaixonar.

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3: 23:15.
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0: Que canção linda é essa, hein? Já já tem mais, depois do intervalo.
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2: 23:42.
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2: 23:56.
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1: 0:10. 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
2: 0h23.
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1: Valeu, meus amores. Que pena que tudo que é bom acaba rápido. Prometo voltar na próxima edição com as mais lindas canções pra você. Até a próxima.
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2: 0:39.
3: 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Encerra neste instante suas transmissões referente a este dia. A você que nos dá o carinho da audiência, mais uma vez, muito obrigado. Amanhã voltaremos a nos encontrar para mais um dia de trabalho, com muita informação, música e entretenimento. Boa noite.

0: 5 horas.
1: Neste momento, a Rádio Grande Lago, ZYJ 330, 580 kHz, com estúdios situados na Avenida Brasil, 1720, primeiro andar, município de Santa Helena, estado do Paraná, inicia suas atividades referentes ao dia de hoje. Senhor, no silêncio deste dia que amanhece, venho pedir-te a sabedoria, a paz e a força. Quero olhar hoje o mundo com olhos cheios de amor, ser paciente, compreensivo, manso e prudente. Quero ver teus filhos, meus irmãos, além das aparências como tu mesmo os vês. E assim, não ver senão o bem em cada um.

seja tão bondoso e alegre, que todos quantos chegarem a mim sintam a tua presença. Reveste-me de tua beleza, ó Senhor, e que no decurso deste dia eu te revele.

0: 5 horas, mais 4 minutos, 5 e 4, bom dia, meu povo, bom dia, Santa Helena, bom dia, a nossa grande região oeste do Paraná. Alô, alô, Paraná, alô, Brasil, alô, mundo. Estamos chegando.
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0: Estamos chegando na sua madrugada com o programa Alvorecer de Minha Terra.
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0: Com o melhor da programação até por volta das 7 horas e 10 minutos nesta manhã de terça-feira, gente. Pelo menos o tempo tá bom aí, né? O tempo tá bom, fresquinho. Bom dia, bom dia, bom dia. Agradecendo a Deus a oportunidade mais uma vez pelo acordar, por estar aqui, pelo trabalho, pela saúde, por vocês ouvintes na nossa região aí, oeste do Paraná, também no aplicativo, na página na internet. Bom dia, vocês de perto e de longe, da cidade do interior, bom dia. Valendo a sua ligação, a sua participação, hoje dia 6, né, gente? Hoje dia 6 de outubro, o dia 279 do ano. 76,4% do ano, mas já está se passando. Hoje é dia de São Bruno. Hoje é dia do tecnólogo. Isso aí, tecnólogo. Hoje é dia mundial da paralisia cerebral. É tecnologia. Aí, portanto, 5 e 5. Bom dia. Vamos lá, gente, na nossa manhã. Vamos abrindo então o programa de hoje, tomando mate aqui nos estúdios da Grande Lago, ó. Coisa boa. 5 horas, 5 minutos, 5 e 5. Bom dia, meu povo.

0: 5 horas mais 19 minutos, 5:19, minha gente. Vamos lá, hein? Bom dia. É, meu povo, a todos vocês aí na nossa programação Grande Lago, nosso bom dia, bom dia. Vamos lá, hein? Terça-feira maravilhosa.
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0: Com o melhor da música sertaneja, né, gente? Bom dia, bom dia.
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0: E vamos em frente. Vai ligando, vai participando aí do nosso programa. Sempre é um prazer e um privilégio ter aí a sua companhia, a sua audiência aqui na nossa programação.

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0: 5 horas mais 34 minutos, 5:34, bom dia.
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0: Vamos trazendo aqui algumas informações pra vocês aqui. Pessoal acordado agora, né? Está aí chegando, bom dia.

0: Destaque na sequência aqui da nossa manhã. É, alô, Nica, bom dia, comadre.
1: Bom dia, Clemi. Chuva e chuva, né, Clemi? Nossa, aqui acho que... Sei lá, desde tarde começou uma garoinha bem fininha e ficou. Mas a hora da noite começou a chover mais grosso e foi, tá? Quase amanhecendo o dia e a garoa continua. Beleza, Clemi? Toca a música do João Carreira e Capataz, Sonho de Caboclo.
0: Ok, um abraço, Nica. Bom dia, minha comadre. Bom dia também ao nosso ouvinte, o André, tá tomando mate. Bom dia.

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1: Vamos trazendo aqui algumas informações da madrugada, o que tem por aqui. Lá do site G1 da Globo, né? Flávio ou Lula, avalanche do PL no Congresso pode virar apoio forte ou obstáculo para o futuro presidente.
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1: O número das bancadas, o número influencia diretamente diretamente presidências das comissões, além da definição de pauta de votações na Câmara e no Senado.
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1: Também é destaque. Pois é, né? Lula venceu em 64 países, Flávio em 36. Paraguai tem cidades entre as que mais votaram em Flávio Bolsonaro. O Lula teve no exterior, votos no exterior, Lula teve 100% dos eleitores em dois países.
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1: Flávio não ficou entre os mais votados em uma única cidade.

0: Muito bem. Bolsa dispara e dólar cai. Né? A vantagem de Flávio animou o mercado. Nós temos aqui os mapas, né? Só vendo aqui, passando para você. Pessoal que traz dos sites aí, os mapas detalhados de cidade por cidade. Aonde quem fez mais voto, quem venceu, quem empatou, enfim. Aqui traz um mapa, né? Por estado. Mostra onde Lula perdeu votos e Flávio avançou em relação ao pai Jair Bolsonaro. No Nordeste. E, por exemplo, Flávio amplia a votação de Jair Bolsonaro na Bahia. Maceió repete 2018 e 2022 e volta a dar vitória a um Bolsonaro sobre Lula.
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0: Estava vendo aqui o mapa. O G1 traz um mapa. É hoje. Onde Lula venceu, onde Flávio venceu, onde empatou com as porcentagens, quem fez voto. Por exemplo, aqui, ó. Eu tava vendo aqui um mapa aqui da Bahia. Falar da Bahia, né? Lá do Jerônimo, que se reelegeu novamente. A Bahia votou com força no Lula, no presidente Lula. Olha. Teve na Bahia. É o agro lá, né? É muito forte. Em Luiz Eduardo Magalhães, Flávio Bolsonaro 62.03, Lula 32.51. Barreiras, Bahia. Ó, em Barreiras, gente. O Lula venceu em Barreiras. 50.65, Flávio 43.61. Formosa do Rio Preto. Não, na Bahia foi algo assim. Fora de série. A Bahia, como diz, o pessoal fala quando acontece isso, né? Claro, no sul aqui também, na região sul. Mas se você olhou o mapa da Bahia. É um estado enorme, né? Por exemplo, Salvador. Vou colocar aqui no mapa. Salvador é enorme, né, gente? Lula fez 65.26, Flávio 27.3. Aí a gente vai descendo assim no litoral e tal. 75 em Jaguaripe. 0.68, Flávio 20.27. Lá no meinho de tudo vermelho o mapa. Acho que foi o lugar onde que o Flávio chegou um pouquinho mais perto. 56 Lula, 38 Flávio. Deixa eu ver uma cidade grande aqui, lá na Bahia. Porque é tudo desenhadinho, quadriculado, gente. É muito interessante. A quantidade de municípios. Eu não vou pesquisar, mas. A quantidade de municípios que tem a Bahia, gente. Ah, mas o Flávio venceu num lá, né? Tal de Buerarema. Flávio fez 51.69, Lula 43.53. Que coisa de louco, gente. Deixa eu ver outro aqui. É muito interessante quem gosta de... Deixa eu ver outra cidadezinha. Barra. Acho que é Barra do Garça, né? 78.34. Flávio, 18.19. Deixa eu ver onde mais. Mas a Bahia fez com força também, né? O que tem de municípios? São centenas e milhares de pessoas, né? O mapa da Bahia, se você pegar o mapa do Brasil, por exemplo, né? O Mato Grosso é grande, né? Só que não tem tantos municípios quanto a Bahia, né? Mas é agro, mais extensivo, né? Mais agricultura, mais pecuária, né? Mas a Bahia é um municípiozinho em cima do outro, né? A gente olhando aqui. Muito interessante. Um mapa todo recheado, né? Todo recheado. É show de bola. O Lula venceu. Eu tive uma vez. É só comentário, viu, gente? Tá? Sem puxar pra lado nenhum. Eu tive uma vez transmitindo futebol nesse lugar aqui. É um lugar onde você tem que passar. Lá pela Lagoa dos Patos, acho que é, né? Sim. Eu estive transmitindo futsal nesse município lá. E o Lula venceu lá no Rio Grande do Sul, nesse município, que fica lá na pontinha, lá no Chuí, né? Santa Vitória do Palmar. O Lula fez 50.43, Flávio 40.51. Arroio Grande, Lula venceu também. No município de Erval venceu. É. Mas em relação a Rio Grande do Sul, né? O Lula, de uma certa forma, o presidente Lula perdeu no Rio Grande do Sul, né? Aqui pelos gráficos. Mas mesmo assim, se teve, né? Por exemplo, em Rio Grande, que é o município portuário, né? Rio Grande, 56, hein? Ponto 17. O Flávio, 34.62. A Lili, 57.94. Flávio, 34.4 em Erval. 57.77, 35.82. O Lula venceu aqui em Candiota. Candiota, tá aí, né? O destaque é na programação grande lá. Muito interessante. Mas voltando lá mais um pouquinho, né? Falando aqui da Bahia, né, gente? E lá dos estados nordeste, por exemplo, ó. Vou aqui, Piauí. Nossa, é só vermelho. Tu não vê um quadrinho azul. Um município lá pintadinho de azul é pouca coisa, quase nada, nada. É, na Bahia tem só aquele que eu falei lá, né? Que é o produtor lá, né? É, no Sergipe, quase nada. Não tem nada, né? Alagoas, praticamente nada. Pernambuco, Paraíba, Rondônia, Maranhão, então. E aí vai. Que incrível, né, gente? Incrível. Incrível, incrível. Aí no Pará, maioria aí o Flávio venceu. Mato Grosso, Rondônia, Amazonas. O Lula venceu, né? Grande maioria aqui. Deixa eu ver mais. É, grande maioria. Goiás, mais Flávio. Minas, mais Flávio. Mato Grosso do Sul, Santa Catarina, São Paulo, Rio de Janeiro, Espírito Santo, Minas. Bom, agora tem um município que a gente sempre fala, né? É, discutindo, falando um pouquinho aqui sobre Roraima. Roraima é um município que fica lá no na pontinha, né? Em Roraima. Roraima. Lá o Flávio venceu, né? Em Roraima. Interessante aí. Faz divisa lá com a Venezuela, né? A Guiana Francesa, uma coisa assim, é isso? Tentar organizar aqui. 5h47, que legal, né? Tá meio travando aqui o mapa. Mas é muito interessante. Essa visão que a gente tem, né? De quem vota em quem. Lá na pontinha do Brasil, lá embaixo, lá no Rio Grande do Sul, né? Bem interessante. Tem um município aqui que o Lula venceu por 60. Lá em Roraima. Por 68.95. E Flávio 29.85. Faz divisa lá, no, né? Venceu lá em Roraima. O único município Uiramutã. O resto ele acabou perdendo. Mas é interessante. Tá aí então, gente. 5h48 aqui na nossa manhã.
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0: Vamos que vamos, gente. Bom dia, meu povo. Bom dia pra vocês aí no rádio. Alô, Anica.

a sequência aqui, né? O que mais nós temos de notícia? É, começando aí logo, agora, sexta-feira, a campanha do segundo turno, né, gente? No segundo turno, no rádio e na TV. Votação do texto é incerta agora, né? Ah, o Alcolumbre agora está dizendo que é incerta a votação do texto aí. Alcolumbre mantém calendário de discussão sobre o fim da escala 6x1. Então, eu sempre penso assim, eu não sou contra. Eu sempre trabalhei muitas vezes de domingo a domingo, você sabe que rádio é assim, né? Eu sempre pensei assim, gente. Não sei vocês, mas... A gente tem que trabalhar. Sempre existiram os empresários, as empresas. Eu não tenho dinheiro para empreender, então a gente tem que, né? Claro que o empresário não pode explorar o empregado. Só que tem uma coisa no meio de tudo isso, né? A gente fica reclamando e tal. De escala 6x1, a gente não reclama do... custo de vida. Pro custo de vida a gente tem que reclamar sim, né, gente? Reclamar forte, né? Dos impostos, né? Que a gente trabalha 6 meses do ano para pagar imposto nesse país. Aí a gente não reclama, né? A desvalorização de um salário mínimo, que quando vem um aumento, vem ó, a carga tributária de impostos no nosso país, dos empresários, né? Tristonho desesperado e amor. Sempre foi assim, sempre vai ser assim. Só que tem um detalhe. Quando a gente tem uma inflação baixa, as coisas certas, né? Aí você vai no mercado, você compra mais, você tem mais poder de compra. Agora, quando só a gente leva, né? Leva, não tem condições. Você vai no mercado hoje, por exemplo, gasta 200, 300 reais, sai com 3, 4 sacolinhas. E se você for ainda comprar carne, né? É uma loucura, né? Gente? Uma loucura. Quanto é que tá um quilo de costela hoje? Falar da costela. 30 e poucos, 40? Qualquer pedacinho de carne, assim, mais ou menos é 2 quilos, né? Se for fazer um churrasquinho, alguma coisa. 60, 80 reais. Vai fazer um churrasco aí, né? Para umas 6 pessoas no final de semana na sua casa. Quanto você gasta? Aí você vê se tá certo, não tá certo, né? Eu acho que nós temos, como brasileiros, é cobrar, independente de que governo esteja comandando esse país, é o quanto a gente paga de imposto nesse país. É um absurdo, né, gente? É um absurdo. Boa depressa, bombinha, antes que a noite apareça, antes que me enlouqueça. Mas vamos ver, né? Vamos indo, gente, ver o que acontece nesse Brasilzão. Assim como tem gente que fala assim, mas né, eu não gosto de política, eu não vou votar, não, gente. Tudo passa pela política. É, inclusive a sua reclamação aí dos preços altos, tudo passa pela política, né? Lá nos insumos, na produção, na agropecuária, no agro, né? Boi não engorda sozinho, porco não engorda sozinho, frango não engorda sozinho, caminhão não anda sem combustível, automóvel, quem transporta, né? Quem leva, quem traz, quem produz, trator não funciona sem óleo diesel, colheitadeira não colhe sem pagar um peão sem óleo diesel, né? Gente, bom dia. Então as coisas no nosso país.

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1: Muito bem, minha gente, aqui na nossa manhã, na manhã Grande Lago. É sempre especial aí com vocês e daqui a pouquinho tem já o destaque para o Momento Espírita e hoje o tema vai ser Tola Vingança, isso? Tola Vingança é o tema aqui na nossa programação Grande Lago, gente. Bom dia!

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1: Bom, vamos lá então, destaque na sequência para o Momento Espírita. Estava com um probleminha aqui na internet, mas agora acredito que está tudo certo. Então, vamos lá com o destaque. 6:01 com o Momento Espírita. Bom dia.
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Tola Vingança. As lendas chinesas são muito interessantes e sempre plenas de ensinos. Uma delas conta que o Rei Sol tinha uma filha muito amada, tão linda que até mesmo o Imperador Amarelo era cheio de admiração por ela. Quando o Rei Sol saía para dirigir o curso da aurora, a cada manhã, a filha desejava ir com ele. Mas ele era muito ocupado e não a podia levar consigo. Um dia, ela remou secretamente atrás do pai, num barco. Infelizmente, uma tempestade se levantou e ela foi tragada pelo mar, deixando seu pai tomado de tristeza. No entanto, ela renasceu como um pássaro de cabeça listrada, garras vermelhas e bico branco. Por causa do seu canto lamentoso, é chamado de Jingwei. Pois Jingwei prometeu se vingar do mar, dizendo que o transformaria em terra seca. Por isso, começou a catar pequenas pedras com o bico, voando de sua casa para o mar do leste e deixando-as cair sobre as ondas irregulares. O mar lhe disse: "Pequeno pássaro, desista. Mesmo se trabalhar por 1 milhão de anos, você nunca me transformará numa planície deserta." A resposta rancorosa de Jingwei foi: "Mesmo que eu leve 10 milhões de anos ou 100 milhões de anos até o final do mundo, vou tratar de fazer de você terra seca." As fêmeas descendentes de Jingwei prosseguem na interminável tarefa de buscar pedrinhas e gravetos para aterrar o mar. Os chineses respeitam enormemente esse pássaro por sua determinação férrea e pela força de vontade. Monumentos foram erguidos em sua homenagem e ainda podem ser vistos em vários locais, às margens da costa leste da China. Cantada em versos, a lenda se tornou sinônimo de idealismo invencível e de empenho árduo. Permitimo-nos enfocar outra faceta dessa ave: o ódio que ela destila. Ódio que lhe consome os dias em vingança inútil. Sabendo, embora que jamais conseguirá atingir o objetivo, afirma que morrerá tentando. Por vezes, não é exatamente assim que nos portamos. Atingidos em nosso orgulho, ou no que dizemos ser nossa honra, concentramos nossas energias em tola vingança. Mesmo que tudo que façamos não atinja o alvo, que consideramos nosso inimigo, não desistimos. Ainda quando o organismo, registrando nossas vibrações negativas, dê sinais alarmantes de enfermidade, persistimos no intuito. Sofremos, choramos, mas ratificamos: morro, mas não me entrego, vou até o fim. Valerá a pena? Não será mais produtivo aderirmos ao perdão ensinado por Jesus? Profundo conhecedor do psiquismo humano, terapeuta exemplar, ele nos recomendou a reconciliação com o adversário. Sabia ele que nada de positivo traz a vingança, prejudicando primeiramente e acima de tudo ao seu promotor. Pensemos nisso e deixemos que siga em paz quem nos agride ou envenena os dias. De nossa parte, vibremos no bem, pelo bem, e usufruamos de saúde e felicidade.

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0: Muito bem, gente, agora 6 horas, 8 minutos, 6 e 8, gente. Bom dia. Estamos chegando na segunda hora já do nosso programa, o Alvorecer de Minha Terra para vocês aí todas as madrugadas. Cadê os heróis das 6? Bom dia. Antes de você falar com Deus, Ele já sabia de cada desejo do seu coração, de cada momento que você manteve a calma ao invés de se desesperar. Será recompensado. Você não lutou até agora à toa, tá bom? A sua colheita será farta. Bom dia. Amém, amém, bom dia.
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0: É, gente, os passarinhos estão cantando lá no arvoredo. E vamos indo, né, meu povo? Vamos devagar e sempre. Vamos devagarinho. Como falava a minha mãe quando servia mingau pra nós. Vai comendo pelas beiradas pra não se queimar.
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0: Agora minha mãe fazia um. A gente chamava de mingau, né? Mas não é lá. Quando o milho verde, né? Naquela época não existia o milho transgênico. Os milhos eram todos puros, né?

Era um milho crioulo, né? Um milho caiano, enfim. Uns espigão de milho. Era doce, milho, um milho doce, gostoso. Tanto assado quanto cozido, era uma... Aí quando chegava num ponto, né, de não tão duro, né? Minha mamãezinha, dona Leontina, ela pegava e ralava, né? Ralava tipo rala grosso e tal. Tirava tudo, os pelinhos, cabelinhos, né? Ralava aquele milho. Um ralador feito de lata, assim, tinha uma madeira por baixo, meu pai fazia um ralador. Todos os furinhos feitos de prego, né? Aquele ralador era redondo, assim, né? Parte de cima redondo, grandão, enorme de ralar milho. Uma passada na espiga tava... Se forçasse muito, ia até a metade, sabuco. Aí minha afinada mãe ralava aquela bacia de milho, né? Aí ela botava um frangão caipira fritar, né? Fritava aquele frangão caipira. Quando tava frito o frango caipira, ela jogava, mas era essa panela grande, que a turma era grande, né? Panela de ferro, assim, ela carcava aquele milho, né? Naquele frango, que já tava frito, temperadinho. Daí ia colocando água e ia mexendo, né? Cozinhando aquele milho ralado com aquele frango. Nossa Senhora! Completava com cheiro verde. Puro era bom, só puro com aqueles pedação de frango. Se colocasse um feijãozinho, então, meu Deus do céu. Aí ela falava, ó, vai comendo pelas beiradas, porque é quente no meio. O que você achou aí? É meu amigo Maurício, aquele abraço pra você aí, obrigado. É o meu amigo Célio Crau Palmeirense, tá tomando mate, vamos indo, né? Oração pelo novo dia. Querido Deus, guie cada passo que eu der nesse dia. Que o teu Santo Espírito me dê sabedoria para fazer as melhores escolhas e livra-me de todo mal. Amém, amém, amém. Tá tomando mate aí e vamos em frente, minha gente.

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0: Muito bem, gente, agora 6:24, 6:24. É, gente, bom dia, bom dia. Fala aí, meu amigo Sérgio, tudo bem?
1: Bom dia, Cleni, tudo bem?
0: Tudo certo?
1: Então, rapaz, eu ouvindo aí você falar sobre a época da... da piazada em casa, com a mãe, o pai, tudo junto, né? Que benção, que maravilha. Bah, quanta saudade.
0: Meu.
1: Nós morávamos no interior de Pato Branco e lá onde a gente morava não tinha energia elétrica. Então, que o falecido pai fazia? Nós carneava o porco, fritava toda aquela carne,
0: fazia banho.
1: Fazia o torresmo, daí você moía o torresmo, fazia aquela chimia de torresmo, passar no pão de milho. O pão misturado, que coisa boa, rapaz. E ninguém morreu por causa disso. Aí aquela carne na lata lá, daí a mãe fazia aquela polentona. Imagina, 9 filhos, mais o pai e a mãe, 11. Uma mesa enorme. A mãe fazia aquela polentona numa panela de ferro, num fogão caipira lá, no fogão a lenha. Colocava em cima da mesa... e falava, cuidado que tá quente. Daí era nós lá, na polenta, naquela carne de porco esquentada também numa panela de ferro, uma salada.
0: Mais ou menos.
1: A gente almoçava ali, todo mundo junto. E aquela polentona bonita, cheirosa. Era bom demais. Ei, tempo bom, não é verdade, Clini? Que bênção, né, Ti?
0: É, eu lembro da minha mãe fazendo polenta, mas fazia uns polentão. Cortava com fio de linha, né? Um fiozinho assim, ia cortando, ajeitando, puxando. Nossa Senhora! Aí a gente fazia, é verdade, a gente fazia salame. Nossa Senhora! Acordava de madrugada, ficava o dia inteiro lidando com porco, né? E era banho, era torresmo, era fritando carne, era assando carne. Era... meu pai fazia muito salame, né? Salame e tudo mais. Aí botava naqueles varal em cima do jipão e ficava lá, né? Secando. Ah, que beleza. Pegava uma manta de toicinha, né? E quadriculava assim, pendurava num gancho e botava em cima do fogão. Pra depois botar no feijão. Às vezes botava uns pedaços de costela lá também, né? Salgava e fazia carne seca,

É, minha gente, e ninguém morreu, né? Aí hoje em dia, meu Deus do céu. Não, mas era tudo feito com capricho. A minha mãe, não sei se o pessoal gosta, né? Mas a minha mãe sabia lidar com esse negócio de porco. Tinha uma paciência. Fazia uma morcília que, olha, era algo fora do comum. Era, eu nunca mais experimentei algo igual. Bom dia, então, nosso amigo Célio. Gostaria de ouvir a música Brasil pra Frente com Cacique Pajé. Se for atendido, agradeço. A Celoni Bender. Oh, como é, Celoni? Tudo bem? Que todas as coisas boas se multipliquem em nossas vidas. E que a mão de Deus esteja sempre com nós. Falando em coisas do passado, né? A Nica mandou um abraço pra Ivete também. O tempo leva as folhas, leva a juventude e leva as pessoas que amávamos. Mas nunca poderá levar as lembranças que o coração escolheu guardar. É verdade, Ivete. São dessas lembranças que a gente está falando, né? Eu lembro que nós tínhamos uma horta. Mas a nossa horta, eu vou dizer uma coisa, era enorme, gente. Toda com palanque e arame, né? E as taquaras trançadas, assim, era tudo de taquara em volta. Naquela época não tinha nem tela, gente.

tudo em volta no chão era com... tudo com madeira embaixo. Tipo os porquinhos não entrar, os frangos, pinto, enfim, para não comer dentro da horta, né? Mas a gente tinha de tudo, gente. Arrancava uma cenoura, só passava a mão assim e já saía comendo, né? Com terra e tudo. E coisa boa, meu povo. 6h28.

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1: 6 horas, mais 33 minutos. Tô pensando que eu tenho que fazer lá às 9 já, né? Bom, eu vou trazendo, gente, agora 6h33, o destaque para o Homem e a Terra. O programa do IDR Paraná, o antigo programa da Emater.
2: Olá, amigo, minha amiga, gente boa, tudo certinho por aí, tudo na paz? Tudo certo? Que beleza, né? Por aqui também segue tudo tranquilo, graças a Deus. Por isso estamos chegando aqui mais uma vez na sua casa e no seu trabalho, onde você estiver, trazendo para você, para sua família, para todo mundo, mais uma nova edição do programa O Homem e a Terra, Serviço de Comunicação do IDR Paraná, que é o Instituto de Desenvolvimento Rural do Paraná e a Par Emater. Aqui na produção e apresentação, tô eu, Amarildo Alba, conversando com você nesta terça-feira de Lua Minguante, 6 de outubro de 2026. Dia do tecnólogo, dia do prefeito, dia do cartógrafo e dia do instrumentador cirúrgico também. Pois é, nesse último final de semana, por causa da eleição, não teve nenhuma caminhada, né, na natureza acontecendo aqui no nosso estado. Mas para este próximo domingo, dia 11, já vi aqui, já conferi, são 2 os eventos confirmados para acontecer. Então, em Rio Bonito do Iguaçu, teremos lá o Circuito Caminhos da Reforma Agrária, com percurso de 11 quilômetros, que sai às 8 da manhã, em frente ao pavilhão da Igreja da Comunidade Centro Novo, lá do assentamento Marcos Freire, e a caminhada Circuito Caminho na Erva Mate, em União da Vitória, com 12 quilômetros, né, e que tem concentração marcada para as 8 da manhã, no Parque Histórico Iguaçu. Esta caminhada de União da Vitória tem 700 vagas e a de Rio Bonito do Iguaçu, 500 vagas. E agora a gente vai saber como fica o tempo até a próxima sexta-feira desta semana, chamando a participação, né, do meteorologista Samuel Brown, lá do CIMEPAR. Vamos ouvir.
3: Nós teremos uma terça-feira ainda com chuva, principalmente aí da faixa leste até o norte do Paraná, enquanto que no oeste e no sudoeste, até a expectativa de que, principalmente a partir da tarde, o sol consiga aparecer e, por isso, esquente um pouquinho mais. Mas, no geral, na terça-feira, o destaque fica para o volume de chuva, a descarga atmosférica, e não tanto para temporais. Por exemplo, rajadas de vento, como ocorreram entre o sábado e domingo, dificilmente vão ser registradas entre essa segunda e terça-feira. Na quarta-feira, volta a esquentar um pouco mais. As temperaturas máximas aí já devem beirar a casa dos 30 graus, próximo ao estado de São Paulo, e alguma chuva rápida no período da tarde não está descartada. Já entre a quinta e a sexta-feira, um novo sistema de baixa pressão ganha força sobre o Paraguai. Uma frente fria avança pelo oceano na altura aqui do sul do Brasil. Então são sistemas que novamente contribuem para o aumento da instabilidade no estado. Como na quinta-feira esquenta bastante, com máximas aí acima dos 30 graus em muitas cidades, o risco de novas tempestades aumenta bastante aqui no estado do Paraná.
2: E agora a gente lembra novamente, né, que o prazo para você agricultora do sudoeste do estado, fazer a inscrição no Torneio Regional de Qualidade da Silagem termina neste próximo dia 20 de outubro. Inscrição que pode ser feita, né, em qualquer um dos 42 escritórios do nosso Instituto IDR Paraná, Antiga Emater, nas regiões de Dois Vizinhos, Pato Branco e Francisco Beltrão. O extensionista Rafael Cavalieri, que é o coordenador deste trabalho, né, fala agora dos ganhos que você, produtor, você produtora, tem ao participar do concurso.
4: Primeiro, o que o produtor ganha é conhecer a qualidade da silagem que ele está fornecendo aos seus animais. Isso é o primeiro ponto e talvez o mais importante. O segundo ponto que nós somamos a isso é a orientação técnica em cima do resultado obtido. A partir do resultado, um técnico do IDR vai poder fazer as recomendações e orientações sobre como utilizar aquela silagem da melhor maneira e como proporcionar para a próxima safra melhoria em relação àquela silagem que ele já tem hoje sendo fornecida aos animais. Fora a questão da assistência técnica, do conhecimento do silo, que são os principais, nós também temos premiação em dinheiro para os primeiros colocados, para silagens de melhor qualidade. Tradicionalmente, na região aqui de Dois Vizinhos, nós teremos uma premiação para os três primeiros colocados de 3 mil, 2 mil e mil reais. E na meso regional, que vai acontecer em Francisco Beltrão, vai ser a premiação tradicional dos 5 mil para o primeiro lugar, 4, 3, 2 e mil reais até o quinto colocado. Então a premiação em dinheiro é mais para incentivar a participação e a motivação, mas o principal é realmente a assistência técnica, que é o que faz a diferença, onde o produtor realmente ganha na produtividade e no uso da silagem que ele possui.
2: Pois é, um dos destaques do Boletim de Conjuntura Agropecuária com o Departamento de Economia Rural, DERAL, lá da Secretaria da Agricultura, publicou nesta última quinta-feira, 1º de outubro, foi o artigo escrito pelo agrônomo Carlos Hugo Godinho sobre a evolução da cultura da canola aqui no nosso estado. E é ele, né, o Carlos Hugo Godinho, que chega agora aqui para falar desse assunto para a gente, para você. Vamos ouvir.
5: A colheita da cultura de canola chegou à metade da área semeada no Paraná e ao fim dos trabalhos deve totalizar uma produção de 11 mil toneladas. Apesar de ainda não ocupar uma área grande no estado, a cultura passou de 2,7 mil hectares para 6 mil nesse ano e tem boas perspectivas para a próxima safra. Alguns entraves que limitaram a expansão da cultura nos anos anteriores foram superados agora, com manejos mais adequados, como dessecação da cultura para uniformizar a colheita, mas outros continuam um pouco desafiadores, como o controle do mofo branco. Porém, a colheita mais precoce em relação ao trigo, por exemplo, é um trunfo da canola. Com as áreas liberadas um pouco mais cedo, o plantio da safra de verão pode ser otimizado. E essa característica deve fazer com que a área de canola tenha um novo salto de área no próximo ciclo, especialmente se os preços, que são atrelados aos da soja, continuarem em alta.
2: Bom, este boletim, divulgado pelo Departamento de Economia Rural, lá da Secretaria da Agricultura, tem ainda informação sobre a evolução da cultura da soja, que tem cerca de 30% da área prevista para plantio nesta safra, já semeada, e também sobre o mercado do leite e produção de ovos aqui no nosso estado. Você pode conferir esta publicação, caso tenha interesse, indo até o site da Secretaria lá na internet. O endereço é, anote, www.agricultura.pr.gov.br. Pois é, ainda segundo a Secretaria da Agricultura, até esta última semana, né, produtores aqui do nosso estado já tinham plantado cerca de 40% da área de feijão que deve ser cultivada aqui no nosso estado nesta safra que a gente está começando. Então, para você que ainda não plantou, deixamos aqui uma sugestão, que é cultivar IPR Quiriquiri do Grupo Carioca, recém-lançada pelo nosso instituto, pelo IDR Paraná. Quem traz mais detalhes sobre esse novo material é o pesquisador José dos Santos Neto. Vamos ouvir.
6: A cultivar IPR Quiriquiri é a nova cultivar do grupo comercial Carioca, que tem três grandes destaques. O primeiro dele, escurecimento lento. Então é uma cultivar que o agricultor pode colher e armazenar e conseguir colocar no mercado de acordo com o melhor momento. O segundo grande destaque é o ciclo semi-precoce. Da emergência até a maturação, 75 a 84 dias, o que facilita bastante a inserção dessa cultivar em diferentes janelas de cultivo. E o terceiro destaque é relacionado à qualidade dos grãos. É uma cultivar que tem elevado rendimento de peneira e PMS, o que ajuda bastante na classificação e tende a aumentar o valor agregado dessa cultivar. É claro que além também, né, do alto potencial produtivo, produtivo, estabilidade de produção e resistência ou moderada resistência às principais doenças da cultura.
2: Bom, e com esta participação do pesquisador José dos Santos Neto, a gente vai terminando, né, o nosso trabalho de hoje, desejando a todos vocês uma ótima terça-feira e até amanhã, tá certo? Quando estaremos aqui de volta, né, nesta mesma emissora, neste mesmo horário, para conversar com você, trazer para você e para todo mundo mais uma nova edição do programa O Homem e a Terra. Forte abraço, fiquem com Deus e até lá.

0: Muito bem, muito bem, minha gente. Aí na nossa manhã. É, gente, são 6h44. Vamos acordando, meu povo. Vamos acordando. Tá na hora, tá na hora. 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Vamos que vamos aí na nossa madrugada. Bom dia, meu povo. Quem mais está por aqui? Ô Marinês, tudo bem? Pedindo música Viva a Vida. Viva a Vida, é isso? Bom dia, tá tomando mate, né? Bom dia, bom dia, bom dia. Simbora treinar aí o meu amigo Célio Krau, né? Tá voltando lá mais uma vez, mandando um abraço pra comadre Maria Inês, tá sempre na nossa audiência. Alô, bom dia.
1: Bom dia, Cleni. Toca aquela música Mocinho Aventureiro pro Saturno e a Vanisco, tá tomando chimarrão.
0: Ah, está bom demais, né? Bom dia, bom dia, bom dia, Cleni, tudo bem? Nós faz carne de lata e salame e morcilha, é bom demais. Leonita Dixon Rosa de Santa Teresa. Olha, Leonita, o dia que você for fazer isso, tem que ser num sábado, tá? For fazer isso aí, me convida pra mim participar aí com você, será um prazer reviver, como se diz, né? Esses momentos especiais aí, né? Alô, bom dia.
2: Bom dia, Clelir. Tudo tranquilo.
0: Fala, meu garoto.
2: Faço minhas palavras tuas e do daquele ouvinte ali que falou que a mãe fazia polenta. Só pra complementar, né?
0: Sim.
2: É, ela fazia aquela polenta e aquela panela cheia de leite. Nós jantávamos. E
0: polenta com
2: depois
0: leite.
2: Comia outra pratada de polenta com leite. Oh, saudade. Eu ia de Cascavel lá pra Realeza, interior de Realeza lá. No fim de semana, ela já sabia do meu prato preferido. Também. 14 filhos não é fácil, né?
0: As mães, né?
2: Nós tinha pouca terra, e daí e virava, meu pai se virava do jeito que podia. Se virava nos 30, que nem lá o nosso querido Faustão. Mas é assim mesmo, né? Hoje em dia, tenho neta, ninguém mais dá benção. É, todo mundo esqueceu das raízes. Eu ensinei minhas filhas e meu filho a dar benção, mas depois que cresceram, depois que fizeram a primeira Eucaristia e a Crisma, esqueceram de tudo. Nem na igreja, não, quase não vão mais, né? Fazer o quê, né?
0: É.
2: Dá saudade, saudade demais.
0: Isso é verdade.
2: Mas se for possível tocar a música Tristeza do Zeca com Tonico Tinoco, só para matar a saudade, beleza?
0: Ok.
2: Um abraço e uma boa terça-feira a todos.
0: Valeu, Ari, aquele abraço, meu amigo Ari. É colorado, mas é meu amigo. bom dia, galinhada que voava por cima, né? É, como é que é? Eu não entendi. Ô, Mali. Bom dia, a galinha que voava por cima morria, como é que é?
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0: Aí um abraço, o Mali também tá recordando aqui os tempos, né? Se puder explicar pra nós, hein, mano? Bom dia, Cleni. Bendito seja Deus que nos fortalece e nos renova todos os dias. e que principalmente nos dá chance de recomeçar, que seja dia cheio de bênçãos. Amém.
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0: Quem mandou foi a Seloir. Oh! Ah! Verdade, ia pro... agora sim, da horta, né? A Seloir, um abraço. Eu tava falando da horta, né? Deu mal e mandou aqui, né? A galinha que voava por cima da cerca morria. Ah! Ou no mínimo a gente cortava as penas das asas dela. Nossa senhora, as galinhas então, né? Ia lá no paió, pegava milho, debulhava milho. Pra dar pras galinhas. Aquilo vinha galinha de tudo quanto era tipo. Meio tudo quanto era cor, de tudo quanto era lugar. Nossa senhora, 6h49.
4: Só falar.
0: Fala, tio.
4: Tá com Creni, bom dia.
0: Tá com saudade de você já, tio.
4: É o tio. Vim aqui do Pacuri. Tanto tempo, né? Saudade aí, cara.
0: Rapaz!
4: Desse maravilhoso programa aí, que pra mim é o melhor programa aqui do Oeste do Paraná.
0: Ô, tio, tu não demora muito, senão a gente fica assustado, de repente tá com problema e tal, de saúde e tudo mais. Viu, tio? Não demora tanto pra mandar áudio pra nós, tá? A gente fica pensando às vezes, mas cadê o tião e tal, né? Tá louco, tião.
4: Creni, agradecer a Deus em primeiro lugar aí, pela nossa saúde.
0: Verdade.
4: E já viu, né? Tamo aí no pega, todos os dias, tanto eu como meus piá. Eu, Crani, quero pedir uma música aí, ao Burrão Ligeiro com Tião Carreiro e Pardinho, e oferecer aí pra vocês aí da rádio. E eu, Crani, a hora que nós tiver uma amistosa aqui de veterano, eu vou te avisar aí de novo.
0: Tá bom.
4: Pra mó de vir aqui no futebol, jogar pra nós, e avisar aí a torcida nossa, tudo aí, que domingo nós temos pega aqui de novo, pega difícil, contra o Incas.
0: É
4: a semifinal.
0: Que abraço.
4: Vamos, hein? Torcer aí pra que o Pacuri tenta chegar lá nesse campeonato, Creni.
0: Show de bola.
4: É,
0: hein?
4: Isso ali, um abraço. E para todos os jogadores do Pacuri, não faltar, que o pega é contra o Incas. Valeu, Creni.
0: Valeu,
4: um
0: tio.
4: Um abraço. Tudo de bom.
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0: Nós que agradecemos aí, mandar um abraço pro Zé Pires. Ô, professor Zé, tudo bem? Tudo tranquilo aí? Vamos que vamos, né, Zé? Isso aí. Quem mais tá por aqui? Ah, mandar um abraço pra dona Maria Pires também, né? Toda a família Pires aí. Obrigado, gente, pela audiência aqui no nosso programa. Bom dia ali no Allianz Pacuri. Domingo é contra o Incas, né? Por um mundo no qual abraços valem mais que dinheiro. Porque quase tudo se compra nessa vida. Mas o conforto de um carinho sincero, de uma boa conversa, de um lá para voltar, para chegar, não tem preço. Muito bem. Feliz dia. Valeu, dona Terezinha. Grande abraço. Obrigada, Terezinha Pertini.
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0: Bom dia, meu povo. São 6h52. Eu vou trazendo aqui a música na nossa manhã. Eu tava tocando as bandinhas, então vou trazendo aqui, ó. Daqui a pouquinho eu tento atender vocês aí, tá? 6h52.

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0: muito bem, gente. Agora 7:02, 7:02. 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Então presta atenção aí, hein?
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0: 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E o destaque é para o esporte, gente. Amanhã, retorno aí do Campeonato Brasileiro, tem amanhã 19:30, Remo e Grêmio, Bragantino e Mirassol, 19:30, Internacional e Corinthians, 19:30. E por aí vai, viu, gente? Ó, deixa eu ver mais que nós temos aqui. Vitória e Chapecoense amanhã, 20:00, Botafogo e Vasco, 20:30, Cruzeiro e São Paulo, 21:30, amanhã, Santos e Flamengo, quinta, 19:30, Atlético Paranaense e Atlético Mineiro, 20:00, Fluminense e Curitiba, quinta-feira, às 9:30, Palmeiras e Bahia, quinta-feira, às 9:30 da noite. Esta é a 29ª, isso aí, 29ª rodada, né? Do Campeonato Brasileiro.
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0: Como diz aí, né, gente? Bora, bora, meu povo. Bom dia, bom dia, bom dia. Bora pra casa, né? Daqui a pouco eu tô de volta com o Grande Lago Show, tá certo, gente? Daqui a pouquinho o pessoal do Jornal da Manhã chega também por aqui. Valeu, um grande abraço e até daqui a pouco. Valeu, minha gente. Alô, tchau. Burrão ligeiro, tinha um carreira e pardinho. Acertando a hora, 7:04, Brasil, tchau, tchau.

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1: 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Mais de 4 mil eleitores não compareceram às urnas em Santa Helena. Santa Helena conclui a apuração com 100% das urnas totalizadas e 19,15% de abstenção. Zado alcança votação expressiva em municípios da região. Acidente em Santa Helena resulta em mulher ferida. Pedestre e motociclista ficam feridos após acidente em Santa Helena. Ex-presidente Michel Temer declara apoio a Flávio Bolsonaro no segundo turno contra Lula. Bolsa bate recorde histórico e dólar despenca após Flávio Bolsonaro liderar o primeiro turno. Trump classifica como grande vitória desempenho de Flávio no primeiro turno contra Lula. Incrível, disse ele. Uso de terraços em lavouras reduz perda de água e solo. Com apoio do Núcleo de Historiadores de Santa Helena, museu vira sala de aula e crianças mergulham na história de Entre Rios do Oeste. Município da região apresenta um projeto de sustentabilidade e valorização cultural. Pato Bragado celebra Dia do Idoso com tarde especial de integração, diversão e confraternização. Distrito de Santa Helena promove congresso técnico para distrital na noite de hoje. Estas e outras notícias você acompanha a partir de agora no Jornal da Manhã, edição desta terça-feira, 6 de outubro de 2026.
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1: Ainda há previsão de pancadas de chuvas acompanhadas de trovoadas distribuídas de maneira desorganizada sobre o Paraná para hoje. Segue com possibilidade de tempestades localizadas principalmente na faixa norte do estado. Chuva ocorre desde a madrugada e continua em função da circulação dos ventos em médios e altos níveis que contribuem para a formação de instabilidade. Aqui no oeste, no sudoeste e no sul, a chuva perde força a partir da tarde de hoje. Há possibilidade de chuvas e trovoadas isoladas, principalmente na metade oeste do estado, entre a tarde e noite de amanhã. O risco para a formação de temporais é baixo. Ao longo da quinta-feira, um novo sistema de baixa pressão sobre os países vizinhos, com extensão para a região sul do Brasil, favorece o retorno da chuva de forma mais abrangente, além da ocorrência de tempestades, maior risco aqui no oeste, sudoeste e centro-sul. Destaque para o retorno do calor. Na sexta-feira, o tempo continua instável, com possibilidade de tempestades em boa parte do Paraná. Nos próximos dias, a instabilidade segue bastante elevada no Paraná, ou seja, as chuvas persistem na maior parte do estado. A previsão do tempo indica para hoje em Santa Helena: dia parcialmente nublado com pancadas de chuvas e temperaturas de 20 a 25 graus. Para amanhã, céu claro com temperaturas entre 20 a 28 graus. Quinta-feira terá dia parcialmente nublado com pancadas de chuvas e temperaturas de 23 a 29 graus. Sexta-feira, a previsão é para chuva com temperaturas entre 22 a 29 graus. Sábado próximo, teremos chuva com temperatura oscilando entre 21 a 25 graus. Domingo terá dia parcialmente nublado com pancadas de chuvas e temperaturas de 20 a 24 graus.
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3: Acidente em Santa Helena resulta com mulher ferida. Na tarde de ontem, por volta das 14h40, um acidente de trânsito foi registrado no cruzamento da Avenida Santa Catarina com a Rua Argentina, em Santa Helena. A colisão envolveu uma GM Montana conduzida por um homem que e uma Honda HR-V conduzido por uma mulher. Segundo informações colhidas no local, o condutor da Montana não se feriu e o veículo teve apenas danos materiais. Já a condutora do HR-V sofreu algumas escoriações na mão em decorrência do impacto dos airbags que foram acionados. Inicialmente, a mulher chegou a solicitar atendimento médico, porém, com a chegada da equipe do SAMU de Santa Helena, ela dispensou o atendimento. Os veículos foram retirados da via e as partes entraram em acordo no próprio local. Pedestre e motociclista ficam feridos após colisão em Santa Helena. O acidente de trânsito deixou duas pessoas feridas na manhã de ontem na rua Rio de Janeiro, no bairro Vila Rica, em Santa Helena. Segundo informações, a colisão envolveu uma pedestre e uma motocicleta Honda Pop 100, ocupada apenas pelo condutor, que trabalhava como entregador. Em determinado momento, a motocicleta acabou atingindo a mulher, que sofreu escoriações pelo corpo e relatava fortes dores em um dos braços e uma das pernas. O motociclista também relatava fortes dores no ombro, com suspeita de fratura na clavícula. Uma equipe do SAMU de Santa Helena foi acionada e rapidamente chegou ao local para prestar os primeiros atendimentos às vítimas. Na sequência, os dois foram encaminhados ao hospital da cidade para os demais cuidados. A polícia militar também esteve no local e, como a motocicleta estava devidamente regularizada, o veículo foi liberado para um familiar do motociclista. Mais de 4.000 eleitores não compareceram às urnas em Santa Helena. Santa Helena registrou 19,15% de abstenção nas eleições de domingo. Ao todo, mais de 4.000 eleitores aptos a votar não compareceram às urnas para exercer o direito ao voto. Segundo dados do Tribunal Superior Eleitoral, TSE, o município possui 21.071 eleitores aptos. Foram registrados 17.035 votos, dos quais 16.629 foram considerados válidos. Do total, 178 votos foram em branco, o que representa 1,04%, enquanto 228 foram nulos, correspondendo a 1,34% dos votos registrados no município.
4: Santa Helena conclui a apuração com 100% das urnas totalizadas e 19,15% de abstenção. A apuração das eleições gerais de 2026 foi concluída em Santa Helena com 100% das sessões eleitorais totalizadas. O município possui 75 sessões e 21.071 eleitores aptos. Ao todo, 17.035 eleitores compareceram às urnas ontem, ou no último domingo, melhor dizendo, dia 4 de outubro, enquanto 4.036 não votaram, representando uma abstenção de 19,15%. Na disputa para presidente da República, Santa Helena registrou 17.035 votos. Foram 16.629 votos válidos, correspondentes a 97,62% da votação. Também foram contabilizados 228 votos nulos, ou 1,34%, e 178 votos em branco, equivalentes a 1,04%. Para governador do Paraná, os 75 locais de votação também foram totalmente apurados. Dos 17.035 eleitores que compareceram, foram registrados 15.848 votos válidos, correspondentes a 93,04%. A disputa teve ainda 688 votos nulos, ou 4,04%, 498 votos em branco, equivalentes a 2,92%, além de um voto anulado sob júdice. Na eleição para Senado Federal, cada eleitor poderia escolher dois candidatos. Por isso, foram registrados 34.070 votos nominais. Deste total, 29.728 foram considerados válidos, correspondendo a 87,30%. Foram contabilizados 2.373 votos nulos, ou 6,97%, 1.954 votos em branco, equivalente a 5,74%, e 15 votos anulados sob júdice. Para deputado federal, Santa Helena registrou 15.866 votos válidos, sendo 15.512 votos nominais e 354 votos de legenda. Também foram registrados 760 votos em branco, correspondentes a 4,46%, e 325 votos nulos, ou 1,91%. Houve ainda 84 votos anulados sob júdice. Já na eleição para deputado estadual, foram contabilizados 16.091 votos válidos, sendo 15.125 votos nominais e 966 votos de legenda. O município teve 651 votos em branco, equivalentes a 3,82%, e 272 votos nulos, ou 1,60%. Outros 21 votos foram registrados como anulados sob júdice. Os números mostram que a participação eleitoral em Santa Helena chegou a 80,85% do eleitorado apto, enquanto 19,15% dos eleitores não compareceram às urnas. Outro ponto que chama atenção é a diferença na quantidade de votos válidos entre os cargos. Na eleição presidencial foram 16.629 votos válidos. Para governador, 15.848. Para deputado federal, 15.866. E para deputado estadual, 16.091. Já para o Senado, foram considerados 29.728 votos válidos, porque cada eleitor teve direito a 2 votos para as 2 vagas disponíveis no Paraná. Com todas as 75 sessões totalizadas, Santa Helena agora tem o resultado completo da votação municipal para presidente, governador, Senado, deputado federal e deputado estadual nas eleições gerais de 2026. Lembrando que o governador do Paraná, Sérgio Moro, foi eleito em primeiro turno. Portanto, no dia 25 de outubro, os eleitores voltam às urnas para o segundo turno das eleições presidenciais.
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6: 7:22.
3: Jado conquista votação expressiva em municípios da região. O ex-prefeito de Santa Helena, Evandro Miguel Grado, Jado, obteve uma votação expressiva para deputado estadual nas eleições deste ano. Ao todo, o candidato do PL, partido do governador eleito Sérgio Moro, recebeu 29.805 votos em todo o Paraná, ficando como suplente na Assembleia Legislativa do Estado. Na região oeste, Jado concentrou uma parcela significativa de seu eleitorado. Em Santa Helena, seu principal reduto político.

0: 498 em Marechal Cândido Rondon, Vera Cruz do Oeste 427, Cascavel 422, Toledo 391, Céu Azul 382, Pato Bragado 336, São José das Palmeiras 256, Tupaci 248, Nova Santa Rosa 179, 141 votos em Terra Roxa, 81 em Palotina, 77 em Ramilândia, São Pedro do Iguaçu 39 votos, Santa Teresa do Oeste 25 e Ouro Verde do Oeste 10 votos. Em alguns municípios da região, Zado finalizou a apuração como candidato mais votado para deputado estadual.
1: Ex-presidente Michel Temer declara apoio a Flávio Bolsonaro no segundo turno contra Lula. O ex-presidente Michel Temer, do MDB, declarou ontem apoio ao candidato do PL à presidência Flávio Bolsonaro no segundo turno da eleição deste ano. O senador disputa o pleito contra o presidente Luiz Inácio Lula da Silva, do PT. Disse o ex-mandatário nas redes sociais: a sociedade não quer fórmulas repetidas e discursos grosseiros. Quer novas ideias, novas atitudes, novos projetos e um caminho diferente. Quer, portanto, reconexão. E reconexão é Flávio, disse Temer. Temer foi o responsável pela indicação ao Supremo Tribunal Federal, STF, de Alexandre de Moraes, considerado pela direita como algoz do pai de Flávio, o ex-presidente Jair Bolsonaro, do PL. Uma das principais bandeiras do senador é o impeachment do ministro. Em meio ao embate entre Moraes e o ministro André Mendonça, Temer disse ter aconselhado seu indicado a conversar com o seu colega de corte, apontando que qualquer solução litigiosa, digamos assim, que o Supremo venha a dar, será péssima para o país. Contudo, o impasse entre os ministros continua. Em entrevista ao jornal O Globo, após o anúncio do apoio a Flávio, o ex-presidente revelou seu incômodo por ser taxado como golpista pela esquerda desde o impeachment da ex-presidente Dilma Rousseff, do PT, de quem era vice. Na sua concepção, se você fosse presidente chamado de golpista pelo outro lado e permanentemente o PT inteiro te chamando de golpista, qual seria a sua posição? Disse Temer. O MDB não anunciou ainda quem apoiará no segundo turno do pleito. Nas redes sociais, ele reforçou que o primeiro turno demonstrou o desejo de mudança da população brasileira. As urnas falaram. O povo brasileiro, autoridade única da democracia, deixou claro que deseja mudança, quer atenção e respeito. Quem entendeu isso foi reeleito. Com os demais, deu-se a renovação, enfatizou Temer. Bolsa bate recorde histórico e dólar despenca após Flávio Bolsonaro liderar primeiro turno. O Ibovespa, principal índice da Bolsa de Valores brasileira B3, terminou ontem em alta de quase 8%, acima dos 206 mil pontos pela primeira vez na história. O resultado é reflexo do bom humor do mercado financeiro após o senador Flávio Bolsonaro, do PL, ficar à frente do presidente Luiz Inácio Lula da Silva, do PT, no primeiro turno das eleições presidenciais. O Ibovespa encerrou em alta de 7,70% a 206.911,89 pontos, marcando um novo recorde nominal e a maior alta diária desde 2020. Na máxima do pregão, a bolsa chegou a 209.606 pontos, com alta de quase 9%. O volume financeiro negociado atingiu 102 bilhões e 700 milhões de reais. O dólar comercial terminou o dia de ontem em queda de 4,12%, cotado a R$ 5,01 na venda. Flávio ficou à frente de Lula no primeiro turno com 47,03%, ou 56.104.503 votos, enquanto o petista teve 45,16%, ou 53.879.538 votos. Os investidores começam a se ajustar à possibilidade de mudança no governo federal e, consequentemente, na economia brasileira. Para o mercado financeiro, um governo liderado por Flávio tem mais chances de realizar ajustes fiscais. Já Lula é visto com desconfiança, percepção ampliada com o pacote de benesses adotado antes do primeiro turno, que inclui o aumento dos valores do Bolsa Família, com impacto estimado em 5 bilhões e 800 milhões de reais. O governo também deve deixar de receber 1 bilhão e 500 milhões de reais em receita.

0: feitas com o fim das BETs. A dívida pública brasileira atingiu a marca de 82,9% do PIB, com a avaliação de que as regras atuais do arcabouço fiscal não têm sido suficientes para estancar esse avanço. Trump classifica como grande vitória desempenho de Flávio no primeiro turno contra Lula. Incrível, disse ele. O presidente dos Estados Unidos, Donald Trump, classificou ontem como uma grande vitória o desempenho do senador Flávio Bolsonaro do PL no primeiro turno da eleição presidencial brasileira no domingo passado. Trump fez a declaração durante uma conversa com jornalistas no gramado da Casa Branca ao ser questionado sobre o resultado de Flávio na eleição do Brasil. Bem, é uma grande vitória. Apertada, mas uma vitória muito, muito grande. Incrível, na verdade, afirmou o presidente americano. A manifestação ocorreu horas depois de Trump já ter comentado a eleição brasileira em uma publicação na Truth Social. No entanto, na mensagem, o presidente americano usou a rapidez da apuração dos votos do Brasil para criticar a demora na contagem dos votos em algumas eleições em estados dos Estados Unidos. Na ocasião, Trump cometeu uma gafe ao afirmar que a eleição havia sido realizada na Índia no domingo e que os resultados já eram conhecidos. O republicano corrigiu a publicação posteriormente, colocando Brasil no lugar de Índia. O resultado do primeiro turno colocou Flávio e Lula na disputa pela presidência do segundo turno, que ocorrerá no próximo dia 25.
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1: 7:33.
2: Uso de terraços e lavouras reduz perda de água e solo. A informação com o repórter Daniel Carvalho.
3: A adoção de terraços da produção de grãos diminuiu a perda de solo em até 99% e água em 80%. Esse é o resultado de uma pesquisa realizada pela Rede Paranaense de Agropesquisas com o apoio da FAEP, Fundação Araucária e a SETI, Secretaria de Ciência, Tecnologia e Ensino Superior na região de Cambé, no norte do Paraná. O estudo desenvolvido ocorreu em áreas onde o produtor realiza um manejo em plantios de soja no verão e milho na segunda safra. Para o monitoramento, a equipe de pesquisadores utilizou megaparcelas experimentais com o auxílio de calhas H instaladas no ponto de saída dessas estruturas, em áreas de acúmulo ou concentração de escoamento superficial, e calhas parcial instaladas no rio da microbacia. Dessa forma, foi possível monitorar os eventos de chuva para quantificar a perda de solo, de água e de nutrientes durante o processo. O resultado mostrou que um período de 5 dias, em novembro de 24, choveu cerca de 96 milímetros, sendo que 53 milímetros em apenas 40 minutos. Nesse cenário, a água com terraço perdeu 47,7 quilos de solo por mega parcela, com vazão máxima de 61 litros. Já na área sem terraço, a erosão atingiu 26 toneladas de solo por mega parcela, com vazão máxima de 320 litros. Ou seja, enquanto a parcela com terraço perdeu 18 quilos por hectare, a área sem atingiu 10 toneladas, sem de sedimentos, nutrientes que foram embora por hectare. O produtor rural precisa desse estudo para ter consciência da necessidade de boas práticas dentro da porteira e também otimizar sua produção. Essa união entre o sistema FAEP e a rede de pesquisadores espalhadas pelo Paraná permite esse respaldo científico com base em dados reais. Isso garante a manutenção e crescimento da força produtiva do meio rural, disse o presidente da FAEP, Ágil Meneghetti. Para a pesquisadora e coordenadora da equipe de pesquisa da região norte, Graziela Moraes, de César e Barbosa, os dados quantificados servem para analisar como o manejo do solo e o uso de práticas conservacionistas impactam na hidrologia da bacia e os efeitos na recarga das nascentes e nos rios. Hoje, todas as áreas agrícolas no Paraná são obrigadas pela lei estadual a usar terraços. Ou seja, em caso de um produtor optar por uma área agrícola sem terraço, excluindo aquele onde há mata local, e causar um processo erosivo que impacta o meio ambiente, pode ser autuado pela ADAPAR. Outra pesquisa da Rede Paranaense de Agropesquisa dá a dimensão da diferença entre usar ou não os terraços no quesito de perdas com fertilizantes. Em Londrina, em maio de 2019 a outubro de 2022, as perdas dos nutrientes nos sedimentos contidos na água escoado pela erosão foram de 282 dólares por hectare em parcelas sem terraço e apenas 32 dólares por hectare nas áreas com terraço. Apesar da importância dos terraços, os especialistas confirmam que é necessário um conjunto de práticas conservacionistas complementares, como plantio direto, plantio em nível e rotação de cultura e manutenção de palhagem para manutenção de um solo saudável e evitar perdas. Nutrientes como nitrogênio, fósforo, potássio, cálcio e magnésio também podem ser levados junto com o processo erosivo, causando prejuízo ao produtor que comprou esses elementos para adubar a cultura. Ou seja, a falta vai impactar a produtividade e, consequentemente, na lucratividade da safra. Vamos trazendo agora as cotações de acordo com o Deral Praça de Toledo, ao qual Santa Helena pertence, para esta manhã de terça-feira. O milho começa o dia cotado a R$ 54,00 a saca, a soja R$ 138,00 a saca, o trigo R$ 79,00, boi em pé arroba R$ 375,00, a média do quilo do suíno no Paraná em R$ 5,20 e a tonelada da mandioca em R$ 611,80. O dólar começa o dia hoje cotado a R$ 5,00 e com um real você compra hoje 1.172 guaranis.
2: Nota fiscal errada pode virar prejuízo na reforma tributária. A nota fiscal passou a ocupar um ponto ainda mais sensível na reforma tributária desse ano. Desde 3 de agosto, a nota fiscal eletrônica para fornecimento de bens materiais integra o cronograma obrigatório de adaptação ao IBS e à CBS. 10 dias depois, a Receita Federal e o Comitê Gestor do IBS regulamentaram um programa para monitorar omissões, inconsistências e divergências nos documentos emitidos, permitindo a correção de falhas durante a transição. Altair Heitor, contador e psicólogo, é CFO da Paim e Martim. Consultoria especializada em gestão tributária para o agronegócio, com atuação em recuperação de créditos, conformidade fiscal e reestruturação estratégica para produtores rurais e empresas do setor. Especialista afirma que a adaptação não termina com a inclusão dos novos tributos nos sistemas. A nota fiscal pode ser autorizada e ainda conter uma classificação inadequada. Quando essa informação chega à escrituração e à apuração, o problema deixa de estar somente na emissão e pode atingir o tratamento dado aos créditos, afirma Altair. A preocupação encontra respaldo na legislação que regulamenta os novos tributos. A lei complementar determina que a apropriação de créditos de IBS e CBS no regime regular depende da comprovação da operação por documento fiscal eletrônico idôneo. A norma estabelece ainda que os valores apropriados correspondem, em regra, aos débitos destacados no documento de aquisição e extintos pelas formas previstas na legislação. Para o contador e CFO, a mudança exige que as empresas revisem a origem das informações antes que um erro avance pelo processo contábil. Uma classificação equivocada incorporada ao cadastro pode ser reproduzida automaticamente em sucessivas emissões. Quando a falha está na parametrização, ela deixa de ser pontual. A empresa pode repetir o mesmo problema durante meses e percebê-lo somente quando precisa revisar a apuração ou comprovar um crédito, ressaltou o especialista. A qualidade da nota fiscal depende de informações que comecem antes da própria emissão. Classificação de mercadorias, natureza da movimentação, regras tributárias e integração entre os sistemas formam uma cadeia que, segundo o especialista em gestão tributária, precisa ser revisada durante a transição. A nomenclatura comum do Mercosul identifica fiscalmente cada mercadoria e serve de referência para diferentes tratamentos tributários. A Receita Federal mantém o sistema CLASIF para consulta dos códigos e das regras de enquadramento. Uma classificação incompatível com o produto pode levar à aplicação de uma regra fiscal inadequada.
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1: 7:40.
4: Museu vira sala de aula e crianças mergulham na história de Entre Rios do Oeste. Entre Rios do Oeste promoveu uma atividade voltada à valorização da história e da memória do município, envolvendo crianças em uma experiência de educação patrimonial no Museu Nova Etvétera. A iniciativa foi realizada pela administração pública por meio da Secretaria Municipal de Educação e Cultura, em parceria com o Núcleo de Historiadores de Santa Helena, com apoio do Conselho dos Municípios Lindeiros ao Lago de Itaipu. A atividade integrou a 20ª Primavera dos Museus, campanha nacional promovida pelo Instituto Brasileiro de Museus, que neste ano tem como tema Museu para Todas as Pessoas. A proposta foi aproximar os estudantes do patrimônio histórico local e conectar o acervo do museu aos conteúdos trabalhados na rede municipal de ensino. Durante a experiência, objetos do acervo foram utilizados como fontes para investigar a história e as memórias de Entre Rios do Oeste. A iniciativa buscou despertar nos alunos a consciência histórica, fortalecer a identidade local e o sentimento de pertencimento, além de promover diálogo entre diferentes áreas do conhecimento. O Núcleo de Historiadores atuou na mediação entre os visitantes, o acervo e os conteúdos curriculares. Eleições 2026. Eleitor que não votou no primeiro turno poderá votar normalmente no segundo. Mais de 33 milhões e 400 mil eleitores não compareceram às urnas no último domingo, o equivalente a 21,08% do eleitorado, maior índice de abstenção registrado em um primeiro turno de eleições gerais no Brasil desde 1998, quando o percentual foi de 21,5%. Com o segundo turno marcado para o dia 25, os eleitores que não votaram na primeira etapa poderão participar normalmente da votação, desde que o título eleitoral esteja regular. Segundo o Tribunal Superior Eleitoral, cada turno é considerado uma eleição independente. Apesar disso, quem faltou ao primeiro turno e não apresentou justificativa pelo e-título ainda precisa regularizar a ausência. O prazo vai até o dia 3 de dezembro e a justificativa pode ser feita pelo serviço de autoatendimento do TSE ou diretamente em um cartório eleitoral, mediante apresentação de documento que comprove o motivo da falta, como atestado médico ou bilhete aéreo. Eleitores que estavam no exterior têm até 30 dias após o retorno ao Brasil para justificar a ausência. Já quem reside em outro país e possui inscrição eleitoral no exterior precisa justificar apenas a ausência em eleições presidenciais. Quem não justificar a ausência dentro do prazo deverá pagar multa de R$3,51 por turno, além de regularizar a situação eleitoral. O pagamento pode ser realizado pelo autoatendimento do TSE, pelo aplicativo e-título ou em um cartório eleitoral via guia de recolhimento da União, Pix ou cartão.

0: cartão de crédito. Enquanto a pendência não for quitada, o título permanece irregular, o que pode impedir a emissão ou renovação de documentos como identidade e passaporte. A posse em um concurso público, a renovação de matrícula em instituições públicas de ensino ou recebimento de vencimentos ou proventos de empregos públicos. A ausência sem justificativa e sem regularização em turnos consecutivos pode levar ao cancelamento do título eleitoral. Cidades da região apresentam projetos de sustentabilidade e valorização cultural. Gestores municipais de educação ambiental e cultura participaram de uma visita técnica integrada aos municípios de Quatro Pontes e Nova Santa Rosa. A atividade faz parte do convênio Linha Ecológica Educação, Cultura e Sustentabilidade, desenvolvido pelo Conselho de Desenvolvimento dos Municípios Lindeiros ao Lago de Itaipu, em parceria com a Itaipu Binacional, e teve como objetivo promover o intercâmbio de experiências nas áreas ambiental, cultural, turística e de valorização da produção regional. Em Quatro Pontes, o grupo conheceu a vinícola Kunzler, com a apresentação do processo de produção de vinhos e sucos e a unidade de valorização de reciclados, voltada à gestão de resíduos e materiais recicláveis. A programação também incluiu um city tour pela Praça Cristo Rei, visita ao Clube Cultural, com a apresentação de dança alemã e um almoço típico com o leitão a Quatro Pontes. No período da tarde, em Nova Santa Rosa, os participantes visitaram o sítio de Geraldo Zimmermann, onde conheceram atividades de piscicultura e autossustentabilidade. O roteiro ainda passou pela Praça do Colonizador, Museu Municipal Dom Severino Kuhl, Biblioteca Pública Municipal Dom Arnaldo Faivro Busato, Banda Marcial e Lago Municipal, encerrando com um café de integração. Durante a programação, também foram apresentados produtos artesanais como geleias, vinhos e vinagres. Segundo os organizadores, a visita integra o processo de formação dos gestores e busca aproximar a teoria das práticas desenvolvidas nos municípios. A iniciativa permitiu o compartilhamento de experiências e conhecimentos sobre educação ambiental, sustentabilidade, cultura, turismo e valorização dos produtos locais. Pato Bragado celebra Dia do Idoso com tarde especial de integração, diversão e confraternização. Em homenagem ao Dia do Idoso, a Secretaria Municipal de Assistência Social de Pato Bragado promoveu, na tarde de ontem, uma programação especial para os integrantes do grupo de idosos do município. O encontro foi marcado por momentos de convivência, lazer e confraternização. Realizada no Clube de Idosos, a programação contou com apresentação teatral, bingo com premiações e um lanche especial, proporcionando uma tarde de descontração e entretenimento aos participantes. Segundo a secretária de Assistência Social, Roberta Wagner, a iniciativa teve como objetivo valorizar a pessoa idosa e fortalecer os vínculos de convivência e integração. A programação também ressaltou a importância de reconhecer as histórias, experiências e contribuições dos idosos para a construção da comunidade.
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2: 7:47.
3: Distrito de Santa Helena promove congresso técnico para distrital na noite de hoje.
4: A Secretaria Municipal de Esportes e Lazer de Santa Helena realiza hoje mais um congresso técnico, já pensando no Campeonato Citadino e nos distritais 2026. Ontem, segunda-feira, aconteceu o congresso na Moreninha. Hoje, terça-feira, haverá congresso no Distrito de São Clemente. Já amanhã, quarta-feira, haverá congresso aqui na cidade, às 19h, no Ginásio Municipal de Esportes, na Secretaria de Esportes e Lazer, em subsede, também no Ginásio de Esportes, também às 19h, e na Vila Celeste, às 19h também, lá no Ginásio de Esportes da Vila Celeste, para tratar do certame que tem previsão de início já para as próximas semanas desse mês de outubro. E no último sábado, Santa Helena foi muito bem em mais uma etapa classificatória da Copa Oeste de Handebol Sub-12 e Sub-14. A equipe santelenense classificou em primeiro no grupo nas duas categorias, tanto no Sub-12 com vitória de 11-8 em cima de São Miguel e por 27-29 em cima de Foz do Iguaçu, e também no Sub-14 com vitória de Santa Helena por 19-9 sobre São Miguel do Iguaçu e 27-12 em cima de Foz do Iguaçu. No sábado também, Santa Terezinha de Itaipu, Santa Helena participou de mais uma rodada da Copa Italianinha de Futsal de Base.

0: enfrentou a Cal Esportes Santa Terezinha de Itaipu. No Sub-9, Santa Helena venceu por 4-3. No Sub-11, vitória de Santa Helena por 9-1. Já no Sub-13, vitória de Santa Helena por 5-2. No Sub-15, Santa Helena acabou perdendo de 3-2. E atenção, hein? Vem aí o terceiro distrital de voleibol de São Clemente. O município de São Clemente já está com as inscrições abertas para o terceiro voleibol distrital de São Clemente. O início está previsto para o dia 4. O congresso técnico está previsto já para esse dia 16 de outubro, às 7 horas da noite. Maiores informações podem ser obtidas com a Catiucci Leister ou com o Jonathan Boni, pelo 99843-4300. Com as informações do esporte local, repórter Grande Lago, Daniel Carvalho.
1: Esporte reage e entra forte na reta final da Série B do Brasileirão. Informações com Daniela Esperon.
2: Se na parte de cima da tabela a disputa pelo acesso está pegando fogo, lá embaixo a situação também é de muita tensão na Série B. A 31ª rodada confirmou o primeiro rebaixado da competição. A Ponte Preta está oficialmente na Série C do ano que vem. O time de Campinas perdeu por 2-0 para o Cuiabá e não tem mais chances matemáticas de escapar. Com apenas 13 pontos, a Macaca encerra uma campanha muito complicada e já sabe que vai disputar a terceira divisão na próxima temporada. Agora a luta é para saber quem vai acompanhar a Ponte Preta. O Avaí está na zona do rebaixamento com 30 pontos. O time catarinense teve uma oportunidade importante em casa, mas perdeu para o Ceará por 1-0 e acabou ficando mais pressionado. O Londrina também está em situação delicada, apenas 28 pontos e perdeu por 2-0 para o Criciúma, continuando ali entre os quatro últimos. Fechando o Z4 aparece o América Mineiro com apenas 17 pontos. O Coelho perdeu por 2-0 para o Atlético Goianiense e vê a permanência na Série B cada vez mais ameaçada. Só que atenção, a briga está restrita há alguns colocados ali na parte de baixo, como destaca o influencer Torcedorismo, que vai projetar como que está a situação da zona do rebaixamento.
3: Probabilidade por pontuação para rebaixamento. Pontuação alvo para rebaixamento. A gente estava usando 45-46, né? Mas 45, cara, já está sendo seguro, né? 45 já está sendo bem seguro. Está dando apenas 18% de chance de cair se você fizer 45 pontos, tá? Então, 45 é o alvo, provavelmente 43 deve salvar. Tá dando 46% de chance de rebaixamento se você fizer 43 pontos. Mas, como é uma coisa muito séria, é bom a gente continuar usando os 45 pontos ali como a pontuação alvo, número mágico, para se livrar do rebaixamento. Linha de corte está dada, segue sendo 45, vamos às probabilidades por time. Ponte Preta chegou a 100%, então, você que está acompanhando há mais tempo, né? O FMG já estava dando 100% de rebaixamento para a Ponte há duas rodadas, né? A Ponte, por conta dos jogos ali, dos confrontos que existiam, já estava rebaixada, né? Mas agora ela não chega nem numericamente ao primeiro time fora da zona, então a Ponte Preta praticamente ali rebaixada com 8 rodadas de antecedência, né? O América chegou a 99.999. O América já pode ser matematicamente rebaixado na próxima rodada também. Então esses dois já estão definidos, né? O Londrina, que foi derrotado nessa rodada, chegou a 91,3 e o Avaí foi a 85% de chance de cair. O Avaí, que foi derrotado em casa para o Ceará, e o Ceará dispara 9 pontos. Olha como é que chegou aqui o Ceará, tá? Apenas 1% de chance de rebaixamento, né? O Ceará praticamente confirmou sua permanência na Série B. Agora está basicamente entre Avaí e Botafogo, com esse Z4 praticamente fechado, né? Londrina, América e Ponte Preta já foram de base, exceto por conta desse jogo entre Londrina e Avaí na próxima rodada, né? Então, se o Londrina vencer o Avaí e o Botafogo perder na próxima rodada, Londrina volta a sobreviver aqui. Mas, tanto Londrina quanto o Avaí estão em péssimos lençóis.
2: E a Série B entrou de vez naquela fase em que cada ponto vale ouro. A 31ª rodada deixou a briga pelo acesso ainda mais emocionante, principalmente na parte de cima. Quem aproveitou bem a rodada foi o Sport. O Leão foi até São João del Rei, em Minas Gerais, e venceu o Atlético por 2-1. Uma vitória importante para o time pernambucano, que vinha de 5 derrotas consecutivas fora de casa e conseguiu quebrar esse jejum justamente no momento decisivo da competição. Com o resultado, o Sport chegou aos 47 pontos e na briga pelo G6. Ou seja, faltam apenas 7 rodadas, a tabela está embolada e a disputa pelo acesso promete pegar fogo. Para o Sport, a missão é clara: vencer, emendar uma sequência positiva e continuar acreditando na volta à elite do futebol brasileiro. E a 32ª rodada já começa nesta terça-feira. Só que o Sport abre essa rodada jogando em casa diante do São Bernardo para buscar mais uma vitória.
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0: para sua reflexão. Pensamentos que edificam. Se a criança não receber a devida atenção, em geral, quando adulta, tem dificuldade de amar seus semelhantes. Dalai Lama.
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7:59. Bom dia! Bom dia, bom dia, bom dia, bom dia, bom dia, bom dia, bom dia, bom dia, bom dia, Santa Helena! Bom dia, nossa grande região oeste, Paraná, Brasil, mundo afora! Bom dia, bom dia, bom dia! No ar mais um programa Grande Lago Show, o programa do povo. E hoje é terça-feira, minha gente. Hoje é terça-feira. Terça-feira, dia 6 de outubro, 2026. Bom dia, que prazer encontrar vocês aí mais uma vez na nossa manhã, no seu programa Grande Lago Show. Bom dia! Bom dia as mulheres, bom dia mamãe, dona de casa, secretária do lar, empregada doméstica, cuidadoras, diaristas. A vocês aí, ó, trabalhando em casa, você já se preparando para o trabalho fora, hoje já está aí, ó, no batente. Bom dia. Bom dia a todas as mulheres em casa, nas empresas. Bom dia as mulheres no sítio, na granja, na fazenda. Bom dia. Bom dia aos homens, bom dia o papai, bom dia as crianças, os jovens, bom dia. Aí a terceira idade, bom dia o bisa, bom dia. Para quem está nos dando uma carona, acompanhando o programa Grande Lago Show, aqui as manhãs são especiais com vocês aí. Vai ligando, vai participando aí do nosso programa, mandando o seu alô, mandando o seu recado aqui pra gente na manhã. Grande Lago, bom dia. Valendo a sua participação aí, gente, ó. Valendo a sua ligação, a sua participação aqui na nossa manhã. Quem participar do nosso programa, mandando áudio, mandando mensagem de texto, concorrendo a um lindo shorts. 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Valendo aqui na nossa manhã.

E vamos sortear também uma cartela da capela Nossa Senhora Aparecida, né, gente? A 35ª Festa da Padroeira, dia 18 de outubro. Até o dia 11 vamos ter a novena. Hoje tem novena, hein, gente? Bom dia, bom dia, bom dia. Sempre às 18h30, o terço, e às 19h, a missa. Estaremos sorteando uma cartela da Ação Entre Amigos também aqui na nossa manhã, no dia de hoje. Então vai ligando, vai ligando. Ó, quero concorrer os shorts. Eu acho que os shorts, não sei, hein, pessoal, o que vocês acham? Vou fazer amanhã, ó, a Graça, a Jennifer. Fazer amanhã o sorteio. Um shorts lindo aí, né? 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Bom dia, bom dia, bom dia!

Vamos lá, gente. Bom dia, bom dia, bom dia. Marcando então, bom dia para todo mundo. Quem está nos dando a carona, quem está aí na luta, nas batalhas diárias, cada um com a sua batalha, com a sua luta, correndo atrás dos sonhos, enfim, né? Das realizações. Ó, e vamos que vamos, gente. Hoje é o dia 279 do ano. 76,4% do ano já está se passando. Hoje é dia de São Bruno. Hoje é dia do tecnólogo. Hoje é dia também mundial da paralisia cerebral. É, gente. O dia 279 do ano. Tá voando aí, gente. Bom dia. E vamos trazendo aqui na nossa manhã o destaque para o momento de reflexão, a mensagem do dia.

E a mensagem hoje aqui agora na nossa manhã. Muitas pessoas reclamam da correria de suas vidas, acham que têm compromissos demais e culpam a complexidade do mundo moderno. Entretanto, inúmeras delas multiplicam suas tarefas sem real necessidade. Viver com simplicidade é uma opção que se faz. Muitas das coisas consideradas imprescindíveis à vida, na realidade, são supérfluas. A rigor, enquanto buscam coisas, as criaturas se esquecem da vida em si. Angustiadas por múltiplos compromissos, não refletem sobre sua realidade íntima. Olvidam do que gostam, não pensam no que lhes traz paz, enquanto sufocam em buscas vãs. De que adianta ganhar o mundo e perder-se a si próprio? Se a criatura não tomar cuidado, ter e parecer podem tomar o lugar do ser. Ninguém necessita trocar de carro constantemente, ter incontáveis sapatos, sair todo final de semana. É possível reduzir a própria agitação, conter o consumismo, redescobrir a simplicidade. O simples é aquele que não simula ser o que não é, que não dá demasiada importância à sua imagem, ao que os outros dizem ou pensam dele. A pessoa simples não calcula os resultados de cada gesto, não tem artimanhas e nem segundas intenções. Ela experiencia a alegria de ser apenas. Não se trata de levar uma vida inconsciente, mas de reencontrar a própria infância. Mas uma infância como virtude, não como estágio da vida. Uma infância que não se angustia com as dúvidas de quem ainda tem tudo por fazer e conhecer. A simplicidade não ignora, apenas aprendeu a valorizar o essencial. Os pequenos prazeres da vida, uma conversa interessante, olhar as estrelas, andar de mãos dadas, tomar um sorvete, fazer um acampamento, ouvir os pássaros, acordar cedo, fazer uma caminhada ou tarde. Mas para fazer tudo isso também, você precisa se desconectar. Desconectar do seu celular. E não precisa, aonde você for fazer isso, essas coisas simples, estar colocando na rede social. Ninguém precisa saber o que você está fazendo ou deixa de fazer, com quem ou onde. Não é necessário ter muito dinheiro ou ser importante, então, para ser feliz. Mas é difícil ter felicidade sem tempo para fazer o que gosta. Não há nada de errado com o dinheiro ou o sucesso, gente. É bom e importante trabalhar, estudar, aperfeiçoar-se, progredir. Sempre é uma necessidade humana. Mas isso não significa ou não implica viver angustiado enquanto se tenta dar cabo de infinitas atividades. Se o preço do sucesso for a ausência de paz, talvez ele não valha a pena. As coisas sempre ficam para trás, mais cedo ou mais tarde. Mas há tesouros imateriais que jamais se esgotam. As amizades genuínas, gente. Um amor cultivado.
A serenidade e a paz de espírito são alguns deles. Preste atenção em como você gasta o seu tempo. Analise as coisas que valoriza e veja se muitas delas não são apenas um peso desnecessário em sua existência. Experimente desapegar-se dos excessos, a optar pela simplicidade. Talvez redescubra a alegria de viver. E com toda sinceridade, desligue um pouco o celular. Vai almoçar, vai jantar, vai sair. Esquece. Bom dia.

0: Opa, opa, opa, agora 8 horas. 8 horas mais 12 minutos, 8 e 12. Tá animado o negócio que o milionário Zé Rico gostar de cantar aqui, ó.
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0: Ainda não é quarta-feira, gente. Bom dia. Bom dia, meu povo. E vamos que vamos aí na manhã. Eu vou ao intervalo, já já voltaremos na sequência. Aí eu volto com vocês aí, trazendo as informações. Bom dia.
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6: A primavera, conhecida como Estação das Flores, se estende até o dia 21 de dezembro no Hemisfério Sul. É a chamada Primavera Austral. A palavra primavera é derivada do latim primovere, que significa primeiro verão. Assim, primavera corresponde ao período que antecede o verão.
0: Muito bem, gente. Agora 8 horas 15 minutos, 8:15 na nossa manhã Grande Lago. Bom dia, meu povo, hein? Pessoal todo em toda a região oeste. E eu vou trazendo, vem aí na sequência, as informações.

Os principais destaques aqui no nosso programa no Grande Lago Show. Flávio e Lula, né? Lula e Flávio, como o avanço do PL no Congresso deve impactar o futuro presidente? Número das bancadas influencia diretamente presidências das comissões, além da definição da pauta de votações na Câmara e no Senado. O site G1 traz hoje um mapa, né? Um mapa das votações aí. Cidades, os percentuais, enfim, voto a voto aí. Em todo o Brasil, né? As diferenças e tudo mais. O cenário desafia Alcolumbre e Mota no comando do Congresso. Escala 6-1, o Senado mantém calendário, mas votação do texto é incerta. Lula venceu em 64 países, Flávio em 36. Paraguai tem cidades entre as que mais votaram em Flávio Bolsonaro. Lula teve 100% dos brasileiros em dois países. Flávio Bolsonaro vence em Israel e Estados Unidos. Bolsa dispara e dólar cai. Esta foi a reação do mercado financeiro com a vitória no primeiro turno de Flávio Bolsonaro. Notícias que está a notícia do G1. A vantagem animou o mercado.

Lula diz que carrega nas costas promiscuidade do Supremo Tribunal Federal. Que coisa, né? O Flávio Bolsonaro deve ir à Goiânia em busca do apoio de Caiado. Lula perdeu votos e Flávio avançou em relação ao pai no Nordeste. Flávio amplia a votação de Jair Bolsonaro na Bahia. Maceió repete 2018 e 2022 e volta a dar a vitória a um Bolsonaro sobre Lula. Seis estados e o Distrito Federal terão o segundo turno para governador. Aí, ó, gente. TSE é obrigado a aceitar desistência de recurso de Garotinho? É. Assim, né? Poderá não haver segundo turno no Rio de Janeiro. Se não aceitar, enfim, se o Garotinho retirar o recurso também. Situação aí, né? É, Mega Sena pode pagar 92 milhões hoje. Morte do cantor Rick. Investigação busca celulares que estavam com vítimas de queda.

gente. Eu acho que eu vi esse vídeo, tem um vídeo até inclusive, nas redes sociais. É, a que ponto chega, né, gente? Mas é assim. Homem assassinado no Pará após perder caminhonete em aposta sobre a eleição e se recusar a entregar o veículo. Uma disputa motivada por uma aposta, foi até filmada, né? Sobre o resultado do primeiro turno das eleições presidenciais, terminou em crime na noite de domingo no distrito de Belo Monte, no Pará, zona rural de Novo Repartimento, no sudeste paraense. A vítima, identificada como Antônio Jardim Gomes, foi morta a tiros após se recusar a entregar o veículo que havia empenhado na aposta. De acordo com as investigações preliminares da Polícia Civil, Antônio teria apostado a própria caminhonete na vitória em primeiro turno de um dos candidatos. Pelo que eu vi, né, eu vou falar, o pessoal colocou aqui, né? É, ele apostou no Lula e o outro apostou no Flávio, né? A presidência. Como o resultado projetado não se concretizou, o suposto vencedor da aposta, identificado como Ananias Sotero de Oliveira, foi até a residência da vítima para cobrar a dívida e buscar o automóvel. Testemunhas relataram que Antônio se negou a entregar as chaves da caminhonete, dando início a uma discussão entre os dois. O suspeito efetuou cerca de 6 disparos de arma de fogo contra a vítima, que não resistiu aos ferimentos e morreu no local. Após o crime, Ananias fugiu. E até o momento ainda permanece foragido. A caminhonete que motivou a briga foi deixada no local do homicídio, trancada e sem as chaves. A Polícia Militar do Pará informou que enviou uma equipe a Belo Monte. Os militares isolaram a área do crime e aguardaram a chegada da Polícia Civil e da perícia científica para os procedimentos legais. Buscas estão sendo realizadas na região para tentar localizar o autor dos disparos. Inclusive, tem esse vídeo aí nas redes sociais. Aqui eles não colocaram, né? Mas foi... É triste isso aí, né, gente? É triste. Agora, fica provocando. Eu vi o vídeo, cara, provocando o outro, né? Aí a outra aposta, não sei o que era, outra aposta. Que um era caminhoneta, o outro era... Não tô lembrado.

As informações aqui na nossa programação. Polícia apura, aqui no Paraná, brincadeira entre amigos que terminou com a morte de menino em escola. Que coisa, gente. Que notícia, hein, gente? A Polícia Civil está investigando o caso de Luigi Gabriel da Cruz Salles, menino de 12 anos que morreu após se machucar em uma brincadeira entre amigos e escola em um colégio estadual de Castro, nos Campos Gerais, aqui do estado do Paraná. O delegado Marcondes Ribeiro afirma que o grupo era formado por 7 estudantes, contando com Luigi, que estavam revezando a brincadeira entre si. Na vez de Luigi, 4 alunos fizeram a brincadeira e 2 ficaram olhando. Os adolescentes estavam em um momento de recreação no pátio da escola e estavam fazendo uma brincadeira em que 4 pessoas puxam pela mão uma criança abaixada. E essa criança, com esse pulso, ela permanecia em pé. Ela subia e caía em pé logo na frente deles. Ah, aquele balanço, acho que é isso aí, né? Quando foram fazer isso com o Luigi, ao invés de permanecer em pé, ele caiu de frente no chão. Ou de cabeça, né? Ainda de acordo com o delegado, as câmeras de segurança da escola mostram que Luigi bateu o tórax no chão. As imagens não foram divulgadas. Que coisa séria. 9:27, 9:27. Trazendo aqui as informações agora lá do Metrópolis. Flávio Bolsonaro busca Centrão e conta com aliados para ampliar votos no segundo turno. Campanha negocia com ex-rivais e quer usar força do PL e de governadores nos estados para avançar no Nordeste e manter a vantagem sobre Lula. Após ouvir aliados, Lula reavalia estratégias e nomes do QG para o segundo turno. Flávio e Tarcísio vão a Goiânia fechar apoio com Caiado no segundo turno. Derrotado em Minas, PT busca nova estratégia e puxadores de votos para Lula. Coordenador de campanha de Flávio Marinho terá reunião com Fachin na terça-feira. Aliás, de Flávio, né? Marinho terá reunião. Aí emendei tudo aí. Após primeiro turno, Lula diz que carregou nas costas a promiscuidade no Supremo Tribunal Federal.

Institutos erram feio em pesquisas para presidência, governos e Senado. É, gente. As pesquisas prometeram mudar métodos, mas erraram de novo com as pesquisas aqui agora, com mais, com Bolsonaro, Datafolha, Vox e mais. É, gente.

Após derrota nas urnas, 168 deputados e 21 senadores ficam sem mandato.

0: Justiça condena Gustavo Lima por expulsar mulher em show em Fortaleza. Esse é um caso antigo, né? Acho que a mulher jogou cerveja nela, né? O cantor Gustavo Lima foi condenado pela Justiça do Piauí a pagar 5 mil a uma espectadora exposta publicamente durante o show do Réveillon 2022 em Fortaleza. A indenização por danos morais foi motivada pelo fato de o sertanejo ter usado o microfone do evento para constranger e mandar expulsar a mulher do local, após acusá-la de arremessar uma garrafa de água no palco. Será que dá pra gente?
1: Divino, mas é presente. Como é que eu vendo o presente?
2: Quem que sabe? Para de jogar.
1: Pode tirar. Estou te tratando aqui com o maior amor, com o maior carinho do mundo. Isso é sacanagem que você está fazendo. Tira ela do evento agora. Pode tirar.
0: Tá aí então, né? A mulher jogou água uma, duas, três vezes, né? Ele pediu pra não fazer e ela continuou fazendo. Aí a justiça condenou o Gustavo. Não tô, né? Ele não falou o nome dela aqui, pelo menos não mostra tirando ela e tal, não sei. Só fui até aqui. Mas acho que não mostra, que eu tô lembrado. Deu até, foi colocado nas redes sociais e tudo mais. Agora tem uma coisa, né, gente? Você vai pra assistir um show pra jogar água num cantor. O cara tá trabalhando, né? É o trabalho dele. Em qualquer situação, né? O cara tá lá no palquinho, de repente, independente se for o Gustavo Lima ou não, tá lá no palco, você vai pegar, jogar água, esculachar com o trabalho. É o trabalho do cara. Né? Então, eu não sei vocês a opinião, mas eu não, tem coisas que eu não consigo entender, né? São 8 horas 32 minutos, 8h32. Eu vou lá no show do Gustavo Lima, lá vou encher o saco dele, jogar, ou de qualquer outra pessoa, né? Qualquer outro cantor, jogar água, né? Você gostaria, eu sempre falo, eu gostaria que fizesse com você. Tem que fazer essa pergunta sempre, né? A forma que você, como você trata as pessoas, é como você gostaria de ser tratado, não é isso? O instrumento dele não é o microfone? Ele usou o microfone, tá no show dele, no evento dele, né? Agora a justiça falou que por ter usado o microfone no evento.

0: É, vamos em frente, gente, com a nossa manhã. Manhã especial, bom dia, bom dia, bom dia. Ei, povo maravilhoso, né? Deixa eu ver aqui. Na sequência da nossa... Quanta gente, quanta alegria, hein? 8 horas 34 minutos, 8h34... Alô, meu amigo Demi Rec Pescador, aí sim, aí mandou foto do pescado, bom dia, obrigado pela audiência, só na batalha, na luta, bom dia, o Demi, sempre às quartas-feiras na feira, né? Bom dia, Cleni, é Inês Buenos, quero pedir oração com o padre Reginaldo Mazotti, pra minha família e participar do sorteio da cartela também aí, né? A Leonita Dirksen Rosa, de Santa Terezinha também participando. Ei, comadre, bom dia. Alô, alô, bom dia.
1: Bom dia, Clenir. Aqui é a Vera da Moreninha.
0: Ô, Vera. Vera Livre.
1: Eu quero concorrer o shorts lá da...
0: Tá de graça?
1: Graça Estilo.
0: Ok.
1: E o bingo da... A cartela do bingo da festa da Vila Rica.
0: Não é bingo.
1: Também.
0: Né? Ação entre amigos, tá?
1: Será atendida, desde já eu agradeço. Tenha um bom dia e uma ótima semana.
0: Valeu, obrigado, obrigado. É cartelação entre amigos, tá bom? Mas tá valendo. Alô, Solane Machado, gostaria de ouvir a música Raul Seixas, Maluco Beleza. Aí sim, hein? Bom dia, bom dia. Alô, Solane. Bom dia também. A nossa ouvinte sempre nas manhãs, Maria Luísa Schaefer. Bom dia, Cleni. E a todos os ouvintes, Deus na frente sempre. Maria Luísa Schaefer, que vai participar do sorteio da De Graça Estilos. Bom dia! Alô, bom dia! Alô! Deixa eu ver aqui.
2: Bom dia, Clenir, tudo bem?
0: Tudo.
2: Por aqui, tudo bem, graças a Deus. Eu, Si Anderley, de Subsede, quero participar do sorteio. Já cheguei da minha caminhada, de boa, ótimo dia para você.
0: Valeu, aquele abraço, bom dia, bom dia. Aí também o nosso bom dia, a nossa ouvinte aqui, a Luzini Neves. Ô Luzini, tudo bem, comadre? Mandou aqui pra nós, né? É, vamos que vamos. Meu amigo André, bom dia, André. Obrigado, ele mandou um pensamento aqui hoje, né? Um dia apareceu impossível chegar aonde você está agora. Você se lembra disso? Se lembra de quantas vezes você quis chegar a um lugar que parecia longe demais? O caminho que percorremos nem sempre é vantajoso. Algumas vezes nós falhamos. Esquecemos de um detalhe importante. Nos magoamos pelo caminho e isso serve para quê? Para nos dar o gás que precisamos para seguir em frente. Não cometer os mesmos erros. Nos superar e ir contra a correnteza. Tenha paciência, você chegou até aqui, o resto você pode reconstruir. Bom dia. Ah, que beleza, hein? Está poético hoje o nosso ouvinte aí, o André Pescador. Alô, André. Falando em poeta, né? Falando em poeta, o pessoal mandando aqui pra gente. Mas vamos então ao momento especial com a Ana Morim, que traz pra gente o pensamento dela de motivacional para hoje. Bom dia!
3: Bom dia, bom dia, bom dia! Nunca despreze a sua vida. Lute com garra e determinação. Nunca esqueça da sua origem. Somente assim deixará para a sua próxima geração belo exemplo a ser seguidos.
0: Olha aí! Que maravilha, obrigado, Ana, aquele abraço, bom dia, bom dia, bom dia. Eu vou ao intervalo, eu volto já já.
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5: Muito bem, muito bem, muito bem, gente. Agora 8h42, vem aí na manhã.
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6: Oba! Tô chegando, turminha do bem! Grande abraço pra você, pra você, pra você e pra você também! Hoje é terça-feira, 6 de outubro de 2026, primeira terça do mês, e eu, Silva Júnior, chegando com aquele sorriso no rosto, porque sorrir não paga imposto, pra comandar o nosso giro astral e as previsões para o seu signo. E eu começo com Áries! A energia do momento está a todo vapor! Sua mente não para e você está decidido a avançar. Mesmo assim, você precisa descansar para recuperar suas forças emocionais. O cansaço físico pode aumentar ainda mais essa agitação, Áries. Evite isso. Número da sorte é o 9. Alô, Touro, chegou a sua vez. Se alguém pedir que você assuma um compromisso ou se posicione com mais firmeza, vou te dar uma dica. Reserve um tempo para pensar, é a melhor coisa. Sua impulsividade pode levar você a se comprometer antes da hora. Cuidado também para não assumir responsabilidades pesadas demais. Número da sorte 22. Alô, gêmeos, para fechar o primeiro bloco. Já estava na hora de relaxar um pouco e deixar de controlar tudo. Você tem motivos para confiar na ajuda das pessoas ao seu redor. Continue com os esforços de ontem, principalmente nos cuidados com seus hábitos e sua qualidade de vida. Assim, você segue na direção mais favorável. Número da sorte é o 5, gêmeos. Gente, foi só o primeiro bloco. Daqui a pouco eu volto com o segundo, com previsões para Câncer, Leão e Virgem, segura!
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5: Muito bem, bom dia, bom dia, bom dia na nossa manhã. Quanta gente, quanta alegria, bom dia. Mandar um abraço ao nosso amigo, já trabalhou com a gente também, aqui na rádio, Roberto Braghini, colorado, está aí ligado com o nosso programa lá em Nova Ubiratã. Alô, pessoal de Nova Ubiratã, bom dia, Roberto, a esposa Rosângela, é isso? Um abraço. Ah, e também mandando um alô para dona Olga, sogra, que tá morando aqui em Nova Ubiratã. Ah, tá morando por aí? Que beleza! Mas ela está em Santa Helena, passeando, matando a saudade aí do povo Santa Helena. Fala que o genro dela, o Roberto, já tá com saudade. Isso é gostar da sogra, né? Alô, Roberto, aquele abraço pra você aí, todo o pessoal, né? Pessoal de Nova Ubiratã, bom dia. Nova Ubiratã é Mato Grosso, é isso? Vamos lá, gente, na nossa programação Grande Lago. Isso aí. Vamos que vamos, né? Fala, dona Carmen Botelin.
7: Penny, bom dia. Tudo bem com você? Aqui tudo bem, graças a Deus. Penny, eu gostaria de oferecer o programa das orações, né? Do Padre Manzotti. Para todos os doentes da nossa comunidade aqui, que tem bastante, que precisam de saúde, né?
5: Ok.
7: E participar do sorteio dos shorts e da cartela da festa da Vila Rica. Okay. Se eu for atendida, meu muito obrigado, um abraço, uma boa semana para você. Deus te abençoe.
5: Obrigado igualmente, alô, bom dia.
8: Alô, Fini, bom dia, bom dia. Estava escutando seu programa, é uma coisa triste que acontece, mas fazer o quê? Nesse dia. E ainda existe pessoa boba nesse mundo que fica fazendo esse tipo de aposta, né, Fini? Uhum. Que eu acho um absurdo, né? Isso aí deveria ser proibido extremamente, né? Mas enfim. Ô Clini, toca a música do Grande Otelo, Boneca de Piche, beleza? Um abraço.
5: Boneca de Piche.
9: Bom dia, Clini. Agora, Leonida Veio, São Clemente. Queria participar do sorteio do shorts.
5: Tá participando das cartelas também, né? Deixa eu ver aqui. Até eu vou colocar aqui. Da onde você tirou essa música, Ônica? Isso aqui, ó. Agora eu abri aqui, ó. Isso aqui é antiga, né? Essa música é antiga. Nossa, lá do. Sabe o saudoso, inesquecível? O Grande Otelo, né? Que legal. Bom, vou tocar daqui a pouquinho aqui já. Alô, bom dia.
10: Bom dia, Cleni, tudo bem?
5: Tudo.
10: Sou Odete.
5: Odete.
10: Quero participar do sorteio dos shorts da De Graças Estilos.
5: Ok.
10: Um grande abraço pra você e tudo de bom.
5: Bom também. Alô, Leoni Hartmann também está participando aqui. E nós temos uma cartela, né, da festa Nossa Senhora Aparecida, do bairro Vila Rica. Bom dia, Cleni, também. Um shorts aí, né? Vamos fazer um sorteio amanhã, né? A Lúcia Stalbe da linha Vera Cruz também participando. Ô, dona Lúcia, tudo bem? Deixa eu ver aqui. Bom dia, Cleni, quero participar do sorteio. Tatiane Karine Matos da Silva, de São Clemente. Que sobrenome, hein? Bom dia, minha comadre. Alô, bom dia.
11: Bom dia, bom dia, bom dia, Cleni Santos. Aqui é Cleci do Porto Seguro. Quero participar do sorteio do shorts da Graça.
5: Ok.
11: Bom dia, Cleni Santos. Aqui é Cleci do Porto Seguro. Cleci do Porto Seguro. Okay. Quero participar da cartela da Vila Rica, tá bom?
5: Ok, ok, ok. Valeu, tá participando. Aí saiu, né? Saiu em prestação, né? Bom dia, Cleni. Gostaria de participar do sorteio da Jacinta Subzuki, Santa Terezinha. Aquele abraço, bom dia. Bom dia, Cleni. Bom dia, quem mandou aqui? A dona Terezinha Pertilli, né? Lembrando, agora acabei. Ah, do Grande Otelo, né? Valeu, daqui a pouquinho já aqui na nossa manhã, Nica, obrigado, Vinos, pescadores, alô, bom dia.
12: Oi, Cleni, tudo bem?
5: Tudo.
12: Cleni, se for possível, queria ouvir a música Dia de Formatura. Também quero participar dos sorteios ali da rádio.
5: Ok.
12: Por atendido, meu muito obrigado. Maria Venturini.
5: Valeu, dona Maria Venturini.
13: Bom dia, Clenir. Sou Lorena Flores, quero participar do sorteio das cartelas, de todos os sorteios que tem aí.

eu gostava muito do Grande Otelo. Que ator, hein, gente? Ele era ator e comediante. Não só ator e comediante, ele era cantor também, né? É fora de cena. Deixa eu ver aqui. Eu não tô lembrado de um papel que ele fazia. Ele fazia um papel. Participações, acho que foi na Praça é Nossa, né? Não tô lembrado. Deixa eu ver aqui. Bom, vou tentar achar aqui. Eu vou trazer a música com ele, que foi pedida aqui na nossa manhã, do Grande Otelo. Boneca de Piche.

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2: Tá, então, é o destaque. Eu vou trazer aqui, eu consegui achar, né? Ele participou da escolinha do professor Raimundo, né? Deixa eu ver aqui, ó. Escolinha de 91. Pra você lembrar, relembrar um pouquinho do grande Otelo.
3: Seu destaque! Você!
4: Aqui!
3: Quero saber se tá melhor. Tá melhor?
4: Claro! Claro.
3: Cabeça da boa?
4: Está de fogo, só aqui?
3: Não, não explique. Não, porque com a cabeça que o senhor tá atualmente, explicar só com
4: uma outra ainda, Deus.
3: Tá certo. Senhor Estápio, lembra de mim, não lembra?
4: Isso, tá certo. Eu tenho um amigo que chama Raimundo, então não esqueça do senhor.
3: Tá certo. Eu fico muito agradecido. É, graças a Deus o senhor tem esse amigo, porque o senhor não me vê faz tempo, né? Mas tem recebido, né? Todo mês recebe.
4: Vamos lá. E esse mês eu recebi mais do que o senhor.
3: Eu sei.
2: Não, não era fora de ser, gente. Se tinha um programa que eu adorava, é a escola do professor Raimundo aí, né? Do Chico Anísio, lembra, gente? Nossa Senhora. Esse foi um mestre, né? Mestre Chico Anísio. O gordo também, né? Lembram? Tá. Ô, tempos, hein, gente? Alô, bom dia.
5: Bom dia, Clenista. Quero participar do número da cartela e de outros prêmios que tem na rádio.
2: Ok.
5: Obrigado se for atendida. Dete Chualupa.
2: Valeu, Dete.
6: Bom dia, Clenir. Sou a Valdice Maria Batista. Quero participar do sorteio das cartelas aí da festa da Vila Rica da Nossa Senhora Aparecida. Se eu for atendido, agradeço.
2: Muito bem. Ah, obrigado. A Nica nos complementou aqui, complementou a nossa informação. Participou, né? Da Escravizaura, Escola Impressor Raimundo, Feijão Maravilha, das novelas da época, né? Bom dia, gente. Bom dia, Cleni. Tudo bem com você? Tudo ótimo. Quero participar do sorteio das cartelas da Capela Nossa Senhora Aparecida. E também do sorteio dos shorts da loja de Grastilo, que está com a promoção imperdível, gente. Imperdível em shorts. A nossa ouvinte, a Marlene Nihaus, que é da Cidade Alta. Um abraço, Cleni. Tudo de bom para você também. Alô, Irais Niquete. Tudo bem, dona Irais? Está tudo certo? Espero que sim. Está tudo ótimo. Participando do sorteio. Desde já agradeço. Obrigada, Irais Niquete. Quem mais está participando aqui? Bom dia, Cleni, tudo bem? A Cladir Fátima Refati, que é o participante do sorteio da Loja de Graça Estilos. Aquele abraço, bom dia.
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2: 8:55, 8:55 aqui na nossa manhã. Eu vou trazendo aqui, ó, vem aí.
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9: Oi, oi, oi, oi, oi, oi, oi! Já estamos de volta com mais um bloco do Giro Astral desta terça-feira, dia 6. Agora tem destaque: Câncer, Leão e Virgem. Eu começo o bloco com Câncer, claro. Mudar de vida exige esforço, mas você pode começar hoje, viu? Coloque em prática as transformações que já são indispensáveis. Sua energia está lá em cima, isso é bom. Só tenha cuidado, porque logo pode surgir a tendência de exagerar. Isso não vai ser legal pro momento. Número da sorte 28, tá bom, Câncer? Alô, Leão, chega mais. Hoje, tudo acontece em ritmo acelerado e você vai receber pedidos de todos os tipos, de todos os lados. Não diga assim pra todo mundo. Desacelerar um pouco vai até ajudar você a agir com mais eficiência. Mantenha-se bem hidratado ao longo do dia para sustentar a sua energia. Número da sorte 16, Leão. Alô, Virgem, para fechar o segundo bloco de hoje. Você se sente indispensável e isso vai se confirmar à medida de que vai expressando as suas convicções com mais firmeza. Faça pequenas pausas para ouvir música ou aproveitar aquilo de que você gosta. Esses momentos vão ajudar a recuperar seu ânimo e suas energias físicas. dias. Número da sorte é o 3, Virgem. No próximo bloco tem Libra, Escorpião e Sagitário. Então já sabe, não desgruda do giro astral.

8:59, 8:59, gente, bom dia. Quanta alegria, hein? Bom dia. Vamos até às 10 horas, depois tem o programa Experiência de Deus com o Padre Reginaldo Manzotti. Vou mandando um alô aqui na nossa manhã no programa Grande Lago Show, onde que tá? Bom dia, Cleni. Aqui é a Sandra Cristina Parcianello, da linha Nova Esperança. Quero homenagear a minha tia Neuza Bender, que está de aniversário hoje. Que beleza! Maravilha! Comemorar a data nova, aniversário, é bom demais. É bom demais, é demais. Alô, alô, então, ó. Ah, e também a minha amiga Arlete Ferrigolo, né? Que também está completando idade nova, nova data. Que Deus abençoe sempre elas com muita saúde, paz, amor, fé, esperança. Que os sonhos se realizem e peço um momento de fé para os aniversariantes do dia. Poderia tocar Feliz Aniversário? Feliz Aniversário!

Feliz. E também tem um menino de aniversário, o Valentim Volkes. 3 aninhos hoje. Menino muito querido. Parabéns para todos. Obrigada, Cleni. Minha tia é da cidade, Neuza Bender. Tia querida. Ei, coisa boa, hein? Bom dia. Bom dia.

Valeu, Sandra. Valeu, a Sandra Cristina. Homenageando então aí, lá da linha Nova Esperança. A tia Neuza, a amiga Arlete e também o Valentim, a todos os aniversariantes no dia de hoje. Saúde, saúde, né, gente?

0: Eu conheço mais gente que tá de aniversário nesse mês, hein, né? Bom dia, bom dia, bom dia. Gente, eu vou ao intervalo e eu volto já já na sequência.
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0: Muito bem, muito bem, gente, na nossa manhã.
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0: Muito bem, 9:04, 9:04, minha gente, bom dia, bom dia, bom dia, na manhã. Eu vou trazendo aí a terceira parte das previsões do horóscopo, 9:04.
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6: Muito bem, voltamos, é o nosso Giro Astral com mais um bloco e agora eu trago previsões para Libra, Escorpião e Sagitário. Alô Libra, é com você que eu inicio o bloco. Olha Libra, você está mais leve do que de costume, vai encontrar motivos para rir e brincar com os outros, sem se cobrar tanto como vem fazendo. Seus pensamentos começam a se organizar, isso traz mais firmeza e fortalece você por dentro. Número da sorte 31. Alô Escorpião, você está mais relaxado e confiante, e isso favorece a chegada de ajuda e boas oportunidades por meio de outras pessoas. Procure controlar a impaciência, porque você só tem a ganhar com isso. Seu otimismo em alta fortalece você e renova sua energia. Número da sorte é o 12. E para encerrar o bloco, vamos com Sagitário. Você precisa se sentir útil e vai criar uma oportunidade para isso. Uma boa atitude pode abrir esse caminho hoje, Sagitário. Só evite se envolver em tarefas muito intensas ou que exijam esforço físico pesado. Corra disso. Número da sorte 24. E daqui a pouco tem o último bloco com Capricórnio, Aquário e Peixes.
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0: Simbora, gente, na manhã, 9:05, 9:05. Quer mandar um abraço lá para o meu amigo alemão Martelinho de Ouro em Medianeira, tá sempre ligado aí com o nosso programa. Bom dia, meu amigo, tudo certo por aí? E dele que dele martelo, né? Martelada. Martela aqui, martela lá. Bom dia, bom dia, bom dia. Daqui a pouquinho a Nena vai estar por aqui, está aqui com a gente, vai trazer as promoções especiais, pessoal da Maranata também aqui na nossa manhã, meu povo. Quem mais está por aqui? Bom dia, Clinique, é o participante do sorteio do Shorts da De Graça e pedir música do Luan Santana. O nome, né? Tanto faz aí, né? Uma do Luan. Maravilha, maravilha. Bom dia, bom dia, bom dia. Ah, quero mandar um abraço aí também. A Salete, né, Val, que eu acho que eu já mandei lá para as bandas São Clemente. Ô Salete, tudo bem? A Alete, né? Bom dia. Alô, alô, bom dia.
7: Bom dia, Cleni. Eu gostaria muito de escutar a música Brasília Amarela. Faz tempo que a gente não escuta mais. E quero participar dos prêmios também, tá?
0: Ok.
7: Aqui é Mercedes.
0: Ô, Mercedes.
7: Tá bom? Um bom dia para vocês. Tá bom?
0: Ok.
7: Tá.
0: Minha Brasília Amarela. Bom dia, Cleni. Gostaria de participar do sorteio das cartelas e do short. Sou a Terezinha Blau de Diamante. Ô, oh, Terezinha, como é que está os altos de Diamante? Tudo certo por aí? Ah, o nome da música. Ô, Ruth. Ô, Ruth. É. A Ruth, né? O nome da música é Tanto Faz, é isso? Ah, eu achei que era música Tanto Faz. Podia tocar qualquer uma. Mas agora tá louco, mulher. Eita, o nome da música é Tanto Faz. Ah, eu pensei, né? Tanto faz, toca uma do Luan Santana, Tanto Faz. Aí eu pensei, ah, pode ser qualquer uma, né? Acho que bem, velho. Bom dia, Cleine, tudo bem com você? Eu tô ótimo, participar do sorteio, a Justineide da Silva, de São Clemente. Ô, Justineide. Bom dia, Liris Bacejo do Pacuri também tá participando. Quanta gente, hein? Alô, bom dia.
8: Bom dia, aqui é a Lurita, quero participar do sorteio da Graça Estila.
0: Ok.

pessoal pediu aqui, então deixa eu ver onde que tá. Tem várias participações, né? Ah, um abraço pra Mercedes, o Maneco também. Tá por aí, aposentado, só curtindo, né? Aí ouvindo o nosso programa. Que beleza, que beleza. Ah, eu vou trazer aqui, já tem pedidos aqui lá, ó. Que é maluco, maluco, beleza. Maluco, beleza. Raul Seixas aí na manhã. Tentar atender vocês aí, tá bom, gente? Então vamos lá com Raul Seixas.

Aí o Raul dos Santos Seixas, o maluco beleza. Bom dia, meu povo. Linda canção, né? Sempre eterna canção do Raul Seixas, o maluco beleza. Vamos nessa, gente. Bom dia pra vocês aí chegando agora aqui no nosso programa.

Trazendo aqui, ó, todas as noites está acontecendo a novena, viu, gente? Deixa eu ver aqui. É, hoje terça-feira é a quarta noite, né? Hoje terça-feira, dia 6, é a quarta noite, isso aí. Hoje tem a novena lá da padroeira Nossa Senhora de Aparecida, padroeira do Brasil. É bairro Vila Rica, o tema hoje à noite, é o tema, né? Com Maria, mãe discípula, somos redimidos pela palavra encarnada. Terço às 18h30, Santa Missa às 19h. Padre Valdir vai estar por lá. Olha o seu Padre Valdir. Valdir, bom dia, bom dia. Bom dia, obrigado. Obrigado aí pela audiência também. E o gesto solidário hoje é açúcar, tá? Consagração crianças e jovens. Com Maria em comunidade, conhecer e praticar a palavra. Hoje então tem aí a quarta noite da novena de Nossa Senhora da Aparecida, padroeira do bairro Vila Rica. Bom dia, bom dia.

0: Simbora, simbora, minha gente, aqui na nossa Manhã Grande Lago. Bom dia, meu povo. Bom dia, Clenir, tudo bem? Ótimo trabalho pra você e a toda a equipe. Quero participar do sorteio.
1: Quem que é? Janice Vent.
0: Ô, Janice, bom dia, comadre, tudo bem? Aquele abraço. Ah, comadre Helena. Ô, Helena, tudo bem? Participando do sorteio da De Graça Estilos. Pessoal da De Graça, ó. Bom dia, abençoado seja o nosso dia. A Helena Franz. Ô, Helena. Tudo certinho por aí, comadre? 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Um abraço pra Daia. Pra todo o pessoal lá também. Da Cacau, a Leila, né? É Leila. Ô, Leila, tudo bem, comadre? A Leila Hartmann. Aquele abraço. Pessoal aí, né? Da Cacau Show, que também anuncia com a gente aqui na nossa programação.

0: Oi, Cleaninho, bom dia. E agora eu não tô entendendo. Priscila. Deixa eu ver a Priscila. Ó, Priscila. Ela comentou, Priscila. Vou fazer caseirinho. O Ander comentou que você quer. Eu já não tô entendendo nada. Tô entendendo nada. Fala direito aí, ó. Ô, Priscila. Que ela falou? Que você tá falando, mulher? Faz um áudio lá. Você não tem meu número? Manda lá no meu número. 45 988 41 19 41. Alô, alô, bom dia.
1: E tudo bem?
0: Tudo.
1: É Clair Corso de São João.
0: Oi.
1: Quero participar do sorteio das cartelas e da de graça estilo.
0: Aí sim, hein?
1: E também, se possível, pedir uma música. Beri Querene, Minha Luz. Obrigada por atendida. Uma ótima semana pra você.
0: Ó, tem uma motosserra cortando coisa por lá, né? Tá, tá. Vamos que vamos. Bom dia, comadre Maria Cap, do bairro, mais lindo sul do mundo, né? O Cristo Rei, tudo bem, Maria? Bom dia. Eu vou trazer pra comadre Mercedes, né? Aí na nossa manhã, no programa Grande Lago Show, ela pediu essa aqui, ó. Bah, quanto tempo, hein? É, a Mercedes gosta de um rock, né, Mercedes? Ô, Mercedes, bom dia. Minha Brasília Amarela, os Mamonas Assassinas.
2: Atenção, Transedec. É o top de quatro, já vai. Já, já, já.

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5: É isso aí, gente, na nossa manhã, vamos fechando as previsões do horóscopo. Já já a Nena da Maranata está aqui para trazer e apresentar a vocês as novidades da loja em calçados. Vem aí a última parte do horóscopo.
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7: Muito bem, turminha do bem, estamos de volta, ótima terça-feira para você, reta final do Giro Astral e as previsões para o seu signo. Neste bloco que tá começando, tem destaque Capricórnio, Aquário e Peixes. Eu começo as previsões com você, Caprica. Sua criatividade vai ajudar você a se sentir à vontade para contribuir. Isso é bom, não hesite em dar a sua opinião, porque seu senso de realidade estará presente. Você terá facilidade para mergulhar no trabalho. Depois lembre-se de mudar de assunto e arejar a cabeça. Aquela famosa muda chavinha. No

0: pode sim ser útil e trazer bons resultados. De repente, você também vai sentir vontade de desligar um pouco a mente. Permita-se sair das amarras da rotina. O número da sorte é o 14, peixes. E o nosso giro astral desta terça vai ficando por aqui. Eu sou Silva Júnior e amanhã, quarta-feira, volto com mais uma edição do Giro e conto com a sua audiência. Grande abraço, fiquem todos com Deus, cuide-se bem, até amanhã.
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0: Muito bem, gente, na nossa manhã, 9 horas 26 minutos, 9h26. E nós estamos recebendo aqui na nossa manhã no programa Grande Lago Show, no Grande Lago Show, a Nena da Maranata Calçados. 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

0: 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Bom dia, bom dia, bom dia. 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Alô, comadre Marinês, tudo bem? Bom dia, tá participando aqui da nossa manhã. Alô, bom dia.
1: Bom dia, senhor.
0: Quem? Ah, vou colocar de novo, tá abaixinho o volume aqui, né?
1: Bom dia, Clenir Santos. É Irônia.
0: Oi, Irônia.
1: Eu quero participar do sorteio.
0: Uhum.
1: Das cartelas, da festa e da Grass Steel.
0: Ok.
1: Se for atendido, meu, muito obrigado.
0: Valeu.
1: Com Deus.
0: Amém.
1: E oferecer a programa do padre Reginaldo Manzotti para toda que estiver escutando e principalmente para minha família.
0: Ok.
1: Para vocês da rádio.
0: Maravilha, bom dia. Alô, bom dia.
2: Bom dia, Clenir Santos. Como é que você tá, menino? Tudo bem? Tudo na paz do Senhor?
0: Amém.
2: Comigo tudo. Tá tudo bem. Eu sou animada da linha Progresso e quero participar dos dois sorteios.
0: Tá bom.
2: Se eu for atendida, meu, muito obrigado e que Deus ilumine vocês todos aí, equipe aí da rádio.
0: Anima.
2: Que Deus dê uma ótima semana a todos, em nome de Jesus.
0: Amém.
2: Fica com Deus. Tchau, tchau.
0: Valeu, Anima. Aquele abraço. Obrigado. Bom dia, Cleni. Aqui é Ivani Bortolucci, da esquina Bela Vista. Oi, Ivani, tudo bem? Participando do sorteio da De Graça Estilos, da cartela Nossa Senhora Aparecida, do bairro Vila Rica. Foi atendida, agradeço, já está aí. Bom dia, bom dia. Ah, bom dia, Clínica, participando do sorteio da De Graça Estilos e da cartela também. Sou a Maria Aparecida Rec, da Cidade Alta. Na escuta, o pessoal lá. Ah, o pessoal tá na escuta. E vocês não escutem pra ver aí, viu? Pessoal da Nutri Vida. Bom dia, bom dia, bom dia. Alô, bom dia.
3: Bom dia, bom dia, Cleni Santos. Quero participar do sorteio da cartela e da De Graça Estilos.
0: Tá.
3: Beleza?
0: Bom.
3: Beleza?
0: Beleza, Romilda.
3: Romilda Maria Hartmann.
0: Aquele abraço.
4: Bom dia, Cleni. Aqui é a Ana da Cidade Alta. Queria que você ponhasse no sorteio e tocasse uma música saudando Nossa Senhora.
0: Também aqui na nossa manhã, no
5: bom dia. Bom dia, Clini Santos. Aqui é Dorotes Benovides Abissete. Quero participar da sorteio da Graça Estila e das cartelas. Okay. E quero homenagear a minha neta que teve aniversário ontem, né? Que o padre Reginaldo, que Deus abençoe, ela dê muita saúde para ela, né? E tudo de bom para vocês nesse domingo, nessa terça-feira. Um abraço e fica com Deus, tá?
0: Valeu.
5: Tchau.
0: Às vezes a gente troca, né? Às vezes a gente troca. Bom dia, Cleni. 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
6: Bom dia, Cleni. Aqui é a Elza da Bela Vista.
0: Tudo
6: também
0: bem?
6: Também quero participar do sorteio das cartelas e dos shorts da Graça Estilo. Desde já agradeço e um bom dia.
0: Para você também.
7: Então, quero participar dos sorteios da de Graça Estilo e da cartela e pedir um momento de fé para minha família, meus amigos e meus vizinhos e vocês aí da rádio. Um grande abraço, Cleni.
0: Valeu.

Vamos em frente, gente, com a nossa manhã. Pessoal ligados na nossa programação, bom dia. Quero mandar um abraço também aqui. Bom dia. Ela escreve assim, né? Bom dia, Clenir Santos. Sou a Clécy de Aquino da Vila Celeste. Gostaria de participar do sorteio. Abençoada terça-feira. Valeu, Clécy. Bom dia.

Eu vou trazendo 9 horas 36 minutos. Vou trazer o que que nós temos aqui? Ao Gustavo Lima. Vou trazer uma do Gustavo Lima. Ah, tem uma pedida aqui da nossa ouvinte. Agora que eu lembrei, ela pediu uma do... Até eu brinquei lá com ela, né? Deixa eu ver aqui. Ah, consegui encontrar aqui. Deixa eu ver. Tanto faz. Tanto faz é o nome da música. Tanto faz é do... Tanto faz. Então vamos lá. É com ele, né? O Luan. O Luan Santana canta aqui na nossa manhã.

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0: Simbora, gente, na manhã, 9h44, 9h44. Bom dia. Vamos destacando mais participações aqui no nosso programa, no Grande Lago Show. Olá, olá, Clenin, bom dia, tudo bem? Tudo ótimo. Ah, eu estou de férias da loja. Hehe. Eu vou falar que ela escreveu aqui, né? Hehe. Tô aqui, ligadinha no seu programa. Gostaria de oferecer um momento de fé a todos da minha família Pereira e Nobre, da Esquina Rosa. Em especial os meus pais, seu Francisco e a dona Joldir. Um grande abraço, é a Daniela. Ô Dani, como é que você tá? Tá de férias, hein? Que beleza. E ouvindo o nosso programa. Ela que trabalha ali na Combate, né? Na Combate Max. Aquele abraço pra você. Obrigado pela audiência aqui na manhã. Quem tá por lá, né? É a Ruby e a Thaís agora, né? Vamos lá, vamos que vamos. Alô, alô, bom dia.
1: Bom dia, Clemente.
0: Bom dia.
1: Santos. Aqui é a Maria Nilva Cornelius.
0: Ok.
1: Eu gostaria de participar no sorteio, tá?
0: Ok.
1: Se for possível, me boto. Muito obrigado. E uma boa semana para vocês.
0: Ok. Ó, daqui a pouquinho eu vou fazer já, tá? Vou fazer aqui o sorteio da cartela, tá? Da cartela, o shorts vai ser amanhã, tá? Os shorts da De Graça Estilos, tá bom, gente? Promoção especial aí da De Graça. 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Ao ladinho da Cacau.

0: Simbora, gente, na nossa manhã, 9 horas 46 minutos, 9h46. O pessoal pediu uma dessa aqui, ó. É lá dos incríveis, aqui na nossa manhã. Então vamos trazendo, já já tem o sorteio da cartela aí, gente, tá? Já já, na manhã, grande lá. Antes. Tem mais uma participação. Fechando aqui as participações, tá, gente? As duas últimas aqui do nosso programa. Já já tem o sorteio. Alô, bom dia.
1: Bom dia, Cleni. Tudo bem?
0: Tudo.
1: É Clarice Rogo. Gostaria de participar do sorteio da cartela e do shorts amanhã, tá bom? Muito obrigada. Tchau, tchau. Tudo de bom.
0: Valeu.
2: Bom dia, Cleni. É a Rosa Niquete da Vila Celeste. Também quero participar do sorteio.
0: Valeu, Rosa.
2: E daí, você acha que vai chover mais, Cleni, ou não?
0: Você acha que vai chover mais? Olha, a previsão é de chuva mais, Rosa. É a Rosa, né? Ó, o Cimepar tá mandando aqui, ó. Para hoje, pouquinho, ó, bem pouquinho, quase nada, hein, gente? Amanhã, quarta-feira, tem também, ó, 1 a 2 milímetros, 98%. 6 a 7 milímetros, isso na quinta, com 75%, pouca coisa. Bom. Agora, sexta, tem 25, 26 milímetros, Rosa, com 98% de probabilidade. Cerca de 12 milímetros no sábado, 98% de probabilidade. 26 no domingo, hein? Com 98% de probabilidade. 48 na segunda, gente. É, milímetros com 98% de probabilidade. 53 na terça, semana que vem. Segunda é feriado, vai chover. A você ia viajar, de repente pegar a estrada e final de semana aproveitar, sair no sábado, voltar só na terça. Bah. Vai chover, hein, gente? Vai chover final de semana inteiro por aí. Terça-feira tem 53 milímetros. Depois o tempo volta a firmar aí um pouquinho, tá? Alô, Neldo Roski, São Clemente, bom dia, bom dia. Aquele abraço. Obrigado pela audiência da nossa manhã. Tá participando, viu? A cartela a gente já vai fazer o sorteio já já daqui a pouquinho. Eu vou trazendo então aqui essa aqui, ó. Já já tem o sorteio.

0: Linda demais essa canção, hein? Eu te amo, meu Brasil. Os Incríveis. Linda, linda, linda. Ei, Brasilzão, hein? Bom dia, 9:50. 52 minutos, 9:52 na manhã, Grande Lago. Quem está levando? Quem está levando a cartela? É Nimar. Ah, é dona Nimar. É Nimar de quê? Ô, dona Nimar. Ela mandou um áudio aqui. Tem que mandar o sobrenome. É Nimar, né? N-I-M-A-R, isso. Nimar de quê? Onde que a senhora mora mesmo? Tá ouvindo o programa? Manda um áudio pra nós aí. Mais um, né? Está levando a cartela aí da ação entre amigos da capela Nossa Senhora Aparecida, a 35ª festa da padroeira, né, gente? Vai Vila Rica, Santa Helena! Quero mandar um abraço também aqui, né, nosso ouvinte, a Mara Reis. Ô, Mara, tá sempre ligado. Maravilha! Bom dia. E ela mandou um áudio aqui, ó. Bom dia, dona Nimar.
1: Clenir, é Nimar Weber. Ah. Sou eu, Clenir. Obrigado.
0: Olha.
1: E eu não vou... Porém, deixa ela aí que eu não vou retirar, não. Vou deixar aí se eu ganhar alguma coisa e vocês falam pra mim, beleza?
0: Tá bom. Ó, se a senhora ganhou, eu vou ficar pra mim, então. A Moto B 125... preta, 0 quilômetro, 2026, tá? Não tem problema, vai ficar aqui, a gente entrega só os canhotinhos. Se a senhora ganhar, a gente manda pra senhora aí, tá? A gente fala aí, tá bom? A gente fica com a cartela aqui, tá? Dona Nimar Weber. Aí tem segundo prêmio, um scooter elétrica, terceiro prêmio, um patinete, né? Aí vai. São 15 prêmios, tá bom? Beleza. Obrigado, dona Nimar. Nimar Weber, né? Bom dia. Com muita alegria. Na manhã, Grande Lago.

Bom, gente, eu vou fechando aqui o programa Grande Lago Show, agradecendo a todos vocês o carinho, a audiência. Um grande abraço, gente. Eu volto amanhã às 5 da manhã, hein? Com o programa Alvorecer de Minha Terra. Valeu, gente. Valeu, meu povo. Um abraço. Fui. Tchau, tchau, Brasil.

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2: Não existe revelação mais nítida da alma de uma sociedade do que a forma como esta trata suas crianças. Nelson Mandela.
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0: as pessoas.
1: Louvado seja nosso Senhor Jesus Cristo, para sempre seja louvado. Queridos filhos e filhas, é terça-feira da Jesus das Santas Chagas. Eterno Pai, eu vos ofereço as santas chagas de nosso Senhor Jesus Cristo para curar as de nossas almas. Colocando e ofereço este programa a todos os mensageiros e mensageiras das capelinhas de Jesus das Santas Chagas. Ofereço esse programa a todos que recebem as capelinhas nas suas casas e a todos que rezam o terço das Santas Chagas comigo. Sintam-se incluídos nesta oração. Quero saudar a todos em plena novena de Nossa Senhora Aparecida, segundo dia, Nossa Senhora Aparecida, rogai por nós. Nossa Senhora Aparecida, rogai por nós. Saúdo a partir da Rádio Evangelizar, de onde tudo começa, as rádios irmãs, cujos nomes cito neste momento. Saúdo a você pela TV Evangelizar, sinal digital em todo o país, em várias cidades, canal aberto, pelo YouTube Padre Manzotti Oficial e também pelo aplicativo da Associação Evangelizar é Preciso e todas as plataformas digitais. Mais uma vez, é terça-feira das Santas Chagas de Nosso Senhor Jesus Cristo. É o segundo dia da novena de Nossa Senhora Aparecida. Em nome do Pai, do Filho e do Espírito Santo. Amém. Naquele tempo, Jesus entrou num povoado e certa mulher de nome Marta recebeu em sua casa. Sabemos que o povoado era Emaús. Sabemos que nesta casa viviam três irmãos: Marta, Maria e Lázaro, aquele que futuramente ele reanimaria, ressuscitaria. Sua irmã, chamada Maria, sentou-se aos pés do Senhor e escutava sua palavra. Marta, porém, estava ocupada com muitos afazeres. Ela aproximou-se e disse: Senhor, não te importas que minha irmã me deixe sozinha com todo o serviço? Manda que ela venha me ajudar. O Senhor, porém, lhe respondeu: Marta, Marta, tu te preocupas e andas agitada por muitas coisas. Porém, uma só coisa é necessária. Maria escolheu a melhor parte e não lhe será tirada. Queridos irmãos e irmãs, você que está me acompanhando, Marta e Maria, duas irmãs. Marta, certamente preocupada em bem receber o hóspede, também um gesto profundo de amor, preparar o leito, preparar a comida, preparar as coisas da casa, mas estava agitada por demais, preocupada demais. E se queixa a Jesus. Maria, por sua vez, estava sentada, escutando a palavra do Senhor. Aqui não façamos juízo de valor. Na verdade, somos chamados a ter um pouco de cada uma delas. De Marta, em termos sempre essa atitude de acolhida, de presteza, de hospitalidade, de bem servir. Mas de Maria, aprendamos que a melhor parte, sentar-se e ouvir, acolher o Mestre no coração, ter os olhos fixos nele. Ela estava escutando, sentou-se sem pressa. O fato de sentar-se quer dizer: Senhor, eu quero te ouvir por inteiro. Hoje, nós rezamos a Jesus das Santas Chagas. E vamos pedir que essas virtudes nos sejam dadas. De Marta, o acolhimento, a hospitalidade, o esforço de receber bem, acolher. Mas de Maria, a irmã de Marta e de Lázaro, que nós fixemos nosso olhar no Senhor e que possamos beber desta fonte inesgotável que vem deste coração transpassado, que vem da palavra que Jesus nos dirigiu, da palavra de Deus. Senhor, cure as minhas agitações e preocupações demasiadas, mas também cure, Senhor, se porventura eu me omitir de acolher, de eu me omitir de servir. Cure-me, Senhor, se a agitação da vida não me deixa escutá-lo, se as preocupações do mundo sufocam a tua palavra. Este é o apelo do evangelho, mas eu convido você, o que você quer colocar como apelo hoje, por intercessão de Nossa Senhora? Qual apelo que você quer fazer, Jesus? Eu quero te entregar estas preocupações de hoje, estas preocupações da vida. Eu quero te entregar a tribulação que estou passando. Eu quero entregar, Senhor, esta doença que está me visitando e... Ah, Senhor, seja ela física, seja ela espiritual ou afetiva, eu peço, Senhor, a cura. Derrama, Senhor, venha derramar uma gota do teu sangue, Jesus, e eu serei curado. Venha derramar, Senhor, o teu sangue redentor em minha vida, em minha história. Cure, Senhor, esta ferida que está aberta, esta pessoa que está com diagnóstico de câncer. Cure, Senhor, esta pessoa que está abatida, esta pessoa que está agitada por problemas financeiros e não sabe por onde caminhar. Mostre um caminho, Senhor. Vem, Senhor Jesus, cure esta pessoa que está com a mão no estômago, tamanha dor que sente. Esta pessoa que está com fibromialgia e está sentindo muita dor. Cura, Senhor Jesus, esses males como um sinal do teu amor. O teu sangue redentor derramado sobre todos nós, sobre o Brasil. Neste tempo forte em que precisamos da tua intervenção, venha derramar, Senhor, o teu sangue redentor sobre a tua igreja, sobre o nosso Papa Leão XIV, sobre os bispos, os sacerdotes, os leigos, sobre toda a igreja. Senhor Jesus, nós te entregamos esta hora, Senhor Jesus das Santas Chagas. Nós queremos mergulhar nas tuas chagas redentoras. Nós queremos, Jesus, mergulhar nestas suas chagas de amor e sermos banhados pelo teu sangue redentor e curados. Senhor, fica conosco. Fica conosco, Senhor. Eu vou para o intervalo, eu volto já. Nós só começamos o programa. Volte comigo.
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8: Um convite, ajude a restaurar, reformar, pintar a casa da mãe. Você de todo o Brasil pode fazê-lo através do CNPJ, que é do santuário, e eu digo aqui 76-648-500-004355. Faça a sua doação. Se você estiver presencialmente, passe pela secretaria, pela pastoral do dízimo. Nós precisamos fazer todo este processo, estas etapas, e as etapas implicam em climatização, depois reforma do reboco externo, lavagem externa e então pintura externa e interna. Se você acessar agora, livro Casa da Mãe, livro Casa da Mãe, você vai ver vários nomes. E eu gostaria muito e convido que você deixe o seu nome ali. Esse livro hoje é virtual, você está vendo, livrocasadamãe.com.br. Ficará no santuário, mas uma cópia eu levarei o ano que vem até o santuário de Nossa Senhora de Guadalupe, no México, onde tudo começou, no Tepeyac, na montanha de Tepeyac, a aparição de Nossa Senhora de Guadalupe a São Juan Diego. Participe, conto com a sua generosidade e seu amor. Não peço por mim, peço pela casa da mãe de Guadalupe. Maria, que a paz de Jesus esteja com você, Maria.
9: Amém, padre. Bom dia, padre.
8: Bom dia, Deus abençoe. Bem, Deus abençoe. Padre. Você fala de onde?
9: Eu falo de algum lugar do Paraná.
8: Tá certo, então pediu anonimato. Hoje, não sei se você estava acompanhando o evangelho, eu estava falando de Maria que se sentou na frente de Jesus para escutá-lo. Então você, Maria, e também nome da mãe de nosso Senhor. O que está acontecendo, Maria?
9: Então, padre, eu quero fazer dois pedidos de oração.
8: Tá.
9: Um é pro meu marido, né? Que ele é alcoólatra praticamente.
8: Oh,
9: né?
8: Meu Deus.
9: Ele é um homem muito bom. E eu sinto no meu coração, padre, que um dia que eu falasse com o senhor, eu tinha certeza que a graça vai chegar, porque ele foi gerado na bebida.
8: Entendi. E como assim ele foi gerado na bebida?
9: Na verdade, padre, a mãe dele e o pai dele era separado de cama, só morava na casa, e um belo dia, na bebedeira, foram, né, pro vamos ver, e aonde veio ele. Então, eu acredito que foi gerado na bebida, né, padre?
8: Entendi, entendi o que você quis dizer.
9: Sim, né? Então, eu sinto um desejo, porque eu sei que o senhor é muito usado por Deus, e eu falando com o senhor, eu tenho certeza que a cura vai chegar.
8: Usado por Deus, falou bem, usado por Deus.
9: Ele é um homem muito bom, padre, muito bom, não dá pra abandoná-lo, não.
8: Claro, nem deve. Na alegria, na tristeza, na saúde, na doença, e o alcoolismo é uma doença.
9: Eu acredito, padre.
8: E o segundo pedido?
9: É pela minha filha. Ela é uma menina muito boa, mas ela assim, né? Ela gosta muito de festa, mas hoje ela tem uma filhinha e graças a Deus, com essa filha nos braços, ela mudou muito, né? E eu quero que o senhor faça também uma oração comigo, né? Para que Deus coloque no caminho dela um companheiro que seja abençoado por Deus para poder formar uma família com ela, tá?
8: Eu vou rezar, mas antes eu poderia fazer uma observação, duas observações.
9: Com certeza, padre.
8: Me permita, nunca mais fale isso, ele foi gerado na bebida. Ele foi gerado no amor. E você vai dizer, mas não foi na bebida. Não, Deus é amor. Então no momento da concepção, não importa se os dois estavam alcoolizados. Porque isso muda tudo. Porque a partir de que reforce nele que ele foi gerado na bebida, é um ato de desamor. Então, quando você puder, e se um dia ele falar isso, nossa, meus pais bebiam, eu queria que você dissesse, Deus te concebeu com muito amor. Você entendeu o que eu quis dizer?
9: Com certeza, padre.
8: Reforçar isso nele, que ele foi amado, ele foi pensado em Deus, ele foi querido por Deus. E talvez é aí que esteja um dos traumas dele, ter essa sensação, eu fui um acidente de percurso. Não, ninguém é acidente de percurso. Deus, se permite uma vida, é porque muito ama esta vida. Então essa é a minha primeira observação. Segundo, pelo que eu entendi, sua mãe é mãe solteira, é isso?
9: A minha filha.
8: Perdão, sua filha.
9: Minha filha, pai.
8: Tá, então eu gostaria de dizer para a senhora, ela mudou muito. Sim. Mas a senhora poderá ter uma atitude que não vai ajudar muito se a senhora for super protetora e super avó. Eu entendo que a senhora queira criar essa criança com muito amor, mas em nenhum momento tire as obrigações da sua filha. Faça ela assumir a responsabilidade desta criança. Não sei porque Deus colocou no meu coração, mas se Deus colocou, é uma palavra de ciência. Que às vezes a senhora querendo acudir a criança vai tomando espaço e ela vai diminuindo na responsabilidade. Não faça isso, porque aí ela volta para as festas. Ela tem que ser responsável pela criança que tem. Você entendeu?
9: Entendi, padre.
8: Algum sentido tem de eu estar falando isso? Vamos rezar juntos?
9: Sim, padre. É o que eu mais quero, rezar pela libertação do alcoolismo.
8: Fala mais alto.
9: A certeza que eu tenho de rezar com o senhor e eu ver meu marido liberto do alcoolismo.
8: Certo, então vamos juntos. Em nome do Pai, do Filho, do Espírito Santo.
9: Amém.
8: Senhor das Santas Chagas.
9: Senhor das Santas Chagas.
8: Dolorosas e gloriosas.
9: Dolorosa e gloriosa.
8: Eu coloco meu marido.
9: Eu coloco meu marido.
8: Nas tuas santas chagas.
9: Nas tuas santas chagas.
8: E peço, Jesus.
9: E peço, Jesus.
8: Por misericórdia.
9: Por misericórdia.
8: Liberte-o do alcoolismo.
9: Liberte-o do alcoolismo.
8: Que ele seja gerado de novo.
9: Que ele seja gerado de novo.
8: Por intercessão de Nossa Senhora.
9: Por intercessão de Nossa Senhora.
8: E seja um homem novo.
9: E seja um homem novo.
8: Transformado.
9: Transformado.
8: Libertado.
9: Libertado.
8: Derrama, Senhor Jesus.
9: Derrama, Senhor
8: uma
9: Jesus.
8: Gota do seu preciosíssimo sangue.
9: Uma gota do seu preciosíssimo sangue.
8: E a libertação será completa.
9: E a libertação será completa.
8: Ele terá nojo da bebida.
9: Ele terá nojo da bebida.
8: Mostra o teu amor, Jesus.
9: Mostra o teu amor, Jesus.
8: E a tua infinita misericórdia.
9: E a tua infinita misericórdia.
8: Também rezo pela minha filha.
9: Também rezo pela minha filha.
8: Pela minha neta.
9: Pela minha neta.
8: Cuide delas, Senhor.
9: Cuide delas, Senhor.
8: Amém.
9: Amém.
8: Espero tê-la ajudado. Rezado fiz, mas que os conselhos possam te ajudar. Que Deus abençoe Maria do Paraná, de algum lugar. Que Deus abençoe. Escute esse testemunho, por gentileza.
10: Me chamo Maria Elisa. A minha filha, muitos anos nas drogas.
8: Oh, meu Deus.
10: No vício da bebida.
8: Escute isso.
10: De novena em novena, pedindo Jesus das Santas Chagas que libertasse minha filha. Hoje posso testemunhar com as graças de Deus que minha filha está liberta dos vícios.
8: Deus seja louvado.
10: Graça alcançada, graça testemunhada, toca o sino, sacristão.
8: Tá aí, gente. Vida transformada, sacristão. Faz ecoar esse testemunho de uma filha de Deus. Você percebeu? Pelas santas chagas de Jesus. Deixou o vício, deixou as drogas. Isso é possível. Deus é o Deus do impossível. Volto já, volte comigo, povo de Deus.
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0: Queridos, povo amado, nós vamos para a leitura orante da palavra de Deus. Você tem gostado da leitura orante? Tem agora reprise à noite, fica também no YouTube, fica lá disponível, mas é feito um recorte. Se você quiser, a partir das 21 horas, está lá no site, no YouTube Padre Manzotti, e você manda, usa lá aquela alternativa de enviar para alguém. E nós vamos escutar o que as pessoas têm dito sobre a leitura orante. Algo te tocou? Ligue 41-3221-6060. Grave o seu áudio sobre a leitura orante. Sacristão, não importa o que seja, do passado ou do presente, o que o pessoal tem dito sobre a leitura orante?
1: Oi, Padre Reginaldo, sou a Benção. Quero falar sobre a leitura orante.
0: É.
1: Eu acompanho, Coríntios tem sido lindo.
0: Opa.
1: E hoje, segundo Coríntios, a palavra trouxe sobre ajudar o próximo. E
0: sim,
1: o Senhor disse, né? Há quanto tempo você se beneficia da obra, né?
0: Uhum.
1: E não é associado. E na mesma hora eu peguei o telefone, me
0: olha,
1: associei,
0: isso,
1: porque
0: isso,
1: diariamente eu escuto o programa. E me faz muito bem. E eu vejo todos os dias que não faz bem só a mim, faz a milhares de pessoas,
0: amém,
1: né? Ser associado não é ajudar só a mim, é ajudar também ao próximo, né? Então,
0: isso,
1: nesse momento, sou uma nova associada.
0: Amém, obrigado.
1: Toque sim, sacristão. Abraço, Padre. Deus abençoe imensamente sua missão.
0: Obrigado, filha de Deus, por ter se sensibilizado com esta obra que é missionária. Muito obrigado. E faça como ela. Se você se beneficia, perceba que você pode ajudar. É uma forma de você se tornar um missionário, evangelizador. Nós estamos no mês das missões. Você ajuda a manter uma obra que salva vidas. Você escutou o testemunho. Então, 0800-410-6060. Fale com os nossos atendentes. Faça como essa filha de Deus de algum lugar do Brasil. Torne-se um associado agora. 0800-410-6060. Aproveite e peça seu pedido de oração para missa. Ou mande um WhatsApp simples, 41-3221-6060. Bíblia aberta. Cartilha de oração. Queridos filhos e filhas,

poeta Eliseu. Espero que você tenha gostado. Eu vou insistir, se algo te toca destes profetas que estamos estudando, lendo, rezando, partilhe conosco. 41 3221 6060. Conte a tua experiência. Hoje, Eliseu, capítulo 4, do versículo 1. Seguintes, vamos dizer assim, seguintes. Segundo Reis, capítulo 4, versículo 1. Segundo Reis, capítulo 4, versículo 1. Certa mulher, que era viúva de um dos membros de um grupo de profetas, foi falar com Eliseu e disse: meu marido morreu.

morreu. Como o senhor sabe, ele era um homem que temia a Deus, o senhor. Mas agora um homem a quem ele devia dinheiro veio para levar os meus dois filhos, a fim de serem escravos como pagamento da dívida. Eliseu perguntou: o que posso fazer por você? Diga, o que é que você tem em casa? Não tenho nada, a não ser um jarro pequeno de azeite. Vou retomar. Veja primeiro, uma mulher vai até Eliseu e diz: olha, meu marido morreu, preste atenção. Ele era um homem que temia Deus. Agora tem um homem para quem ele devia dinheiro e ele quer a todo custo receber, a ponto de vender a mim e os filhos. Eliseu, o profeta, diz: o que eu posso fazer por você? Diga, o que é que você tem em casa? Eu fico a imaginar a mulher com muita humildade: não tenho nada, a não ser um jarro pequeno de azeite, respondeu a mulher. Eliseu disse: vá pedir que os vizinhos lhe emprestem muitas vasilhas vazias. Depois, você e os seus filhos entrem em casa, fechem a porta e derramem azeite nas vasilhas e vão pondo de lado as que forem ficando cheias. Versículo 5. Então a mulher foi para casa com os filhos, fechou a porta, pegou o pequeno jarro de azeite e começou a derramar o azeite nas vasilhas conforme os filhos iam trazendo. Quando todas as vasilhas estavam cheias, ela perguntou se havia mais alguma. Essa foi a última, respondeu os filhos. Então o azeite parou de correr e ela foi, contou ao profeta Eliseu. Aí ele disse: venda o azeite e pague todas as dívidas, e ainda vai sobrar dinheiro para vocês e seus filhos irem vivendo. Palavra do Senhor. Graças a Deus. Padre, eu nunca tinha ouvido isso. Eu achei que era da viúva de Sarepta. Não, não é não. É outro milagre. Eu diria, e sem dúvida, Eliseu foi um dos profetas mais miraculosos que teve. Anotou na tua Bíblia? Nunca tinha lido? Escutou pela primeira vez? Segundo Reis, capítulo 4, do versículo 1 a 7. Pois bem, reflitamos a palavra de Deus. O primeiro movimento foi da própria viúva. Ela procura ajuda. Ela não esconde sua necessidade, nem finge que está tudo bem. A oração é aqui o ponto central. Ela vai a Eliseu e faz uma oração. Aqui está o ponto. Quando nós estivermos nas nossas precariedades e até necessidades, com necessidade financeira, até isso, e eu ia dizer o vaso vazio de azeite, de farinha, que é mais difícil de entender, coragem, reze. Ela chega dizendo: minha situação é esta. Nós precisamos rezar e dizer: minha situação é esta, Senhor. Eu te pergunto, qual a tua situação hoje? Abra teu coração para Deus. Abra teu coração para Deus. Eliseu faz uma pergunta: o que hei de fazer? Fala, o que você tem em casa? A mulher responde algo
que é a realidade dela. Uma pequena quantidade de azeite, não tenho nada. É impressionante que Eliseu não dá uma solução rápida. Ele pressupõe a fé da mulher. E você vai entender por quê. Deus, às vezes, respondendo às nossas orações, pressupõe a nossa fé e pede algo a nós. Pede em contrapartida ações. Eu não entendi, padre. O que é que Eliseu diz para ela? Vai juntar as vasilhas. Ela poderia dizer, mas Eliseu, você tá louco? Eu só tenho um pouquinho de azeite, que eu vou fazer? Não tem lógica o que você tá me falando. Ora, a lógica de Deus é a lógica dos homens? Voltamos em oração. Volte comigo.

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4: Tava falta. Deus enxerga a possibilidade. Ela diz: não tenho nada, mas logo acrescenta, tá ali no texto: não tenho nada, vírgula, a não ser um jarro pequeno de azeite. E isso muda tudo. Às vezes dizemos: eu não tenho nada a oferecer a Deus. Mas existe sim alguma coisa. Oração, talento, tempo, palavra, disposição para servir. E Deus não despreza o que é oferecido com confiança. Me permita estender um pouco mais, eu vou atender uma só pessoa. A fé exige dela uma atitude concreta. Qual é? Buscar as vasilhas dos vizinhos. Alguém poderia dizer: essa mulher tá louca, este profeta tá louco. Mas ela, com fé, foi buscar emprestado as vasilhas, reuniu as vasilhas, obedeceu a Deus, a orientação do profeta, envolveu os filhos. Ah, meus irmãos, a fé tem que nos fazer levar a obediência. A fé em Deus. Se acredita no Deus do impossível, então faça o teu possível, envolva teus filhos nisso. Confiar em Deus não significa ficar parado esperando que tudo seja resolvido. A fé nos põe a caminho. Aqui existe uma imagem muito bonita de oração. Coloque de novo essa imagem. As vasilhas estão vazias, mas justamente por estarem vazias serão preenchidas. Que espaço na tua vida está vazio e precisa ser preenchido por Deus? Uma pessoa pode estar cheia de preocupação e ao mesmo tempo vazia de esperança. Estar cheia de compromissos e vazia de oração, cheia de palavras e vazia de escuta, cheia de coisas e vazia de Deus.

0: mais Deus nos dará. Enquanto as vasilhas estavam vazias, o azeite derramou. Quanto mais pedimos, mais Deus nos dá. Eliseu não diz assim: pronto, Deus fez um milagre. Ele diz à mulher, versículos 6 e 7, vai, pague a dívida para viver com o que resta. Deus apenas não resolve o problema imediato, ele dá possibilidade de sustentar os filhos. Queridos irmãos, Deus está junto conosco. E este milagre de Eliseu hoje sirva para você que sente que as suas vasilhas, a sua vida está vazia, e deixe o azeite de Deus derramar e preencher. Amém. Toca a corneta, sacristão. Que linda palavra de Deus. Diga se não foi. Então, meu filho, vai hoje. Passa para as pessoas. Pouca gente conhece esse milagre. Vai lá, YouTube Padre Manzotti, recorte, pegue depois à noite, mande para alguém. Tenho certeza que será edificante. Há muitas pessoas vazias que precisam deste óleo derramado do Senhor. Amém. Que coisa linda. Como é bom a leitura orante, não é não? Juliana, que a paz de Jesus esteja com você.
1: Sua bênção, padre. Bom dia.
0: Deus abençoe. Você fala de onde, minha filha?
1: Eu falo de Pedro Leopoldo, bairro Doutor Lund, Minas Gerais.
0: Opa, Pedro Leopoldo, Minas Gerais. Como é que você me acompanha aí?
1: A gente acompanha pela Rádio América FM.
0: Meu abraço, Rádio América. Escuta, você estava prestando atenção na leitura de Eliseu?
1: Sim.
0: Forte, não é? Vou ser sincero pra você conhecia essa passagem?
1: Não.
0: É, pouca gente. Geralmente não conhece outras. Por isso que eu tô fazendo a leitura dos profetas. Juliana, a palavra é sua, senão eu fico falando e você não te dou oportunidade. Diga lá, minha filha.
1: Primeiramente, é uma emoção, meu coração tá pulando para fora de alegria, padre, de falar
0: que bom,
1: com você.
0: Querida.
1: Muito obrigada pela oportunidade. E eu queria dar meu testemunho, né?
0: Claro.
1: Esse ano, graças a Deus, eu alcancei duas graças, que eu dobrei o joelho e com muita oração consegui.
0: Então conte.
1: Em 2024, padre, minha irmã, no final do ano, ela foi diagnosticada com câncer de intestino. E essa minha irmã, ela como uma mãe para mim, né?
0: Sim.
1: Então, assim, tirou o nosso chão, né?
0: Eu
1: a
0: imagino.
1: Gente ficou, assim, né? Muito triste, muito abalada, mas em nenhum momento a gente perdeu, né? A fé.
0: Uhum.
1: Aí ela fez a colostomia, pôs
0: certo.
1: A bolsa,
0: ah.
1: Fez a quimioterapia,
0: hum.
1: E foi um processo, né? Muito, assim, complicado, mas a gente a todo tempo dobramos o joelho, clamamos, pedindo, né? Que Jesus da Santa Chagas a curasse,
0: sim.
1: Né? Desse câncer. E aí, esse ano, graças a Deus, ela fez novos exames, ela estava limpa do
0: Amém.
1: Câncer, das células cancerígenas, e voltou com o intestino pro lugar, padre, e
0: Amém.
1: Assim, estava muito limpo. E Deus deu ela, né, padre, esse milagre da
0: claro,
1: vida.
0: Não é à toa que a gente reza, Jesus das Santas Chagas, protegei-nos e curai-nos do câncer. Diga, por esse primeiro testemunho, graça recebida...
1: Graças alcançadas, graças testemunhadas, salto sino, sacristão.
0: Como é que é o nome da sua irmã?
1: É Ione.
0: Então diga, a minha irmã Ione.
1: A minha irmã Ione.
0: É o milagre de Jesus das Santas Chagas.
1: É o milagre de Jesus das Santas Chagas.
0: Qual o segundo testemunho, querida?
1: O segundo testemunho, padre, que eu e meu marido, a gente, né, estava passando por um período muito complicado por causa das contas, né, das dívidas. E esse ano também, com a graça de Deus, a gente conseguiu quitar nossas dívidas, a gente está muito feliz. Foi bênção atrás de bênção, mas assim, foi muita oração, padre. Não foi fácil.
0: Eu acredito.
1: Assim, né? Foi oração acima de oração. E eu queria muito te agradecer, padre, porque graças à sua palavra que você traz pra gente todos os dias no seu programa.
0: Amém.
1: Fortaleceu a gente cada dia mais, escutando sua palavra. E minha irmã Inês, não perde um programa, padre.
0: Deus seja louvado, Deus seja louvado, filha.
1: Você mudou a vida dela, padre. Ela evangeliza quem ela pode, ela sempre fala, escuta o padre, gente, porque assim como ele mudou minha vida, ele vai mudar a sua.
0: Tá certo, graça recebida.
1: Graça alcançada, graça testemunhada. Eu sou associada, padre.
0: Ah, muito obrigado. E eu vou ser um pouco ousado agora. Que tal você pensar em ser uma mensageira da Capelinha de Jesus das Santas Chagas?
1: Com certeza, porque Deus assim, me proporcionou tantas coisas boas e eu quero assim passar para, né, para as pessoas que claro. Vale a pena ter fé. Vale a pena ter Deus no coração e acreditar, padre.
0: É verdade, filha, porque já que você recebeu tanta graça de Jesus das Santas Chagas, agora se levar a capelinha para as outras famílias, tá bom?
1: Vou sim,
0: que Deus abençoe, Juliana, de Pedro Leopoldo, gente, que gostoso. Aí, ó, mais uma mensageira da capelinha, Rádio América FM de Belo Horizonte, Arcebispo Dom Valmor de Oliveira Azevedo. 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Eu volto já, volte comigo.
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0: Hoje é aniversário de Dom Giovanni Cripa, Livramento de Nossa Senhora Bahia, completando 105 anos. E lá em Livramento de Nossa Senhora, nós temos a TV Evangelizar, canal aberto, 33.1. Louvado seja Deus. Queridos irmãos e irmãs, então tá aí, ó, se torne um associado, pense quanto bem é feito. Hoje eu falei que ofereço o programa a todos, primeiro, os líderes das capelinhas, louvado seja Deus, aqueles que recebem nas casas, fiquei feliz hoje que a Juliana vai ser lá de Pedro Leopoldo, Minas Gerais, mensageira das capelinhas, e todos os que rezam o terço comigo às 3 horas da tarde e às 4 da manhã. É, 2 horários, 3 da tarde e 4 da manhã. Mandaram fotos e eu quero prestigiar. Helenice Neuva Soares Alves, de Patos de Minas, Minas Gerais, meu abraço. Gertrudes Violante Feio Cunha, de Belém, Pará, minha saudação. Luciana Maria Ribeiro de Souza, de Limeira, São Paulo. Também outra líder, Maria do Socorro Brasil Dias, de Caicó, Rio Grande do Norte. Doraci Valadares dos Santos, Brasília, Distrito Federal. Antônio Estefânia da Silva, senador, Pompeu, Ceará. Pompeu, Ceará, acho que é Minas Gerais, Pompeu, mas tudo bem. Fica dito, seja um, seja outro. Gustavo Henrique Bueno, Braganey, Paraná. Cláudia Aparecida da Silva Freitas, Juiz de Fora, Minas Gerais. Maria de Fátima Silva Félix, Paudalho, Pernambuco. Olha, todos uniformizados, todos de camiseta. O padre, minha saudação, meu irmão sacerdote. Márcia Cristina Silva, de Foz do Iguaçu, Paraná. Mande a foto do seu grupo, 419-8991-2787. Gente, por falar nisso, nós estamos em contagem regressiva para a festa de Jesus. Perdão, para. Já foi, gente, já foi a festa. Ô, padre, é que eu tô, fico empolgado, né? Para Fortaleza Inabalável. Tá chegando dia 31 de outubro. Gente, 31 de outubro. Povo de Fortaleza, povo do Ceará, pessoas dos estados vizinhos e de todo o Brasil, sábado, dia 31, abertura às 12 horas, terço mariano, momento da Jangadeiro, terço da Santa Enxagas, momento da Arquidiocese de Fortaleza, 17 horas, missa presidida pelo arcebispo Dom Gregório Paixão, estarei com celebrando, adoração ao Santíssimo Sacramento, um show de evangelização. Organize caravanas, organize e vamos estar juntos. Quero lembrar que a camiseta oficial, e ao adquirir você está ajudando a manter o evento, se encontra em todas as lojas Casa Pio de Fortaleza e região. Vamos juntos, gente. Ah, fé não é ausência da dor. E qual é o tema do evangelizar? Inabalável. Com fé, a tempestade vai passar. Aprendam essa música, hein? Eu quero ver aquela multidão cantando. Vem a fé, inabalável. E é com uma fé inabalável que nós vamos agora para o segundo dia da novena. Nossa Senhora Aparecida, rezemos.
1: Rogai por nós, Nossa Senhora.
0: Ó incomparável Mãe, Nossa Senhora da Conceição Aparecida, Mãe de Deus, Rainha dos Anjos, Advogada dos Pecadores, Refúgio e Consolação dos Aflitos e Atribulados. Nossa Senhora Aparecida, cheia de poder e de bondade, lançai sobre nós um olhar favorável para que sejamos socorridos por vós em todas as nossas necessidades em que nos acharmos. E de modo particular hoje, faço o meu pedido. Vamos lá? Qual o seu pedido? Pede à mãe que o filho atende. Nossa Senhora Aparecida, padroeira do Brasil, livrai-nos de tudo que possa ofender-vos e ao vosso Santíssimo Filho, nosso Senhor Jesus Cristo. Nossa Senhora Aparecida, preservai-nos de todos os perigos da alma e do corpo. Dirigi-nos em todos os assuntos espirituais e temporais. Livrai-nos da tentação do demônio, para que, trilhando o caminho da virtude, possamos um dia ver-vos e amar-vos na eterna glória. Nossa Senhora Aparecida, rogai por nós. Nossa Senhora Aparecida, intercedei por nós. Nossa Senhora Aparecida, fazei-nos dignos das promessas de Cristo. Eu sei, eu vou para a bênção, mas eu quero na tua frente tirar uma foto do milagre de Eliseu agora, que eu sei que muita gente não sabia deste milagre. E vou colocar agora, a equipe até a bênção final já vai colocar, para que você comente. Eu queria, você conhecia este milagre? O que esse milagre toca na tua vida? As vasilhas vazias, os jarros vazios, do que precisamos preencher? O Senhor esteja convosco, Ele está no meio de nós. Abençoai, Senhor, a água, a roupa dos enfermos, as fotos de família e os jarros vazios. Do que? Partilhe lá. Abençoai, Senhor, por intercessão de Nossa Senhora do Carmo, São Pio de Pietrelcina, os méritos das Santas Chagas. Em nome do Pai, do Filho, do Espírito Santo. Amém. Filhos queridos, me despeço com o terço das Santas Chagas, que vai encher os jarros vazios de nossa vida. 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

0: nós estamos aí, estamos aqui, estamos acá. Buenos dias, good morning, bom giorno, bonjour. Começando mais uma programação aqui na M580, canal 330, Rádio Grande Lago de Santa Helena, para todo o oeste do Paraná, leste paraguaio, Brasil e mundo através da internet. Bom dia, estamos chegando, hein? Você vai comigo, Daniel Carvalho, a partir de agora aqui com você até o meio-dia, levando informação, alto astral e, claro, levando também a sua participação para o ar por aqui. Afinal, o Rádio Atividade é feito por nós e por vocês aí do outro lado do rádio. É hoje, manhã de terça-feira, dia 6 de outubro de 2026, terçou. Hoje comemora-se o Dia do Tecnólogo, Dia Nacional do Circulista, Dia do Prefeito hoje também. Hoje é o dia em que nascia o ex-atleta campeão olímpico de natação Fernando Scherer, o Xuxa, também a atriz brasileira Samara Filippo, a atriz Clara Castanho e a cantora Valesca Popozuda. É o dia que morria o prestigiado cientista e epidemiologista brasileiro Adolfo Lutz. Emerson Fittipaldi tornava-se bicampeão mundial de Fórmula 1 nos Estados Unidos em 1974. Em 1927 estreava O Cantor de Jazz, o primeiro filme comercial com som sincronizado da história do cinema. E dia de São Bruno de Colônia, fundador da Ordem dos Cartuchos do Catolicismo, estamos em uma terça de lua minguante. A estação é da primavera, primavera-verão, meus queridos. Clima tá de primavera-outono, né? Tempo aqui em Santa Helena, fechado, sol tímido, saiu pouco e tem previsão de chuva, inclusive, para hoje, segundo o CIMEPAR. Barbra Streisand. Pouquinha coisa, né? 1 milímetro de chuva prevista aí pra hoje, hein? Bom, e aqui no nosso programa você participa, manda o seu recado, manda o seu alô. O que vocês estão fazendo de almoço hoje, hein? Os resquentei de ontem, já foi tudo ontem. Então hoje muita gente tá fazendo feijão novo, né? Novamente. Tem gente caprichando o cardápio, tem gente pegando marmita. Qual que é o seu cardápio aí? Manda no 3268-1212, me diz o que tá saindo de almoço. Ó, eu vou sortear pra vocês hoje aqui, tem dois prêmios, né? O primeiro é uma cartela aí da festa da padroeira Nossa Senhora Aparecida, padroeira do bairro Vila Rica. Hoje tem novena de novo, né? O quarto dia da novena hoje. Um abraço, pessoal da Vila Rica. 6:30. Um terço, 7 horas, a missa, né? A celebração, tá bom? Aí na capela do bairro Vila Rica. Ontem foi celebração especial para os idosos também, né? Teve o gesto concreto também. Ontem foi macarrão. E hoje, novamente, acontece mais uma celebração aí, né? Na novena de Nossa Senhora Aparecida, já se preparando para a 35ª Festa da Padroeira, que vai ser no dia 18 de outubro, aí no Centro Pastoral Padre Antanino Montalvani, o Paregrinho. Bom demais, hein? Com o buffet tradicional lá da Vila Rica, que é uma delícia, completaço, não dá para perder, tá? Já adquire sua ficha também para o próximo dia 18. E aqui você pode ganhar uma cartela. E tem sorteio também do Laranjinha da Avenida Brasil. 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O Laranjinha da Avenida Brasil. 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
0: 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Aqui no nosso programa hoje, em dicas e truques, no oferecimento de Loja Arco-Íris e Farmácia Real, eu vou ensinar vocês aqui, ó, um truquezinho, tem ficado famoso na internet, pra você limpar o seu sofá, tá? Claro que se tiver... A limpeza tem que ser muito pesada? 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Um abraço pra ele, né? 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Mas, ó, se você conseguir limpar aí em casa facilmente o sofá, ou seja, pouca coisa, né? Tá mais tranquilo pra limpar, você pode fazer um truquezinho usando uma tampa de panela. Hã? Tampa de panela? Sim, senhor, tampa de panela. Vou ensinar já já. Limpeza de sofá com tampa de panela. Faz milagre isso aqui. Ainda vou trazer os destaques pra você de receita do dia com biscoitinho de polvilho. Sequinho e crocante. Isso aqui numa roda de chimarrão faz um sucesso, hein? Biscoito de polvilho, sequinho e crocante pra você fazer aí em casa. Fica ligado. Ainda tem os destaques de Santa Helena região, as últimas informações dessa manhã. E falaremos também de esporte com a sua participação por aqui, valendo prêmio 3268-1212. Participe, vem comigo, vem com a gente, vamos junto, porque o Rádio Atividade tá no ar.
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Bom, vamos lá então aprender a limpar o sofá com uma tampa de panela. Aí você vai falar assim, tá, mas... tampa de panela? Como é que vai fazer um negócio desse? Pois dá certo. E a tampa de panela é muito importante, inclusive, para você realizar essa tarefa aqui na sua casa. Se tiver muito pesado aí para fazer a limpeza, ou seja, se o seu sofá tiver aí um tanto quanto encardido, né? 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E, ó, para você que tá com o sofá um pouquinho mais tranquilo aí e tal, Daniel, mas eu acho que dá para mim limpar e tal. Então, faça esse truquezinho aqui, preste atenção para você não errar. Para limpar o sofá usando uma tampa de panela, você primeiro deve envolver essa tampa de panela num pano úmido e embebido em uma mistura que eu vou ensinar agora para vocês, tá? Então você pega uma tampa de panela, sim. O bom, sabe qual que é a melhor? É aquelas de vidro, sabe aquelas tampas de vidro? Né? Bastante gente tem panela com aquelas tampas de vidro. Se não, pode ser uma outra normal, né? Aí, mas ela tem que deixar tipo um vãozinho entre a tampa e o pano, tá? Se essa tampa dela reta assim, não dá. Até dá, mas com a outra é melhor. E aí como é que faz a misturinha? Você vai lá, pega 600ml de água morna ou quente, meio litro, né? Um pouquinho mais. Aí uma colher de sopa de bicarbonato de sódio, uma colher de sopa de detergente neutro, 100ml de álcool e uma tampinha de amaciante. Esse aqui é pra dar o cheirinho, né? É opcional. Vamos lá. Como é que faz então, Daniel? Bom, numa bacia, você vai juntar água morna, aí bota lá o bicarbonato de sódio, né? Que é uma colher de sopa, o detergente, que é outra colher de sopa, e o álcool. Lembrando que o detergente tem que ser neutro, tá? Mexa bem e tal, dissolve ali. Muito bem. Se quiser, adicione o amaciante no final. Aí você vai pegar um pano limpo, de preferência branco ou claro, para não soltar tinta, né? Isso. E aí vai mergulhar esse pano nessa água,
torce ele bem para que ele fique só úmido, tá? E tem que ficar úmido, não muito molhado, para não molhar muito seu sofá. E aí você abre o pano, coloca a tampa da panela no centro do pano, e aí amarre ou segure firme as pontas do pano que sobrou aí, né, da tampa, na alça, no pegador da tampa. Tem gente que amarra, tem gente que enrola e segura firme. E aí essa tampa vai ser a base para você esfregar o sofá, entendeu? Passa a tampa envolta no pano por toda a superfície do sofá, fazendo movimentos de vai e vem, ou circulares, né? Isso ajuda a soltar a sujeira superficial e os ácaros sem encharcar o seu sofá de espuma. Conforme o pano for sujando, e vai sujar, você vai ver, aí você vai enxaguando na água limpa, torce bem, repita o processo no final, passe um pano seco e limpo para ajudar na secagem. Gente, é fácil de fazer e ó, faz milagre também, hein? Essa receitinha aí. 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Faz um belo trabalho, rapaz. Um abraço pra ele.

0: Vamos mexer no panelão aí, vocês estão fazendo o que de almoço hoje, hein? É, qual que é o cardápio? Manda aí no 3268-1212 pra gente saber, ficar com fome, com vontade também. Um abraço, meu amigo Baldos, tá participando do sorteio aqui. O Maurício, lá da CCP, meu mano aí da Vila Rica, tá mandando aqui, gente, que hoje tem o quarto, a quarta novena, a quarta noite, né, da novena lá do bairro Vila Rica. E o gesto solidário, né, o gesto concreto, é o açúcar hoje, tá? A consagração hoje é para crianças e jovens. O tema da noite, com Maria, mãe discípula, somos redimidos pela palavra encarnada. Terço às 6:30, Santa Missa às 7:00. E hoje o celebrante será o Padre Valdir, tá bom? Hoje tem novena de novo aí na Vila Rica, em honra a Nossa Senhora. E aqui você pode ganhar uma cartela, hein? São 15 prêmios nessa cartela aí pra você adquirir. Lembrando que a festa é dia 18. Você também, né? Tá na hora já de comprar ficha pro dia 18, hein? Se garante, bifezão completo. É maravilhoso o buffet da Vila Rica. Gente, olha, festa mata pau, hein? Não dá pra perder esse almoço aí. Não vamos largar. Fala, minha amiga Dona Cleci Spielmann. Tudo bem contigo? Como é que vai, minha querida? Tá nos ouvindo lá no Porto Seguro, né? Obrigado pela audiência de sempre. Obrigado pela sintonia. Dá um bom dia aí. Tudo certo?
1: Bom dia, Danielzinho Casado. Aqui é Cleci Spielmann do Porto Seguro. Tá bom?
0: Tá bom?
1: Quero participar da cartela da festa da Vila Rica. Tá bom, Danielzinho?
0: Tá bom,
1: fica com Deus, um abraço. Saúde, saúde, saúde. Tá
0: obrigado,
1: bom, Danielzinho?
0: Pra ti também.
1: Fica com Deus.
0: Amém, você também. Aquele alô. Alô, Elciander.
2: E é Daniel, tudo bem? Por aqui tudo bem, graças a Deus. Quero participar do sorteio. Elci Anderley de Subsede. Ótimo dia para você.
0: Tá participando dos dois sorteios. Do Atacadão, R$100 em Vale Compras. Atacadão nos Óculos, Laranjinha da Avenida Brasil aí. E também da cartela do bairro Vila Rica. Pedro Moro participando também. Quem mais aqui? Leoni Hartmann. Alô, Leoni. Aquele abraço para você. Bom dia. Alô, alô, bom dia.
3: Bom dia, Daniel. É a Sônia. Daniel, eu gostaria de participar no sorteio da cartela e também ali dos óculos ali.
0: Do atacadão dos óculos.
3: Do bichinho, beleza?
0: Beleza, do bichinho, é. Bom dia, Danielzinho, sou a Cleci, de aqui da Vila Celeste. Quero participar dos sorteios aí, tá participando, minha querida. Vamos ver quem mais aqui. Esse aqui eu conheço. É lá da vizinhança. Bom dia.
4: Bom dia, Daniel. Tudo bem? Eu gostaria de participar dos dois sorteios que você tem ali, da cartela e do Vale.
0: Isso.
4: Lá da Márcia.
0: Do Atacadão.
4: Do Mercadão dos Óculos.
0: Agora é Atacadão.
4: E eu sou Irene dos Santos, aqui do bairro São Luís.
0: Que
4: todos tenhamos um bom dia.
0: Bom dia, minha querida. Tudo de bom pra você aí. Tá participando do sorteio. Participando aqui também, deixa eu ver, minha amiga Amara. Ô, Mara Reis, tudo bem contigo? Um abraço pra ela, né? Gente boa lá no bairro São Luís nos ouvindo. Hoje, macarrão caseiro com frango. Nossa, isso aí é bom demais. Valeu, Mara. Botou a penosa hoje junto com o frango lá, ó. É, quer dizer, junto com o macarrão, né? Tá saindo uma macarronada caseira. Bom dia, Daniel. Um abraço, boa terça-feira. Esse é meu amigo Tom Spilman, o homem com os olhos cor de Grêmio, bronzeado de baiano, untado no azeite de dendê. Bom dia!
5: Bom dia, Daniel. Sou a Valdice Maria Batista. Quero concorrer aos prêmios aí. Tô atendido muito. Obrigado.
0: De nada, tá participando. Quem mais aqui participando? O Pedro Marklevski, lá de Itaipulândia. Tudo bem, Pedrão? A minha amiga Tati Palmeirense, lá de São Clemente. Participando aqui também, a Iranice Antunes. Quem mais? A Eloá Dizas, participando do sorteio do Atacadão dos Óculos. Bom dia, Daniel. Tudo bem com você? Quero participar dos sorteios. Marli Nelhaus. Tudo bem, Marli? Alô, alô. Bom dia.
6: Bom dia, Daniel. Queria participar do sorteio ali da rádio.
0: Tá bom.
6: Da ação entre amigos da Nossa Senhora Aparecida.
0: Ok, minha querida.
6: Por atendido, meu muito obrigado, Maria Venturi.
0: Claro que atendida. Fala, Dona Nilcinda Brown.
7: Bom dia, Daniel. Nilcinda Brown. Quero participar.

0: participar dos dois sorteios que você tem aí.
1: Uhum.
0: Da cartela e da...
1: Do Atacadão.
0: Lá da oficina de óculos.
1: Do Atacadão.
0: E...
1: Oficina de óculos.
0: Me manda a receita, que eu não... Cheguei quando já tava acabando, né? Não consegui marcar tudo, tá bom?
1: Tá bom. Quer limpar o sofá, né? Beleza, minha querida. Vou mandar assim pra ti. Ó, é super fácil de fazer, gente. É bem facinho mesmo. E se não tiver muito sujo, resolve mesmo seu sofá, tá? Então fica a dica aí pra vocês. E vai lá, Neucinda. Capricha aí, tá bom? Aquele abraço. Já mandei pra ti. Quem mais tá mandando mensagem? Deixa eu ver. Alô, alô? Ah, minha amiga convidou pra comer o porco e eu não podia. Meu Deus, que arrependimento, hein? Isso aí, olha, foi de machucar o coração naquela ocasião, mas a gente supera. Ai, fala aí, Odete, bom dia.
2: Olá, bom dia, Danielzinho, tudo bem?
1: Tudo.
2: Sou Odete,
1: tirando o
2: quero participar dos sorteios aí hoje. Grande abraço pra você e tudo de bom.
1: Tudo de bom, minha querida. Aquele alô, hein? Pois é. Bom, vamos aguardar, quem sabe... Quem sabe eu tô engorda outro porquinho, daí nós vamos. Deixa eu ver. Fala aí, Eliane Lourenço, o que o Beto vai comer hoje? Nossa, hein, que capricho. Olha aí, uma macarronada. Deu fome só de olhar isso aí, rapaz. Mas tô sentindo o cheiro. Ainda tem um pepino. Nossa, beterraba com semente de frango. Meu Deus do céu, hein. Isso aí é bom que já deixa os ovos roxos. Tô falando da beterraba, homem, né? Um abraço pra você aí, valeu, Liane. Um abraço pra ti, um abraço pro Beto e um abraço pro Deco também, né? Que anda por lá sempre. Aquele alô, família querida, lá na Santa Terezinha, ouvindo a nossa programação. Aquele abraço, uma macarronada dessa aí, hein? Ai, ai, ai. Vai bem demais, hein? Bem temperado, com cheirinho verde, assim, ó. Eu vi ali, ó. Parece que dá pra sentir o cheiro disso aí. Meu Deus do céu. Tudo de bom pra vocês aí, hein? Hoje é dia do Beto, então enrolar o macarrão no garfo. Isso aí. Né? Até pingar o molho na camisa. Alô, bom dia.
3: Bom dia, Daniel. Quero participar do sorteio dos prêmios. Quem fala é Edith Borchai.
1: E a dona Cleri Baricosta, vamos ver.
4: Bom dia, Danielzinho.
1: O que vai
4: tudo
1: sair
4: bem?
1: Aí?
4: Bem, quero participar do sorteio. Hoje, o meu cardápio é um refogado.
1: Ah, coisa
4: já
1: boa.
4: Já vou mandar a foto. Chuchu, cenoura, uhum. Batatinha.
1: Tô vendo.
4: Uma carninha de gado, quero um restê de churrasco.
1: Opa, pra dar aquele...
4: Uma delícia.
1: É, aquele gostinho de fumaça.
4: Cebola.
1: Nossa, aí é bom demais, hein, ô, dona Cleri? Tá certa?
4: É isso aí. Aqui é a Cleri Baricosta.
1: Muito nutritiva, senhora, hein? Um abraço pra ti, tá? Tudo de bom. Cleri Baricosta nos ouvindo lá na Baixada Amarela. Dona Cleri, vovó de maneira. E bem com a vida sempre. Aquele abraço pra você. 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Bom, eu vou ensinar vocês aqui a fazer um biscoito de polvilho. Isso aqui numa roda de chimarrão, hein? Roda que roda e não anda, meu Deus do céu. Falando bem da vida dos outros, hã? Falando do time dos outros, que aí não tem como falar bem, né? No time dos outros não tem como. É bom demais. Aí você pode fazer na sua casa uma... digamos, uma roda de chimarrão com a sua própria rosquinha de polvilho, tá bom? Ai, que isso aqui é uma delícia. Então vamos lá. Preste atenção aí. Para fazer essa receita, você vai precisar de primeiro, primeira coisa que você precisa cuidar. Cuidado com o forno, hein? Não vai me queimar essa rosca aí, porque senão você sabe que o pessoal vai, hã? Você sabe, né? O que vão ficar falando. Então vamos lá. Esse biscoito de polvilho, ele é ótimo pro café da manhã, pro café da tarde, pro lanchinho. Pra dar aquela roída, né? Sabe? Quando a gente só quer roer alguma coisa, isso. Então, isso aqui é ótimo. Como é que faz? Pega 500 gramas de polvilho azedo. 500 gramas. 200 ml de água fervente. Isso, um copo mais ou menos de água fervente. 150 ml de óleo em temperatura ambiente, tá? Pega o óleo de cozinha aí, 150 ml. Então, menos que a água, né? 5 ovos. Sim, 5 ovos. E sal a gosto. Aí numa vasilha, você vai colocar o polvilho, bota a água, né? Fervente e o óleo. Mistura bem, acrescentando sal a gosto. Aí, você vai adicionar os ovos por último. Um de cada vez, até obter uma massa consistente. Você vai colocar essa massa aí num saquinho, né? O bom é que é saquinho de confeiteiro, tá, né? E vai, ou faz um, pega um saquinho, faz um furinho na ponta e modela os biscoitinhos, né? É, redondo e tal. Ou tem gente que faz ele retinho, também pode, tá? Não precisa nem untar a forma. Você vai levar pro forno médio, 180 graus, já pré-aquecido, 25 minutos, tá? E aí, sirva à vontade, tá? Esse biscoitinho de polvilho aqui, não vai leite, né? É mais fácil de fazer e fica uma delícia. Isso aqui pra você ficar roendo aí, né? Em vez de ficar roendo unha, em vez de ficar falando da vida dos outros, roe um biscoitinho de polvilho esse aqui, ó. Ei, que é bom demais, hein? E aí numa boa roda de conversa, uma boa roda de chimarrão, isso aqui vai bem demais, né? 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Oh, que o chimarrão é bom demais. Mandar um abraço pra minha amiga Tati, a manicure e pedicure oficial de São Clemente, a neta da dona Lula, Ô, dona Lula, um abraço pra senhora aí, tá? Pra Kika, mãe da Tati também, que faz um chimarrão daqueles. Aliás, passa o dia no chima, né? Mas lógico, tá lá, faz uma mão, faz um pé, tem que se atualizar. E quer coisa melhor do que se atualizar do que com a cuia na mão, tomando um chimarrão, hein? Não tem. 11h40, volto já.

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0: Estamos de volta, 11 horas e 47 minutinhos, 11h47. Tá valendo aí R$100 o atacadão dos óculos, o laranjinha da Avenida Brasil, lá do Hotel Simeone. E também uma cartela da festa da padroeira Nossa Senhora Aparecida, Vila Rica. Hoje, lembrando, tem missa novamente, tá? Celebração novena, né? A partir das 6h30 tem o terço e às 7h tem a celebração. Padre Valdir hoje, o gesto concreto é açúcar. 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Vamos ver quem mais tá participando aqui, ó. Meu Deus, quanta participação. Gente do céu, estamos com um problema sério aí, né? O Deco acho que é... Eu acho que ele é meio fã do Neymar, né? Porque vocês sabem o que aconteceu com o Deco, né? O Deco pegou uma escada chucra. Aquele é baixinho que nem eu. Aí ele pegou uma escada chucra pra subir no cavalo e caiu da escada, né? Se machucou. Tá bom, beleza. O que aconteceu? Ficou um tempo sem trabalhar, tava com a clavícula machucada. O médico já liberou o Deco, disse que já faz uns 20 dias. Tá liberado pra trabalhar. Mas o Deco insiste que não pode. Não, ele aprendeu com o Neymar, né? Ô Deco. Você sabe que o Neymar conseguiu um atestado invertido pra ir pra Copa, né? Ele tava machucado, mas fizeram atestado que ele tava bom pra ele poder ir pra Copa. Mas só pra ir, né? Dormir de graça nos hotéis lá, jantar e tal. Nesse teu caso, o que eu posso indicar? De repente começa fazendo serviços mais leves, né? Isso. Roçando aí, carpir no sol, né? De repente passar mal aí, você consegue outro atestado, tá? Vou te indicar isso. Abraço, tá nos ouvindo aí o Deco, valeu. Isso aqui foi o Beto que mandou, né? Falou, Daniel, vê se ajuda aí e tal, quem puder liberar o Deco pra trabalhar e tal. Ô, Gilberto, mas aí tu não tá com dó do rapaz, né? Certo mesmo, era achar alguém que queira dar um atestado pra ele, né? Fala que tu pegou alergia, Deco. Fica a dica. Deixa eu ver quem mais tá mandando mensagem por aqui. Lá de subsede, o Alexandre Sebel. Tudo bem, Alexandre? Tá participando aqui. Minha amiga Alice. Alô, Alice, a imperatriz dos lambaris. Tá participando. Ela falou, faz tempo que não ganho. Vai tenteando aí, Alice. Uma hora sai. Alô, alô, dona. Essa aqui é a dona Daut, né? Isso, a mãe do meu amigo Coqueirinho, o baixinho. Bom dia, minha querida. Tudo bem?
1: Bom dia, Danielzinha, tudo bem?
0: Tudo.
1: Eu sou a Daut.
0: Eu sei.
1: Do bairro São Luís. Eu queria participar do sorteio, tá bom?
0: Tá bom,
1: da querida. Da tela e do Vale Compra, tá?
0: Muito bem, tá participando.
1: Que Deus te abençoe muito, muito, muito.
0: Amém, mesmo. Minha querida. Você tchau. Também. Tchau.
2: Bom dia, Daniel.
0: Bom dia.
2: Eu também gostaria de participar do sorteio.
0: Isso.
2: Sou a Iria Buff da Baixada Amarela, só que tô aqui na linha nova em São Clemente, na Casa das Mandas.
0: Mas quem tá fazendo aí?
2: Mas eu tô tirando minhas férias aqui.
0: Ah, bom.
2: Tem que aproveitar minhas férias.
0: Tá claro.
2: As minhas férias são definitivas, né?
0: As irmãs que aguentem.
2: E daí,
0: nossa, e é definitiva. Que bom.
2: E daí eu aproveito aqui nas casas das manas.
0: Elas que ganham.
2: Mas eu não vou só tá, não sou só aí pra comer, eu tô ajudando a tirar leite.
0: Ah, bom.
2: Catar porco, catar ovo. Isso tudo faz parte.
0: Faz, claro.
2: Um abraço.
0: Faz parte também, cara. Pelo menos isso, né? Tá louco, um abraço pra ilha da Baixada Amarela, mas tá fazendo turismo rural. Aquele alô, minha querida, tudo de bom, aproveite aí, né? Tá na casa das manas. Vamos ver quem mais tá mandando mensagem. Ô, oh, o homem do bigode grosso. Fala, seu Messias. Que é esse rabo de gato na frente da cara aí? Bom dia.
3: Bom dia, Daniel. Eu quero participar da cartela da Vila Rica e um bom semana para vocês. E vamos ver se vai sair algum jogo também agora essa semana.
0: É. Tomara.
3: Tudo tranquilo. E toca uma música boa para mim.
0: Valeu, meu querido. O cachorro tá bravo, acho que tá chegando gente aí. Bom dia, aquele abraço. Fala, dona Malu.
4: Bom dia, Daniel. Bom dia a todos os ouvintes. Que todos nós tenhamos um ótimo dia.
0: Amém.
4: Eu tô fazendo aqui hoje...
0: Vamos ver, o que tá fazendo?
4: Macarrão integral com sardinha.
0: Muito
4: sardinha
0: bom.
4: De lata, aquela sardinha de molho.
0: Frutos
4: de
0: do mar, então.
4: E uma bistequinha de gado.
0: Bom também.
4: Salada de alface e tomate.
0: Bom.
4: Quero participar do sorteio da cartela da festa da Vila Rica.
0: Muito bem, dona Malu, tá participando. A Gisele Paluda aqui, minha amiga Gisele. Tudo bem, Gisele? Essa técnica do sofá, que a gente passou aqui pra limpeza do sofá com tampa de panela, funciona, disse ela. Serve também para colchões. Ah, muito bem, é verdade, né? Fica a dica. Valeu, Gisele. Aquele alô pra ti. Também funciona com colchões. Muito bom, pra você dormir em berço esplêndido. Alô, bom dia!
5: Bom dia, Daniel, quero participar do programa. Meu nome é Lúcia Correia, de subsede. Quero participar de todos os sorteios aí. Que Deus e Nossa Senhora Aparecida nos abençoe.
0: Amém, minha querida.
5: E a todos vocês aí da rádio.
0: Isso mesmo.
5: Bom dia!
0: Bom dia! Fala, minha amiga, lá do alto do IBC, nas colinas do IBC, nos Alpes. Do IBC,
6: bom dia, Danielzinho, eu sou a Amélia Guiar do IBC.
0: A 500 metros acima do nível do mar.
6: Como gostaria é que tá de agradecer
0: quem?
6: A todos que
0: ah, bom,
6: eu mandei a mensagem ontem para a Copel vir arrumar a luz, aí ontem de noite voltou a luz.
0: Queria ver
6: se tu me mandava a receita da...
0: De qual?
6: Principalmente do biscoitinho.
0: Tá lá então.
6: Eu saí lá para fora e daí não pude tirar. Daquele de limpar o sofá eu tirei, mas pode mandar também. Foi atendido, agradeço, obrigado. E o meu almoço era...
0: É o quê?
6: Feijão, uhum. Arroz, sim. Carne de frango. Bom. E daí tinha uma mandioca.
0: Olha.
6: Daí tinha couve. E uma salada de almeirão com cebola.
0: Coisa boa.
6: Obrigado.
0: Tá bom, pra mim tava ótimo.
6: Tchau, tchau.
0: Pena que é muita subida aí, mas um abraço, minha amiga. Lá no alto do IBC, nos ouvindo. Região maravilhosa. Eu acho linda aquela região lá de Santa Helena, hein? Quem não conhece, vale a pena dar umas volteadas por lá, nos Alpes do IBC. Fala, dona Graci.
7: Bom dia, Daniel Carvalho. Tudo certo? Tudo bem com você, meu querido?
0: Tudo.
7: Aqui tudo bem, graças a Deus. Bom. Quem fala é a Graci Luiza Brown. Então, Daniel, coloca eu no sorteio das cartelas.
0: Tá bom.
7: E também do Mercadão dos Óculos aí.
0: Do Atacadão.
7: Vale brinde de 100 reais, né?
0: Isso.
7: E vamos que vamos.
0: Vale compras.
7: Uma abençoada terça-feira a todos. Se for atendido, desejar, eu agradeço.
0: Claro que atende.
7: E roda música pra toda essa galera aí que tá ligadinha no seu Mexendo Panelão. Com Flávio Dalcin, o pintor. Desejar, eu te agradeço. Forte abraço aí.
0: Um abraço, valeu, querido.
8: Bom dia, Danielzinha, que adorou o bem no vídeo sobre sede. Danielzinha, tu me passa o número de telefone daquele que limpa sofá, e que era marcar, que eu não marquei. Quando tu falou, eu com o técnico ia pegar a caneta, eu já tinha falado.
0: Não, tá? Calma, respira.
8: Daí eu quero participar do sorteio que tem ali de novo das cartelas, dos brindes ali, que ontem eu ganhei uma cartela. Como é que eu faço, Daniel? Eu vou lá pegar vocês, segurem ali como é que vocês fazem, tá? Então, um abraço pra vocês, uma boa terça-feira, fica com Deus, tá? Tchau.
0: Tchau, tchau, minha querida, fica com Deus. Olha, vou te dizer, a cartela não precisa vir te tirar não, que a gente já preencheu aqui, tá? Tá preenchida pra você, beleza, minha querida? O número aí eu já te passo, tá bom? Do meu querido amigo Cláudio, para limpar o sofá. Esse é caprichoso. Alô, bom dia!
9: Bom dia, Daniel. Faz tempo que eu não
0: liguei mais lá. É verdade. Tá estranha, dona Cornélia. O que aconteceu?
9: Então, hoje é a Maria Nilve Cornélias. Hoje eu quero concorrer aos prêmios que tem. Não vou falar, já escutei. E tudo de bom para você. Viu, Daniel, eu ganhei uma vez mandioca.
0: Sim.
9: Até hoje não veio ainda, tô esperando.
0: Mas tu tem que mandar mensagem pro rapaz,
9: já faz
0: mulher.
9: Três semanas, eu acho.
0: Tem que mandar mensagem pro número que eu te mandei.
9: Bem,
0: lá.
9: Não tá fazendo falta.
0: Não, mas viu, você ganhou? Se ganhou, meu amigo Felipe vai te levar. Manda mensagem pro Felipe. Eu te mandei o número, tá aí, inclusive, eu tô vendo aqui na conversa. Manda lá pra ele, fala. Né? A gente explicou já pra senhora, manda lá que ele vai entregar aí na sua casa, tá? Se ele esqueceu, repete que ele traz, fica tranquilo. Das Mandioca, São José, do Pacuri para o Mundo. Região da linha Santa Cruz e Bela Vista. Oh, que imagem linda aí também, hein? Que bela foto. Um abraço, quem que mandou essa aqui pra mim foi a... Tarantatan, Cristiane. Tudo bem, Cris? Bom dia!
10: Bom dia, Daniel, tudo bem? Aqui é a Cristiane da linha Santa Cruz. Queria fazer um comunicado que tem dois cavalos andando nas lavouras desde ontem.
0: É?
10: E hoje eles estão ainda andando no meio das lavouras fazendo danos. Se alguém souber quem é os donos...
0: E bonitos cavalos, hein?
10: Colocar um anúncio aí na rádio para fazer a providência de recolher eles.
0: Gente, atenção então, hein? Bota a vinheta ali. Eu conheço uns domadores de cavalo aí, só que é cavalo de duas rodas e tal. Acho que esses aí, eles não conseguem domar esses de quatro patas. Mas, bota aí o aviso.
11: Utilidade pública.
0: Atenção, procura-se dono de dois cavalos. Isso é um cavalo bonito, hein? Olha, bonito mesmo. Estão rodeando lá as lavouras, lá pro lado da linha Santa Cruz e Bela Vista. Tá bom? Alô, alô, Mali. Chama o povo e diz aí que tem cavalo rodeando aí. Tá? São dois, estão lá nas lavouras fazendo danos e tal. Quem mandou foi a Cristiane aí pra gente, tá certo? Estão lá, os cavalos são bonitão, hein? Ó, te dizer. Rapaz, qualquer coisa, vou chamar o meu amigo João Angola. Não sei se ele consegue domar esses aí. Bicicleta, geralmente, ele consegue, principalmente na descida. Esses aí, não sei, mas quem sabe. Bom, se você souber do dono, pode entrar em contato com a Cristiane, souberem alguém que perdeu os cavalos aí, né? Os gaúchos se empolgam nos boliches e perdem os cavalos. Esses aí não foi o caso, acho que eles fugiram, né? Manda mensagem pro 98814-7563. 8814-7563, tá bom? Os cavalos estão lá na linha Santa Cruz, Bela Vista.
11: Utilidade pública.
0: Um abraço pra Sola, tá participando aqui também, Raiz Niquete. Meu amigo Deco, quer de repente pegar esse cavalo aí? Fica a dica. O Beto tá falando isso porque ele arrumou um peão bom demais no serviço, Getúlio. Mas a intimidade tá tão grande que já tá chamando de GG. Entendi. Um abraço aí pro meu amigo Deco. Ô Deco, qualquer coisa leva uma escadinha e pega esses cavalos aí, ó, lá na Bela Vista, ajuda lá. Alô, alô, bom dia.
12: Bom dia, Daniel. Quero participar da cartela da comunidade Nossa Senhora Aparecida da Vila Rica e também do Vale Compra, que é Maria Kojeliski. Agradeço se for atendida, minha mãe, muito obrigada.
0: Valeu, minha querida. O Jaimir Petenon, irmão do Deco, tá mandando um vídeo aqui. O que, que é isso? É, coisa linda aí também, hein? Ela é Santa Terezinha aí também? Olha os açudes. O nosso interior, ele é lindo demais, gente. Santa Helena, parabéns, ó. Olha, isso aí é terapêutico, rapaz. Né? Tem até uma fonte jorrando água lá. Um abraço, valeu, Jaimir, família Petenon.
13: Bom dia, meu amigo. Tudo bem?
0: Tudo.
13: Me bota eu aí no sorteio da cartela em ação entre amigos.
0: Hoje já tá, meu amigo Oscar. Aquele abraço. Bom, não vai dar tempo de eu botar áudio de todo mundo aqui, nem dá tempo de eu falar o nome de todo mundo. Peço desculpas, tá? Obrigado pela grande audiência, mas o programa tem que acabar uma hora, né? Porque senão tá louco, né? Mas tá todo mundo no sorteio, hein? Mandou mensagem, automaticamente tá no sorteio aqui, beleza? E eu vou começar com o sorteio primeiro aqui da cartela da Capela Nossa Senhora Aparecida aí do bairro Vila Rica, né? Vamos lá então, vamos ver quem vai ser o ganhador da cartela. Bota pra girar!

0: E olha só quem foi a ganhadora, hein? Eu não tinha posto o áudio dela hoje no ar ainda, não ia dar tempo, mas agora eu vou ter que colocar, né? Ô, minha informante do tempo, foi você que ganhou a cartela.
1: Bom dia, Daniel, é a Rosa Niquete da Vila Celeste.
0: Fala, daí, Rosa.
1: Daniel. É. Quero participar do sorteio e daí tá você acha? Eu fiquei triste porque a Vila Celeste caiu fora pois esse é. Ano, Daniel. Mas vamos torcer para outro time agora, né?
0: Qual time tu vai torcer?
1: E você sabe se vai ter jogo domingo,
0: vai,
1: Daniel?
0: Vai ter sim. É, pode falar.
1: E será que vai chover, Daniel? Ontem choveu aqui na vila. E hoje, será que vai chover?
0: É, hoje não. Hoje
1: quero oferecer para todos que estão curtindo. Toda a família Niquete.
0: É grande, então. Um abraço. Um abraço pra família Niquete, gente querida. Essa aí é a Rosa, lá da Vila Celeste, né? Nos ouvindo aí, ligadinha na programação, grande Jago. Valeu, Rosa, muito obrigado. É, participando aqui. Quem mais mandou mensagem agora? Vamos para o sorteio aí, lá do Atacadão dos Óculos, né? Vamos lá. O que o João Miguel tá mandando? Vai lá, enquanto o João Miguel fala, eu vou sortear, vai.
2: Bom, eu quero, eu quero.
0: Eu quero, eu quero, eu quero.
2: Eu quero participar.
0: Ah, isso aí, também.
2: Santa Helena, meu nome é João Miguel Cruzberg Fletcher. Eu sou daqui da Baixada Amarela.
0: Muito bem, João, tá participando, meu amigo, tá? Bota girar, vamos ver quem vai ganhar aí no sorteio lá do Atacadão. Agora vale compra de R$100, tá bom? R$100 vale compras no Atacadão dos Óculos. Quem que ganhou aqui, ó? Ó, saiu já, ó.
3: Daniel, tudo bem? É a Clair Corso, quero participar do sorteio do Atacadão dos Óculos e da cartela.
0: Tá bom, você ganhou o sorteio aí do Atacadão, R$100 em vale compras do Atacadão dos Óculos. Agora é hora de comprar um óculos de sol, aquele óculos pra ir na missa, hã? Que tal, minha amiga? Parabéns, você foi a ganhadora. Gente, vou encerrando por aqui nosso Rádio Atividade. Quero agradecer a todos que participaram. Peço desculpa se não consegui falar o seu nome aí, soltar o seu áudio, tá? Tem bastante gente que mandou mensagem aqui. Mas o tempo é curto também pra gente, tá certo? Vem aí o programa da Lara. Daqui a pouco tem o Jornal do Meio Dia. E à tarde tem o Comando da Tarde. Hoje com a nossa colega Elis. A Elis vai estar por aqui com vocês na companhia na tarde Grande Lago, tá certo? Grande abraço, gente. Tudo de bom. Fique com Deus. Trazer uma bandinha aí pra fechar hoje aqui. Pedido da minha amiga, a Dona Glaci, o pintor. Tchau, gente. Aquele abraço. Tudo de bom.

0: quarta-feira, dia 6 de outubro de 2026. No programa de hoje, entrevista com o associado do Mato Grosso do Sul. Ele fala da implantação da lavoura de soja, como estão os trabalhos, enfim, as atividades deste período. Prossegue as reuniões das pré-assembleias do norte do Paraná. E hoje aqui também o Balcão de Negócios.
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0: Destacando inicialmente o giro de palestras com as mulheres nas unidades LAR. É o Outubro Rosa. O tema é Jeito Feminino Demonstrar Valor no Cooperativismo. Palestrante Alessandra Bergman. Você associada, você esposa de associado, pedido, tragam uma doação de produtos de beleza ou higiene pessoal ou bolsas destinadas estas, então, às mulheres em tratamento na UOPECAM. Atenção para os encontros. Hoje à tarde o encontro será em São Roque, às 14 horas, no Clube do Idoso. Amanhã, quarta-feira, dia 7, 14 horas, em Santa Terezinha de Itaipu, na sala da unidade. Na quinta-feira, 10 horas da manhã, em Medianeira, na Associação Recreativa LAR, onde participam as mulheres de Medianeira e Serranópolis do Iguaçu. No dia 8, quinta-feira, às 14 horas, em Santa Rosa do Ucuí, na sala da unidade. E fechando este giro de reuniões com as mulheres, o encontro em São Miguel do Iguaçu será na sexta-feira, dia 9, às 14 horas, na ACISME. Você é associada, você é esposa de associado, está convidada a participar. Reuniões pré-assembleias que estão sendo realizadas no norte do Paraná. Hoje, dia 6, pela manhã, o encontro foi em Santo Antônio da Platina. Agora, às 14 horas, o encontro será em Andirá. Hoje, às 19 horas, o encontro será em Cornélio Procópio. Atenção, amanhã, dia 7, programação. 9 horas da manhã em Uraí, às 14 horas em Nova Fátima, às 19 horas de amanhã em Santa Cecília do Pavão. Reuniões que prosseguem a partir do dia 13 de outubro em Santa Catarina, Canoinhas pela manhã, Mafra à tarde e Palmeiras às 19 horas. São as pré-assembleias, as reuniões com a família associada na área de expansão da LAR Cooperativa. Também nós surgiram pelas unidades falando com a família associada. Agora estou falando com o Renê Chiodelli, Rio Verde, Aral Moreira, no Mato Grosso do Sul. Ô, senhor Renê, boa tarde. Inicialmente falando aí sobre as atividades do dia de hoje aí. Hoje é dia de verificar a lavoura novamente. Como é que estão os trabalhos aí? Boa tarde.
2: Boa tarde, Valdir. Tudo bom? Tranquilo? Aqui está bem ensolarado hoje. Amanheceu aí num temperatura aí nos 39 graus. Tá bem quente.
0: E esse clima aí, como é que tá aí para as atividades agora do período aí? Milho já foi colhido, né? Como é que tá o trabalho hoje aí na agricultura aí em Aral Moreira?
2: Ah, estamos aí já praticamente ali nos 80% do final do plantio aqui. Agora vamos dar uma seguradinha aí, né? Esperar umas previsão boa de chuva aí para nós chegar e dar o final no plantio nosso aqui.
0: E ainda falando então do milho, como é que foi a última lavoura de milho aí? Clima foi bom? Como é que foi Aral Moreira aí?
2: Foi bom, vixe, região nossa aqui foi muito boa, nós estava esperando mesmo, expectativa boa para nós aí, foi uma produção aí, acho que de média aí na região geral aí de 130 sacos aí, nós, as nossas áreas, nós temos umas áreas mais dobradas, um pouco mais fraca aí, mas ficamos na média de 100 por hectare.
0: E aí, na sequência, então, veio aí os trabalhos de manejo, né, para plantar o soja, tudo certo, corrigido aí o solo e também controladas as ervas daninhas?
2: Sim, tudo certo aí, já fizemos as dessecação aí, fizemos tudo sequencial, né, certinho, ainda tem uns vizinhos outros aqui que estão ainda dando esse final de sequencial, mas tá tudo finalizado.
0: E o plantio, como o senhor ressaltou, e 80% concluído?
2: Isso, 80% concluído quase
0: já. Teve uma chuva boa já para esse período aí ou não? Como é que foi essa aqui, tá plantada aí agora já, recebeu uma chuva também ou não?
2: Teve uma chuva boa aqui na nossa região aqui, deu uma chuva aí de 110 milímetros, chuva boa.
0: Soja é uma lavoura de investimento aí, tá indo bem o clima até agora?
2: Sim, que pra nós na verdade aqui nós tava com vontade até de dar continuidade, só que fica muito apertado, chega tudo junto, né? A colheita, mas as previsões que tá marcando, e vai ser bem chuvoso aí nesse mês agora, que vem agora.
0: Aí, o plantio escalonado então, né?
2: Sim, tem que fazer escalonado, senão nós vai apertar as cooperativas, né?
0: Apura tudo aí na hora da colheita também, né?
2: Isso, apura tudo.
0: E no mais, como é que tá? Pragas e doenças, alguma coisa em relação a essas ervas daninhas, mais resistentes também, tem tomado alguma providência?
2: Tá, estamos controlando, tá indo bem, estamos conseguindo controlar. É mais o que nós estávamos falando, a relação mesmo aí entre buva, né, amargoso, isso aí é mais complicado, mas estamos controlando.
0: O que que você vai prestar atenção daqui para frente então? Essa implantação agora do restante da lavoura e esses manejos também tem que ir fazendo?
2: Isso, na verdade nós tem que dar continuidade depois aí nas aplicações aí de fungicida, né, o tratamento, né, cuidar, ainda vai ter, né, a aplicação de veneno aí para os matinhos que vai vir, né, que vai ser o Roundup, e depois dar continuidade aí no tratamento do soja e no manejo dos percevejos, né.
0: É uma lavoura de investimento soja, e quanto é que tem que tirar por hectare aí para ter uma boa lucratividade também, né?
2: A gente maneja aí sempre contando com o final aí dar um pouquinho a mais, né? Mas é o esperado da gente aí todo ano aí, é de 70, 75 sacos por hectare, né? Aí. Quanto mais dá, melhor, né?
0: E aí ou começa
2: a deixar custo, né?
0: Ou começa com 100 e vai tirando um pouco. Tá faltando chuva, tira um pouco disso, né? Enfim,
2: isso,
0: né? O produtor faz
2: isso,
0: as contas
2: isso.
0: Dele também e vai trabalhando de acordo com o que ocorre com o clima, né?
2: Isso, é desse jeito mesmo.
0: Muito bem, e o trabalho com a Lar Cooperativa aí? O senhor já é sócio também desde o começo, como é que tá essa história aí, como é que tá esse relacionamento?
2: Tá louco, nós é praticamente 100% aí Lar, né? Já vem na geração já, meu pai, desde 2003, meu pai foi um dos primeiros sócios ali na cooperativa aqui da região da Aral Moreira, desde quando abriu a Lar, e eu atualmente comecei em 2020. Tô acompanhando, seguindo os passos do meu pai, né?
0: Certo. E ele, como é que tá aí? Tá tudo bem? Tá sequência andando? Tá dando, passando o bastão do comando pra você então, né? É uma sequência que a gente fala aqui, sequência familiar, né?
2: Isso, desse jeito mesmo, passando os bastão. Praticamente aí é eu e ele aí, né? Junto ali, tô aprendendo, seguindo os passos dele, caminhando lado a lado.
0: Certo. E pulando um pouquinho da história, vocês eram aqui do Sul?
2: O meu pai, ele era ali de Campinas, ele veio de Campinas do Sul, aí residiu um bom tempo ali no Paraná, ali em Palmital, ali em Palotina, praticamente, né? Eu sou nascido e criado aqui, né?
0: Mato Grosso. Quem nasce em Aral Moreira é o quê?
2: Isso, Aral Moreirense.
0: E no mais, então, a expectativa de uma boa lavoura aí, né? Obrigado pela entrevista e sucesso nas atividades.
2: Ah, obrigado, igualmente pra vocês aí também, muito obrigado aí, vai ser sim, pra todos nós, né?
0: Obrigado, um grande abraço.
2: Obrigado, igualmente. Abraço a vocês também aí.
0: Muito bem, esse é o associado Reni Ciodelli, Rio Bom, Aral Moreira, Mato Grosso do Sul. Balcão de negócios, atenção. E o Sibir Linha Guaraci Itaipulândia vende um galpão de fumo que mede 12 por 20 metros com terceiro andar. Telefone 991554232. Vende-se uma plantadeira Tatu 9 linhas seminova em céu azul. Telefone 999265920. Vende-se um pulverizador Jacto 600 litros. Aceita-se bezerras como pagamento. Telefone 99954-1319 em Matelândia. Vende-se três vacas holandesas em Santa Rosa do Cuí. Fone Whats 99824-3689. E a Granja Schiavini, Vera Cruz do Oeste, contrata auxiliar de suinocultura. Não é necessário ter experiência, pois haverá treinamento. Você interessada, entre em contato. Fone Whats 999009557. Preços praticados pela manhã: soja R$134 a saca, milho R$51, trigo R$79. Um grande abraço a você, obrigado pela companhia. Voltaremos amanhã destacando aqui.

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1: Alexandre de Moraes autoriza semiaberto para Débora do Batom. Bolsa sobe, dólar despenca, revelando a euforia do mercado após primeiro turno. Defesa Civil de Santa Helena participa de workshop regional sobre eventos climáticos severos. Ciência da computação apresenta jogos, robótica e inteligência artificial na feira de profissões da UTFPR Santa Helena. Jantar Rosa e Azul reúne fé, saúde e confraternização em Santa Helena. Acidente entre dois carros e carreta resulta em uma morte. Fuga em alta velocidade termina com mais de 200 quilos de maconha apreendidos e veículo roubado recuperado. Homem é morto a tiros em via pública. Polícia reúne imagens e ouve testemunhas após morte de adolescente. Presidente diz que STF é maior do que tudo e do que todos e permanecerá. Sérgio Moro anuncia redução de secretarias e combate ao crime no Paraná. Defesa de Bolsonaro pede que Moraes libere visita de Flávio. Presidente do PL diz que Bolsonaro pode ser candidato à presidência em 2030 se Flávio se eleger neste ano. China trava carne bovina do Brasil com tarifa de 67%. Estas e outras notícias a partir de agora em Rotativa no Ar, edição desta terça-feira, 6 de outubro de 2026.
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1: Alexandre de Moraes autoriza semiaberto para Débora do Batom. O ministro Alexandre de Moraes, do STF, autorizou hoje a progressão de pena para o regime semiaberto para a cabeleireira Débora Rodrigues, que ficou conhecida como Débora do Batom, por ter vandalizado a estátua à justiça em frente à corte durante os atos de 8 de janeiro de 2023. Moraes acolheu a manifestação favorável da Procuradoria-Geral da República, PGR, para a progressão da pena e afirmou que parte do período já foi cumprida, o que permite a concessão do semiaberto. Em virtude da presença dos requisitos legais, defiro a progressão para o regime semiaberto à sentenciada, mantendo sua atual prisão domiciliar, por ser forma de cumprimento de pena mais benéfica do que o regime semiaberto ora sentenciado, afirmou na decisão. Débora Rodrigues foi condenada pelo STF a 14 anos de prisão pelos crimes de abolição violenta do Estado Democrático de Direito, golpe de Estado, dano qualificado, deterioração do patrimônio tombado e associação criminosa armada. A defesa de Débora Rodrigues comemorou a decisão de Moraes, mas afirmou ser lamentável a demora para a progressão do regime. Débora vem cumprindo rigorosamente as determinações judiciais, além de ter demonstrado seu esforço de ressocialização por meio do trabalho, da leitura e dos estudos, disseram os advogados em nota. Apesar da decisão favorável, a defesa da profissional diz que a aplicação não é imediata e que eventuais autorizações e benefícios decorrentes da nova situação na execução da pena deverão ser analisados posteriormente e implementados gradualmente mediante as providências, autorizações judiciais cabíveis. Bolsa sobe e dólar despenca, revelando a euforia do mercado pós primeiro turno.
2: O resultado do primeiro turno das eleições presidenciais, com Flávio Bolsonaro do PL à frente de Lula do PT, motivou o mercado nesta segunda-feira. O Ibovespa fechou com alta de 7,7% aos 206.904 pontos. É a primeira vez na história que a Bolsa de Valores de São Paulo avança acima dos 200 mil pontos. Para o economista-chefe da Live Intelligence, Jason Vieira, investidores estão dando recado para o futuro eleito. Que mudanças são necessárias?

0: Ação em algum momento do tempo, quando as coisas ficassem um pouco mais claras, tanto no cenário externo quanto interno. Só que internamente, o mercado resolveu mostrar as cartas do que ele de fato quer pela frente.
1: Depois, a indicação de uma possível vitória de Flávio Bolsonaro.
0: Dificilmente o Lula vai reverter. Pode reverter? Claro que pode, mas difícil o cenário. Então, o mercado ficou muito eufórico por isso. Ah, mudança de tendência? Não, podemos amanhã, terça-feira, o mercado acordar com uma ressaca. E falar, olha, exageramos na dose. Mas, a priori, deve ficar nesse bom humor, nessa lua de mel, pelo menos até a consolidação da eleição. E aí sim, né, se a gente tiver o Flávio Bolsonaro recebendo a faixa lá em 1º de janeiro, o mercado aí se muda e vai para o lado estrutural, mantendo as condições internas, né?
1: O dólar também acompanhou o bom humor do mercado nesta segunda-feira, com queda de 4,12%, cotado a R$ 5. A moeda brasileira foi a que mais se valorizou no dia. De Brasília, Alan Barbosa.
2: Acidente entre dois carros e carreta resulta com uma morte. Um homem de 46 anos de idade morreu após uma colisão frontal entre um Citroën e uma carreta na BR-277, em Irati, na região centro-sul do Paraná. O acidente aconteceu no quilômetro 261 da rodovia. Após a colisão entre dois veículos, um terceiro veículo, um utilitário, que seguia no mesmo sentido do Citroën, não conseguiu parar e também bateu. O condutor do Citroën morreu no local. O carro ficou tombado às margens da rodovia. Os motoristas da carreta e do utilitário não ficaram feridos. O acostamento permaneceu interditado e o trânsito segue em fluxo lento na pista. Equipes da Via Araucária, concessionária responsável pela rodovia, da Polícia Rodoviária Federal e do Corpo de Bombeiros atendem a ocorrência. Fuga em alta velocidade termina com mais de 200 quilos de maconha apreendidos e veículo roubado recuperado. Uma ação conjunta do 19º Batalhão da Polícia Rodoviária Federal resultou na apreensão de 213,5 quilos de maconha na recuperação de um veículo com alerta de furto ou roubo na manhã de hoje, na BR-163 em Toledo. Por volta das 5 horas, as equipes visualizaram um Nissan Kicks trafegando no sentido Toledo-Cascavel com faróis apagados. Ao receber ordem de parada, o condutor não obedeceu e fugiu em alta velocidade, colocando outros usuários da rodovia em risco. Durante o acompanhamento, foram efetuados disparos direcionados aos pneus traseiros do veículo. O suspeito entrou em uma área de plantação, abandonou o automóvel e fugiu a pé, não sendo localizado. Durante a revista do carro, os policiais encontraram diversos fardos de maconha que totalizaram 213,5 quilos. A checagem também apontou que o veículo utilizava placa clonada e possuía alerta de furto registrado no estado do Rio de Janeiro. O automóvel e a droga foram encaminhados à Delegacia de Polícia Civil de Toledo para as providências cabíveis. Homem é morto a tiros em via pública. No início da manhã de hoje, um homem de 42 anos de idade foi morto a tiros na cidade de Santa Teresa do Oeste. Segundo informações, a vítima caminhava pela rua Castro Alves, na região central, quando foi surpreendida e executada a tiros. Testemunhas relataram ter escutado ao menos 3 disparos. O SAMU chegou a ser mobilizado, mas apenas constatou a morte do pedestre, que estaria em situação de rua. Ele foi identificado como Davi Antônio da Rosa. Equipes da Polícia Militar rapidamente chegaram ao endereço, isolaram a área e iniciaram as buscas por suspeitos. Denúncias que possam ajudar a polícia a localizar o autor do crime devem ser repassadas às forças de segurança pelos telefones 190 da Polícia Militar e 197 da Polícia Civil. A polícia científica foi ao local para realizar a perícia e recolher o corpo para os procedimentos cabíveis. Polícia reúne imagens e ouve testemunhas após morte de adolescente. A Polícia Civil do Estado do Paraná avançou na investigação sobre a morte de Luiz Gabriel da Cruz Salles, de 12 anos de idade, que se feriu durante uma brincadeira com outros estudantes no Colégio Estadual Professor Basílio Chum, em Castro, nos Campos Gerais. Em nota, a Polícia Civil informou que a equipe de investigação já reuniu imagens de câmeras de videomonitoramento e iniciou a análise do material. Os investigadores também requisitaram os prontuários médicos relacionados ao atendimento do adolescente. Nos próximos dias, devem ser ouvidos familiares de Luíde, funcionários do colégio e policiais que atenderam a ocorrência no dia em que o menino se machucou. A Polícia Civil também aguarda conclusão.

0: conclusão dos laudos periciais que serão utilizados para auxiliar na identificação da causa da morte. Luíde se feriu no dia 25 de setembro e permaneceu internado por mais de uma semana. Ele morreu no último sábado no Hospital Regional de Ponta Grossa. O sepultamento ocorreu ontem em Castro. A investigação segue em andamento e até o momento a Polícia Civil não divulgou conclusão sobre eventual responsabilidade de pessoas ou da instituição de ensino.
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4: 12:34.
2: Especialistas afirmam que forma de produzir alimentos é determinante para a crise climática.
5: A relação entre as formas de produção de alimentos e a crise climática é estreita, segundo destacam especialistas. Meios de produção mais sustentáveis podem ter um papel importante para ajudar a combater, por exemplo, a perda de biodiversidade. Marina Lacorte, gerente da campanha de sistemas alimentares da Proteção Animal Mundial, organização global sem fins lucrativos que trabalha para pôr fim ao sofrimento animal, destaca que os sistemas atuais de produção sobrecarregam o planeta.
6: Tem impactos severos sobre o clima, sobre a biodiversidade, sobre os recursos naturais como água e solo. E por muito tempo, o foco desses sistemas agrícolas foi de aumentar a produtividade. Nos sistemas agroecológicos, os animais eles não são vistos como mera mercadoria ou como forma isolada. Primeiro, eles são entendidos como seres sencientes e comprovadamente eles são. Pensando no sistema produtivo em si, eles também não são vistos de forma isolada, eles são vistos como parte desse sistema, né?
5: Entidades como a Organização das Nações Unidas para a Alimentação e a Agricultura, FAO, defendem que os sistemas alimentares, a agricultura e o uso de terra são áreas estratégicas para limitar o aquecimento global e fortalecer a resiliência dos ecossistemas. Marina Lacorte detalha também como se dá esta relação.
6: Existe uma conexão quase que direta entre alimentação e crise climática. São justamente as escolhas, as nossas escolhas alimentares, que vão ajudar a definir quais cadeias produtivas vão ser fortalecidas ou não e quais e quantos recursos vão ser utilizados para isso. Então, diversificar a alimentação é uma estratégia importantíssima para enfrentar a crise climática. Então, ampliar o consumo de alimentos de origem vegetal, diversificados, né? E quando consumirmos produtos de origem animal, que deve ser uma quantidade muito menor do que a sociedade come hoje, valorizar aqueles que sejam de origem mais sustentáveis.
5: Recentemente, diferentes produções que foram lançadas abordam esta temática. Uma delas é o livro intitulado Bicho Livre, Terra Viva. Ele foi lançado pela Proteção Animal Mundial no começo de setembro, em São Paulo. A obra destaca a criação animal de base agroecológica como opção para articular respeito aos animais, segurança alimentar e estabilidade do clima. Um documentário audiovisual com o mesmo título, Bicho Livre, Terra Viva, estreou em agosto na plataforma YouTube e trata do mesmo assunto. Produção e reportagem, Diego Brião.
7: Indicadores agropecuários com Diego Brião. Soja.
5: Os contratos futuros com vencimento em novembro registraram elevação nos Estados Unidos na segunda-feira. Na Bolsa de Chicago, a cotação era de US$12,80 por bushel. Valores no mercado físico, no Brasil, por saca de 60 quilos. Estado do Mato Grosso, cidade de Campo Novo do Parecis, R$140. Bahia, Luiz Eduardo Magalhães, R$132. E Rio Grande do Sul, Nonoai, R$137.
7: Boi Gordo.
5: Em São Paulo, na B3, os contratos com vencimento em outubro eram negociados ao final da segunda a R$387,60 por arroba. Houve queda de 0,10% no dia. Boi à Vista, no Mato Grosso, em Cuiabá, R$332,32 por arroba.
7: Café.
5: Os contratos futuros de café arábica com entrega prevista para dezembro terminaram a segunda-feira em Nova York, nos Estados Unidos, em elevação. A cotação era de R$1.934,93 por saca de 60 quilos. No Brasil, no mercado físico, valores do café arábica, tipo 6, por saca de 60 quilos. Minas Gerais, Varginha, R$1.650 e São Paulo, Franca, R$1.620.
7: Milho.
5: Valores no mercado físico, por saca de 60 quilos. Paraná, Marechal Cândido Rondon, R$52. Valor em queda na comparação com a cotação anterior. E Goiás, Rio Verde, R$55 em queda.
7: Laranja.
5: Os contratos futuros de suco de laranja com entrega prevista para novembro terminaram a segunda em Nova York em elevação. A cotação era de US$144,35 por libra peso. No Brasil, valor da caixa de 40 quilos e 800 gramas de laranja a prazo na indústria. Estado de São Paulo, R$29,58 em queda. Valores no mercado físico, Rio Grande do Sul, região serrana, tipo Itália Rubi, média semanal, R$9,38 por quilo em queda, e Pernambuco, tipo Isabel, preço médio comercial, R$150 por caixa de 18 a 20 quilos em estabilidade.
7: Algodão.
5: Valores do algodão em pluma, por arroba, Mato Grosso Sorriso, R$130,96 em elevação, e Bahia, região oeste, R$139,33 também em elevação.
7: Cacau.
5: Os contratos futuros de cacau com entrega prevista para dezembro terminaram a segunda em Nova York em elevação. A cotação era de US$5.867 por tonelada. Valores do cacau no mercado convencional, Bahia, R$288 por arroba em elevação, e Pará, R$17 por quilo em estabilidade.
2: Feira mira novos mercados para vinhos brasileiros.
8: Quem aprecia vinho e acompanha as novidades do setor terá os olhos voltados para São Paulo. Entre os dias 6 e 8 de outubro, a ProWine São Paulo reúne um mercado de vinhos e bebidas na Expo Center Norte. E produtores brasileiros chegam ao evento em um momento de crescimento das vendas para o exterior. No primeiro semestre, as exportações nacionais de vinhos e espumantes cresceram quase 24% e chegaram a US$6.790.000, com produtos vendidos para 79 países. Durante a feira, cerca de 20 empresas brasileiras vão participar de rodadas de negócios com compradores de 8 mercados internacionais, entre eles China, Reino Unido, México e Países Baixos. A ação é promovida pela Agência Brasileira de Promoções de Exportações e Investimentos, a Apex Brasil, em parceria com o Conselho Superior do Vinho. O setor também cresceu dentro do país. O Brasil passou de 682 vinícolas registradas em 2020 para 965 em 2025. A ProWine São Paulo acontece até quinta-feira no Expo Center Norte, na capital paulista. Produção e reportagem, Décio Caramis.
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10: A primavera, conhecida como Estação das Flores, se estende até o dia 21 de dezembro no Hemisfério Sul. É a chamada Primavera Austral. A palavra primavera é derivada do latim primovere, que significa primeiro verão. Assim, primavera corresponde ao período que antecede o verão.
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4: 12 horas e 43 minutos.
2: Senado pode discutir PEC do fim da escala 6x1 e votação é incerta.
13: O Senado pode começar nesta terça-feira a discutir a proposta que acaba com a escala de trabalho 6x1. Mas, com o atual cenário eleitoral, ainda não há garantia de votação antes do segundo turno das eleições. O presidente da casa, Davi Alcolumbre, manteve o calendário definido antes do primeiro turno, com sessões de discussão previstas para terça, quarta e quinta-feira. A líder do governo no Senado, Tereza Leitão, defendeu que a proposta seja votada antes do segundo turno. Ela afirmou que há consenso na sociedade sobre uma mudança que pode afetar a rotina de milhões de brasileiros.
14: Porque ela gerou tanta empatia, porque ela é uma PEC que dialoga com a vida, porque ela é uma PEC que dialoga com as condições de relações sociais, de relações sindicais e de uma ambiência na família que a mãe e o pai não cheguem exausto para sentar, mas que chegue feliz para ainda conversar, brincar, ler com seus filhos e suas filhas.
13: O entendimento sobre a votação ficou ainda mais difícil depois do primeiro turno. Flávio Bolsonaro e aliados defendem que essa votação fique para depois da eleição. O PL também saiu das urnas fortalecido e terá pelo menos 28 das 81 cadeiras do Senado a partir do próximo ano. A PEC precisa de pelo menos 49 votos favoráveis em dois turnos para ser aprovada. Dentro do governo Lula, já há uma incerteza sobre a votação da PEC ainda nesta semana. Como disse o ex-líder do governo, o senador Jax Wagner, sem acordo para acelerar a tramitação, o Senado deve cumprir o calendário regimental, que prevê pelo menos 5 sessões de discussão antes da votação. De Brasília, Yuri Hudson.
2: Presidente diz que a STF é maior do que tudo e do que todos e permanecerá. O presidente do Supremo Tribunal Federal, Edson Fachin, afirmou ontem que, apesar dos desafios, o tribunal é maior do que tudo e do que todos e ele permanecerá. O ministro discursou na abertura da Semana da Constituição, que comemora os 38 anos da Constituição de 1988. Disse Fachin que esta semana nos lembre de que promessas constitucionais só se cumprem quando alguém as guarda. Que esse tribunal seja, hoje e sempre, esse guardião, sereno, firme, independente, fiel à Constituição e ao povo a quem ela serve. E que, no ano que vem, esse ato se reitere com perseverança e estabilidade. A manifestação ocorre após a direita ampliar a bancada no Senado que defende o impeachment de ministros da Corte. Um levantamento mostrou que, dos 54 senadores eleitos, ao menos 30 se declararam favoráveis à medida. Em sua fala, Fachin ressaltou que o STF desempenhou papel essencial na preservação do Estado Democrático de Direito diante da tentativa de ruptura institucional de 8 de janeiro de 2023, exercendo com independência e observância do devido processo legal sua missão constitucional de guarda da Constituição e de proteção das instituições democráticas. Sérgio Moro anuncia a redução de secretarias e combate ao crime no Paraná. Eleito governador do Paraná no primeiro turno, Sérgio Moro, do PL, anunciou ontem as principais medidas que pretende adotar no início de sua gestão,
15: com redução do número de secretarias, combate ao crime organizado e mudanças na área da saúde. Entre as primeiras medidas administrativas anunciadas por Moro está o enxugamento da máquina pública estadual. O governador eleito pretende reduzir o número de secretarias, hoje fixado em 24, além de adotar critérios estritamente técnicos para a escolha do seu secretariado. Afirmou Moro: nós queremos diminuir significativamente esse número de secretarias, sem prejuízo dos serviços e das obras para o cidadão. Eu prefiro ter um secretário poderoso, empoderado, com várias responsabilidades, do que ter vários fragilizados, afirmou Moro em entrevista. Não abriremos mão de ter um secretariado técnico, que é a nossa marca, disse ele. Durante a entrevista, Moro informou que recebeu um telefonema do atual governador Carlos Massa, que se colocou à disposição e deu início à organização das equipes que conduzirão a transição. O governador eleito enfatizou que buscará mapear de forma transparente as contas públicas e garantir a continuidade das obras em andamento no estado. Moro também fez um alerta sobre pautas em tramitação na Assembleia Legislativa do Paraná. Ele mencionou preocupação com propostas que preveem a antecipação de receitas fiscais, o que, segundo ele, poderia comprometer o orçamento das futuras gestões. O nosso legado, que é um legado que vem desde a Lava Jato, é um governo honesto. Queremos provar que podemos ter no Brasil um governo que seja honesto e, ao mesmo tempo, seja eficiente, ressaltou ele.
0: Jantar Rosa e Azul reúne fé, saúde e confraternização em Santa Helena. A paróquia Santo Antônio de Santa Helena está preparando uma noite especial de fé, conscientização e confraternização com o Jantar Rosa e Azul, marcado para o dia 28 deste mês. A programação terá início às 19 horas com a Santa Missa Rosa e Azul, seguida às 20 horas pelo jantar com galinhada no tacho. O encontro busca reunir a comunidade em um momento de comunhão e também reforçar a importância dos cuidados com a saúde de homens e mulheres. Os ingressos custam R$35 por pessoa e podem ser adquiridos antecipadamente na Secretaria Paroquial. O evento será realizado no Centro Pastoral Católico Padre Antonino Mantovani. Os participantes devem levar pratos e talheres.
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4: 12 horas e 50 minutos.
15: Saída do emprego formal leva 5 milhões ao trabalho como PJ.
17: Cerca de 5 milhões de trabalhadores que deixaram empregos de carteira assinada passaram a atuar como pessoa jurídica, segundo o levantamento divulgado pelo Ministério do Trabalho e Emprego. Os dados colocam em discussão uma mudança na relação dos profissionais com o emprego formal, como explica Alexandre Simini Matos, especialista em carreira e integrante do grupo temático Gestão de Pessoas no CRAMG, Conselho Regional de Administração de Minas Gerais, que fala sobre os principais fatores que levam um profissional a preferir trabalhar como pessoa jurídica em vez de manter um vínculo com carteira assinada.
18: A escolha pelo modelo PJ pode acontecer por diversos motivos. O modelo pode oferecer maior remuneração líquida, flexibilidade e autonomia. Em alguns casos, isso combina melhor com seu momento de carreira e seus objetivos financeiros. Por isso, a decisão depende do equilíbrio entre remuneração, segurança, flexibilidade e autonomia. A organização precisa entender que o salário é importante, mas não é o único fator considerado.
17: Pesquisa da Fundação Getúlio Vargas IBRE mostrou que 62% das empresas de indústria, serviços, comércio e construção tinham dificuldade para contratar ou reter profissionais. Entre as empresas que relataram dificuldades, 43% investiram em capacitação interna, 36% ampliaram a oferta de benefícios e quase 19% aumentaram salários. Para o especialista em carreiras, existe hoje um descompasso entre aquilo que as empresas oferecem e o que os profissionais estão buscando no mercado de trabalho.
18: Muitas empresas ainda trabalham com modelos baseados em controle, presença e processos rígidos, enquanto profissionais mais qualificados valorizam cada vez mais autonomia, flexibilidade e desenvolvimento. O desafio da gestão é equilibrar essas necessidades. A empresa precisa de resultado, produtividade, enquanto o profissional busca boa remuneração, liberdade e crescimento. Para a empresa, entender esses valores é fundamental para atrair, desenvolver e reter bons profissionais, independentemente do modelo de contratação.
17: A expansão do trabalho por conta própria mostra que o profissional não está necessariamente escolhendo entre estar ou não empregado. Em muitos casos, ele está avaliando diferentes maneiras de trabalhar e de gerar renda, enquanto as empresas precisam encontrar formas de tornar as oportunidades mais atrativas. Produção e reportagem, Priscila Mendes.
15: Defesa de Bolsonaro pede que Moraes libere visitas de Flávio. A defesa de Jair Bolsonaro pediu ontem que o ministro do Supremo Tribunal Federal, STF, Alexandre de Moraes, restabeleça as visitas ao ex-presidente ou autorize um único encontro de caráter exclusivamente familiar do candidato à presidência, Flávio Bolsonaro, que está proibido de ver o pai desde 13 de julho. No dia 17 de julho, o ministro estendeu a decisão e proibiu Bolsonaro de receber visitas com finalidade político-eleitoral até o término das eleições desse ano, bem como a divulgação de manifestos políticos eleitorais, inclusive por terceiros, independentemente do meio utilizado. A suspensão específica das visitas de Flávio está prevista para acabar no dia 11 próximo. Bolsonaro cumpre prisão domiciliar humanitária e está submetido a diversas medidas cautelares, como a proibição de manifestação nas redes sociais, inclusive por intermédio de terceiros. A proibição ocorreu após o senador divulgar uma carta do pai nas redes sociais. Segundo os advogados, decorreu um período significativo desde a fixação das medidas, sem a ocorrência de episódios que justificassem a manutenção de limitações à convivência do ex-presidente com familiares e pessoas do seu círculo pessoal. O presidente do PL diz que Bolsonaro pode ser candidato à presidência em 2030 se Flávio se eleger nesse ano. O presidente nacional do PL, Valdemar Costa Neto, afirmou que o ex-presidente Jair Bolsonaro poderá voltar a disputar a presidência da República em 2030 se o filho, o senador Flávio Bolsonaro, for eleito nesse segundo turno. A declaração ocorre após Flávio terminar o primeiro turno à frente de Luiz Inácio Lula da Silva, do PT, e prometer anistiar o pai, além de não disputar a reeleição. Valdemar disse acreditar que Flávio, se chegar ao Palácio do Planalto, irá liberar o pai para disputar novamente a presidência. O ex-presidente foi condenado a 27 anos e 3 meses de prisão por supostamente liderar uma tentativa de golpe de Estado após as eleições de 2022. O Flávio se elegendo presidente da República, ele vai liberar o Jair Bolsonaro. Eu não tenho dúvidas disso, disse Valdemar. O Jair Bolsonaro pode ser um forte candidato daqui 4 anos. O povo vai querer Jair Bolsonaro, declarou Valdemar Costa Neto. Também afirmou que Bolsonaro deverá participar de um eventual governo do filho, embora não deva ocupar o ministério. Segundo o dirigente partidário, o ex-presidente deve atuar em outro cargo, embora não tenha revelado qual seria o plano. Ele vai participar muito dessa administração, sem dúvida disso. Não vai ser ministro, mas vai dar opinião, afirmou ele. Na avaliação de Valdemar, Bolsonaro deverá influenciar as decisões do eventual governo de Flávio e defender uma gestão semelhante à que comandou. Para ele, o senador terá uma equipe de gente qualificada no governo e com autonomia.
0: Defesa Civil de Santa Helena participa de workshop regional sobre eventos climáticos severos. A Defesa Civil de Santa Helena participa ao longo do dia de hoje do segundo workshop do 4º Núcleo de Atuação Regional da Defesa Civil do Paraná, sediado em Cascavel e responsável pelo atendimento e acompanhamento de municípios da região oeste, incluindo Santa Helena. Durante o encontro, serão abordadas questões relacionadas à confirmação de um evento climático severo com registro de danos e previsão de agravamento da situação. O workshop também reforçou a importância da atuação integrada entre os órgãos municipais, Diante de ocorrências provocadas por eventos extremos, a programação contou com a participação de membros das COMPDEX, secretários municipais, além de prefeitos. Entre os assuntos tratados esteve também a FECAP, com orientações voltadas à atuação dos municípios em situações de emergência e desastre.
15: China trava carne bovina do Brasil com tarifa de 67%. A relação comercial entre Brasil e China entra em uma nova fase no mercado de carne bovina. Pela primeira vez, o Brasil atingiu o limite anual de 1 milhão e 100 mil toneladas previsto na salvaguarda para embarques sem tarifa punitiva. A partir de 1 de outubro, todo lote de carne brasileira que desembarcar em portos chineses passa a recolher uma sobretaxa adicional de 55%, acumulada à tarifa padrão de importação de 12%, elevando a tributação total para expressivos 67%. A medida pega o mercado em um ano atípico, marcado pela disparada nos preços da arroba e pelo abate acentuado de fêmeas nos anos anteriores, o que reduziu a oferta de animais prontos para os ganchos em todo o país. Apesar de o Brasil responder por quase metade do abastecimento de carne bovina na China, o envio de mercadorias sob a alíquota de 67% travou as novas negociações para aquele destino. É o que explica Diogo Oliveira, operador de comércio exterior do frigorífico Astra, localizado em Cruzeiro do Oeste, no noroeste do estado. A única planta industrial do Paraná habilitada pelo governo chinês para o envio direto de carne bovina. O envio de mercadorias com imposto de 67 para a China, disse ele, se torna inviável, pois o consumidor de lá não tem como assumir esse imposto e nem nós temos como baixar o preço para tornar a operação viável. Nossa estratégia agora é diversificar mercados, afirma Oliveira. A empresa paranaense já previa o esgotamento do teto comercial desde meados do ano e antecipou sua logística para evitar que contêineres chegassem à Ásia durante o período de tarifação cheia. Diferentemente de estados como Mato Grosso, São Paulo, Goiás e Mato Grosso do Sul, que concentram gigantes do setor exportador de bovinos, a vocação do Paraná na pauta internacional de proteínas é focada na avicultura. De acordo com dados do Comexstat, do Ministério do Desenvolvimento Indústria e Comércio e Serviços, o estado é o maior exportador de carne de frango do país, enquanto a pecuária de corte paranaense é voltada predominantemente para o consumo regional e abastecimento do mercado doméstico. Para o presidente da Federação da Agricultura do Estado do Paraná, Sistema FAEP, AGED Eduardo Meneghetti, a participação paranaense no volume exportado de carne bovina para os chineses é historicamente pequena, o que diminui o impacto direto de uma eventual desaceleração nos portos asiáticos.
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15: Médica afirma que cansaço pode ser sinal de doença rara do fígado.
19: O mês de setembro chamou a atenção para a colangite biliar primária, uma doença hepática autoimune, rara e crônica, que atinge principalmente mulheres com mais de 40 anos. Mas também pode se manifestar a partir dos 35. De acordo com a médica Silvia Soares, gastroenterologista e hepatologista, a colangite é provocada por uma falha no sistema de defesa do corpo e, se não diagnosticada e tratada, pode levar a quadros graves.
20: Um fator muito importante dos sintomas é a fadiga. O impacto na qualidade de vida é intenso e pode dar sintomas de prurido, que é a coceira no corpo, icterícia, que é o olho amarelado, e a evolução para cirrose e necessidade de transplante de fígado. O que a gente quer, na verdade, é não chegar nesta necessidade. Para isso, o diagnóstico precoce. São exames simples que eles podem estar contidos, inclusive, no exame de check-up ginecológico. Então, seria um alerta para as mulheres com mais de 40 anos que se sentem fatigadas, cansadas.
19: No SUS, atualmente, há apenas um tratamento disponível para colangite biliar primária, mas cerca de 40% dos pacientes não respondem adequadamente à terapia ou são intolerantes. Agora, o Ministério da Saúde avalia a incorporação de uma nova opção de tratamento, como explica a médica Silvia Soares.
20: A gente ficou muitos anos com uma única medicação, que atualmente ainda é a medicação de primeira linha para o tratamento da colangite biliar primária, mas atualmente, depois de muitos anos, a gente tem uma medicação para ser associada que vai aumentar a chance de resposta, ou seja, diminuição da progressão da fibrose e risco de desenvolvimento de cirrose.
19: A doutora Silvia defende a importância de dar visibilidade às necessidades de quem vive com colangite biliar primária e de garantir mais qualidade de vida aos pacientes por meio do acesso a novos tratamentos. Para saber mais, acesse o site vozesrarasdofigado.com.br. Produção e reportagem, Valquíria Rios.
6: Curso de Ciência da Computação apresenta jogos, robótica e inteligência artificial na Feira de Profissões da UTFPR Santa Helena. O Curso de Ciência da Computação da Universidade Tecnológica Federal do Paraná, UTFPR, Campus Santa Helena, apresentou na semana passada, durante a Feira de Profissões, diferentes projetos desenvolvidos pelos acadêmicos, aproximando os estudantes do ensino médio do universo da tecnologia. Entre as atividades apresentadas estão projetos de laboratório de inteligência artificial, além de trabalhos relacionados à robótica, hardware e desenvolvimento de jogos. O acadêmico Gabriel Oliveira Santos, do quarto período, apresentou um projeto de desenvolvimento de jogos criado durante uma disciplina de graduação. Segundo ele, o curso é bastante abrangente e permite que os estudantes tenham contato com diferentes áreas da computação. Durante a feira, os visitantes também puderam participar de algumas atividades de forma interativa, experimentando jogos e conhecendo de perto projetos desenvolvidos pelos acadêmicos.
21: Bom, o curso de Ciência da Computação é bem abrangente. Então, aqui hoje a gente tem áreas como o LAMI, o Laboratório de Inteligência Artificial, ele está apresentando essas ideias para os alunos. Eu estou presente ali na área de jogos, com o desenvolvimento de um jogo na matéria do terceiro período. A gente tem outras coisas aqui, principalmente, como vocês podem ver, mais ligada ao hardware, a robôs, a robótica, e mais, muito mais, em qualquer área aqui. Você vai poder estar presente, além de estar observando, em alguns stands você vai estar jogando jogos, você vai estar presente ativamente aqui na UTFPR.
6: Para quem pensa em cursar Ciência da Computação, Gabriel destaca que a graduação exige dedicação, mas possui uma formação organizada para acompanhar a evolução do estudante.
21: Assim como tudo na vida, exige algum mínimo esforço. Aqui não é diferente, mas o curso, ele tem uma boa grade e segue ali todos os padrões, que vai ser, sim, linear o seu aprendizado. Então, você é capaz, vai dar certo e venha conhecer.
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0: 13:10, 24 graus.
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2: É isso aí, gente! Nós estamos chegando!

13 horas com 11 minutos, 13 com 11 da tarde, estamos chegando, gente. Tá pintando por aqui, tá começando na sua tarde, seu, o nosso, o Tarde Alegre. É, tarde alegre, tarde boa, tarde legal. Tarde de terça-feira, 6 de outubro, o ano é 2026 e o nosso Tarde Alegre tá pintando por aqui. É, e a partir de agora sou eu, Jonas Paulo, que te faço companhia no melhor do rádio, no melhor da sua M580. A partir de agora é Tarde Alegre no ar aqui na sua, na nossa Grande Lago. É hoje, 6 de outubro de 2026. Céu com algumas nuvens, o sol já apareceu em alguns momentos, um pouco mais acanhado, né? Mas apareceu agora, céu. Céu um pouco mais encoberto nesse começo de tarde, né? O sol bem tímido. Temperatura no momento é de 23 graus em Santa Helena. É, sensação térmica também na casa dos 23 graus.

Outubro de 2026, marcando por aqui, né, algumas datas, alguns fatos que marcam esse dia. É, marcando aí no nosso calendário hoje, dia do tecnólogo. Hoje também é dia nacional do circulista e dia do prefeito. É dia em que está de aniversário, está completando mais um ano de vida, o ex-atleta e campeão olímpico de natação, o Xuxa, o Fernando Scherer.

Popozuda, tá de data nova, tá soprando velhinhas. É a data em que marca por aqui. Dia em que falecia o prestigiado cientista e epidemiologista brasileiro Adolfo Lutz, né?

de Fórmula 1 nos Estados Unidos em 1974. Bom, nesse dia também, olha, uma curiosidade, hein? Em 1927, estreava O Cantor de Jazz, o primeiro filme comercial com som sincronizado da história do cinema. Bom, hoje é dia de São Bruno de Colônia, fundador da Ordem dos Cartuchos no catolicismo. Estamos chegando, a partir de agora é Tarde Alegre no ar aqui na sua, na nossa M580. A partir de agora sou eu, Jonas Paulo, que te faço companhia no melhor do rádio, no melhor da sua AM580. A partir de agora você vem conosco, 3268-1212, você manda aí o seu recadinho, manda o seu alô, confirma audiência, companhia, sintonia aqui na nossa.

partir de agora, tarde alegre no ar aqui na sua, na nossa Grande Lago, na sua M580, 3268-1212. Você vem com a gente aqui no canal 580. Na sua, na nossa Grande Lago, aumenta o volume. Terça-feira, tamo no ar. 3 com 16 na Grande Lago.

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13 horas, 13 com 31 é a nossa tarde, é o nosso Tarde Alegre por aqui. Você vai participando aí no 3268-1212, vai mandando seu recadinho, seu alô, pra concorrer aí a uma ação entre amigos da festa da Capela Nossa Senhora Aparecida do bairro Vila Rica. É a 35ª edição aí da festa de Nossa Senhora Aparecida aí do bairro Vila Rica. É, manda um recadinho aí que você tá concorrendo. A cartela aí é válida para o sorteio dos 15 prêmios e a grande festança que vai acontecer no dia 18, né? 18 de outubro, grande festa aí com Santa Missa, almoço, matinê, sorteio da ação entre amigos e uma grandiosa festa. Primeiro prêmio tem Honda Bis, tem também scooter, patinete, vale compras e muito mais. São 15 prêmios aí no total. Participe e você concorre, então, a uma cartela da ação entre amigos da Capela Nossa Senhora Aparecida. É a 35ª edição. E lembrando que tá acontecendo a novena por lá, né? Começou no último sábado e vai até o dia 11, portanto, todo dia, todo final de tarde, às 18h30, oração do terço, e na sequência, a Santa Missa, às 19h, com cada dia aí, com uma celebração diferente, né?

0: compadres aí de toda a nossa região participando. Enfim, você é convidado a viver esse momento, afinal a gente está no mês de outubro e estamos vivendo aí, né, esse mês em honra à Nossa Senhora Aparecida, né, padroeira aí do nosso Brasilzão, né? Então, é um momento muito especial aí, com as novenas, né, com as orações aí em honra à Nossa Senhora Aparecida, padroeira aí do Brasil.
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0: Vai mandando então aí no 3268-1212 o seu recadinho, o seu alô aqui na nossa tarde, o nosso Tarde Alegre 3 com 34.

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0: Não sobrecarreguemos os teus dias com preocupações desnecessárias, a fim de que não percas a oportunidade de viver com alegria. Chico Xavier.
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0: É, de volta por aqui, agora 13h49, a nossa tarde, é o nosso Tarde Alegre aqui no canal 580. Você vai participando conosco aí no 3268-1212, vai mandando aí o seu recadinho, tá concorrendo hoje a uma ação entre amigos da capela do bairro Vila Rica, aí capela Nossa Senhora Aparecida. Deixa eu ver quem tá mandando recadinho por aqui pra participar do sorteio. Meu amigo Gilmar! Ô, Gilmar, lá na Lagoa Seca, lá na Moreninha, tá na audiência, tá participando, tá interagindo com a gente. Quem que mais tá por aqui? É, deixa eu ver. Boa tarde, tô na escuta. É, quero participar do sorteio da cartela. Carmela da cidade, manda o nome completo aí. Se for a sorteada, a gente precisa ter o nome completo, tá bom? É, boa tarde, Jonas. Gostaria de participar do sorteio. Leonita Dirksen Rosa, de Santa Terezinha. Coloca minha neta Isabel Bischoff da Rosa no sorteio. Então tá bom, tá participando também, beleza? Aí, 3268-1212, você participa, você interage, você manda aí o seu recadinho aqui na nossa tarde e o nosso Tarde Alegre.
1: Boa tarde, boa tarde, Jonas.
0: Boa tarde.
1: Aqui é Nilmara da Linha Progresso, quero participar do sorteio.
0: Então tá certo, tá participando, valeu, tá participando. Deixa eu ver, vai mandando aí, 3268-1212, agora 13:50. Daqui a pouco tem as informações do clima por aqui.

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0: Agora são 14 horas, 4 minutos, 14 com 4. Tamo de volta por aqui na sua tarde, o nosso Tarde Alegre. É, vamos que vamos, seguindo por aqui, você vai participando, 3268-1212, mandando o seu recadinho, participando hoje para concorrer a uma cartela da ação entre amigos da capela Nossa Senhora Aparecida do bairro Vila Rico. Abraço para Carmela Fátima Fensky. Boa tarde, Jonas, quero participar do sorteio da cartela da capela Nossa Senhora Aparecida. Sou Maria Aparecida Rec, da Cidade Alta. Deixa eu ver quem
1: Jonas,
0: mais.
1: É Rosita Cavalieri, quero participar do sorteio da cartela.
0: Então tá certo, tá participando já. Valeu, valeu. Vai mandando você também aí no 3268-1212 o seu recadinho, o seu alô por aqui.
2: Como vai o tempo e a temperatura?
0: Vamos lá então, de tempo e temperatura, trazendo as informações do clima, os destaques do tempo aqui na nossa tarde, o nosso Tarde Alegre, de acordo aí com o CIMEPAR, o Sistema de Tecnologia e Monitoramento Ambiental do Paraná. Bom, segundo o CIMEPAR, hoje não há previsão de chuvas acompanhadas de algumas, ou melhor, ainda há previsão de chuva acompanhada de alguma trovoada sobre o Paraná. Segue com possibilidade de tempestades localizadas principalmente na faixa norte, né, do estado, próximo a São Paulo. Tivemos aí algumas chuvas na madrugada, né, na maioria das regiões, em função aí da circulação dos ventos em médios e altos níveis da atmosfera, que contribuíram inclusive para a formação de instabilidade. Aqui no oeste, no sudoeste, no sul, a chuva perde força agora à tarde. À noite, as precipitações ocorrem especialmente no leste, entre região metropolitana de Curitiba e litoral. Temperaturas, no geral, ficam um pouco mais amenas, né? Nesta terça-feira, 6 de outubro. Bom, em Santa Helena, céu de muitas nuvens ainda, o sol tá um pouco mais tímido. Temperatura no momento é de 23, quase 24 graus. Não há previsão de chuva para hoje. Havia alguma previsão de pancadas de chuva para o início da tarde, alguma coisa pela manhã, mas no geral aí quase que não tivemos, né? Alguma coisa na madrugada aí, né? Na madrugada teve algumas pancadas de chuva no amanhecer, mas ao longo da manhã já isso já foi, essa instabilidade já foi se afastando. Portanto, para a tarde, previsão ainda é que o sol dê o ar da graça aí, mas está um pouco tímido, né? No entanto, não há previsão de chuva. Para amanhã, quarta-feira, temos aí pancadas de chuva, principalmente no período aí da tarde, mais pro meio da tarde, né? Mas é pouca coisa para amanhã, é 1.4 milímetros. Para quinta-feira tem 6 milímetros. Para sexta, 25 milímetros. Para o sábado, 12 milímetros. E para o domingo, 26 milímetros, tá bom? As temperaturas mínimas variam entre 21 e 26 graus em Santa Helena nesta semana, segundo previsão aí do CIMEPAR, o Sistema de Tecnologia e Monitoramento Ambiental do Paraná. 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Agora 14 com 8 na Grande Lagoa.

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que vamos seguindo. Seguindo por aqui com a nossa tarde, o nosso Tarde Alegre no canal 580. Mandar um abraço pro Valmir Freitas lá em Subsede. Ele falou: Jonas, quero participar do sorteio da cartela. Tá participando. Lá em Subsede também tá a nossa amiga aí, Elci Anderle. Boa tarde, tudo bem? Quero participar do sorteio da cartela. Tá participando, tá bom? Oi, Jonas, boa tarde, quero participar do sorteio. É, e tá pedindo aí a música Alemão do Forró, Fica Amor. Ê, maravilha, hein? Quem tá participando é a nossa amiga Maria Inês, tá na audiência, tá na companhia da nossa tarde. É o nosso Tarde Alegre por aqui, né? Bom, vai mandando você também aí no 3268-1212, tá concorrendo a uma cartela da Ação Entre Amigos da 35ª Festa da Padroeira Nossa Senhora Aparecida da Capela do Bairro Vila Rica. Tá rolando aí a trezena, né? Todas as noites aí até o dia 11 tem trezena por lá, 18h30 oração do terço, 19h Santa Missa. E no dia 18 tem a grande festa, né? Santa Missa, almoço, matinê, o sorteio da Ação Entre Amigos. Então participa pra você concorrer aí. São 15 prêmios, hein, gente?

A gente vai atualizar também os principais destaques por aqui, né? As informações, as notícias, os destaques de Santa Helena, região, Brasil e mundo. É, pra você ficar conectado conosco na tarde aqui do nosso Tarde Alegre.

0: vamos seguindo por aqui. Deixa eu ver, dona Maria Inês, vamos atender a pedida dela já já. Deixa eu ver
1: que boa mais... tarde, quero participar do sorteio das cautelas da Vila Rica, Edith Borchardt.
0: Então tá bom, dona Edith, tá participando também, né? Vamos atendendo pedida, porque daqui a pouco a gente traz por aqui informação. 14:22 na Grande Lara.

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0: Agora são 14 horas 37 minutos, 14 com 37, aqui na nossa tarde, o nosso Tarde Alegre no canal 580. Vamos que vamos seguindo com a nossa tarde. Você vai participando 3268-1212, está concorrendo hoje a nossa cartela da Ação Entre Amigos da festa Nossa Senhora Aparecida do bairro Vila Rica. Vai mandando aí pra gente, 3268-1212.
1: No meio da conversa.
0: É modão, hein? Nem quarta-feira não é ainda, né? Só amanhã, quarta-feira. Já tem modão pra rasgar por aqui, né?

Nós vamos trazer modão por aqui, de Zezé de Camargo e Luciano, mas antes a gente vai atualizar os principais destaques na nossa casa. É, trazendo informação, notícia, um giro de destaques pelo Brasil e pelo mundo. É, as manchetes que circulam aí nos principais veículos de comunicação nesta tarde de terça-feira, os destaques também de Santa Helena e região, destaques do jornalismo Grande Lago. Quênia confirma primeiro caso de ebola. Homem morreu após tratamento. O paciente estava na República Democrática do Congo, país que enfrenta um forte surto da doença. Com 91 anos, Erundina é a deputada estadual mais velha eleita em 2026. Ex-prefeita de São Paulo ocupará cargo na cadeira da Assembleia Legislativa de São Paulo. Luísa Erundina do PSOL tornou-se, portanto, a deputada estadual mais velha a ser eleita em todo o país no pleito de 2026. Aos 91 anos, ela deve ocupar uma das 94 cadeiras da Alesp. Rússia diz que não foram detectados novos casos de peste na Sibéria. OMS também acompanha caso de contaminação em laboratório. Bom, a Agência Reguladora de Saúde da Rússia informou hoje que não foram detectados casos de peste entre as pessoas que tiveram contato com uma funcionária do laboratório do Instituto Siberiano de Pesquisa da Peste, que morreu na semana passada. Mendonça multa Flávio por impulsionar post negativo contra Lula. Candidato terá que pagar R$5.000. A AGU pede a Fux que aguarde PGR e mantenha a proibição das bets no país. Jorge Messias pede uma nova audiência pública sobre o assunto. Banco Central cria indicador para acompanhar reajustes salariais negociados. Ganhos reais foram mais frequentes em períodos de baixa desocupação. Big Techs descumprem regras eleitorais no dia da votação, diz estudo. Foram identificados aí anúncios irregulares. Dois em cada três jovens europeus dizem ter sofrido abuso, segundo a OMS. Estudo feito com 26 mil pessoas de 18 a 30 anos. Anvisa proíbe venda de insulina e teaser partida irregulares. A agência também suspendeu o comércio de peptídeos sem registro. Mendonça dá 24 horas para remoção de posts sobre Lula e bandeira do Brasil. Notícia de que presidente teria jogado bandeira no chão é falsa.

Destaque aqui na nossa tarde. Alunos e professores protestam na França no maior dia de mobilização. Manifestantes bloquearam centenas de escolas.

Polícia Federal faz ação contra garimpo ilegal no Pará. Atividade irregular ocorria na Tucumã, próxima à terra indígena Caiapó. Alguns destaques do Brasil e do mundo que você confere aqui na nossa tarde, o nosso Tarde Alegre. Fazendo por aqui também destaques do nosso estado, as informações do Paraná por aqui.

Informações que você confere aqui no canal 580. Sem luz, produtores descartam 1.500 litros de leite em Cascavel. Família está sem eletricidade desde a madrugada de domingo. Motociclista fica ferido em acidente com micro-ônibus em Toledo. Suspeito de matar homem a tiros em Santa Teresa do Oeste é preso em flagrante. Davi Antônio da Rosa foi atingido por 2 disparos de calibre 12. Rio Paraná sobe e deixa a cidade do Leste em alerta para alagamentos. Rio está em 107 metros e pode atingir casa se chegar a 108 metros. Faixa da BR-277 segue interditada após desprendimento de materiais em Guaraniaçu. Olha, o tráfego no sentido Cascavel é desviado para as pistas contrárias no quilômetro 512. Não há registro de lentidão.

os destaques aqui da região oeste. Ações do nosso estado por aqui. Destaques também de Santa Helena e da nossa região. Informações do jornalismo Grande Lago, que você confere aqui no canal 580. Quase 7 mil pessoas são impactadas pelo Fundo Social do Sicredi em Medianeira. Vereador propõe programa para subsidiar georreferenciamento de imóveis rurais em Santa Helena. Polícia Militar prende homicida de alta periculosidade na área rural de Missal. Campanha de coleta de lixo eletrônico começa hoje em Santa Helena.

Defesa Civil de Santa Helena participa de workshop regional sobre eventos climáticos severos. Ciência da Computação apresenta jogos, robótica e inteligência artificial na Feira de Profissões da UTFPR Santa Helena. Jantar Rosa e Azul reúne fé, saúde e confraternização em Santa Helena.

Aqui na nossa tarde, Santa Helena termina a fase classificatória da Copa Oeste de Handebol em primeiro lugar nas categorias sub-12 e sub-14. Praça Santos Dumont recebe programação gratuita do Dia das Crianças neste sábado. Congresso técnico do Campeonato Citadino e Distrital de Futsal 2026 começou ontem em Santa Helena. Bom, entre outros destaques, né, que você confere aqui na nossa tarde e o nosso Tarde Alegre no canal 580. Agora são 14 horas com 48 minutos na Grande Lagoa.

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Agora são 15 horas 15 em ponto já por aqui. Estamos chegando já para a reta final. Deixa eu ver ainda quem participou por aqui. Mandar um abraço aí pro Gilmar, né? Vamos fazer o sorteio rapidão aqui, porque já estamos em cima do laço. Já tem Comando da Tarde por aqui com Daniel Carvalho.

Ganhadora ou ganhadora, Carmela Fátima Fenske. Carmela Fátima Fenske, tá bom? Levou então uma cartela aí da Ação Entre Amigos, juntos por aqui com Nova Era. 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Gente, eu volto amanhã, quarta-feira, para mais uma edição da nossa tarde, o nosso Tarde Alegre. Sorteado de hoje, com a cartela, foi a Carmela Fátima Fenske, tá bom? Um abraço, fui! Tchau, tchau!

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3: 15:07.
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3: Oi, gente linda, muito boa tarde. Tô chegando por aqui na sua M580. A partir de agora, te fazendo companhia. Muito prazer pra você que não me conhece. Eu sou Elisa e vou até às 17 horas. Terça-feira, minha gente, terça-feira, dia 6 de outubro de 2026, estamos na lua minguante, já se passaram aí 76,4% do ano de 2026, estamos na semana do ano 41 e no dia do ano 279. Onde quer que você esteja, muito boa tarde, sejam todos bem-vindos por aqui, a sua Rádio Grande Lago, tocando tudo que toca você. Hoje a gente comemora o dia de São Bruno e dia do tecnólogo. E também comemoramos o Dia Mundial da Paralisia Cerebral. Na sintonia, ligadinho comigo através do www.rgl.com.br. Pra você que tá de carona comigo na estrada.

Caras, vem comigo, participe 3268-1212, manda seu WhatsApp por aqui e você vai estar concorrendo a uma cartela da Capela Nossa Senhora Aparecida da 35ª Festa da Padroeira. É isso mesmo, tá a fim de ganhar essa cartela? Então participe, vem comigo.

Falando em previsão do tempo, neste exato momento está marcando 24 graus, né? A sensação térmica aqui em Santa Helena. Hoje eu te faço companhia, né? Hoje não é o Daniel, hoje sou eu, Elis, fazendo companhia pra você então até as 17 horas. E vamos começar a nossa programação da melhor maneira, né? No melhor ritmo por aqui, com as melhores músicas também. E pra começar, vamos começar com essa daqui, ó.

0: 15:19, a programação do Comando da Tarde pra você até as 17. Vai ligando, vai participando, vai interagindo, que você vai estar concorrendo a uma cartela, é isso mesmo, da Capela Nossa Senhora Aparecida, da 35ª Festa da Padroeira. E falando em participações, deixa eu ver quem tá comigo por aqui participando, mandando mensagem. A Cleci tá mandando um áudio aqui pra gente. Deixa eu ver o que a Cleci mandou. Boa tarde, Cleci.
1: Boa tarde, Li. Tudo bem?
0: Tudo bem,
1: e
0: você?
1: E a Cleci Spilman do Porto Seguro. Quero participar do sorteio da cartela da Vila Rica. Tá bom, Li? Deixa uma boa tarde. Fique com Deus, tá bom? Tchau.
0: Tá participando, fica com Deus você também. Quem mais tá comigo é Edith Borchá, boa tarde.
2: Boa tarde, Liz, quero concorrer à cartela da Vila Rica. Quem fala é Edith Borchá.
0: Tá concorrendo à cartela da Vila Rica, tá bom, dona Edith? Quem mais tá comigo por aqui mandando mensagem, boa tarde. Não saiu nada, mas foi a minha ouvinte, deixa eu ver o nome dela aqui, que mandou mensagem, a Daut Freitag, tá participando, tá bom, Daut? Olha, gente, falando então da festa, da 35ª Festa da Padroeira, vai ser no bairro Vila Rica, né? 3 a 11 de outubro acontece a novena das 18h30 até as 19h, que é a missa, né? Então, do dia 3 ao dia 11 de outubro, das 18h30 tem o terço e às 19h tem a missa. Com a seguinte programação, tá, gente? Às 8h30 vai ter a Santa Missa, ao meio-dia almoço com buffet, 13h30 matinê, às 17h sorteio da ação entre amigos e às 18h encerramento da festa. Lembrando que são 15 prêmios, tá, gente? Pra quem comprar a cartela vai ter 15, né? Chances de ganhar os prêmios. Tem muito prêmios bons aqui da cartela da ação entre amigos. Olha, pra você ter noção, tem air fry, tem uma bis, né? Tem também patinete elétrico, mais um capacete, tem scooter, tem vale compras de R$600, tem também edredom casal mais chaleira elétrica, tem kit de tupperware, tem também air fry, mais uma chaleira elétrica lá da Daron, tem vale compras de R$800, vale compras de R$1.000 do Caponeira, muitos prêmios bons. Então você que estiver participando da programação e tiver a fim de ganhar essa cartela da ação entre amigos lá da Vila Rica, da Capela Nossa Senhora Aparecida, participe, quem sabe você pode ser o ganhador, né, de um desses prêmios no dia da festa, por que não? Vai que você tem sorte. Então é muito simples, basta participar, 3268-1212, participe e vem comigo. Quem mais está comigo por aqui participando, mandando mensagem, deixa eu ver. Quero participar da cartela da festa Nossa Senhora Aparecida, dona Hilda. Tá participando, dona Hilda? Lembrando que hoje tem pra você aí notícias da nossa região, tem pra você a dica da tarde e tem também, né, como sempre, a previsão do tempo pra gente ver como é que vai ficar o tempo, se vai esfriar, se não vai, se vem mais chuva, se o sol aparece, né, minha gente? Hoje, aqui em Santa Helena tá nublado, né? Cara de chuva, será que vem mais chuva hoje? Daqui a pouquinho eu trago pra você informações, tudo isso e muito mais. E a gente segue por aqui, boa tarde!

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De volta por aqui, com mais uma edição do Comando da Tarde. A gente segue por aqui, trazendo mais participações. Quem tá ligado com a gente na boa por aqui na M, na Rádio Grande Lago, deixa eu ver quem tá mandando mensagem. Vamos ver. Boa tarde, Liz. Tudo certo? Que maravilha. Será que tem como você me tocar a música do Amado Batista? É, me põe no sorteio também. É, agradeço, se for possível, ao Gilmar. Coloco assim, Gilmar. Ele mandou assim, não queria mais chuva, mas vai vir sim. É, Gilmar, eu acho que vem mais chuva sim, com certeza.

0: comemoramos o dia de São Bruno. O dia de São Bruno é comemorado em 6 de outubro. A data homenageia São Bruno de Colônia, sacerdote e fundador da Ordem dos Cartuchos, né? Uma das comunidades monásticas mais conhecidas por sua dedicação ao silêncio, à oração e à vida contemplativa. Sua trajetória é marcada pela busca por uma vida afastada das disputas e vaidades do mundo, dedicada à reflexão e à espiritualidade. Portanto, hoje comemoramos o dia de São Bruno.
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0: Também comemoramos hoje o dia do tecnólogo, minha gente. É dia 6. Comemoramos o dia do tecnólogo. O dia do tecnólogo é celebrado em 6 de outubro e homenageia os profissionais formados em cursos superiores de tecnologia. Esses profissionais têm formação especializada e voltada à aplicação prática de conhecimentos em áreas específicas, podendo então atuar em setores como gestão, indústria, tecnologia da informação, saúde, infraestrutura, logística, produção e muitos outros. Portanto, hoje comemoramos essas duas datas importantes. No dia 6 de outubro. Mês de outubro, né? Mês das crianças e Nossa Senhora Aparecida, né? Tem feriadão também aí por vir semana que vem. Segundona, né, gente? Feriadão. Muita gente vai emendar aí o feriado, né? Com certeza vai ter gente aí que não trabalha sábado, já para sexta, emenda sexta, sábado, domingo, segunda, volta só na terça. Tem gente que emenda sábado, volta só na terça. E por aí vai, né? Outubro, daqui 2 meses, já estamos aí cantando aí musiquinha de Natal, né? Rádio Tudo Decorado.

E posso... tá chegando mais músicas por aqui. Vamos mandar então a música que o nosso amigo os Gilmar pediu com Amado Batista, né? Eu vou tocar aqui então pra você, Amado Batista. Não aguento mais essa novela, tá bom, Gilmar? Boa tarde.

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TV, Marília Cecília e Rodolfo por aqui no Comando da Tarde pra você até às 17. Vai ligando, vai participando, vai interagindo e você vai estar aí participando do sorteio da cartela da ação entre amigos da Vila Rica e da festa da Padroeira, 3268-1212. Comigo por aqui, até às 17, tem loja Arco-Íris, isso mesmo, Dia das Crianças está chegando e é na loja Arco-Íris, minha gente. 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Tá chegando mais músicas.

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0: 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Prevenção e diagnóstico precoce. Duas armas importantíssimas no combate ao câncer.
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2: 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Tá chegando aqui o sucesso, cara, vou lá de Diamante do Oeste e pediu Everybody.

0: para sua reflexão. 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
1: Quando vejo uma criança, ela inspira-me dois sentimentos: ternura pelo que é e respeito pelo que pode vir a ser. Luz Pastor.

0: batidão daqui pra frente, por aqui no Comando da Tarde, a programação com Elish fazendo companhia até às 17. Tá chegando pra você agora a previsão do tempo.
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0: Vamos lá então ver como é que vai ficar o tempo para os próximos dias, né? Agora, neste exato momento, marcando 24 graus, gente. Vamos ver como vai ficar a previsão então. Tudo indica, né, aqui para Santa Helena, deixa eu dar uma olhadinha aqui, ó. Vamos ver se vai carregar aqui, que tá de lento aqui, tá de rosca aqui hoje, computador. Mas enfim, para hoje tá marcando então, não tá marcando chuva, parcialmente nublado com pancadas de chuva, portanto é 1 milímetro, portanto não chove hoje. A máxima aí foi 26 para hoje. Para amanhã, quarta-feira, tá marcando também parcialmente nublado com pancadas de chuva. Pouca coisa de chuva, um chuvisco talvez. Para quinta-feira, 6 milímetros. Sexta-feira, 25 milímetros. Sabadão, 12. Domingão, 26 milímetros. E a gente abre a semana que vem com 48 milímetros também de chuva. Portanto, o tempo vai ficar assim, de hoje até quinta-feira, parcialmente nublado, na sexta vem chuva, sábado fica nublado, mas com chuva, e domingão chuva novamente. Vamos ficar com o tempo estável então, né? Mais úmido, com previsões de chuva sim, chegando em máxima de 26 graus. Deixa eu ver quem tá comigo por aqui participando, mandando mensagem, né? A nossa ouvinte, deixa eu só travar essa música aqui, senão não vai dar certo, né, minha gente? Quem tá mandando mensagem por aqui é a Neuza, se eu não me engano, né? Oi, Neuza, tudo bom? Boa tarde.
2: Boa tarde, Lia. A Neuza da Moreninha. Põe eu no sorteio para ganhar cartela, se tem aí.
0: Tá participando, Neuza.
2: Manda um abraço pro meu pai lá em Subsede, o Caiai.
0: Abraço,
2: e vocês aí, Caiai. Da arte.
0: Abraço pro Caiai.
2: Olha, roda aquela música, Vestido Colorado, tá?
0: Então tá bom, deixa eu tacar essa música aqui. Colorado, Vestido Colorado. Então vamos ver se tem aqui. Eu vou procurar aqui para você, tá, Neuza? Já eu mando, tá bom?

Só ia trazer pra você aqui informações, né? Mas tá de rosca aqui o site hoje. Das informações que eu tô tentando entrar aqui, também das receitas. Então hoje eu vou ficar sem receita e sem informações, tá? Mas tá chegando pra aqui o sucesso da nossa ouvinte, a Neuza.

dias 59, 16 e 59. E eu vou ver quem foi o ganhador ou a ganhadora por aqui da cartela, né? Da cartela da Capela Nossa Senhora Aparecida. E a nossa ganhadora foi a Neuza. Neuza Rodrigues, do 998-3338. Parabéns, tá? Você foi a ganhadora, então, da cartela da Ação Entre Amigos. E desde já, já vou agradecendo a sua sintonia, a sua participação. Eu vou ficando por aqui. Na sequência, tá chegando Alex Moreno e o Porteira Aberta. Beijo a todos. Tchau, tchau. Fiquem todos com Deus.

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3: É demais. 17 horas e 2 minutos.

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1: Olá, boa tarde. Estamos chegando aqui pela M580, Rádio Grande Lago. 44 anos, uma história de amor com você. Hoje é terça-feira, dia 6 de outubro de 2026. É dia do tecnólogo, dia nacional do circulista e também dia do prefeito. Saudações, cumprimentos a todos os prefeitos aqui da nossa região, especial o prefeito aqui de Santa Helena, o Dinho Marasquina. Afinal de contas, hoje é dia do prefeito. Estendemos também, né, os nossos cumprimentos aos vices e às vice-prefeitas também aqui da nossa região, do nosso município. Enfim, um abraço, que Deus ilumine sempre, né, o pensamento e as decisões de vocês. Afinal de contas, é a população, né, que está aí à mercê de suas decisões e torcendo para que sejam sempre, que tragam, né, o maior benefício possível para a maioria da população, principalmente para aqueles que mais necessitam. De aniversário hoje, o ex-atleta e campeão olímpico de natação Fernando Scherer, o Xuxa, a atriz brasileira Samara Felipe, a atriz Clara Castanho e a cantora Valesca Popozuda, ela mesma. Num dia como esse, em 1940, morreu o prestigiado cientista e epidemiologista brasileiro Adolfo Lutz. Em 74, Emerson Fittipaldi torna-se bicampeão mundial de Fórmula 1 nos Estados Unidos. Grande Fittipaldi. E olha só, em 1927 estreava O Cantor de Jazz, o primeiro filme comercial com som sincronizado da história do cinema. Uma curiosidade da história aí pra você, né? Hoje é dia de São Bruno de Colônia, fundador da Ordem dos Cartuchos no catolicismo. É dia de porteira aberta, estamos chegando, desejando para você um ótimo final de tarde e início de noite, que seja realmente maravilhoso aí o programa, e vai ser com certeza com a sua participação pelo 3268-1212. Manda aí pra gente sua mensagem de áudio, de texto, ajuda a fazer a melhor programação do Rádio do Oeste do Paraná. Tá no ar o Porteira Aberta, boa tarde! Abrindo

0: Marcha de núpcias, Zé Neto e Cristiano abrindo porteira aberta, teve também cantando pra gente por aqui, Priscila Senna e Zé Vaqueiro, Alvejante.
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0: No Minha Moda Minha Vida, participação da Júlia, pediu, vai curtir o Chitãozinho Chororó, Estrada.

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1: Grande Lá. Henrique Juliano no Porteira Aberta, seja ex. Quem pediu essa aí foi a Rejane, participando 3268-1212. Manda você também a sua mensagem de áudio e de texto pra gente. Tô aqui aguardando a sua participação.

de um grande lago, hein? Vai ser bom demais. A partir das 19 horas, você já começa a acompanhar aí o pré-jogo, vai entrando no clima, né? Desses dois jogões, duas partidaças que vão acontecer amanhã pelo Campeonato Brasileiro a partir das 19h30, Inter e Corinthians e Remo e Grêmio aqui na Rádio Grande Lago. E aí, hein? Tem palpite? Quem é que você acha que ganha, hein? Pensa aí, manda mensagem pra mim. Tô aguardando a sua participação. Rick Renner, A Força do Amor.

0: cara emburrada. Agora é hora da informação.
1: Ex-prefeito de Santa Helena, Evandro Miguel Grade Usado, obteve uma votação expressiva para deputado estadual nas eleições deste ano. Ao todo, o candidato do PL, partido do governador eleito Sérgio Moro, recebeu 29.805 votos em todo o Paraná, ficando como suplente na Assembleia Legislativa do estado. Na região oeste, Zado concentrou uma parcela significativa de seu eleitorado. Em Santa Helena, seu principal reduto político, ele alcançou a marca de 9.503 votos. De acordo com dados apurados, além de pontuar em diversas outras localidades, o candidato obteve votações expressivas em cidades como Medianeira, com 3.533 votos, Matelândia, 2.151 votos, Missal, 2.102 votos, Guaíra, 1.714 votos, São Miguel do Iguaçu, 1.675 votos, Itaipulândia, 1.276 votos, Entre Rios do Oeste, 823 votos, Foz do Iguaçu, 660 votos, Serranópolis do Iguaçu, 628, em Diamante do Oeste, Zado fez 528 votos, 498 em Marechal Cândido Rondon, Vera Cruz do Oeste, 427, Cascavel, 422, Toledo, 391, Céu Azul, 382, Pato Bragado, 336, São José das Palmeiras, 256, Tupanci, 248, Nova Santa Rosa, 179, 141 votos em Terra Roxa, 81 em Palotina, 77 em Ramilândia, São Pedro do Iguaçu, 39 votos, Santa Teresa do Oeste, 25, e Ouro Verde do Oeste, 10 votos. Em alguns municípios da região, Zado finalizou a apuração como candidato mais votado para deputado estadual. Santa Helena registrou 19,15% de abstenção nas eleições de domingo. Ao todo, mais de 4 mil eleitores aptos a votar não compareceram às urnas para exercer o direito ao voto. Segundo dados do Tribunal Superior Eleitoral, TSE, o município possui 21.071 eleitores aptos. Foram registrados 17.035 votos, dos quais 16.629 foram considerados válidos. Do total, 178 votos foram em branco, o que representa 1,04%, enquanto 228 foram nulos, correspondendo a 1,34% dos votos registrados no município. Mais de 33.400.000 eleitores não compareceram às urnas no último domingo, o equivalente a 21,08% do eleitorado, maior índice de abstenção registrado em um primeiro turno de eleições gerais no Brasil desde 1998, quando o percentual foi de 21,5%. Com o segundo turno marcado para o dia 25, os eleitores que não votaram na primeira etapa poderão participar normalmente da votação, desde que o título eleitoral esteja regular. Segundo o Tribunal Superior Eleitoral, cada turno é considerado uma eleição independente. Apesar disso, quem faltou ao primeiro turno e não apresentou justificativa pelo e-título ainda precisa regularizar a ausência. O prazo vai até o dia 3 de dezembro e a justificativa pode ser feita pelo serviço de autoatendimento do TSE ou diretamente em um cartório eleitoral, mediante apresentação de documento que comprove o motivo da falta, como atestado médico ou bilhete aéreo. Eleitores que estavam no exterior têm até 30 dias após o retorno ao Brasil para justificar a ausência. Já quem reside em outro país e possui inscrição eleitoral no exterior precisa justificar apenas a ausência em eleições presidenciais. Quem não justificar a ausência dentro do prazo deverá pagar multa de R$3,51 por turno, além de regularizar a situação eleitoral. O pagamento pode ser realizado pelo autoatendimento do TSE, pelo aplicativo e-título ou em um cartório eleitoral via guia de recolhimento da União, PIX ou cartão de crédito. Enquanto a pendência não for quitada, o título permanece irregular, o que pode impedir a emissão ou renovação de documentos como identidade e passaporte. A posse em um concurso público, a renovação de matrícula em instituições públicas de ensino ou recebimento de vencimentos ou proventos de empregos públicos. Ausência sem justificativa e sem regularização em turnos consecutivos pode levar ao cancelamento do título eleitoral.
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0: Zezé de Camargo Rústico, discutidas.

0: 5h47, Zezé de Camargo. Rústico. Discutidas. Já já eu tô de volta.
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0: A sua melhor companhia. Estamos de volta aqui na programação Grande Lago. Vamos juntos até as 19 horas com o porteiro aberto. E o melhor de tudo é a sua participação pelo 3268-1212.

0: 12h12, estamos aí para atender você na melhor companhia da dona Malu, que tá aqui com a gente participando da programação. Boa tarde,
1: Alex Moreno. Oi. Deus abençoe o nosso final de tarde,
0: amém,
1: né?
0: Amém, amém.
1: Alex, é o seguinte, eu gosto muito de uma música com os Serranos. Opa. E o Eduardo Araújo, só que eu não consigo lembrar o nome. Se você descobri aí, toca ela para eu ouvir e para todos que gostam. Um grande abraço, Deus na frente sempre. Maria Luísa Schaefer que está falando.
0: Tá bom, então.
2: A arte é um dom divino. Não se impõe, nem é um favor. Quem faz arte, põe amor no lugar da solidão. E transformando em canção a vida da pátria inteira, faz da paz uma bandeira. Faz da poesia sua farda. E é bem assim, esse mestre da jovem guarda que chega pra cantar um ginete de fronteira, Eduardo Araújo.
0: Essa aqui, dona Malu.

0: Obrigado, querido amigo.
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0: Vamos que vamos! Tá chegando a hora da Ave Maria. Deixa eu ver aqui com a dona Malu se é essa aí mesmo, né, dona Malu? E aí?
2: É mesmo, Alex. Essa? Que lindo! Eu adoro ouvir Eduardo Araújo cantar, sabia? Opa. Alex, só um pouquinho aqui do teu tempo.
0: Fique à vontade.
2: Eu tinha 9 anos. Meu pai trabalhava na Rodolfo Bernardes, em Paranavaí. E a Móveis Simo patrocinou a ida da Jovem Guarda para lá. Nossa. Roberto Carlos, Erasmo, Vanderleia, nossa, Martinha, Vanusa, Eduardo Araújo, a Silvinha, que mais tarde se tornaria esposa do Eduardo Araújo.
0: Isso.
2: Agostinho do Santo, mais uma renca. Eles estavam tudo começando na Jovem Guarda. Nossa. E eu me apaixonei ouvindo Eduardo Araújo cantar, e a Silvinha. Que voz linda que tinha aquela menina.
0: Verdade.
2: Depois, mais tarde, ela se tornou esposa dele. Ela morreu alguns anos atrás, né? Ela faleceu. Uhum. E ele está aí firme e forte cantando. Eu amo demais ouvir Eduardo Araújo. Ele é muito nota 10. Um abraço. Fique com Deus. Muito obrigado. Agora não vou esquecer. Ginete de Fronteira.
0: Que maravilha.
2: Esqueci de falar que foi meu pai que montou todo o palco.
0: Olha só.
2: Todo as coisas para eles fazerem o show.
0: Que maravilha, gente.
2: Fazem 60 anos isso.
0: Nossa. Olha só, hein? Olha, isso aí, esse é o Porteira Aberta, né? Olha aí, ó. A dona Malu compartilhando com a gente das suas histórias. E olha, dona Malu, eu falo o seguinte, a gente não pode falar que a gente ficou com inveja, né? Eu vou dizer que eu me senti aqui representado. Que eu sempre digo que eu nasci numa época diferente, eu queria ter nascido antes, né? E a senhora teve o privilégio de assistir a Jovem Guarda, imagina, Eduardo Araújo, a Silvinha, a Vanderleia, o Roberto Carlos, dona Malu,
3: relaxa,
0: vou te contar, hein?
3: Não precisa estar nem aqui quando eu...
0: Fiquei mais teu fã agora ainda.
3: Põe mais uma noite aí na conta da loucura. Hoje
0: é um privilégio para poucos, né? Que bom, que maravilha, dona Malu, beijo. Ótima noite aí pra senhora, tá bom? E obrigado por compartilhar com a gente uma história maravilhosa como essa aí, de ter, como inclusive a senhora falou, seu pai preparando o palco para um espetáculo desse, porque com certeza foi um grande espetáculo. Imagina todos esses grandes nomes da Jovem Guarda com aquelas músicas da Jovem Guarda. E é bom demais, né? A gente tem que fazer um programa aqui na rádio só com músicas da Jovem Guarda, dessa época de ouro da música aí, né? Acho que vai fazer sucesso, hein?

0: Boa tarde, caríssimos irmãos e irmãs. Juntos, terça-feira, nosso momento de oração, adição de graças e nosso agradecimento muito especial a você que compartilha, a você que faz parte desse momento, a você que nos ouve, Rádio TV, Rádio Comunitária, Web TV São João Paulo II, tantas outras pessoas que compartilham, nossa gratidão. Que Deus assim abençoe sempre e fortaleça cada um de nós nessa missão continuada, né? Mais de 10 anos da Ave Maria, mas isso porque você nos acompanha, você reza conosco, você compartilha, tornando, né, esse trabalho cada vez mais bonito, porque você faz parte dele. Muito obrigado. E assim, peçamos a Deus que nos fortaleça e nos guie sempre nessa caminhada, rezando, né, nesta terça-feira, então, pelos nossos ouvintes, por aqueles que compartilham a oração da Ave Maria, hoje, 19h30, novena, aqui na comunidade Nova Esperança. Venha participar. Dia 11, festa. Dia 17, festa na comunidade São Brás. Olha aí, São Brás. Faz muito tempo que não tinha festa lá, dia 17. Jantar em prol da comunidade. Você é nosso convidado. Em nome do Pai, do Filho, do Espírito Santo. Amém. Pensamento do dia. A humildade consiste em alegrar-nos com tudo o que nos leva e reconhecer o nosso nada. Traga-me de volta ao Senhor, Deus de amor e justiça. Mantenha-me perto do Senhor para que eu não me perca. O Senhor é o meu alicerce, tão essencial a cada respiração minha. Como eu poderia viver sem o Senhor como foco central da minha vida? Venha logo até mim, preciso do Senhor, e ficarei esperando pelo Senhor. O anjo do Senhor anunciou a Maria,
1: e ela concebeu do Espírito Santo.
0: Ave Maria, cheia de graça, o Senhor é convosco, bendita sois vós entre as mulheres, e bendito é o fruto do vosso ventre, Jesus.
1: Santa Maria, Mãe de Deus, rogai por nós, pecadores, agora e na hora de nossa morte.
0: Eis a serva do Senhor,
1: que faça-se em mim segundo a vossa palavra.
0: Ave Maria, cheia de graça, o Senhor é convosco, bendita sois vós entre as mulheres, e bendito é o fruto do vosso ventre, Jesus.
1: Santa Maria, Mãe de Deus, rogai por nós, pecadores, agora e na hora de nossa morte. Amém.
0: E o Verbo se fez carne
1: e habitou entre nós.
0: Ave Maria, cheia de graça, o Senhor é convosco, bendita sois vós entre as mulheres, e bendito é o fruto do vosso ventre, Jesus.
1: Santa Maria, Mãe de Deus, rogai por nós, pecadores, agora e na hora de nossa morte. Amém.
0: Rogai por nós, Santa Mãe de Deus,
1: para que sejamos dignos das promessas de Cristo.
0: Oremos, infundi, Senhor, em nossos corações a vossa graça, a fim de que, tendo conhecido pela anunciação do anjo a encarnação de Jesus Cristo, vosso Filho, pelos merecimentos de sua paixão e morte na cruz, sejamos conduzidos à glória da ressurreição. Isso vos pedimos, ó Pai, por Cristo Senhor nosso.

0: O Senhor esteja convosco.
1: Ele está no meio de nós.
0: Proclamação do Evangelho de Jesus Cristo segundo Lucas.
1: Glória a vós, Senhor.
0: Enquanto caminhavam, Jesus entrou num vilarejo. Certa mulher chamada Marta o recebeu em casa. Ela tinha uma irmã chamada Maria, que ficou sentada aos pés do Senhor e escutava sua palavra. Marta, porém, estava preocupada porque tinha muito serviço. Ela se aproximou e disse: Senhor, não te importas que minha irmã me deixe sozinha para fazer o serviço? Fala, pois, para ela me ajudar. O Senhor lhe respondeu: Marta, Marta, você se preocupa e se agita com tantas coisas. No entanto, pouca coisa é necessária, até mesmo uma só. Com efeito, Maria escolheu a melhor parte, que não lhe será tirada. Palavra da salvação.
1: Glória a vós, Senhor.
0: Caríssimos irmãos e irmãs, o evangelista Lucas não cita o nome do vilarejo, mas sabemos se tratar de Betânia. Certamente Jesus passou várias vezes por ali e conhecia a família há muitos anos, como bem revelou o evangelista João. Mas isso não é expresso na narração de Lucas, e isso se deve certamente ao objetivo do evangelista Lucas. Não é mostrar Jesus Cristo como verdadeiro mestre. A atitude de Maria demonstra como deve ser o discípulo. Ficou sentada aos pés do Senhor e escutava sua palavra. Com isso, Lucas quer alertar a sua comunidade e a nossa comunidade de discípulos missionários de que o primeiro passo do discipulado é a escuta atenta, que abre o coração para acolher a palavra e fazê-la brotar, produzindo muitos frutos, 10, 20, 50 e até 100 por um. Façamos produzir frutos, e o nosso fazer produzir frutos é quando nós sentamos aos pés do Senhor, que nos faz acalentar o nosso coração. Porque se não sentamos aos pés do Senhor, vale mais na nossa vida a ganância, o querer mais, o querer ter mais que o outro, e aí felicidade não acontece, porque nós nunca estamos contentes com aquilo que temos. Sente-se aos pés do Senhor, agradeça, bendiga a Deus, e com certeza a sua vida será uma eterna alegria, mesmo que às vezes com limitações e dificuldades, com restrições. Peçamos ao Senhor que Ele possa sempre nos guiar e nos fortalecer, né? E hoje, continuando a novena aqui em honra a Nossa Senhora Aparecida, 19h30, tem um convite.
1: Você é nosso convidado, venha rezar conosco.
0: Dia 11, vamos juntos celebrar a nossa padroeira com uma grande festa, então.
1: Vem festejar conosco.
0: Está aí, você é o nosso convidado também a fazer parte desse momento festivo, celebrativo, desta comunidade Nossa Senhora Aparecida. Dia 11 a festa, esses dias a novena. Celebre conosco, peçamos a intercessão de Nossa Senhora Aparecida. O Senhor esteja convosco, Ele está no meio de nós. Que Deus Todo-Poderoso, por intercessão de Nossa Senhora Aparecida, Santa Faustina, São Bruno, intercedendo por nós, nos abençoe em nome do Pai, Filho e do Espírito Santo. Amém. Uma boa noite a todos e até amanhã, se assim Deus nos permitir.

para sua reflexão. Pensamentos que edificam. Só existe uma maneira segura de fazer com que a criança ande pelo caminho reto. Consiste em você trilhar esse mesmo caminho. Abraham Lincoln.

Horas e 11 minutos, 6:11, de volta, o Porteira Aberta aqui na programação Grande Lago. Vamos juntos até as 19 horas. Eu com você, você comigo, na melhor programação do seu final de tarde, início de noite, com o sertanejão, sertanejo classe A, o modão de viola, as marcas do Rio Grande também para você, Rio Grande do Sul, as melhores do Sul para você, aqui no Porteira Aberta. Sua melhor companhia. Vou começar animado com Ginigeno. Vou beber veneno.

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1: Super fantasticamente as músicas são as.
0: Ei, que bom, né? Bom mesmo é ser cliente da Farmácia Real.
1: Cantar que faz a gente.
0: Quem tá comigo aqui é a Celoni. Oi, Celoni.
2: Boa tarde, Alexa Celoni. Eu gostaria de pedir a música Vou pro Mato Grosso com Flávio Dalcin e Banda Ouro. Se for atendido, desde já agradeço. Tenha uma ótima tarde e uma excelente noite.
0: Deixa com nós aqui, Vou pro Mato Grosso. Deixa eu ver se eu já encontro ela aqui. Eu já trago ela pra você, tá bom? Eu tenho aqui a Hora da Pilcha já engatilhada. Eu aproveito e trago na sequência o Flávio Dalcin, tá bom? Já tá tudo perto ali, já, né? Vamos lá? 6h24.

Louco velho. Vai ter também porca véia, castração a pialo. E pra fechar vai ter Flávio Dalcim e Banda Ouro.

primavera, conhecida como Estação das Flores, se estende até o dia 21 de dezembro no Hemisfério Sul. É a chamada Primavera Austral. A palavra primavera é derivada do latim primovere, que significa primeiro verão. Assim, primavera corresponde ao período que antecede o verão.

0: 2:35.
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0: Palmeira e Biá, milagre de Tambaú.

0: Vieri Vieirinha na programação Grande Lago Garça Branca. Deixa eu mandar aqui pra vó Cleusa, ouvindo a programação Grande Lago, Sulino e Marroeiro.
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0: Laço Justiceiro.

0: às 7 horas. Deixa eu ver aqui que tem gente participando aqui com a gente. Boa noite. Cadê? Agora sim. Vai que vai.
1: Olá, boa noite, Alex Moreno. Tudo bem com você, meu querido?
0: Tudo bem.
1: Alex, quero curtir e oferecer essa música para todos que estão curtindo seu Porteiro Aberto, se dá tempo ainda, com Carlos, Valdir e Carlos Magrão, Roda de Chimarrão. Se for possível, você rodar ela para mim, oferecer para todos os teus queridos ouvintes do Porteiro Aberto. E tenha uma noite abençoada e fique com Deus e até amanhã, se Deus quiser e Ele quer. Forte abraço aí a todos.
0: Um abraço, deixa comigo. Já estão trazendo aqui para você Roda de Chimarrão, Oswaldir e Carlos Magrão. Boa noite, Glaci. Até amanhã, hein? Te espero aqui de novo.

Aberta de hoje, terça-feira, dia 6 de outubro de 2026. Fique com Deus, que é a melhor companhia. Amanhã eu tô de volta, se Deus quiser, e Ele há de querer, com mais um Porteira Aberta. Até amanhã. Muito obrigado.

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0: federal que movimentaram o país no dia de hoje.
1: Olá, boa noite.
2: Boa noite para você que nos acompanha em todo o país.
1: Terça-feira, 6 de outubro de 2026.
2: Vamos aos destaques do dia.
1: Sites e aplicativos de apostas online estão oficialmente proibidos no Brasil a partir de hoje.
2: Empresas de bets têm até amanhã para enviar relatório com saldos finais de apostadores.
1: E mais de 26 milhões de usuários não fizeram resgate voluntário.
3: Segundo a Secretaria de Prêmios e Apostas do Ministério da Fazenda, ainda restam R$1.325.000.000 na carteira das bets.
2: Alerta climático.
1: Novo boletim sobre o El Niño aponta risco de eventos extremos e altas temperaturas em boa parte do Brasil entre outubro e o início de 2027.
2: Plataforma digital reúne alertas meteorológicos e orientações para produtores rurais durante o fenômeno. Cleide Lopes.
4: Essas ações têm
1: educação profissional e tecnológica.
2: Modelo de ensino completa 117 anos com oferta de qualificação técnica e ingresso no mercado de trabalho. Gabriela Noronha.
5: Hoje são mais de 3 milhões de matrículas na educação profissional técnica de nível médio, segundo o Censo Escolar da Educação Básica.
1: Hoje na apresentação da Voz do Brasil, eu, Mariana Jungmann e Luciano Seixas.
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1: Nos próximos dias.
2: A Secretaria de Prêmios e Apostas do Ministério da Fazenda divulgou um novo cronograma para a devolução.
1: De acordo com a pasta, um total de R$1.300.000.000 ainda não foram resgatados pelos usuários.
3: Foi encerrado ontem, segunda-feira, o prazo para o resgate voluntário dos valores disponíveis nas plataformas de apostas, as bets. Mas, segundo a Secretaria de Prêmios e Apostas do Ministério da Fazenda, ainda restam aos apostadores. A retirada vale para as empresas que tiveram a autorização de funcionamento no país. Segundo a secretaria, um dos fatos para a demora na retirada é a quantidade de contas com valores reduzidos. Pelo menos 86 milhões de contas possuem saldos de até 99 centavos, totalizando mais de R$15 milhões. Agora, as empresas têm até amanhã, dia 7, para informar as instituições financeiras. O dinheiro deve estar disponível nas contas entre os dias 9 e 14 de outubro.
6: As bets vão ter que informar para os bancos qual é o saldo no seu CPF que ficou lá sobrando. E os bancos, no dia 9 a 14 de outubro, vão devolver o seu dinheiro. Caso tenha qualquer problema, a Caixa vai receber o recurso e intermediar a devolução do seu dinheiro. Não confie em sites, em links que te mandarem, que facilitem a devolução do seu dinheiro.
3: Ativos das plataformas deverão ficar indisponíveis. Reportagem Nazi Brum.
2: E para fortalecer as ações de combate à oferta de apostas de cota fixa no país, o Ministério da Justiça e Segurança criou novas estruturas no âmbito da Secretaria Nacional do Consumidor, a Senacom.
1: O Departamento de Fiscalização e Prevenção de Danos ao Consumidor vai atuar na prevenção e repressão das apostas ilegais e também na manipulação de resultados esportivos.
2: Digitais vai acompanhar sistemas e políticas adotados pelas plataformas, analisar relatórios de transparência e notificar provedores e aplicativos que violem a medida provisória.
1: Pagar a mesma conta duas vezes por engano ou ter dor de cabeça com golpes e fraudes são alguns dos problemas enfrentados pelos usuários do Pix.
2: Para evitar situações como essas, o Banco Central aprovou novas regras para reforçar as operações.
7: O Banco Central aprovou novas regras para aperfeiçoar o PIX, ampliar suas funcionalidades e reforçar a segurança do sistema. As mudanças incluem novidades no PIX automático, regras específicas para cobranças híbridas e novos procedimentos contra fraudes. A partir de 1º de julho de 2027, o PIX automático poderá ser usado em contas salários para pagamentos recorrentes autorizados pelo cliente. A medida recebimento e outras operações nessas contas. Outra novidade envolve a cobrança híbrida, que reúne boleto e QR Code do PIX no mesmo documento. Para evitar pagamentos em duplicidade, a nova regra determina o cancelamento automático de um dos instrumentos assim que o outro for pago. Em caso de falhas, o regulamento define responsabilidades das instituições que devem comunicar ao usuário quando houver registro de suspeita. Claudimário Carvalho, para a Voz do Brasil.
2: A balança comercial brasileira registrou superávit de US$7,740 bilhões em setembro, uma alta de 146% em relação ao mesmo período do ano passado.
1: Isso significa que o Brasil vendeu mais mercadorias e serviços para outros países do que comprou, resultando em um saldo positivo para a economia do país.
2: Os dados foram divulgados hoje pela Secretaria de Comércio Exterior.
1: Petróleo bruto, minério de cobre, combustíveis, soja, farelo de soja e café não torrado.
2: Aparelhos auditivos, cadeiras de rodas, camas hospitalares e até mesmo mudanças em imóveis para pessoas com algum tipo de deficiência.
1: Esses são alguns dos itens que podem ser financiados através de crédito acessibilidade, que oferece linha de crédito nos bancos públicos federais para
2: para dar mais autonomia e independência às pessoas com deficiência.
1: Saiba mais na reportagem de Luana Karen.
8: A linha de crédito Acessibilidade financia a compra de equipamentos, dispositivos e soluções que ajudem na autonomia de pessoas com deficiência. Isadora Nascimento, secretária nacional dos direitos da pessoa com deficiência do Ministério dos Direitos Humanos e Cidadania, lista os itens mais procurados para financiamento. Órteses, próteses e dispositivos de acessibilidade para computadores. A linha também contempla o financiamento de adaptações em imóveis residenciais para acessibilidade. Tanto o Banco do Brasil quanto a Caixa Econômica oferecem a linha de crédito. Sérgio Fernandes de Carvalho Júnior, porta-voz do Banco do Brasil, detalha as condições oferecidas pelo banco.
9: O crédito é destinado a pessoas com renda mensal de até 10 salários mínimos. Os valores até 100% do valor do produto ou do serviço adquirido. O prazo para pagamento é de até 60 meses. A taxa de juros é de 6% ao ano para quem possui renda de até 5 salários mínimos e de 7,5% ao ano para quem possui renda acima de 5 e até 10 salários mínimos.
8: A concessão do financiamento depende da análise de crédito e dos requisitos de cada banco. Por isso, o interessado deve consultar a instituição financeira antes da e documentação necessária. Reportagem Luana Karen.
2: Uma plataforma digital reúne informações de voluntários da Força Nacional do SUS que atuam em desastres e emergências de saúde pública.
1: É o Sou Força, que já conta com 3 mil profissionais cadastrados.
2: Os profissionais podem ajudar em cenários de desastres naturais, epidemias e até mesmo para conter os impactos do fenômeno El Niño.
1: O sistema
10: e emergências de saúde pública por meio da Força Nacional do SUS. Na plataforma digital Sou Força estão reunidas informações sobre formação, competências, experiências e disponibilidade de cada profissional cadastrado. Rodrigo Stabile, diretor da Força Nacional do SUS, exemplifica como esses dados são usados na prática.
11: Aconteceu um deslizamento de terra no eu tenho capacidade agora de acionar o voluntário, saber se ele está disponível para aquela missão.
10: O sistema Sou Força, criado em parceria com a Universidade de Brasília, conta com cerca de 3 mil profissionais voluntários cadastrados atualmente. Para Jonas Brandt, epidemiologista e professor do Departamento de Saúde Coletiva da UNB, a ferramenta vai ser uma ajuda importante no
12: O Brasil é um país que tem perspectivas de ser muito afetado pela El Niño, seja na região norte do Brasil por causa da seca, seja na região sul do Brasil por causa das chuvas. Ter essa lista organizada é muito importante para que a gente possa dar conta dessa resposta esse ano.
10: Quem deseja se voluntariar pode acessar o sistema diretamente pelo site plataforma-fnsus.saude.gov.br.
1: Calor acima do normal, risco de incêndios florestais e mudanças extremas no volume de chuvas.
2: Outubro chegou e os brasileiros vão continuar sentindo os impactos do El Niño em diferentes regiões do país.
1: A previsão dos Centros Nacionais de Monitoramento indica que o fenômeno tem mais de 95% de chance de atingir intensidade muito forte entre outubro e dezembro, com efeitos que devem se prolongar até o início do ano que vem.
13: O Instituto Nacional de Pesquisa Semadem alertam para os efeitos do El Niño em todo o país. A quarta edição do painel El Niño 2026-2027 atualiza o cenário do fenômeno climático no Brasil. Entre outubro e dezembro, há probabilidade superior a 95% de que o El Niño alcance intensidade muito forte. Os estudos indicam que o fenômeno deve permanecer pelo menos até o início de 2027. É de volumes abaixo da média. As temperaturas devem permanecer acima do normal em quase todo o país. Na agricultura, a menor disponibilidade de água no solo no centro-norte pode interferir na germinação e no estabelecimento da soja da safra 2026-2027, além de afetar pastagens e a oferta de água para os rebanhos. No sul, a maior disponibilidade hídrica favorece o milho de primeira safra, mas o e do arroz irrigado.
2: Ainda falando de El Niño, para garantir uma boa safra, um dos pontos que o produtor rural deve observar é a previsão do tempo.
1: Com essa informação, é possível definir a melhor época para plantar, reduzindo o risco de perda.
2: E com previsão de intensidade do fenômeno climático, os dados sobre temperatura e clima passam a ser ainda mais importantes.
1: Agora, o agricultor pode contar com mais uma ferramenta, uma página oficial com informações e orientações sobre o El Niño.
14: Deve trazer grandes desafios para a agricultura nos próximos meses. Por isso, o Ministério da Agricultura e Pecuária, em conjunto com o IMET, Instituto Nacional de Meteorologia, criou um site com o objetivo de oferecer prevenção e mitigação para os agricultores. A página traz, por exemplo, informações como clima, seguro rural, zoneamento agrícola de risco climático, disponíveis avisos meteorológicos de eventos severos, previsão do tempo para capitais brasileiras e informações técnicas voltadas à agricultura, incluindo tecnologias de ponta desenvolvidas pela empresa brasileira de pesquisa agropecuária, a Embrapa. Essas ações têm como foco fortalecer a gestão integrada dos riscos climáticos, combinando de proteção ao produtor, como o seguro rural. A ideia é prevenir cenários e reduzir riscos. A página na internet pode ser acessada pelo Ministério da Agricultura no endereço gov.br/agricultura. Cleide Lopes, para a Voz do Brasil.
2: Organizações e moradores de 44 cidades da
1: A chamada pública do Banco Nacional de Desenvolvimento Econômico e Social, o BNDES, é voltada para a restauração da vegetação e dos recursos hídricos no entorno das usinas de Sobradinho e Itaparica, no Rio São Francisco.
2: Estão abertas as inscrições para o edital Águas do São Francisco, que vai apoiar ações de restauração ecológica da vegetação nativa e revitalização dos recursos hídricos nas áreas de influência dos reservatórios. Do edital contempla 25 municípios na área do reservatório da usina de Sobradinho e 19 municípios na área do reservatório da usina de Itaparica. O edital é fruto de uma parceria entre o BNDES, Banco Nacional de Desenvolvimento Econômico e Social, e a conta do Programa de Revitalização dos Recursos Hídricos das Bacias Hidrográficas do Rio São Francisco e do Rio Parnaíba. Detalha os objetivos da seleção.
15: Serão ao todo 20 milhões de reais para apoiar ações de recuperação da vegetação, além de projetos que contribuam para melhorar a quantidade e a qualidade da água, conservar a biodiversidade, mitigar as mudanças climáticas e ampliar a oferta de serviços ecossistêmicos.
2: As inscrições para o edital Águas do São Francisco vão até o dia 2 de dezembro. Você pode obter mais informações no site para se inscrever no exame de proficiência em língua inglesa.
1: As inscrições podem ser realizadas através do portal epli.ifsp.edu.br.
2: A iniciativa é um exemplo das possibilidades de formação e qualificação oferecidas pelas instituições, que hoje reúnem 755 unidades em todo o país.
1: E nesse mês, a educação profissional e tecnológica completou 117 anos de história no Brasil.
2: Ao longo desse para milhões de brasileiros.
1: Saiba mais na reportagem de Gabriela Noronha.
16: A técnica de segurança do trabalho, Patrícia Colasso, hoje atua em uma importante empresa de engenharia paranaense do município de Araucária. Ela conta que a formação no Instituto Federal do Estado foi fundamental para a sua trajetória.
17: Eu trabalhava como operadora de máquinas, aí eu quis um crescimento profissional mais avançado. E hoje em dia eu sou a essa formação em segurança do trabalho.
16: O diploma do Instituto Federal também é a aposta de Franciele Pereira para um futuro melhor. No campus estrutural em Brasília, ela é estudante do curso técnico integrado em meio ambiente e participa de pesquisas, ações de extensão e projetos que relacionam o conhecimento aprendido em sala de aula aos desafios da comunidade.
18: Minha mãe falou que queria muito que eu entrasse no Instituto Federal de Brasília e, cara, representa muita
16: O Os institutos federais são entidades especializadas na educação profissional e tecnológica, oferecendo também educação básica e superior. Atualmente, a rede federal conta com 755 unidades entre campi e polos de inovação. Para Marcelo Bregagnoli, secretário de Educação Profissional e Tecnológica do Ministério da Educação, o diferencial desta modalidade de ensino é o compromisso com o desenvolvimento social e
19: o arranjo produtivo, o arranjo social.
16: Embora os institutos federais tenham sido criados em 2008, a educação profissional e tecnológica faz parte da história do Brasil há 117 anos. Uma caminhada que começou oficialmente em 1909. Naquela época, o objetivo era oferecer um ofício aos jovens das classes menos favorecidas. Hoje, são mais de 3 milhões de matrículas na educação profissional técnica de nível médio. Em cursos tecnológicos de graduação, conforme o Censo da Educação Superior. Para a presidente da Associação Quilombola de Faceira de Chapada do Norte, em Minas Gerais, Ana Maria Pereira, contar com um campus da EPT Quilombola representa uma oportunidade de acesso à formação profissional para indígenas e quilombolas da região.
20: O Campus Quilombo, ele vem para nos fortalecer, para garantir para que nós, nossa juventude, permaneça em nossos territórios.
16: Por cada instituição e divulgadas em edital. Nos cursos de graduação, a seleção pode ser feita pela própria instituição ou pelo SISU, conforme as regras de cada curso. Reportagem Gabriela Noronha.
1: Então, para quem quiser fazer o exame de proficiência em língua inglesa, eu vou repetir o portal onde as inscrições podem ser feitas: epli.ifsp.edu.br.
21: E minha dúvida é, como controlar o tempo durante a prova?
1: Quem responde a Ana Beatriz é o professor Tiago Diana. Ele aproveita para dar dicas sobre os principais temas da prova de história. Vale a pena conferir.
22: Fala pessoal, dica importantíssima para você que vai fazer a prova do Enem. Eu vou dividir a minha fala aqui em dois momentos diferentes. O primeiro é sobre a organização da prova e a sua estratégia. São duas provas longas e você aproveitar bem o seu tempo. Tema Brasil Colônia e principalmente os aspectos da escravidão. Toda vez que você pensar em aspectos de trabalho, economia, cidadania, direito, esses temas estarão presentes na prova e farão você acumular muitos pontos. Em história geral, a pegada história contemporânea, tentando se aproximar dos tempos mais atuais, é muito forte. Você tem uma grande prova e aproveite muito todo o seu estudo e toda a sua dedicação.
1: As nossas dicas toda terça-feira aqui na Voz do Brasil e também na radiogov.ebc.com.br.
2: Estudantes indígenas ganharam mais tempo para reunir a documentação e garantir a participação no programa de desenvolvimento acadêmico indígena.
1: O prazo de inscrições para a seleção, que terminaria no dia 1º de outubro, foi prorrogado e agora segue aberto até o dia 26.
2: Com a alteração, o calendário do processo seletivo precisou ser ajustado e tem novas datas.
1: Candidatos interessados em participar. Para 1º de outubro, foi ampliado pela Coordenação de Aperfeiçoamento de Pessoal de Nível Superior, a CAPES, autarquia vinculada ao Ministério da Educação. As candidaturas poderão ser enviadas até 26 de outubro, no horário de Brasília, exclusivamente pelo sistema eletrônico de inscrição da CAPES. Com a mudança no prazo, todo o cronograma foi reajustado. Agora, a análise documental está prevista para o período de 27 de outubro. De 9 e 11 de novembro. A matrícula e o início das atividades seguem previstos para o primeiro ou segundo semestre de 2027. Para mais informações, acesse o portal gov.br/mec. Locução, Thalita Albuquerque. E essas foram as notícias do governo federal.
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2: Fique agora com as notícias do Poder Judiciário e do Congresso Nacional. Boa noite.

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1: CNJ e Bacen propõem novas regras e limites para negociação de precatórios.
2: Justiça Eleitoral convida eleitores para contar como foi a experiência nas eleições 2026.
1: STJ anula júri e autoriza que peritos sejam ouvidos em caso sobre bebê de...
2: O Conselho Nacional de Justiça, ministro Edson Fachin, e o presidente do Banco Central, Gabriel Galípolo, receberam nesta terça-feira uma nota técnica com novas regras e limites para a negociação de precatórios.
1: O evento ocorreu na sede do STF em Brasília. A nota foi entregue pelo Grupo Executivo Interinstitucional criado pelo CNJ, o Banco Central e pela Advocacia Geral da União. Não. Para dar uma resposta firme, mas cuidadosa à realidade do mercado.
3: É dessa matéria complexa, sensível e de impacto prático que nós hoje aqui estamos a cuidar. Como sabemos, a cessão de crédito e precatório é um instituto constitucionalmente admitido e garantido. Por isso, o desafio é exatamente esse, o de rastreabilidade, transparência, proteção do cedente, respeito à ordem constitucional de pagamento e o controle pelo tribunal competente. Por isso, regular não é impedir que o crédito circule, é assegurar que ele circule com segurança. E é justamente esse chamado que a nota técnica procura aqui atender.
2: E da instância competente do Banco Central.
1: O presidente do Supremo ressaltou ainda que o normativo deverá ser apreciado e aprovado ainda neste mês de outubro.
2: Justiça Eleitoral convida eleitores para contar como foi a experiência nas eleições 2026.
1: A enquete anônima está disponível no site do Tribunal Superior Eleitoral até 31 de outubro. Mariana Fabre.
4: O objetivo é entender como foi sessão eleitoral e sobre a própria votação. A participação é voluntária, feita pela internet, no site tse.jus.br, e leva cerca de 3 minutos.
2: STJ anula júri em que médico e enfermeira são acusados por morte de bebê após parto domiciliar.
1: Segundo os ministros, a defesa foi prejudicada ao não obter autorização para que 2 peritos fossem ouvidos.
5: Por avaliar que a defesa perdeu o prazo para indicar os assistentes técnicos a serem ouvidos, mas o STJ anulou o júri, considerando que as particularidades do caso e a necessidade de compreensão da atuação médica são suficientes para autorizar a oitiva dos peritos em novo júri e que a perda de prazo não pode prevalecer sobre o princípio da plenitude da defesa. O relator foi o ministro Reinaldo Soares da Fonseca.
2: A Justiça do Trabalho manteve uma indenização de
1: Ituiutaba, Minas Gerais, mas o trabalhador também contribuiu para o conflito. Simone Moura.
6: O empregado fotografava o supervisor sem autorização e publicava as imagens com comentários depreciativos no grupo de WhatsApp da empresa. Em uma dessas situações, ele foi agredido pelo chefe. Para a justiça, a agressão não se justifica, mesmo com provocação, mas a conduta do trabalhador também foi considerada na fixação da indenização.
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2: Uma boa noite.
1: E até amanhã.
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1: Eu sou Paulo.
2: Senadores iniciam sessões de discussão da PEC que acaba com a escala de 6 dias de trabalho e 1 de folga.
3: Projeto no Senado prevê inclusão de artesãos de baixa renda na Previdência Social.
2: Senado discute medidas para enfrentar impactos de Super El Niño.
3: Boa noite.
2: Boa noite.
3: Mais dias de descanso e menos dias de trabalho.
2: Votado em primeiro turno já na próxima semana, após 5 sessões de discussão. Repórter Alexandre Campos.
4: O Senado fez nesta terça-feira a primeira de 5 sessões de discussão da proposta de emenda à Constituição.

0: meses depois de sua promulgação, o tempo de trabalho por semana passará de 44 para 42 horas. Um ano depois da implementação dessa primeira etapa, vai diminuir. Do Distrito Federal, defendeu que o início da discussão da proposta em plenário deveria ocorrer depois do segundo turno das eleições.
1: É uma matéria delicada, uma matéria que diz respeito a inúmeros segmentos e é a matéria de mais interesse do trabalhador. Como é que você pega uma coisa que vai mexer com milhões de vidas e você coloca no período eleitoral? Eu acho que essa discussão, pé no chão, tinha que ser pós-eleição. É diz respeito à vida do trabalhador.
0: Mas o senador Paulo Paim, do PT do Rio Grande do Sul,
2: reduzir de 48 para 44. De lá para cá, eu apresentei acho que uma meia dúzia de PEC. Realizamos dezenas de audiências públicas e aqui no plenário também duas, três sessões temáticas. Para mim, as eleições devem acontecer sim, sempre. No Brasil acontece dois em dois anos, que é os prefeitos e depois governadores e o Congresso, né? E a presidência da República. Então, cada vez que tiver uma discussão de uma campanha eleitoral, não se vota mais nada. É totalmente.
3: Alcolumbre afirmou que vai cumprir todas as etapas previstas para a análise da proposta que acaba com a escala 6x1. Segundo ele, a PEC passará por 5 sessões de discussão antes de uma eventual votação em primeiro turno. Se for aprovada, serão necessárias mais 3 sessões de discussão antes da votação em segundo turno.
4: Alcolumbre também destacou que cumpriu o compromisso de levar a proposta ao plenário e afirmou que, no momento da votação, cada senador e senadora terá liberdade.
5: Qual é o meu desejo? É cumprir integralmente o rito constitucional, sem atropelos, sem acelerar nada, para na semana que vem termos sessões terça, quarta e quinta, e se caso todos nós pudermos concluir as 5 sessões de debates na semana que vem, do ponto de vista regimental, colocar para sua deliberação em primeiro turno.
3: Quem vive do artesanato poderá ter direito à proteção.
4: Sejam reconhecidos como segurados especiais com acesso a benefícios previdenciários. Repórter Marcela Cunha.
6: O projeto da senadora Lurdinha Pereira, do PSB do Maranhão, inclui entre os segurados especiais da Previdência o artesão que trabalha em regime de economia familiar. O segurado especial é uma categoria da Previdência que reúne trabalhadores que vivem da própria atividade e tem regras específicas de contribuição. Será tanto para quem vive no campo quanto nas cidades. A senadora Zenaide Maia, do PSD do Rio Grande do Norte, destaca que, para muitas famílias, o artesanato também representa fonte de renda e sustento.
7: O artesanato não é só beleza, ele é cultura, é renda, é dignidade e é desenvolvimento para muitas comunidades.
6: A condição de artesão deverá ser comprovada de acordo com a Política Nacional do Artesão.
3: Secas, enchentes e ondas de calor podem se tornar mais frequentes e intensas com a previsão de um super El Niño.
4: O fenômeno acende o alerta para os impactos no Brasil e o Senado já discute e aprova medidas para preparar o país e reduzir os prejuízos causados por eventos climáticos extremos. Repórter Patrícia Oliveira.
8: A previsão a partir de agora em outubro e para os próximos meses é de chuvas acima da no Nordeste e a Amazônia podem enfrentar períodos mais secos e maior risco de queimadas. Um projeto transformado em lei da senadora Tereza Cristina, do Progressistas de Mato Grosso do Sul, impede o bloqueio dos recursos do pagamento do seguro rural para proteger o produtor contra grandes perdas no campo. Outra proposta do senador astronauta Marcos Pontes, do PL de São Paulo, cria uma política nacional

0: com o sistema.
1: Isso é extremamente importante para que os nossos municípios fiquem mais preparados para enfrentar situações de emergências climáticas, e elas vão aparecer cada vez mais.
0: O projeto está pronto para votação na Comissão de Constituição e Justiça.
2: Respeitar a vontade do eleitor expressa nas urnas é fundamental para fortalecer a democracia. A avaliação é do presidente do Senado, Davi Alcolumbre, após o...
3: Para o dia 25 de outubro. Repórter Raíssa Abreu.
4: Ao chegar ao Senado nesta terça-feira para retomar as sessões plenárias, o presidente da Casa, Davi Alcolumbre, cobrou dos brasileiros respeito ao resultado das urnas no segundo turno.
5: Que o povo brasileiro possa, a partir deste segundo turno para presidente, nos estados que teremos segundo turno, fazer a escolha com a sua consciência livre de escolher o que é melhor para o fundamental para o fortalecimento da democracia.
4: O segundo turno das eleições está marcado para 25 de outubro.
2: Já o senador Confúcio Moura, do MDB de Rondônia, defendeu uma atuação política sem radicalização e voltada à solução dos problemas concretos do país. Ele afirmou que o próximo Congresso deve priorizar medidas graduais e destacou a importância da educação, da pesquisa científica e da valorização de professores e pesquisadores.
3: Para Confúcio, o básico bem feito. Ele destacou que é completamente injustificável adotar posturas contrárias ao avanço do conhecimento.
6: Não pode nenhum governo de direita, conservador ou esquerda, no mundo da tecnologia, do avanço da inteligência artificial, de tudo isso, a gente ser contra a pesquisa científica, contra o pesquisador brasileiro, contra o professor. Isso não justifica.
7: Se é verdadeira? Não repasse boatos, confirme primeiro. Na dúvida, fale com o Senado Verifica pelo WhatsApp 61 98190-0601.
3: Com edição de Paula Groba e trabalhos técnicos de Eliseu Caires, o Jornal do Senado fica por aqui. Acompanhe agora as notícias da Câmara dos Deputados.
8: Câmara dos Deputados. Bancadas discutem pautas prioritárias para o período depois das eleições.
9: Homens brancos e com graduação são maioria entre os deputados eleitos.
8: Primeiro turno teve maior número de abstenções desde a redemocratização.
9: 23 deputados federais vão assumir outros cargos no próximo ano.
8: Boa noite. A partir de 2027, pelo menos 23 deputados que cumpriam o mandato parlamentar na Câmara nesta legislatura vão ocupar.
10: Foram eleitos para outros cargos, como governador, senador e deputado estadual. 17 deputados federais foram eleitos para o Senado e 2 foram eleitos na chapa para o Senado, como suplentes de senador. Em nível estadual, o deputado Zuco, do PL do Rio Grande do Sul, foi eleito em primeiro turno governador do estado. Em Tocantins, o deputado Vicentinho Júnior, do PSDB, disputará o segundo turno contra a senadora professora Dorinha, do União. Após algum mandato, passem a disputar vagas no Senado, prefeituras ou governos de estado.
11: Então o eleitor percebe isso, ele sabe que essa atuação política aqui na Câmara dos Deputados também gera muito aprendizado político, consolida também as bases de atuação desses parlamentares nos seus municípios, principalmente depois que nós tivemos aí a possibilidade de flexibilizar, vamos dizer assim, a forma como eles disponibilizam, direcionam emendas parlamentares para os seus eleitores, e o eleitor valoriza essa... disputa outro cargo já tem esse recall.
10: 5 deputados federais foram eleitos para assembleias legislativas e 4 ficaram como suplentes nas chapas eleitas para os legislativos estaduais. Outros 31 deputados candidatos não foram eleitos. Da Rádio Câmara de Brasília, Luiz Cláudio Canuto.
12: Eleições.
9: O perfil dos deputados permaneceu quase inalterado em relação às legislaturas anteriores. Saiba mais detalhes sobre o perfil dos parlamentares eleitos na reportagem de Agui Pontes.
13: Com a contagem dos eleitos, a Câmara dos Deputados mantém perfil social majoritariamente branco, masculino e com idade média em torno de 49,9 anos. Segundo o cientista político da Universidade de Brasília, Murilo Mendes, o rosto da Câmara é muito próximo do que ela já vem tendo há muito tempo.
14: É, a Câmara dos Deputados manteve o mesmo perfil, muito parecido. De ensino superior também, de maior renda.
13: Segundo o último levantamento dos perfis dos deputados, dos 513 representantes na Câmara, 421 possuem ensino superior. Deputados do sexo masculino ocupam 404 cadeiras e 374 dos representantes são brancos. Esses mesmos fatores encontram pouca correspondência na população geral, segundo dados do IBGE. Enquanto deputados com ensino superior são 82,1%, corresponde a 48,5% do povo brasileiro. Já na Câmara, 78,8% dos eleitos são homens. E apesar de 72,9% dos deputados serem brancos, 10,2% dos brasileiros se autodeclaram da mesma forma. Representantes pretos e pardos somam 26,4%, em torno de um quarto da Câmara. Pessoas indígenas têm 3 representantes, um a menos se comparado à legislatura anterior. Próximo ao que sempre foi, houve um aumento da presença feminina. Foram mais 19 cadeiras com as eleições de 2026, fazendo com que elas passassem de 17,7% das candidatas eleitas em 2022 para 21,2%.
14: Hoje as mulheres são vitrines eleitorais dos partidos, funcionam como puxadoras de votos em muitos estados. Então hoje o investimento em candidaturas femininas deixou de ser apenas para cumprir a nominata.
13: No recorte de faixa etária, a média de 49,9 anos se mantém constante em comparação a outras magistraturas, mas apresenta diversidade de idades na casa. A maior fatia dos deputados, 31%, tem entre 40 e 49 anos. Cerca de 24% tem entre 50 e 59. 17,5% possui entre 60 e 69. Entre 21 e 34 anos, são 9,7%. E 70 anos... do PL de Goiás e Luiz Carlos Busato, do União do Rio Grande do Sul. O mais jovem, com 21 anos, é Alvinho Lira, do PP de Alagoas. A composição da Câmara contou com uma maioria de deputados reeleitos. Aproximadamente 58% estão renovando o pleito. Da Rádio Câmara, de Brasília, Agui Pontes.
8: Na próxima legislatura, 29 deputados federais voltam a exercer o mandato na Câmara.
15: Federais eleitos este ano, 29 já tinham exercido o mandato antes e estavam fora da Câmara. Esse número representa menos de 6% do total, mas inclui ex-parlamentares conhecidos em seus estados, como o ex-presidente da Câmara João Paulo Cunha, do PT de São Paulo, e o ex-líder do governo Bolsonaro na casa, Major Vitor Hugo, do PL de Goiás. Dos ex-deputados que retornam à Câmara, 12 são do PL, 7 do PT, 3 do MDB e os demais do PP, Podemos, União Brasil, Novo, PSD e PRD. 2010 foram 28 e em 2022 foram 17. Esses deputados não estão incluídos nos cálculos de renovação da Câmara, que só considera os eleitos para o primeiro mandato. Esse número é de 183, o que representa uma taxa de renovação de pouco mais de 35%. Dentre os outros nomes conhecidos que ocuparão cadeiras de deputados no ano que vem, estão Freixo, do PT do Rio de Janeiro, Agnello Queiroz, do PT do Distrito Federal, e subtenente Gonzaga, do PL de Minas Gerais. Para o cientista
16: no sentido dos cargos, teve que subir uma montanha relativamente alta. E quem estava fora da política mesmo, eu acho que teve que trabalhar vários anos para conseguir reconstruir a sua rede de relacionamento. Esse retorno, primeiro, é o reconhecimento do eleitor, ou então é simplesmente até um recall, como a gente costuma dizer, aquela lembrança. Mais uma coisa que é interessante.
15: Este ano estão apenas três mulheres: Perpétua Almeida, do PCdoB do Acre, professora Rosa Neide, do PT de Mato Grosso, e Rose Modesto, do União de Mato Grosso do Sul. Da Rádio Câmara de Brasília, Antônio Vital.
12: Política.
9: O primeiro turno das eleições registrou o maior número de abstenções desde a redemocratização. Quem explica os detalhes é a repórter Kate Nayane.
17: Neste domingo, o que equivale a 33,4 milhões de eleitores, segundo dados do Sistema de Totalização de Votos do Tribunal Superior Eleitoral. O especialista em relações governamentais, Eduardo Galvão, analisa que o percentual já era esperado, considerando as últimas eleições. Para ele, a alta expectativa dos brasileiros sobre os candidatos causa uma espécie de frustração, o que pode levar o eleitorado a se abster do direito ao voto.
18: Tanto aqui no Brasil quanto em outros países também da América. Na direita não consegue resolver os problemas, vota-se na esquerda tentando resolver os problemas, não se consegue esse resultado, o imediatismo das pessoas, do eleitorado por soluções.
17: Ele afirma ainda que essa expectativa explica não só a alternância no poder, quanto a desmotivação das pessoas para ir às urnas exercer a sua cidadania.
18: Na minha visão, esse dado, ele conversa muito com essa tendência de alternância de poder, porque isso demonstra uma insatisfação muito grande das pessoas. De governo, nem por outro projeto de governo.
17: Em 2022, a porcentagem de abstenção foi de 20,95% na primeira etapa da votação. Em 2026, 158,7 milhões de eleitores foram considerados aptos a votar. 125 milhões compareceram às urnas. Entre os votantes, 2,2 milhões dos votos foram em branco e 3,6 milhões nulos. Os votos brancos e nulos são geralmente de pessoas que não se identificam. População em relação às opções de governantes disponíveis para ocupar as cadeiras do plenário. Da Rádio Câmara de Brasília, Kate Nayane.
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12: Economia.
8: Arthur Oliveira Maia, do União da Bahia, é favorável à proposta de emenda à Constituição que limita a alíquota máxima do IPVA a 1% do valor de venda do veículo. vez do valor de mercado.
9: Arthur Oliveira Maia explica que a ideia é tornar a cobrança mais previsível e evitar que o valor do IPVA aumente de forma excessiva em razão do preço do veículo. O texto ainda permite que os estados concedam descontos para veículos menos poluentes.
8: Fernando Coelho Filho, do União de Pernambuco, apoia a criação de uma frente parlamentar em defesa do mutualismo. O colegiado visa garantir uma alternativa viável.
9: O setor. Segundo ele, o colegiado é importante para garantir um ambiente regulamentado que amplia a proteção do patrimônio da população.
12: Agricultura.
8: Gabriel Mota, do União de Roraima, defende a aprovação de projeto que cria um programa nacional de assentamentos produtivos próximos às cidades. A proposta busca ampliar o acesso à terra para famílias vulneráveis, com foco no abastecimento de mercado.
9: Técnica, crédito e comercialização da produção. O texto admite lotes menores que um hectare, desde que estudos comprovem a viabilidade econômica, ambiental e produtiva da área.
12: Votação.
8: Após o primeiro turno das eleições, os partidos começam a discutir pautas prioritárias. O PL, com a maior bancada eleita para a Câmara e o Senado, defende mais flexibilidade.
9: Bancada eleita para a Câmara diz que o fim da escala 6x1 é uma demanda da sociedade. A repórter Silvia Munhato tem as informações.
20: Com a definição das novas composições da Câmara e do Senado para a próxima legislatura, os partidos já começam a discutir as pautas legislativas prioritárias. A partir da força eleitoral do PL mostrada nas urnas, o deputado Maurício Marcon, do Rio Grande do Sul, vice-líder do partido na Câmara, acredita que haverá menos.
21: Trabalhistas garantidos de forma proporcional, onde as pessoas vão fazer as suas horas de trabalho que assim desejarem. Se quiserem trabalhar 2, 3, 4, 5, 6 dias, elas vão ter liberdade.
20: Para o deputado Daniel Almeida, do PCdoB da Bahia, vice-líder do governo no Congresso, a sociedade se mostrou favorável ao fim da escala 6x1, porque quer mais tempo livre.
22: Quem está contra isso está contra a evolução natural das coisas, está contra a opinião da sociedade, está contra. Na sociedade, regula as relações do mundo do trabalho, as relações econômicas, é uma falácia. Não é assim que as coisas funcionam.
20: Maurício Marcon afirma que o partido deve trabalhar pelo corte de impostos e até para suspender a reforma tributária, aprovada em 2023 pelo Congresso. Outro movimento, segundo ele, será na direção do corte de gastos, além de outras pautas.
21: Fim das decisões monocráticas do Supremo Tribunal Federal, que está lá esperando há muito tempo lá, e a gente precisa votar.
20: Acredita que o país terá que fazer um enfrentamento mais firme do crime organizado e citou a proposta em discussão que busca reestruturar o sistema de segurança pública.
22: Criou-se o fundo eleitoral, mas a presença do poder econômico e de forma especial de setores do crime organizado na vida política está cada vez mais intensa, então tem que fazer uma reforma política eleitoral.
20: O vice-líder do governo também acredita que será necessária uma discussão sobre o Brasília, Silvia Minhato.
12: Segurança Pública.
8: Mário Negro Monte Júnior, do PSB da Bahia, apoia a proposta que amplia a coordenação da União na segurança pública e integra os órgãos federais, estaduais e municipais. A PEC também reforça a atuação da Polícia Federal contra organizações criminosas e milícias.
9: Mário Negro Monte Júnior destaca ainda a criação da Polícia Viária Federal.
0: proposta também prevê recursos para os fundos nacionais da área.
8: Marangoni, do Podemos de São Paulo, é autor de proposta que altera o Código Penal para aumentar a punição a quem comete o crime de ato obsceno em locais de uso coletivo. De acordo com a matéria, a punição passa a ser de 2 a 5 anos de reclusão, além de multa.
0: Marangoni afirma que a medida alcança banheiros, vestiários, escolas, transportes coletivos, centros comerciais e outros espaços frequentados.
8: Marussa Boldrin, do Republicanos de Goiás, propõe criar diretrizes nacionais para transformar as salas Lilás em uma política de atendimento humanizado a mulheres e meninas vítimas de violência. A implantação seria gradual, respeitando a autonomia de estados e municípios.
0: A proposta, relatada por Marussa Boldrin na Comissão de Saúde, garante acolhimento, escuta especializada e integração com a rede de proteção. Também prevê treinamento contínuo.
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8: Previdência. Define o conceito de penosidade e estabelece critérios para a concessão do benefício.
0: O texto de Vander Lobé prevê a aposentadoria após 25 anos de trabalho em condições de grande desgaste físico ou mental, mediante comprovação por perícia técnica. O projeto também cria regras específicas para motoristas do transporte rodoviário comprovarem o direito ao benefício.
8: Termina agora o Jornal Câmara dos Deputados, produzido pela
0: Boa noite para você.
8: Você ouviu a voz do Brasil. Boa noite.

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1: A primavera, conhecida como Estação das Flores, se estende até o dia 21 de dezembro no Hemisfério Sul. É a chamada Primavera Austral. A palavra primavera é derivada do latim primovere, que significa primeiro verão. Assim, primavera corresponde ao período que antecede o verão.
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3: Alô, minha gente, estamos chegando por aqui com mais um programa chamado Sertanejo Classe A. E aí, como é que você tá? Tudo jóia, tudo beleza, tudo na Santa Paz? Que bom, hein? Que bom estarmos juntos nessa festa gostosa da nossa boa música sertaneja a partir de agora. E você vai ouvir, vai curtir aqui sucessos realmente que marcaram épocas, grandes clássicos no Sertanejo Classe A. Comunicando, seu amigo Elber de Andrade, o Elber de Andrade é nós mesmo. Deixa cair as primeiras de hoje.
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1: Vou lhe tomar um cafezinho, mas volto já.
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4: 20h20.
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1: Você está curtindo o sertanejo classe A na comunicação do amigão de sempre, o Elbert Andrade. Vamos juntos. É muito bom, né? Saber que você está ligado com a gente, está ouvindo o nosso programa.
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1: É, mais uma que nós ouvimos aqui em nossa programação. Daqui a pouquinho, mais moda pra você.
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2: Quando damos a uma criança tudo o que ela quer, damos-lhe também o aborrecimento. Frank Clark.
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5: 20:36.
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1: Você está curtindo o sertanejo classe A na comunicação do amigão de sempre, o Elbert Andrade. Vamos juntos. É muito bom, né? Saber que você está ligado com a gente, está ouvindo o nosso programa.
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1: Modão bonito que nós conferimos. Você sabe, o nosso Sertanejo Classe A é selecionado com muito carinho, com só sucesso, só música boa, tá bom? Nós vamos ver o nosso intervalo daqui a pouquinho, tem mais. Eu volto já.
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2: Olá, nobres ouvintes, aqui é Edson Dutra. A música

0: dentro do programa Encontro com Serranos. Boa audiência e um fraterno abraço.
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2: 20 horas e 53 minutos.
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3: Você está ouvindo o sertanejo classe A. De volta com você com mais um bloco de música boa.